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1: Está no ar Nordeste Evangélica informa, trazendo o que é notícia para você. Natal deve registrar cerca de 77% de ocupação hoteleira durante o feriadão de 7 de setembro, segundo projeção da Associação Brasileira da Indústria de Hotéis no Rio Grande do Norte, ABIH. O feriado da Independência do Brasil será celebrado na próxima segunda-feira. No estado, a estimativa é de 73% de ocupação em 2026. O avanço na capital potiguar é de 11 pontos percentuais, equivalente a um acréscimo de aproximadamente 17,7% em comparação com o mesmo recorte do ano passado. Segundo a Secretaria Municipal de Turismo, a movimentação esperada deve alcançar diferentes segmentos da cadeia turística, como hotéis, restaurantes, passeios, transporte, comércio, serviços de receptivo e artesanato. Os bancários do Rio Grande do Norte, em assembleia realizada nesta terça-feira, aprovaram uma greve por tempo indeterminado a partir da próxima terça-feira, dia 8. A categoria rejeitou a proposta apresentada pela Federação Nacional dos Bancos, FENABAN, que prevê reajuste de 0,6%. Dentre as reivindicações dos trabalhadores estão reajuste salarial de até 5%, aumento na participação dos lucros e resultados, além da valorização de benefícios como vale alimentação. Uma nova assembleia está marcada para esta sexta-feira, às 18 horas, na sede do sindicato. O encontro será destinado à preparação para a greve, que visa pressionar a FENABAN e os bancos a apresentarem uma nova proposta para as reivindicações da categoria. Sandra Cerqueira na apresentação e edição, com informações da ABIH e do Sindicato dos Bancários do Rio Grande do Norte. Continue na sintonia, tem mais informações às 23 horas.
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0: Pai, Senhor, povo de Deus, a Pai, Senhor,
1: filho. Nordeste Evangélica, com muita alegria, nós estamos aqui com o programa Boas Novas, com a participação do Setor 40. Esse que vos fala, o Diácono Diego, um dos apresentadores do programa Boas Novas, com a participação do Setor 40. Setor 40, que tem como coordenador o pastor Milton Campos e a congregação Paulo Ali, a congregação de Nova Descoberta. Em Natal são 22 horas e 6 minutos e hoje eu estou aqui acompanhado do meu amigo, Lisnando Botelho. A paz do Senhor, Lisnando.
2: A paz do Senhor Jesus, irmão Diego. Após três longas semanas, estamos de volta. Quero dizer a você que eu estava morrendo de saudade de você e dos ouvintes. É uma alegria poder retornar a este ambiente, a este estúdio aqui desta rádio, aqui eu me sinto muito bem, né? Quero mandar uns abraços aqui, irmão Diego, me permita esse adendo. Mas eu quero mandar um abraço aqui pro meu amigo Amailson Santos, que neste momento deve estar visitando as suas juntas de boi, as suas vinhas pelo mundo afora aí, gozando de suas merecidas férias. Eu queria ter muito esse poder aquisitivo de ter as juntas de jumenta, as juntas de boi, né? Fiquei sabendo que depois de Jó era ele, né?
1: Amailson, rapaz. Hoje, quando a gente chegou aqui no estúdio, nada contra Joás, de maneira nenhuma. Joás é uma bênção, né? Trabalhou comigo à tarde no setor 23, né? No programa Boa Real Setor 23. Mas tu faz uma falta, viu, seu Mailson?
2: É verdade. E também eu me alegro muito poder ver meu irmãozinho, rapaz. O irmão Joás é meu irmão, praticamente. Deus nos deu a honra de conhecê-lo aqui na Rádio Nordeste. E daqui a gente começou a estreitar laços, e Deus sempre tem nos juntado aí nos encontros da vida, nos eventos que tem do Dejado e por aí vai. É uma alegria muito grande. Meus irmãos, só peço perdão um pouco aqui pela minha voz, acho que essa virose está querendo me pegar de novo, irmão Diego. Mas, glórias a Deus. Pra depois você não dizer que eu tava inventando desculpa pra não vir hoje. Aí digo, eu vou, porque senão ele vai dizer, irmão Lisnando tá inventando já, né? Que já tem três quarta-feiras, porque a retrasada eu estava viajando, a passada foi o aniversário da Rádio Nordeste, e a passada foi
1: o culto da restauração.
2: Então, estamos aqui novamente, e eu precisava bater meu ponto aqui com o irmão Diego. Mas é uma alegria grande estar com você, meu amado, meu querido ouvinte da Rádio Nordeste Evangélica. Fica sintonizado aí, meu irmão, não saia da sintonia. Vai ter muita coisa legal, muita coisa boa, em nome de Jesus.
1: Você pode interagir conosco através do 98826-2255, 98826-2255, é verdade. O Lisnando passou um bocado de dia ausente, daí eu dizia que Amailson, rapaz, eu era o suporte de Lisnando, agora Lisnando virou o meu suporte, né? Aí, Jorge, de repente, Lisnando manda uma mensagem assim, eu tô em São Paulo, capital, tô aqui numa viagem, eu digo, tá vendo, mas a gente ficou aqui no Nordestês mesmo, mas fique ligadinho conosco, participe conosco, temos muita coisa boa para falar aqui do nosso setor, as atividades das congregações do nosso setor, nós vamos adorar o Senhor.
2: Irmão Diego, antes que ele saia da audiência, eu vou logo mandar um abraço para ele, porque esse menino que tá falando aqui comigo, ele é meio nó cego, viu? É um tal de João Pedro, lá de Belém Efrata.
1: Ninguém
2: lá de
1: conhece, Belém, né? Efrata.
2: Você conhece?
1: Ninguém conhece, né?
2: Você sabe que ele virou pai agora?
1: Fiquei sabendo.
2: João Tomás. E o menino bota moral nele.
1: Tá vendo?
2: O bicho é desenrolado, viu?
1: Olha.
2: Chegou uma pessoa pra botar esse cabo nos eixos agora.
1: Agora ele ganhou, foi promovido.
2: Bem-vindo ao clube, viu?
1: Foi promovido. Quando passamos em Belém Efrata, 2020, 2021, aí a gente sempre zoava com ele, que aí se ele tá na audiência ele vai lembrar, né? A zoada que eu e o pastor Nailton ali brincávamos com ele. Mas Deus abençoe João Pedro, Deus abençoe a irmã Edna, pelo pequeno, que o Senhor conceda saúde e graça, e que vocês possam instruí-lo no caminho em que deve andar. Certamente, irmã Catiane e irmão Babal, carinhosamente chamado de Babal, né, irmão Edivaldo?
2: São os sogros de...
1: São os sogros de João Pedro, devem estar...
2: Ele tá
1: mandando
2: um abraço, ele tá dizendo que ama muito eles, principalmente a sogra dele.
1: Deve... João Pedro, tu vigia, João Pedro, né? Irmã Catiana, um abraço, irmão Edivaldo também, são bênçãos do céu aí. A todos os irmãos de Belém Efrata, né, se estiverem na audiência, Deus abençoe cada um de vocês, um povo abençoado. Nós vamos oferecer o próximo hino da sequência a todos vocês que estão na audiência, estão participando conosco. Fique ligadinho que ainda tem muita coisa boa por aí. Porque Eu Te Amei, de Tom Carfe.

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1: 22:16, chegou o momento onde nós iremos meditar um pouco na poderosa palavra do Senhor. Eu gostaria que você abrisse sua Bíblia aí, se possível, tá? Pelas caridades, não vai dizer, ah, irmão, tava dirigindo e o irmão mandou abrir uma Bíblia e eu bati meu carro, pelo amor de Deus, né? Vamos com calma, né, meus irmãos? Vamos, se você tem a possibilidade de abrir, você abre, mas se você não puder abrir, você ouça aí o que Deus tem para falar ao seu coração. Eu digo isso porque teve uma vez que aconteceu, não foi aqui em Natal não, vi uma história, não, eu tava dirigindo, o irmão mandou abrir a Bíblia, eu abri pelo celular, pá, bati o carro. Deus não quer também esse sacrifício todo não, viu, meu irmão? Mas vamos lá, escuta aí, o que é que Deus tem para você? Primeiro Samuel, primeiro livro de Samuel, capítulo 30, a partir do versículo 11, diz assim a palavra do Senhor: e acharam no campo um homem egípcio e o trouxeram a Davi. Deram-lhe pão e comeu, e deram-lhe a beber água. Deram-lhe também um pedaço de massa de figos secos e dois cachos de passas, e comeu. E voltou-lhe o seu espírito, porque havia 3 dias e 3 noites que não tinha comido pão nem bebido água. Então Davi lhe disse: de quem és tu, de onde és? E disse o moço egípcio: sou servo de um homem amalequita, e o meu senhor me deixou, porque adoecia 3 dias. Nós demos como ímpeto para a banda do sul dos querititas e para a banda de Judá e para a banda do sul de Caleb e pusemos fogo a Ziclague. E disse-lhe Davi: poderias descendo guiar-me a essa tropa? E disse-lhe: por Deus me jura que não me matarás nem me entregarás à mão do meu senhor, e descendo te guiarei a essa tropa. Meus irmãos, se nós tivéssemos de tematizar essa mensagem de hoje, a gente poderia colocar o seguinte tema nela: e se Deus estiver naquilo que você quer jogar fora? Você já pensou, já parou para imaginar que em meio às circunstâncias de nossas vidas, muitas vezes a gente quer desistir de um plano de Deus na qual ele tem ainda interesse de continuar na nossa vida? Pois bem, é o que mais ou menos essa história ela retrata para nós. Imagina só, você encontrar no caminho alguém completamente abandonado, fraco, sem forças, e pensar: ih, essa pessoa aí não serve mais para nada não. Foi o que aconteceu com esse homem, né? Agora só, imagina que justamente aquela pessoa abandonada seja usada por Deus para mostrar o caminho da sua vitória. Às vezes a gente desfavorece determinadas coisas na nossa vida, achando que pela situação que aquela pessoa ou aquela determinada coisa está, que aos nossos olhos nos parece ser improvável, né? Mas a gente não entende que muitas vezes isso está nas probabilidades de Deus. E coisa boa, meu irmão, é quando Deus ele tem a bota probabilidade em alguém, Joás. E aí foi exatamente isso que aconteceu com Davi, né? Davi ele estava perseguindo seus inimigos, que havia levado suas famílias e seus bens, e no caminho, no meio do caminho, ele encontra esse homem egípcio. Esse homem ele estava doente, ele estava abandonado, ele estava sem comer, já tinha 3 dias, ele estava já sem aspecto humano, já estava bem assim, usando termos bem atuais nossos, estava bem destruído fisicamente, fraco, né? Humanamente falando, ele já estava inútil, né? Quem era que poderia colocar valor, quem é que poderia colocar moral em uma pessoa que estava visivelmente fraca, visivelmente incapaz de fazer alguma coisa, né? Mas Davi, ele parou ali e começou a pensar, né? E é aí onde entra a primeira grande lição dessa história. Nesse contexto, meus irmãos, é interessante a gente entender que os amalequitas, eles haviam deixado aquele homem para trás porque ele já não servia aos interesses dele. É aquela velha história. Serviu quando podia, depois que não podia servir mais, vamos deixar eles, vamos esquecer. Aí, até porque a gente não vai ter mais lucro nenhum, para nós não é vantagem ter uma pessoa dessa no nosso caminho, então vamos desprezá-lo, vamos abandonar. Mas aquilo que os inimigos de Davi acabaram descartando no meio do caminho, vai servir como a condução à vitória para quem? Para Davi. Olha só, a Deus, ele tomando conta das coisas e encaixando as peças no seu devido lugar. Talvez você esteja se sentindo assim hoje, descartado, esquecido, sem importância, impotente. Talvez alguém tenha dito para você assim: olha, você não serve mais, você não consegue, você não pode, o seu tempo já passou, você não tem mais recursos, então você não tem mais precisão, a gente não precisa mais de você, a gente não tem mais interesse em continuar com os seus serviços. Mas escute uma coisa de Deus para você nessa noite, meu irmão: o valor que alguém deixou de enxergar em sua vida não determina o valor que Deus colocou em você. Deus, ele coloca um valor imenso no filho seu. Muitas vezes a gente se sente como este homem, incapaz, sem rumo, sem direção, desprezado, esperando muitas vezes a morte, desejando até a morte. E às vezes a gente fica se pensando assim: oh meu Deus, que vida difícil essa minha, que vida conturbada essa minha, é tanto sofrimento, é tanta luta, é tanta tribulação que eu venho passando, parece que tudo que eu faço aqui o Senhor não está vendo, parece que o céu fica de bronze. Mas hoje Deus está dizendo para você, para mim: você tem um valor inexplicável. Deus, ele colocou tanto valor em você, meu irmão, que ele é capaz de mover os céus ao seu favor para lhe ajudar. Um segundo ponto que a gente consegue entender nessa história é que o que parece uma interrupção ali pode ser uma direção de Deus. Davi, ele estava com pressa, ele tinha uma missão a ser cumprida, ele precisava recuperar aquilo que havia perdido. Mas de repente aparece aquele homem ali no meio do caminho. Davi poderia ter passado, como talvez muitas pessoas passaram por aquele homem, até não ter percebido a presença dele ali. E aquela parada aparentemente desnecessária de Davi se tornou fundamental para que ele lá na frente pudesse alcançar sua vitória. O homem, ele chega para Davi e diz assim: olha, eu posso levar vocês até onde vocês querem chegar. Deus, ele começa a mudar o quadro e começa a colocar na mente ali de que aquela situação era uma ponte para a solução dos problemas. Talvez aquela situação que está atrasando você hoje esteja, na verdade, fazendo parte do caminho que Deus preparou para você. Nem toda interrupção é impedimento. Tem um ditado muito comum aí, que a gente ouve bastante, irmão Diego, que diz assim: não coloque um ponto final aonde Deus colocou uma vírgula. Muitas vezes a gente quer ditar o fim da nossa vida, o fim da nossa história, mas Deus diz assim para nós hoje nessa noite: calma, o dono da sua história sou eu, o escritor da sua história sou eu. Deixa eu dirigir os seus caminhos, deixa eu guiar os seus passos, deixa eu iluminar o seu caminho para você saber o que é que tem na sua frente. Deus não quer de nós

que nós sejamos fracos ao ponto de pensarmos de que ele não está conosco. Meus irmãos, talvez vocês ouçam bastante aqui durante a programação da rádio: olha, Deus está comigo, Deus está contigo, Deus está contigo, Deus está contigo, Deus está contigo. E você se pergunta: ora, se Deus está comigo, por que que acontece tantas dificuldades comigo? Por que que eu não consigo ver Deus agindo em meu favor? É porque, meus irmãos, muitas vezes é necessário a gente passar pelo processo para poder alcançar a nossa vitória. E passar pelo processo dói, meu irmão. Passar pela moinha de Jeová é complicado, é difícil. Mas não sabe nós que quando nós estamos passando por esses processos difíceis, é Deus nos lapidando, Deus nos moldando para poder alcançar nossa vitória, porque não existe a possibilidade, meu irmão, de você ter de acesso à sua bênção se você não está preparado para recebê-la. Deus, ele pode usar pessoas que ninguém mais acredita. A Bíblia está cheia de exemplos de pessoas que foram subestimadas. Quer um exemplo? Davi. Davi, ele era o menor da casa do seu pai. Ninguém dava valor a Davi. Enquanto tinha outros mais imponentes, e enquanto seus irmãos eram homens grandes, fortes, que tinham estatura de rei, estava lá Davi, franzino, magrinho, pequeno, mas cuidando do rebanho do seu pai. Um outro exemplo que a gente pode ter é Gideão. Gideão, ele se considerava pequeno. E foi um dos escolhidos por Deus para juntar 300 homens valorosos para destruir aqueles que estavam perseguindo o seu povo. Jeremias, conhecido como profeta chorão, um homem que reconhecia de forma grande a sua pequenez, que muitas vezes não se achava digno das bênçãos do Senhor, que dizia que não sabia falar. Um outro exemplo era Pedro, um simples pescador. Você percebe, meus irmãos, que Deus, ele usa pessoas improváveis para abençoar. Deus, ele não procura aquilo que impressiona nós como seres humanos. Mais uma vez eu quero relatar a história de Davi, porque quando Samuel, ele chega na casa de Jessé para ungir o novo rei de Israel, Samuel olha para um dos irmãos de Davi e diz assim: a gente pode até imaginar assim, meu Deus, ele deve ter dito assim, né, Diego? Meu Deus, não tem condição, não vai ser esse daqui. Esse é o rei. E aí Deus, ele diz: epa, meu amiguinho, não é assim não, viu? Não. Você enxerga com seus olhos, mas eu enxergo o coração. Não importa se alguém olha para você e diz: olha, você não tem capacidade. Mas Jesus, ele diz assim: é você que eu vou usar. Muitas vezes a gente diz assim: mas eu não posso. Mas Jesus diz assim: mas eu dou forças para você caminhar. Muitas vezes a gente pensa: eu não sei. Mas Jesus diz: nessa noite eu lhe dou sabedoria para você enfrentar qualquer que seja o gigante que encheja a sua frente. Mas uma coisa eu quero lhe dizer nessa noite: não jogue fora o que Deus ainda pode transformar em você. Não desista daquilo que Deus, ele tem para tratar com você. Talvez você esteja pensando em desistir de alguma coisa, do seu ministério, da sua família, de um projeto que você tem. Ou talvez você esteja até querendo pedir demissão da sua empresa, do seu emprego, quer fechar as portas da sua empresa. Você talvez queira desistir de um sonho que você tem. E até mesmo você quer desistir da caminhada com Deus. Talvez você esteja até pensando assim: eu vou ligar o rádio e vou ouvir o que é que vão falar lá. Dependendo do que eu ouvir, é a decisão que eu vou tomar.
Mas hoje Deus, ele diz assim: olha, será que eu terminei mesmo a boa obra em sua vida? Deixa eu dizer uma coisa para você nessa noite. Enquanto Deus não disser que acabou, você não tem o direito de colocar um ponto final. Você não tem esse direito. Deus, ele quer dar continuidade aos projetos. Deus, ele diz assim: olha, esse projeto eu estou nele. Eu estou nele, mas eu preciso ainda formalizar algumas coisas. Naquele momento ali em que Davi estava com aquele homem, ele poderia ter ignorado. Mas Davi, ele parou. E ao parar, ele encontra uma direção. Um homem que estava ali abandonado, ele conhecia o caminho. E Davi, ele precisava daquele caminho. Quem você considera sem importância pode carregar uma resposta que você está procurando. E talvez aquilo que você considera atraso seja exatamente o lugar onde Deus vai lhe dar uma direção. Você tem noção do quanto estar debaixo dos propósitos de Deus é importante? Eu quero deixar uma palavra para você: não despreze as pessoas. Não despreze os pequenos começos. Não despreze os processos que você enfrenta. Não despreze aquilo que parece fraco, ínfimo aos seus olhos. Porque Deus, ele tem o costume de pegar aquilo que ninguém valoriza e transformar em instrumentos para realizar em grandes coisas. Deus, ele é especialista em trazer à tona aquilo que não existe. Deus é expert em transformar aquilo que não é nada. A sua própria palavra, ela nos garante que ele nos tirou de um lamaçal terrível, de um charco de lodo, ele tirou do esterco. Deus, ele nos tirou do esterco e nos fez nos sentar em cadeiras de príncipe. Ore mais, tente mais uma vez, não desista, não pare, persista, continue, ande, levante-se mais uma vez, porque pode ser aquilo que você está prestes a abandonar seja justamente aquilo que Deus vai usar para conduzir você até a sua vitória.

0: Meus queridos companheiros, pastores, supervisores de campo, pastor de igrejas filiais, obreiro de comunidades rurais, coordenadores de setor, dirigentes de congregação, diretores de departamentos, toda a liderança da nossa igreja, membros e congregados, quero convocar todos vocês para esta edição do Nordeste para Cristo. 2026 é chegado e no período de 12 de agosto a 12 de setembro, nós estaremos em todo o estado do Rio Grande do Norte, orando pelo Nordeste e evangelizando também, ganhando almas para o reino de Cristo Jesus, nosso Senhor. Evangelizar é missão primordial da igreja. Fazer cruzadas evangelísticas, campanhas de casa em casa, evangelismo pessoal, pelas praças, enfim, evangelizar, pregar a palavra de Deus. E neste ano, 2026, na campanha O Nordeste para Cristo, precisamos dar mais ênfase à salvação em Jesus Cristo nosso Senhor, porque o que a sociedade está necessitando não são de bens materiais nem de prazeres para a vida. A sociedade precisa de Jesus Cristo nosso Senhor, e vamos ganhar muitas almas para Jesus nesta campanha O Nordeste para Cristo. Na verdade, o tema é muito importante: a suficiência na evangelização para as pessoas, guiados ou orientados pelo Espírito Santo de Deus. Vamos fazer esse trabalho com muita alegria, com o coração voltado exatamente para esta missão tão nobre que Jesus nos tem confiado. Portanto, o nosso querido coordenador dessa campanha no Rio Grande do Norte é o pastor Alberico Marques, que é o diretor do nosso DEPEN. Ele vai arregimentar todos os campos eclesiásticos e todos nós envolvidos nesse trabalho vamos ganhar talvez 10, 15, 20 mil almas para Cristo Jesus, nosso Senhor. Que Deus abençoe a todos, em nome de Jesus. Amém.
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0: em Natal, 22h43. Voltamos com o programa Boas Novas, com a participação do setor 40. E aqui queremos trazer algumas informações alusivas ao nosso setor, setor 40, que tem como Igreja Apolo, a Congregação Nova Descoberta, coordenador pastor Milton Campos, sua esposa irmã Thelma, que já queremos mandar um abraço ao nosso pastor. Congregação de Mirassol, pastor Adelmares. Congregação de Potilândia, pastor João Paulo. Congregação de Monte Tabor, pastor Samuel. E na Congregação de Nova Descoberta 2, pastor Nailton e irmã Vânia, que também já queremos mandar um abraço. Acredito que já estão em casa. Nós estávamos há pouco, até às 9h30, eu estava na congregação também. Estávamos ali dando uma organizada, né? Um mutirão. E quero mandar um abraço para o pastor Nailton e a todos os irmãos ali da congregação de Nova Descoberta 2. Queridos irmãos, nos próximos dias 22, 24 e 29, anota aí na sua agenda, 22, 24 e 29 de setembro, todos os três dias, a partir das 19 horas, o Departamento da Família da Igreja Apolo de Nova Descoberta terá um seminário da família com o tema Preservando a Família em Tempos Difíceis. Então o Senhor disse a Noé: entra na arca, você e toda a sua família. Gênesis capítulo 1, capítulo 7, versículo 1, parte A. Ah, eu estou com vontade de participar do seminário da família lá na congregação de Nova Descoberta. Aí você vai no endereço que é Rua de Narto Nariz, Neto, 370, Nova Descoberta. Os pregadores é o auxiliar Douglanilson Moraes, professor Danilo Medeiros e a irmã Geisa Amaro, tá certo? Você é convidado a participar do seminário da família. Nosso irmão Milton Neves convida você, juntamente com o nosso coordenador, pastor Milton Campos, para participar desse seminário. Queridos, eu quero trazer aqui a informação. No último domingo, tivemos ali na congregação de Nova Descoberta 2 o aniversário do Conjunto Infantil, a Herança do Senhor, e ali um culto muito abençoado. O Senhor se fez presente no final daquela ministração, né? O Senhor tratou com a igreja e no final algumas crianças ali, umas 4 ou 5 crianças, aceitaram Jesus. O nome do Senhor foi glorificado e a irmã que ministrou ali a palavra, uma irmã cheia de Deus, né? De uma forma que não foi aquela forma muito didática de brincar, de interagir com as crianças, mas a Bíblia mesmo, com Jesus sendo o centro, e as crianças entenderam e o nome do Senhor foi glorificado ali. O conjunto era Herdeiros do Senhor. Eita! A Herança do Senhor completou 23 anos de adoração e louvor ao Senhor. E nos próximos dias, dia 19, o Conjunto Betel da Congregação Nova Descoberta 2 estará aniversariando. No dia 20, o Conjunto de Senhoras também estará aniversariando, Cântico dos Salmos. E nós seguiremos juntos adorando e bendizendo o nome do Senhor.
1: Irmão Diego, próximos dias 24 a 27 de setembro, lá em Potilândia também haverá umas festividades lá, tá certo? Lá vai ser um pouco diferente do que a gente está habituado a ver. Lá vai ser uma festividade unificada, onde todos os conjuntos estarão unidos, né, comemorando os seus aniversários, mas num grande conjunto, certo? Congregação de Potilândia, né, juntamente com os conjuntos. Eita Deus, agora deu branco no conjunto das crianças lá de Potilândia. Deus, meu Deus, a saudosa memória que já está indo para o espaço. Mas vamos lá, conjunto de jovens, Rocha Eterna, conjunto de senhoras, conjunto Cântico Novo, conjunto Betel e o conjunto Brilho Celeste chegou. O conjunto Brilho Celeste, que é o conjunto das crianças, estarão aí, estão se organizando já, né? Inclusive, próxima segunda-feira, dia 14, todos os conjuntos estão convocados para um grande ensaio geral, né, para esse grande evento que vai acontecer dos dias 24 aos dias 27 de setembro, tá certo? Na próxima quarta-feira nós estaremos trazendo aqui mais detalhes do que está, de quem estará pregando, quem estará também cooperando no louvor. De modo que a abertura será na quinta-feira, tá certo? Na sexta-feira, no dia 25, haverá uma mini vigília, tá bom? Então, todos estão convidados. É bem importante frisar, né? Eu não vou convidar você para ir na quinta-feira, porque na quinta-feira geralmente tem culto de doutrina nas congregações. Então, fique na sua congregação. Pelo amor de Deus, tá certo? Mas já que na sexta-feira não tem, né? Então, na sexta-feira você vai para a vigília depois que sair do culto de doutrina da central, tá bom? Então, terminou o culto de doutrina da central, você corre para a mini vigília lá em Potilândia, que vai dar certo, em nome de Jesus. No sábado teremos a festividade das crianças, tá? Exclusivamente das crianças, e no domingo, grande encerramento. Lá na congregação de Potilândia. Irmão Leginando, onde é que fica a congregação de Potilândia? Não tem erro, meu irmão. Olha só, fica ali na Avenida Capitão Morgoveia, do lado de cá, tá certo? Do lado de cá da BR-101. Porque muitas vezes, meus irmãos, os irmãos vão bater lá na congregação de Morgoveia, lá no Bom Pastor ali, né? E aí, não, a congregação de Potilândia é na outra extremidade da congregação, viu? Fica aqui próximo à Arena das Dunas, próximo ao Centro Administrativo, tá certo? Não tem erro ali, né? Aquela entradinha do campus ali, você quem vem na BR-101 sentido centro, você passa aquela passarela ali de Potilândia, primeira rua à direita, você entra como se fosse para o campus, você vê logo a congregação do lado esquerdo, em nome de Jesus, irmão Diego.
0: Por sinal, uma belíssima congregação e muito espaçosa, viu? Comporta muito bem ali todos os irmãos. Pela bondade de Jesus, já estivemos lá cooperando, né?
1: Inclusive, eu fiquei sabendo que você vai estar lá, né? Esses dias aí, pregando de novo.
0: Joás, Lisnando, ele gosta de colocar a gente no estreito, né? Eu tive lá...
1: É que ele chegou pra mim dizendo que ninguém sabia, que ninguém lembrava. Mas eu lembrei e estou falando pros irmãos. Meus irmãos, vou logo dizer aqui, ó. Dia 13 de setembro, tá certo? Dia 13 de setembro é culto do DEPEN. Irmão Diego, que vai estar pregando lá em Potilândia, tá certo? Fiquem todos convidados.
0: Tem lá mais de 3 meses atrás, né? E ele já deixou agendado. Queridos, amanhã, culto de Santa Ceia em todas as congregações da Assembleia de Deus em Natal, né? Todos os setores estarão, as congregações estarão ali no culto de Santa Ceia. Ontem, Santa Ceia nas igrejas Polo, nas congregações Polo, dos 42 setores da nossa igreja em Natal. Domingo, Escola Bíblica Dominical, a partir das 9 horas, em todas as congregações da Assembleia de Deus, você é convidado para a maior e a melhor escola que existe, tá certo? Ah, eu tinha vontade de fazer um curso de teologia, mas eu não tenho condições. Escola Bíblica Dominical, você vai aprender, vai tirar dúvida com seu professor. Se seu professor não souber lhe responder naquele momento que você fizer a pergunta, não se preocupe. Ele vai estudar e no próximo domingo ele vai lhe

0: responder, vai esclarecer a sua dúvida ali juntamente com o pastor, juntamente com o superintendente da Escola Bíblica Dominical. E à noite, culto e adoração ao Senhor com os departamentos, né? E você é convidado a participar conosco. Congregação de Nova Descoberta 2 fica na rua Coronel Aurélio Coelho, no número 762, no final da rua do Hospital do Coração, tá certo? Não tem errado, em frente ao supermercado Supercop, você é convidado a participar conosco. Nós vamos seguir adorando ao Senhor, queremos fazer...
1: Irmão Diego, vamos fazer justiça aqui, né? Que a gente falou onde fica a congregação de Potilândia, falou onde fica a Nova Descoberta 2, vamos falar onde...
0: A Apolo,
1: vamos falar de Montaboi de Mirassol também, né?
0: Pastor Samuel e Pastor Adelmares, aqui ao vivo na rádio. A gente vai pegar o endereço das congregações.
1: Vamos lá. A congregação de Mirassol fica ali na Rua do Rebaixamento, na lateral do Colégio Floca, ali em Mirassol, tá certo? Então você pega ali aquela ruazinha que fica na lateral do Via Direta. Você pode seguir até o final, chegando lá você vai e se dá de frente com a escola. Tem uma praça e tem uma escola de frente à praça, né? Então, na lateral da escola Floriano Cavalcante, né? O Floca, fica a congregação de Mirassol. E Montabô fica ali na Avenida Xavier da Silveira, número 23, né? Finalzinho ali da Antônio Basílio, quando chegar ali no final da Antônio Basílio, você pega a direita, vai dar praticamente na congregação de frente à Padaria de Delícia, de frente ao antigo Cachorro Quente da Sete ali, na Xavier da Silveira e Morro Branco. Pronto. Todas as igrejas endereçadas.
0: Pronto.
1: Agora,
0: tá certo? Justificamos aí, né? O nosso erro, corrigimos também. Então, você tiver vontade de conhecer ou cultuar em uma de nossas congregações, setor 40 tem 5 congregações, você será muito bem recebido pelos nossos pastores, assim como na Igreja Apolo, pelo nosso pastor Milton, né? E toda a diretoria da congregação Apolo. Vamos adorar o Senhor e queremos oferecer o próximo hino da sequência a todos os irmãos que estão na audiência aqui interagindo conosco. Daqui a pouquinho a gente faz o oferecimento, também vamos apresentar cada um de vocês, tá certo? 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
1: Em Natal, 22 horas e 57 minutos, nós queremos aqui ler algumas mensagens de alguns irmãos que chegaram. Nosso irmão Ricardo, ele pede aqui oração por Sandra, para Deus restaurar sua saúde, né? Pelos irmãos dele, para Deus chegar libertando, por Gustavo, para Deus salvar. Nosso irmão José Adriano, ali de Toritama, que sempre está participando conosco. Nossa irmã Núbia, ela pede oração por Sara Natália, por libertação, saúde mental, depressão, ansiedade, para Deus chegar ali dando vitória. Também nosso irmão Elígio, a irmã Cleonice, que estão na audiência ali de Veracruz, participando conosco. Nossa irmã Vilma, né, ela pede oração por sua filha Amanda, para Deus chegar libertando, chegar dando saúde. Nossa irmã Zélia, que sempre está participando conosco, pede oração para Deus chegar dando vitória, dando saúde no meio da sua família. São esses os pedidos que chegaram aqui conosco. Nós vamos orar.
2: Amém.
1: Tá se molejando.
2: Vamos orar, amém. Vamos orar em nome de Jesus. Nessa oração, você creia aí que Deus, ele pode fazer milagres em sua vida, em nome de Jesus. Querido Deus e eterno Pai, somos gratos a Ti, Senhor, por esta oportunidade de estar na Tua presença, para Te louvar, Senhor, e Te engrandecer pelos benefícios que o Senhor tem feito em nossa vida. E nesse momento, Senhor, de súplica a Ti, nós elevamos as nossas vozes e as nossas mãos a Ti, Senhor, para Te entregar os nossos pedidos de oração. Sabemos que o Senhor é poderoso para fazer muito mais além daquilo que a gente pede ou pensa. E que os nossos planos, Senhor, não são os Teus planos. Sabemos que os Teus planos, eles são mais altos e mais perfeitos do que os nossos. E diante, Senhor, da nossa pequenez, não há outra solução a não ser a nos recorrermos a Ti, Senhor. Pois Tu és o único que podes fazer por nós aquilo que ninguém pode fazer. E nesse momento, nós Te apresentamos a cada pedido de oração que foi feito. Os Teus filhos pediram, Senhor. E se eles pediram, é porque eles creem que o Senhor pode fazer por eles aquilo que ninguém pode fazer. Usa, Senhor, pessoas para abençoar os Teus filhos. Traz de volta, Senhor, aqueles que se afastaram. Liberta, Senhor, vem curando, transformando, Senhor, criando oportunidades, ó Pai, desfazendo, Senhor, as armadilhas que Satanás coloca na nossa vida para desistirmos de Ti. Deus amado e santo, nós cremos que o Senhor tem poder para abrir as portas de emprego, para velar, Senhor, por aqueles que estão necessitados e carentes do Teu cuidado, do Teu agir. Deus amado e santo, nos leve em paz para as nossas casas, nos conduz, Senhor, nos dando uma boa noite de sono, um restante de semana abençoado, Senhor. Venha abençoando a cada ouvinte da Tua rádio, todas estas coisas.

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1: Fechando mais um bloco de informações deste dia, vamos à última edição do Nordeste Evangélica informa de hoje. Proprietários de imóveis rurais, sejam pessoas físicas ou jurídicas, precisam fazer a declaração do Imposto sobre a Propriedade Territorial Rural, o ITR. A obrigatoriedade vale também para quem possui título de domínio da terra. Para esclarecer dúvidas sobre o imposto e sobre a declaração, a Receita Federal publicou um manual de perguntas e respostas sobre a interpretação e a aplicação da legislação do Imposto Territorial Rural. O prazo de entrega da declaração vai até 30 de setembro. Ela pode ser preenchida e enviada por meio do portal de serviços da Receita Federal no endereço serviços.receitafederal.gov.br. Repito, serviços.receitafederal.gov.br. O imposto apurado pode ser pago em até 4 cotas iguais, desde que nenhuma seja inferior a R$ 50. Impostos de valor inferior a R$ 100 deverão ser pagos em cota única. E Natal será sede nos dias 9, 10 e 11 de dezembro da 11ª edição do Fórum Norte e Nordeste da Indústria da Construção, encontro que reúne representantes dos 16 estados das regiões Norte e Nordeste para discutir os principais desafios e oportunidades do setor da construção. O evento, que será realizado em parceria com o Sinduscom, deverá contar ainda com a participação de entidades como o Conselho Regional de Engenharia e Agronomia, o CREA, e Conselho de Arquitetura e Urbanismo. A programação terá representantes do governo federal, incluindo o presidente da Caixa Econômica e o ministro das Cidades, além de outros ministros e autoridades locais. A proposta é colocar em discussão projetos e estratégias para o desenvolvimento da capital e do Rio Grande do Norte. Além da pauta institucional, o fórum terá painéis técnicos e uma agenda específica voltada aos prefeitos potiguares. Edição e apresentação de Sandra Cerqueira, com informações da Receita Federal e da Tribuna do Norte. Nordeste Evangélica Informa volta amanhã, às 8 horas, permitindo Deus, aqui na sua 92 FM. Tenha uma noite abençoada na paz do Senhor.
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3: 23:04.
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0: Mari.
1: Pedindo licença pra entrar na sua casa, é. Pedindo pra entrar aí, ó, no seu trabalho. E junto com a família inteira, a família RTL. Vamos até as 4 da manhã. Aprendendo mais da palavra de Deus, bater um papo, cantando, por que não? E eu quero aproveitar e convidar você que está aí, ó, do outro lado do rádio, do outro lado do computador, você que nos acompanha pelo celular, para vir conosco nesta quinta-feira, também participando, por que não? Deixando um recadinho através do nosso WhatsApp. Ah, é bom demais quando vem sua mensagem através do WhatsApp também. É. Lembrando que para participar, você pode mandar um recado através do WhatsApp no DDD 11. O telefone é o 974-181-456. 974-181-456. Bom, daqui a pouquinho vamos parar, hein? Alguns minutinhos para fazermos o nosso momento devocional. É o momento da leitura do presente diário. Para você que não sabe, o presente diário é um devocional. É editado aqui pela RTM e todo dia tem uma mensagem nova. E daqui a pouquinho vamos parar para fazer aquele momento todo especial. Hoje você acompanha o Entendendo a Bíblia com o pastor Itamir Neves. Tem o Entendendo a Bíblia e tem o Através da Bíblia, logo mais às 2:30 da manhã. Quero aproveitar também e falar para você que daqui a pouco você acompanha aqui num Amigo na Madrugada. Missionária Dorothy, que vem com a gente também nas madrugadas da RTL. Vem de mansinho devagarinho. Tem os chamados à vitória. Tem um espaço do capelão. Tem muito mais pra você. Que tal começar a programação de hoje com o melhor da música, hein?
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0: 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Bom dia, vamos com o nosso momento devocional? Vamos com a leitura do Presente Diário hoje, 3 de setembro. O título do Presente Diário: Self-Service. A leitura bíblica em João, capítulo 13, do versículo 1 até o versículo 17. Versículo-chave, 1 Pedro, capítulo 4, versículo 10. Servei uns aos outros, cada um conforme o dom que recebeu, como bons despenseiros da multiforme graça de Deus. Reduzir custos de mão de obra e aumentar os lucros, muitos prestadores de serviços aderiram à prática do sirva-se a si mesmo. A ordem é: procure, pegue, empacote, pague e leve. Está cada vez mais difícil encontrar alguém disponível para servir aos clientes. Infelizmente, essa prática não está só nas relações comerciais, mas também atinge grande parte de nossos relacionamentos. Pouca gente está disposta a servir. Aliás, esse nunca foi um anseio popular. Nem mesmo os discípulos de Jesus mostraram muita disposição para ajudar. Nenhum deles se apresentou como voluntário para lavar os pés do mestre ou de seus companheiros durante a última ceia. Na verdade, pouco antes, naquela ocasião, eles estavam discutindo sobre qual deles seria o mais importante no reino que Jesus viera inaugurar. Foi então que o mestre lhes deu a maior e mais surpreendente de todas as lições. Mesmo sendo o Senhor, abandonou sua posição à mesa, cingiu-se com uma toalha, apanhou uma bacia com água, lavou os pés deles como demonstração de serviço e ordenou que fizessem o mesmo uns pelos outros. Ele demonstrou que o Filho do Homem viera para servir e dar a sua vida em resgate por muitos. Desse modo, Jesus deixou bem claro que os valores do reino de seu Pai são opostos aos valores deste mundo, que incentiva toda forma de independência, egoísmo e autossuficiência. A grandeza no reino de Deus se mede pela disposição em servir. Ali, somos estimulados a desenvolver a interdependência, servindo uns aos outros pelo amor, conforme o dom que recebemos de Deus. Esse será o distintivo maior na vida daqueles que habitarão para sempre com o Senhor. O serviço será o critério pelo qual seremos julgados e receberemos o galardão quando estivermos face a face com Cristo. Esteja atento às oportunidades para servir e faça isso com o seu melhor para a glória de Deus.
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2: Pai querido, obrigada por nos garantir que a tua fidelidade e cuidado são eternos e teu amor não tem fim. Te pedimos pelas mães no Quirguistão, que estão diante de situações difíceis e delicadas no cuidado de seus filhos atípicos. Pai, se há esperança e o renovo de que elas precisam para continuarem cuidando de seus filhos com amor, sustente-as física e emocionalmente. Muitas mães são expulsas de suas casas e abandonadas por seus maridos por terem filhos atípicos. Muitos enxergam a deficiência como sendo uma punição ou maldição por terem abandonado a religião local. Deus, desperte pessoas que possam ajudá-las nessa caminhada, oferecendo sustento financeiro, apoio emocional e um local adequado para o cuidado de seus filhos. Oramos em nome de Jesus. Eu, Elisângela Souza, tenho alegria em orar com você.
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dia e voltamos então com um amigo na madrugada nesta quinta-feira, hein? Bom demais ter você com a gente pelo rádio, pelo computador, pelo celular. Você que nos acompanha pela primeira vez, já faz um bocado de tempo que você sintoniza a programação. Juntos então até as 4 da manhã, eu peço licença para entrar na sua casa, peço licença para entrar no seu trabalho. Vamos aproveitar para trazer um pouco mais da palavra de Deus nesta quinta, hoje 3 de setembro. Fique à vontade para deixar o seu recado, tem o nosso WhatsApp onde você também pode participar. Deixe o seu recadinho através do nosso WhatsApp, lembrando que o DDD é o 11. O telefone é o 974-181-456. 974-181-456. Fico contente de saber que você segue conosco aqui, ó, nas madrugadas, vamos juntos. Espero que você esteja gostando da programação. Aproveitar para mandar um abração aqui para Miriam Martins. Tava sumida, hein, moça? Ela mandou recadinho pra gente, aproveitou para dizer que realmente ela tava sumida. Deixou mensagem pra gente. Eu vou aproveitar e vou mandar aquele abração. Abração. Sumida, seja bem-vinda. Sabe quem também estava sumidíssimo aqui das madrugadas? O Deusenir. É o Deusenir que nos acompanha, inclusive, pela FM Esperança. Chegou de mansinho devagarinho? Sim, hoje está conosco aqui, ó. Hoje está em casa com pressão para cima, que também é bom demais, né, moça? Que maravilha, Cláudio! Bom demais, seja bem-vindo, hein? O Paulo que nos acompanha em São Bernardo do Campo, o famosíssimo Paulo Farias, aproveitou para mandar aquele bom dia, mandou aquele abração, aproveitou para dizer que tá ligado nesta madrugada de quinta-feira. Chegou de mansinho, chegou devagarinho. Seja bem-vindo, hein? Bora até as 4, então vamos. Lembrando sempre que Esther, que nos acompanha no Mato Grosso, ou seja, nos acompanha ontem, também aproveitou para mandar mensagem, aproveitou para marcar presença já no começo desta quinta-feira. Seja sempre bem-vinda, moça. Bom demais receber seu recadinho. Pastor Arno, diretamente de Balneário Barra do Sul, Santa Catarina, aproveitou para dizer o seguinte: boa noite, homem de Deus, Pastor Arno, Estevão, Márcia na escuta. RTM, bênção demais, ô turma! Sejam bem-vindos, hein? Uma excelente quinta-feira, bom demais receber o recadinho da família todinha. Tá lá a família Chus, junto com a gente. Vou mandar um abração pra turma toda, eu vou. Abraçãozinho!

Muito bem. Olha, chegou um recadinho bem legal aqui. A força da esperança para os 60 mais. Olha que legal, esse daí inclusive é o tema do 5º Encontro Nacional do Movimento Cristão 60+. Vai acontecer entre os dias 15 e 17 de setembro, em Várzea Grande Paulista, aqui em São Paulo. Vai ser um evento bem legal porque é um espaço de comunhão, espaço onde vai ter palestras, oficinas, testemunhos, vai ter a parte de cânticos, vai ter caminhadas, vai ter oração, vai ter encorajamento para aquele que participar. Tudo num lugarzinho ali, ó, muito especial, feito para você, um evento feito para você, muito legal. Vamos ter aí, ó, por exemplo, participação da Esther Carrenho, do Daniel Ishimoto, do Ricardo Agreste, do Elias Bispo, do Paulo e Dora Andrade. E a gente conta com a sua participação também. Você pode fazer inscrição lá no site. Presta atenção. M de Maria, C de Cristo, aí é o número 60+. MC numeral 60+.com.br MC60+.com.br 5º Encontro Nacional do Movimento Cristão 60+. A dica aqui de um amigo na madrugada pra você.

Faltando 20 minutos para 1 da manhã. Aproveitar para mandar aquele abração para Rai Gurgel. A moça chegou. De mansinho, devagarinho, chegou. Com a gente aqui, ó. Seja bem-vinda, uma excelente quinta-feira. Você sabe, Rai, que Márcia, que nos acompanha juntamente com o pastor Arne e com o Estevão, também me mandou mensagem, ó, Cláudio Ronk. Estamos aqui sim, viu? Será que o pastor Arne tá tomando um cafezinho? E Márcia também tá tomando um cafezinho? E Estevão tá tomando o famosíssimo chocolate quente nas madrugadas. E será? Grande abraço pra família toda. Olha, Graça nos acompanha a Nápoles, Goiás. Mandou aqui, ó, bom dia, paz do Senhor, uma excelente madrugada de quinta-feira. Que o nosso Deus venha abençoar a todos os ouvintes, toda a equipe da RT, amém. Ô moça, seja sempre bem-vinda. Uma excelente madrugada. Você sabe que o Robson Botentuite, que nos ouve pela FM Esperança, inclusive um abraço para você que nos acompanha também pela FM Esperança. Um abração para o Robson, tem que mandar um abração para os vitaminados. Faz um tempo que a gente não manda um abraço para a turma toda, né? O Robson manda um abraço para você que nos acompanha e um abraço para ele, pro Izinho. Sejam bem-vindos, uma excelente quinta-feira. Lembrando que o nosso WhatsApp, o DDD é o 11. O telefone é o 974-181-456. 974-181-456. A gente espera a sua participação nesta quinta-feira. Lembrando que daqui a pouco, missionária hoje, vamos deixar a missionária trazer a mensagem mais cedo. Vai ser bem legal. Sim, vamos aproveitar. Conhece esta aqui, missionária? Você conhece? Comunidade da Zona Sul.

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1: Olá, como está sendo a sua semana? Bem, este é um grande dia, porque não importa que dia da semana seja, em Cristo Jesus podemos ver sua provisão para a situação em que nos encontramos pela sua palavra. Aqui é a Dorothy. Eu gostaria que você abrisse sua Bíblia no capítulo 4 de Efésios. Ao abrir no capítulo 4, quero que você entenda que Deus tem uma forma tremenda de dar a unidade no Espírito. Como essa unidade funciona? Pelo contrário, seguindo a verdade em amor, cresçamos em tudo naquele. Este é Cristo, nosso Senhor, que é a cabeça, Cristo. O texto mostra algumas das coisas que não devemos fazer. No versículo 17, diz que não devemos andar como aqueles que não conhecem o Senhor. Não andeis mais como andam os gentios, em pensamentos fúteis. A maioria das pessoas com quem lidamos passam o dia com seus pensamentos fúteis, elaborando o que e como fazer as coisas. Provavelmente você trabalha com alguém que acha que trabalha muito melhor do que você e sente grande orgulho por isso. Outras pessoas se olham no espelho e acham mesmo que são o grande presente de Deus para a criação, enquanto admiram o quanto são lindas. Outras pessoas olham para sua forma física e fazem cirurgias plásticas, exercícios físicos e agem como: vejam como sou especial, eu preciso ser notada. Mas veja, as pessoas que falam dessa forma não percebem que estão no versículo 18. Obscurecidos no entendimento, separados da vida de Deus pela ignorância e dureza do coração. Você não pode dizer para a pessoa: nossa, como você é ignorante quando diz essas coisas. Mas é daí que a mentalidade dessas pessoas vem. Cada uma de nós tinha uma mentalidade assim fora de Cristo. Havendo se tornado insensíveis, entregaram-se à devassidão para cometer com avidez todo tipo de impureza. Todas essas coisas más e horríveis estavam em nossa mente, porque não tínhamos a mente de Cristo em nós. Mas nós lemos no versículo 20: mas vós não aprendestes assim de Cristo. De quem aprendíamos essas coisas a propósito? Aprendíamos do Deus deste mundo, que mantinha a nossa mente obscurecida. Foi no capítulo 2 que vimos um texto que mostra que é Satanás quem cega a mente daqueles que não acreditam. Assim era minha mente, e assim era sua mente antes de virmos a Cristo. Talvez sua mente esteja assim agora. É por isso que você precisa ser liberta de Satanás. Venha para Cristo, peça o livro A Sua Busca por Deus. Certifique-se de que você conhece o Senhor. Mas quando nossa mente está em Cristo, nós lemos: é isto que aprendemos. A verdade está em Jesus. O texto de João 14:6 nos diz: Jesus lhe respondeu: eu sou o caminho, a verdade e a vida. Estamos falando sobre a verdade. A verdade é Jesus. Lembro que Pilatos disse a ele: o que é a verdade? Nós ouvimos todo tipo de pessoas dizendo: bem, esta é a verdade. Se eu for eleito, farei isto, isto, isto. Ei, o que é a verdade? Jesus é a verdade. Ninguém nunca foi a verdade a não ser Jesus. Quando estamos em Cristo Jesus, Paulo exorta, em Efésios 4, a vos despir do vosso procedimento anterior, do jeito antigo de viver. Isso inclui as coisas que pertencem à velha vida, as coisas que representam os desejos maus e enganadores. E a vos renovar.

renovar no espírito da vossa mente. Devemos ser renovadas em Cristo e a vos revestir do novo homem. Você não está feliz por se despir para poder se revestir? Você já trabalhou em um dia longo e cansativo? Você fica tão feliz por tirar aquela roupa ao final do dia e vestir o seu pijama? É isso. Estamos nos despindo. É isso. De todas as velhas coisas e a vos revestir do novo homem, criado segundo Deus. Que diferença! Em verdadeira justiça e santidade. Em Cristo, nos revestimos de sua justiça e sua santidade. Por isso, abandonai a mentira. Nossa, isso é para todo crente nascido de novo. E cada um fale a verdade com o seu próximo. Não devemos temer pelo que vai nos acontecer. Então, nós lemos, pois somos membros uns dos outros, em seu corpo, em Cristo Jesus. Você está disposta a dizer ao Senhor hoje, eu quero tanto isso, estou tão cansada de mim mesma, já tentei e não funciona. Eu quero esse tipo de vida, eu quero estar em sua justiça, em sua verdadeira santidade. Não quero mentir e enganar. Eu quero estar na verdade, em Cristo Jesus. Eu quero ser colocada em Cristo. Que tal você fazer isso hoje? Escreva para dorothy@transmundial.org.br e peça o livro A Sua Busca por Deus. E nós a ajudaremos a tornar isso possível. No nome de Jesus, amém.

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0: Sim, voltamos, hein? Voltamos aqui com um amigo na madrugada. Nesta quinta-feira, como é bom saber que você vem com a gente. 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É, tem um pouquinho da nossa história lá. rtmbrasil.org.br. rtmbrasil.org.br. 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Olha, antes do Entendendo a Bíblia com o pastor Itamir Neves, aproveitar para mandar um abração aqui pro Pedro. Pedro mandou mensagem pra gente. Cadê o recado dele?
1: Muito bom dia, meu amigo Cláudio Ronde.
0: Bom dia.
1: Aqui é pastor Pedro, de Goiânia, rodando de aplicativo.
0: Opa.
1: Noturno, sempre ligado na Rádio Transmundial.
0: Boa.
1: Meu amigo da madrugada.
0: Legal.
1: Bom dia, bom dia. Vamos pra cima.
0: Isso. Pastor Pedro. Meu amigo, vamos aproveitar.

falando nisso, pastor, lá no Japão. Meu caminhão desliza. Já a hora, já passou a hora do sushi, né? É chão que não tem. Lá a vista já está um postal. Pra gente é daqui a pouquinho.

0: Mas Pedro, pode baixar um pouquinho o vidro? Só um pouquinho. Só um pouquinho. Não sei se tá chovendo aí. Se não estiver chovendo.
1: Abaixando de leve, moço.
0: Isso. Por que não, né?

0: Sorriso. Ô moço, Deus abençoe o seu turno. Bom demais receber sua mensagem no começo desta quinta-feira. Seja sempre bem-vindo. Aproveitar para mandar um abração aqui para Regiane, tá? Regiane, que nos acompanha nas madrugadas. Nesta quinta-feira ela aproveita também para marcar presença. Tá ela, tá o esposo Messias. Ô, pastor Pedro, Messias, rapaz, esposo da Regiane, você precisa ouvir ele cantando. Ele canta, viu? Canta. Sim, senhor.
1: Mas sei que em minha frente.
0: Vem com a gente nas madrugadas também, vem, de mansinho, devagarinho, vem. E vamos juntos, Regiane, Messias, e quem também aproveita para participar aqui, Wellington. Wellington, inclusive, mandou mensagem pra gente.
2: Bom dia, meu querido. Que o Edson São Luís do Maranhão.
0: Olha ele aí.
2: Saindo aqui agora de um maravilhoso plantão de serviço.
0: Boa.
2: Aqui na estrada, em direção à cidade de Raposa.
0: Olha aí, ó.
2: Peço aí um louvor. Deus abençoe. Okay. Também quero pedir um abraço pra minha mãe, que mora em Campinas, São Paulo. Meu irmão Andros também, meu irmão.
0: Qual o nome da sua mãe?
2: Todos eles moram em Campinas.
0: O nome da sua mãe?
2: Ah, um abraço, tamo junto.
0: O nome da sua mãe, Wellington. Wellington. Mãe do Wellington, não fica brava com ele, ele tá na estrada, viu? É, ele tava cantando o

0: ouçam com a gente. Ô mãe do Wellington, não fica brava com ele. Manda um abraço pra senhora. A senhora tem Campinas, né? É, tem Campinas. É. Um grande abraço, viu? Uma excelente quinta-feira. Vamos juntos. Olha lá, dona Maria do Livramento é senhora mesmo, viu, moça? Sim. É, Wellington, voado, né? Como diz a turma. Ah, voado, voado. Que te contar, viu, Cláudio Rossi? Menino! Manda um abraço pra senhora, viu? Uma excelente madrugada. Vamos juntos, vamos até as quatro. A gente segue aqui, ó, firmes e fortes. O Wellington também, viu? Da lógico. Ai, ai, essa turma da madrugada. Ana mandou mensagem pra gente. Cadê o recado da Ana?
1: Bom dia. Bom Aninha dia. Do Cantinho da Bené, do Grupo Vitaminado, falando.
0: Alá.
1: Desculpa a zoeira, eu tô trabalhando em um bar, o pessoal tá levando sinuca. E é zoeira. Um cheiro, manda um alô pro Grupo Vitaminado. Tô no trabalho ligadinha num amigo da madrugada.
0: Legal. Muito bem, então está a Ana nos acompanhando e para você que faz parte dos vitaminados, um grande abraço, aquele abração.

0: grande não, que chegou a hora que a Jingle chapou. Chegou a recadinho Japão. Quem manda mensagem pra gente primeiro é o Pastor Milton.
1: Faz tempo que Pastor Milton não manda mensagem pra gente na madrugada, Brasil. Tá de Japão, né? Mandou recadinho dizendo o seguinte.
2: Ah, paz do Senhor. Pastor Claudio Henrique, que é o Pastor Milton do Japão. Ouvindo a rádio. Um amigo na madrugada. Um abraço, cordeiro, braço do Pastor Mito, aqui do Japão. Que mil é cem, sem esquecer de ninguém. Um abraço, ô glória!
1: Ai, Pastor Milton, rapaz, quinta-feira Pastor Milton vai ser boa, viu? Vai ser muito boa, Pastor Milton, tará! Animadíssimo, viu? Ele muito, muito, muito. Pastor Milton, você que acompanha a gente. Onde Pastor Milton acompanha a gente? É Giga quem? É Giga quem, né? Acho que é.
0: Pra você que acompanha, ah, chegou o recadinho, Massami também, sim.
1: Massami mandou recado dizendo o seguinte.
3: Cláudio Ronque, meu amigo, bom dia.
1: Bom dia.
3: Que é o Massami de Hamamatsu.
1: Ara, Massami.
3: Massami família. Ah. Hoje tá tudo certinho aí com os microfones? Ô, Cláudio.
1: Ah.
3: Por que todo mundo aí no Brasil pensa que aqui no Japão a gente come só sushi?
1: Só sushi, só sushi.
3: E a cada esquina parece que a gente vai encontrar o Goku. Um abraço, meu amigo. Abriu o sinal. Fui.
0: É verdade, rapaz. É bem verdade, viu? Só Japão come sushi todo dia. Café da manhã, sushi.
1: Almoço, sushi.
0: Café da tarde, sushi. Janta, sushi. Aranchinho pra farfar estômago antes de dormir. Sushizinho. A gente não entende essas coisas, né, Massami? Mas não, não, fica tranquilo, meu amigo. Ah, fica tranquilo.
1: Ai, ai, isso tudo em cada coisa, né, Massami?
0: O pessoal gosta do Japão, na verdade. A verdade é essa, viu, Massami? A turma gosta muito do Japão. Isso. Você que acompanha a gente em Brasil, você que acompanha a gente no Japão.
1: Sim, Massami acompanha a gente direto do Hamamatsu, Japão.
0: Ah!
1: Konnichiwa.
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1: Olá, seja muito bem-vindo e bem-vinda ao Entendendo a Bíblia, o programa que é feito para você e com você, que nos ajuda a produzir o conteúdo a partir da sua pergunta. Eu sou Renata Borjato e ao meu lado...
2: André Castilho, uma alegria poder conversar com você e junto com você entender a Bíblia também com ele.
3: Itamir Neves, nós queremos entender a Bíblia a partir da sua pergunta. Vamos procurar responder a partir da palavra de Deus.
1: Vamos agora com a pergunta do Marcos, ele é do Rio de Janeiro. Ele coloca assim, Lucas capítulo 1, versículo 28, chama Maria de abençoada entre as mulheres. Como eu honro isso sem cair em idolatria? Isso me ajuda em como honrar a minha mãe?
2: Magnificat. Esse é o cântico. Desculpa, professor, que não podia deixar
3: legal.
2: De falar, né? Esse é o cântico que está aqui em Lucas 1.
3: Capítulo 1.
2: A partir aqui do versículo 28. Não sei se dá para ler tudo, professor Itamir.
3: Ah, mas vale a pena, porque é um texto tão lindo. É aquilo que Maria está falando, né?
2: É,
3: o anjo falando com ela e ela...
2: É o anjo falando para Maria.
3: Exatamente, exatamente.
1: Quer você ler até uma parte ou dou continuidade?
2: Vamos ver o que, dá para ler aqui. A partir do versículo 26, no sexto mês, Deus enviou o anjo Gabriel, até fala o que aconteceu, né? A Nazaré, cidade da Galiléia. Uma virgem prometida em casamento a certo homem chamado José, descendente de Davi. O nome da virgem era Maria. O anjo, aproximando-se dela, disse, alegre-se, agraciada. O Senhor está com você.
3: Uhum.
2: Maria ficou perturbada com essas palavras, pensando no que poderia significar essa saudação. Mas o anjo lhe disse, não tenha medo, Maria. Você foi agraciada por Deus. Você ficará grávida e dará à luz um filho e lhe porá o nome de Jesus. Ele será grande e será chamado Filho do Altíssimo. O Senhor Deus lhe dará o trono de seu pai Davi e ele reinará para sempre sobre o povo de Jacó, seu reino jamais terá fim. Perguntou Maria ao anjo, como acontecerá isso se sou virgem? O anjo respondeu, o Espírito Santo virá sobre você e o poder do Altíssimo a cobrirá com a sua sombra. Assim, aquele que há de nascer será chamado Santo, Filho de Deus. Também Isabel, sua parenta, terá um filho na velhice. Aquela que diziam ser estéril já está em seu sexto mês de gestação. Pois nada é impossível para Deus. Respondeu Maria, sou serva do Senhor, que aconteça comigo conforme a tua palavra. Então o anjo a deixou.
3: Posso dar uma palavra aqui?
2: Rapidinho, desculpa. A produção nos lembrou aqui, a referência bíblica é Lucas 1, de 26 a 38, foi que eu li.
3: Joia. Interessante que a gente fica pensando, e essa colocação que o Marcos fez, é uma boa colocação. Então, por que ela é abençoada? E aí, então, o que eu faço? Eu vou ter que adorá-la, alguma coisa assim? Não. Quando nós olhamos para a palavra de Deus, nós encontramos pelo menos mais dois versículos que nos falam sobre Deus olhar para o povo e olhar com graça. Deus achar pessoas que são realmente pessoas que o Senhor escolheu, que o Senhor percebeu. Por exemplo, sabe quem aparece logo no comecinho da Bíblia? Como alguém que Deus viu e ele achou graça diante do Senhor, quer dizer, ele foi abençoado? Noé. A geração estava toda corrompida, Deus até queria fulminar com tudo. Sim. Aí o versículo, capítulo 11 de Gênesis, capítulo 6 de Gênesis, Deus olha e vê e ele acha graça em Noé, quer dizer, ele fala, puxa, esse cara aqui, essa família aqui, vale a pena. Então ele salva, ele abençoou. Assim ele também fez com Maria. Uma outra pessoa que também o Senhor abençoou, nós encontramos lá em Atos 7:46, um texto muito interessante. Ele tá, é uma palavra do Estevão para o Sinédrio, ele está falando sobre Davi, sobre Josué, sobre Moisés, e ele fala exatamente isso, que Deus também achou graça. E diante disso, nós podemos entender que Deus olha para Maria e vê uma pessoa, uma mulher, uma jovem ainda, né, André? Uma jovem crente, no sentido de que crê em Deus, que confia em Deus, que deposita sua vida em Deus. Então, Deus vê, acha graça, e aí o Gabriel vem e fala: você é agraciada, você é abençoada. Então, a ideia não é que essa pessoa é sem pecado. Não, todo ser humano, infelizmente, nós somos descendentes de Adão e Eva, nós somos pecadores. E a partir daí, quando nós temos uma vida correta, pedindo perdão a Deus, andando corretamente, Deus olha para nós e ele vai percebendo. Maria foi percebida por Deus e falou: olha, essa menina aqui vai ser joia, porque eu vou mandar meu filho através dela, pelo toque do Espírito Santo.
1: Eu posso compreender então que para eu não cair na idolatria, do mesmo jeito que eu não oro para Noé, não peço a bênção de Moisés, sim, nem fico falando Deus de Abraão, Isaac e Jacó, me abençoe por Jacó, é só eu não interceder para Maria fazer, porque eu sei que onde está toda a força, todo o poder é no Deus Pai, que nos atende pelo seu Filho, que usa o seu Espírito, mas eu posso ter uma admiração, uma inspiração, porque se alguém fala mal da nossa mãe, a gente fica bravo. Agora, sim, imagina daquela que humildemente se colocou para ser usada para trazer o Filho de Deus ao mundo e trazer salvação, né?
3: Não, e aí um detalhe muito legal, que o finalzinho do texto que o André estava lendo, ela falou: faça-se em mim o quê? A vontade dele.
2: E ela diz o que ela é.
3: Exatamente.
2: Sou serva do Senhor.
3: Exatamente, André. É impressionante. Quer dizer, como é que uma pessoa dessa, desculpe me falar, com todo carinho, muito amor, compreensão, eu não posso idolatrar alguém que é ser humano também.
2: Isso.
3: Apenas eu vou agradecer a Deus que olha para nós com misericórdia, com graça, e ele nos abençoa. Isso. Abençoa Maria.
2: Isso.
3: E ela reconhece que ela simplesmente vai ser um instrumento na mão de Deus.
2: Sabe como você honra Maria sem idolatrá-la?
3: Uhum.
2: Seguindo o exemplo dela.
3: Joia.
2: Ela se colocou como serva do Senhor. Ela reconheceu depois, nós temos o cântico de Maria: a minha alma engrandece ao Senhor. O meu espírito se alegra em Deus, o meu Salvador. Pois atentou para a humildade da sua serva.
3: Uhum.
2: De agora em diante, todas as gerações me chamarão bem-aventurada, pois o poderoso fez grandes coisas
3: que
2: em
3: coisa,
2: meu favor. Santo é o seu nome. Então, Maria, ela se coloca numa posição de total humildade em relação ao Senhor.
3: E obediência, né?
2: Exato.
3: Faça-se a tua vontade.
2: Exato.
3: Então
2: ela vai. Ela vai dizer assim: olha, eu não sou nada, eu sou escravo, eu tô aqui diante daquele, né, que é o meu redentor. Então, assim, ela reconhece o seu estado diante de Deus, e a gente pode seguir nisso um exemplo. Maria foi uma mulher especial.
3: Sim.
2: Maria,
3: sim,
2: foi uma mulher, sim, especial. Maria, ela recebeu isso com humildade, com fé, pela fé, ela seguiu em frente, ela não se revoltou, ela era muito perigoso. Isso que aconteceu com Maria foi muito perigoso, foi muito, uhum, arriscado,
3: uhum,
2: mas ela e depois o seu marido José se resolveram assumir essa situação e seguiram em frente pela fé, crendo no que Deus estava fazendo na vida,
3: exatamente,
2: deles. E depois Maria, isso é muito bonito, Maria foi até a cruz.
3: Exatamente.
2: Maria estava lá. Quer dizer, é algo assim, uhum, impressionante, uhum, isso tudo que aconteceu. Então, a fidelidade de Maria,
3: sim,
2: é um exemplo para nós.
3: Sim.
2: E aí, quando a gente vê esse exemplo e nós, poxa, eu quero ser fiel também,
3: sim,
2: ao Senhor, como Maria foi, isso é uma maneira de honrar Maria.
3: Com certeza.
2: Agora, a gente, assim como a gente não faz, né, nós que temos essa tradição aí da reforma protestante, do evangelicalismo, assim como nós não fazemos templos ou homenagens, ou não fazemos, a gente respeita, né? Tem os católicos que têm a doutrina da intercessão aos santos, mas nós entendemos que nós podemos interceder ao Pai.
3: Então,
2: que recebe.
3: Aí, André, exatamente aqui que eu queria chegar. A Maria pode ser honrada, pode ser reconhecida, mas nós temos que lembrar que nós temos um intercessor.
2: Exato, exatamente.
3: Um que nos leva diante de Deus, que é Jesus Cristo, filho de Maria.
2: Sim.
3: O que é o filho de Deus. Ele nos leva até a presença do Pai. Foi aberto um novo e vivo caminho para podermos entrar na presença de Deus. Agora, intercessor é só um, o Senhor Jesus Cristo. Então, a Maria pode ser honrada, pode ser respeitada, reconhecida, mas ela não é intercessora. Como o André falou agora há pouco, essa é a verdade, não é nenhum outro ser humano. Pode ser uma pessoa super boa, um santo, mas ele é ser humano, ele não é intercessor. Intercessor é somente aquele, o Senhor Jesus Cristo, que se deu por nós, morreu no nosso lugar. E a partir daí, então, como a Bíblia diz, foi aberto o quê? Um novo e vivo caminho para o Pai.
1: Eu tive a alegria de ir na casa onde provavelmente Maria viveu os últimos dias da sua vida, lá na Turquia, em Éfeso, né? E quantas pessoas, alguns ficavam beijando e tal, eu ficava observando, né? Poxa, que legal, né? Será que João ficou aqui com ela até o final, cuidou dela e tudo mais? Só que assim, se Deus quisesse que a gente honrasse a mãe dele, intercedesse, isso estaria lá em Colossenses, por exemplo, onde a gente tem os hinos, né? Hino a Deus, hino a Cristo. Exatamente. Jesus, né? Então a gente sabe que, na verdade, todo o poder, e que ele usa pessoas comuns para fazerem parte do plano de salvação, isso é lindo, mas o único que consegue ser aquele que de fato tem poder, tem honra, tem glória, aquele para quem a gente pode interceder e saber que ele pode nos conceder até os desejos mais simples, né, do nosso coração e mais ousados também, é o nosso Deus. E a gente vê aqui em Colossenses, então, falando claramente de Deus, falando claramente de Jesus, falando claramente do Espírito Santo. Exatamente.
2: Né? E aí, para uma última coisa, ele pergunta como isso me ajuda em honrar a minha mãe.
3: Isso que eu ia falar.
2: Você deve honrar a sua mãe com humildade, como Maria fez com Deus.
3: Sim. E como Jesus fez com Maria.
2: Como Jesus fez com Maria.
3: É, muito.
2: Então, a gente vê a relação. Jesus, na cruz, se preocupou.
3: Exatamente, André. É impressionante isso daí.
2: Ele se preocupou, ele falou: mulher, aqui está o seu filho. Filho, aqui está a sua mulher. Porque provavelmente, em algum momento, Jesus assumiu o cuidado de Maria. Então, isso nos ensina que nós devemos também assumir o cuidado com a nossa mãe, com o nosso pai, na velhice, em idade avançada.
3: Jesus, até os 33 anos, estava cuidando, ele era um filho mais velho, provavelmente José já tinha morrido também, mas quando ele vai para a cruz, ele passa a bola para tia, para João, que é o primo dele. E a partir daí, então, Maria é bem cuidada e tal, continua sendo humilde, continua sendo serva do Senhor, e por isso então podemos respeitá-la, mas sem dúvida, graças a Deus, nós temos um intercessor, que é o Senhor Jesus Cristo.
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3: Corramos com perseverança a corrida marcada para nós, com os olhos fixos em Jesus, o líder e aperfeiçoador de nossa fé. O que é que você pediria se tivesse a oportunidade de fazer pessoalmente um único pedido na presença de Deus? Seria dinheiro? Talvez saúde? Ou pediria a fama e o sucesso? Quando Moisés teve essa chance única, sabe o que foi que ele pediu? Não foi nem dinheiro, nem fama. Ele disse: Senhor, me mostre a sua glória. 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Esta série sobre a vida e tempos de Moisés se chama Aproximando-se de Deus. Hoje ouviremos a parte final desta mensagem, que vem do capítulo 33 de Êxodo, em que Moisés fez um pedido para Deus. Ele teve o seu desejo concedido no Monte da Transfiguração.
4: Eu acho muito interessante que Deus impediu que Moisés entrasse na terra prometida. Talvez você já conheça essa história, e se nos acompanhar na próxima mensagem, em que encerraremos esta série falando sobre a morte de Moisés, verá que ele não entrou na terra porque havia desobedecido a Deus. Foi por isso que Deus disse: você vai morrer do lado de cá do Rio Jordão sem atravessá-lo para entrar na terra prometida. Então, 15 séculos se passam, Jesus Cristo vem à terra e um dia ele diz a Pedro, Tiago e João: vamos subir ao topo deste monte, porque vai acontecer uma coisa lá em cima que eu quero que vocês vejam. E a Bíblia diz que enquanto estavam lá com Jesus, de repente, ele foi transfigurado na frente deles e começou a brilhar muito intensamente. E enquanto Pedro, Tiago e João presenciavam aquilo, sabe quem foi que apareceu? A Bíblia diz que Moisés e Elias apareceram ali. E algumas coisas boas aconteceram. A primeira foi que Moisés havia finalmente conseguido atravessar o rio para colocar os seus pés na terra prometida. Agora, Eu consigo até imaginar que existe alguém que está ouvindo esta mensagem e está pensando algo assim. Ah, como eu gostaria de ter vivido nos dias de Moisés. Não foram tempos maravilhosos? Deus desce ao Monte Sinai, ele guia o povo numa nuvem. E, claro, Deus também fez outras coisas, como fazer a terra se abrir para engolir algumas milhares de pessoas. Lá no deserto, ele mandava uma punição quase dia sim, dia não. Mas mesmo assim, costumamos pensar, seria tão maravilhoso estar lá, justamente quando Deus estava realizando tantos milagres e ver o rosto de Moisés brilhando. Meu amigo, nunca me deixe ouvir uma coisa dessas. Na verdade, nem pense algo assim. Nós vivemos em um tempo de bênçãos que só iria despertar inveja em Moisés e seus contemporâneos se eles não estivessem vivendo em plena vitória quando ficassem sabendo do que desfrutamos. Abra sua Bíblia no capítulo 3 da segunda carta de Paulo aos Coríntios. Quanto tempo faz que você não lê esse versículo? Vocês têm lido a Bíblia? Percebo que alguns de vocês nem a trazem para a igreja. E aí fico me perguntando se vocês a leem em casa. Mas repare que aqui no capítulo 3, o texto está falando sobre Moisés. Aqui o apóstolo Paulo está falando sobre a lei. Ele está dizendo que a lei está sendo deixada de lado. E está dizendo que o rosto de Moisés realmente brilhava, mas que esse brilho desapareceu e isso servia como lembrete de que a lei estava se apagando. E agora, ouça o que diz o versículo 18 no final do capítulo. Portanto, todos nós, dos quais o véu foi removido, podemos ver e refletir a glória do Senhor. E o Senhor, que é o Espírito, nos transforma gradativamente à sua imagem gloriosa, deixando-nos cada vez mais parecidos com Ele. Quero que você perceba rapidamente quatro vantagens que temos hoje em relação àqueles santos do Antigo Testamento. Primeira delas, temos maior oportunidade. O texto diz: todos nós, contemplando como em um espelho a glória do Senhor. No Antigo Testamento, Deus se revelava a Moisés. Depois, os sacerdotes entravam no Santo dos Santos uma vez por ano para interceder perante Deus pelo povo. Mas, e quanto ao restante do povo, aos comuns, aos demais? O que é que Deus dizia a eles? Fiquem longe! Afastem-se, não toquem no monte, não entrem no Santo dos Santos, vocês serão fulminados. E nos dias de hoje, Deus está nos dizendo, venham ao Santo dos Santos, venham pelo sangue de Jesus diretamente ao trono, à própria presença do Deus vivo, venham. Temos maior oportunidade. Quero que você perceba que temos também maior ousadia. O texto diz: vimos com o rosto descoberto. Moisés cobria o rosto. Moisés e os sacerdotes se aproximavam com temor, mas nós nos aproximamos com ousadia, como mencionei, maior ousadia. Não estamos proibidos de entrar no Santo dos Santos, somos convidados a entrar. E nós temos maior clareza, uma grande clareza. Hoje, nós sabemos muito mais sobre Deus do que o povo daquela época sabia. Eles viam as obras e os propósitos de Deus como quem olha para dentro da água. Agora, é possível olhar num lago para arrumar o cabelo. Você vê a sua sombra. Você pode ver o seu rosto, mas sem nitidez. Mas o texto diz: agora contemplamos como em um espelho. O espelho é uma representação bastante clara do que você é, do que você viu. Aquilo que você viu quando se arrumou na frente do espelho hoje de manhã é exatamente o que os outros também verão. vemos com muito mais clareza que eles. E também temos uma transformação muito maior. O texto diz que, por meio do Espírito Santo de Deus, somos transformados da mesma imagem, isso é, na imagem de Cristo, passando de um grau de glória para outro ainda maior pelo Senhor, que é o Espírito. E Deus está realizando esta obra em nossa vida, quando lhe permitimos agir. Agora, às vezes, nós não permitimos. Nessa última semana, passei por um momento em que sentia que Deus estava distante. Tudo que eu fazia parecia não me tornar mais consciente da presença dele. Então, reservei um tempo em meditação e disse: Senhor, qual é realmente o problema aqui? Eu sei que o Senhor está comigo. As suas promessas me asseguram isso. Mas nos momentos em que eu quero que o Senhor esteja ao meu lado, eu simplesmente não sinto isso. E quanto mais tempo eu passava em silêncio diante de Deus, ele me mostrava com mais clareza algumas coisas escondidas no meu coração que eu nem sabia que estavam ali. Então veja, o que Deus quer que nós façamos é permitir que ele realize essa transformação. Mas essa transformação precisa acontecer por meio da nossa submissão e da nossa disposição de conhecer a Deus. Em que nível de oração você se encontra hoje? O primeiro nível é o perdão. Você se sente culpado e sabe que existe alguma coisa na sua vida que precisa ser resolvida. E alguns de vocês que estão ouvindo sabem exatamente o que é que precisa ser resolvido. Está claro como o dia, mesmo que você tenha tentado tirar isso da mente e da consciência. Então você confessa o seu pecado, você lida com ele. Esse é um nível de oração, o perdão que enfatiza os dons de Deus. Existe outro nível de oração, que é a presença de Deus. E esse nível enfatiza a orientação divina. E você já disse: ó Deus, não quero tomar essa decisão, não quero sair daqui se não for da sua vontade. Deus, se o Senhor não estiver me guiando, eu não vou a lugar algum. Eu fico me perguntando quantos de nós teríamos coragem de seguir com aquele anjo dizendo: bom, talvez isso seja o melhor que Deus pode fazer, então vamos com ele. Você já ouviu uma criança pequena dizer: ah, não, eu não vou? Ela respondeu assim. E nesse caso, nós também deveríamos responder: ah, não, não, eu não vou. Não vou se Deus não for comigo. E existe o terceiro nível de oração. Este é o nível que diz: ó Deus, o que eu quero não é apenas os seus dons, nem apenas a sua direção, mas a sua glória. Chegamos ocupados com nossas necessidades, com as circunstâncias que não se resolvem, com os relacionamentos rompidos, em que não sabemos nem por onde começar a restaurar. Chegamos com decisões em que não sabemos qual é a vontade de Deus. E chegamos com tudo isso, mas saímos com a alma satisfeita na presença de Deus. Porque lembre-se das palavras de George MacDonald, que vimos no início dessa mensagem. Uma criança pode voltar para casa porque está com fome, mas ela precisa mais da mãe do que do jantar. Chegamos ocupados com as nossas necessidades, mas o que mais precisamos é da glória, da maravilha e da intimidade de Deus, mais do que de todas as outras orações respondidas. Perdão? Sim. Presença? Sim, mas a pessoa de Deus é o nível mais elevado da oração. C.S. Lewis disse que nos Salmos, Deus é o objeto que satisfaz plenamente. E lembre-se, o primeiro dever de todo crente em Jesus Cristo não é servir. O primeiro dever de todo crente em Jesus Cristo é educar a sua alma e se satisfazer em Deus. E depois disso, todo o resto vai se encaixar. Meu querido amigo, espero que você já tenha amadurecido na sua vida de oração, até o ponto de não vir a Deus apenas para falar o tempo todo, mas que venha em silêncio para meditar. Venha para ler, venha para se submeter, venha para ouvir a palavra, como diz o hino, enquanto ao Salvador teu livro eu ler, meus olhos vêm abrir, pois quero ver, da mera letra além, a ti, Senhor, eu venho a ti, Jesus, meu Redentor. Porque a sua maior necessidade e a minha maior necessidade é a intimidade com o próprio Deus. Vamos orar. Pai, todos nós queremos dizer hoje, nos mostre a sua glória. Estamos ocupados, as nossas preocupações secundárias recebem a nossa atenção principal. Chegamos com uma lista de coisas que gostaríamos que o Senhor fizesse, sem perceber que a nossa maior necessidade é simplesmente o Senhor. Será que o Senhor poderia hoje nos mostrar um pouco mais de si mesmo para que a nossa sede cresça? Para que a nossa fome seja despertada, para que não fiquemos satisfeitos até entrarmos no Santo dos Santos e falarmos com o Senhor face a face, como um homem fala com seu amigo? Em nome de Jesus oramos. Amém.
3: O pastor Paulo Biasi concluiu a mensagem Uma Breve Visão da Glória de Deus, que foi a 11ª numa série de 12 mensagens sobre a vida e os tempos de Moisés, um homem que viveu aproximando-se de Deus. Sou Héctor Nóbrega, nos acompanhe na nossa próxima oportunidade em Correndo para Vencer, para ouvir a mensagem final desta série chamada Falhar na Linha de Chegada.

0: Parecia com qualquer outro escritório, mas Miguel estava sentado em um cantinho. Normalmente Miguel era um cara feliz, que sorria para todos, sempre incentivava as pessoas, mas hoje não havia alegria. Miguel ficou pensando: o que eu tô fazendo aqui? Por que as coisas ficaram tão fora de controle? Como o amor que Carol e eu compartilhamos virou ódio? O assistente do escritório apontou para uma porta lateral e disse: você pode entrar agora. Miguel levantou-se e foi em direção à sala, sabendo que quando terminasse, se juntaria ao pai e ao avô nas fileiras de homens divorciados. Bem-vindos aos Chamados à Vitória. Eu sou Edson Tawil e estou com Douglas Peck para o começo de uma série sobre o impacto do divórcio dos pais. Milhões de adultos têm pais divorciados. Talvez você ou alguém que você ama se encaixe nessa situação. Mas por que esse tópico é tão importante? O que acontece quando o divórcio dos pais não cria apenas problemas temporários que não são resolvidos na idade adulta? Vamos explorar as respostas a esta pergunta e muito mais, à medida que nossa série avança. Fique conosco e quando voltarmos, vamos falar sobre isso aqui no Chamados à Vitória. Olá, Douglas. Que bom que você está conosco de novo.
1: Tudo bem com você, Edson?
0: Tudo, e você?
1: Tudo certo.
0: Esta é a segunda série na qual discutiremos os problemas que os adultos enfrentam quando seus pais se divorciam, né, Douglas?
1: Sim.
0: Por que que nós estamos explorando esse problema novamente?
1: Porque esse problema afeta muitos homens. E havia pontos importantes que nós não tivemos tempo para discutir naquela primeira série que a gente fez.
0: Entendi.
1: Né?
0: Para os nossos ouvintes que não estão cientes da primeira série, você pode ouvir qualquer um de nossos programas em transmundial.org.br. Repetindo, www.transmundial.org.br. Agora, Douglas, você pode nos dar uma breve visão dos tópicos que nós abordamos na primeira série?
1: Claro, na primeira série nós falamos sobre assuntos com os quais os pais divorciados costumam ter dificuldades, né?
0: Sim.
1: Quando os pais se divorciam, é comum que os filhos desenvolvam muito medo, às vezes passam a vida esperando que coisas ruins aconteçam ou que seus relacionamentos desmoronem, né?
0: Uhum.
1: Isso ocorre mesmo que não haja um motivo aparente para isso. Um outro tópico que nós falamos foi a raiva escondida que os adultos com pais divorciados costumam ter, né?
0: Agora, é aquela bela história, traz insegurança principalmente para os filhos, né?
1: Uhum.
0: Nós falamos sobre isso em, acho que, dois programas, é isso?
1: Isso. Nós falamos sobre como, quando não há uma saída construtiva para a raiva da criança, essa raiva continua na idade adulta.
0: Não é mole.
1: Mas os homens não fazem a conexão entre essa raiva e as perdas que sofreram com o divórcio de seus pais, né?
0: Uhum.
1: Quando um desses homens ficam com raiva, ele culpa a esposa, os filhos, uhum, o chefe, até mesmo o vizinho. Ele não sabe de onde vem essa raiva e, por isso, raramente ela se resolve. E esse é um problema que pode criar uma série de consequências negativas, muito ruins.
0: Uhum.
1: A Bíblia fala sobre essas consequências em Tiago 1:20. Nós vemos uma delas: a ira do homem não produz a justiça de Deus. E a raiva escondida, né, raiva latente, como é chamada, é frequentemente citada por pesquisadores como o problema número um na vida dos adultos que são filhos de pais divorciados. Por isso, se você não ouviu esses programas sobre a raiva, eu sugiro que você ouça. Nós também falamos sobre como os adultos com pais divorciados têm dificuldade em confiar nas pessoas. Eles têm desafios em tentar relaxar por causa da ansiedade e geralmente sentem a ausência do pai, o profundo desejo de um relacionamento e tempo com o pai ausente. Homens e mulheres podem sofrer com isso, mas as mulheres tendem a demonstrar ou representar a ausência do pai de maneiras mais negativas, como entrar em relacionamentos perigosos, né? Por isso que Deus chama os homens a terem um relacionamento piedoso em honra a Cristo com essas mulheres vulneráveis e não de tirar proveito delas, né?
0: Ou seja, estabeleça limites saudáveis nesses relacionamentos.
1: Exatamente. Nós também conversamos sobre estabelecer limites saudáveis com os pais desses que são divorciados, né? Nessa série.
0: Uhum.
1: Nós falamos também sobre o perdão, o que é o perdão, o que não é e como acontece.
0: Ok, Douglas, e daqui a pouquinho nós vamos falar mais sobre esse assunto e sobre o ministério do pastor Ken Darcy, no qual baseamos essa série. Então fique com a gente. Você está ouvindo Chamados à Vitória, um programa para homens que querem ser o que Jesus Cristo desafia a vocês a serem. Hoje nós começamos uma nova série sobre adultos filhos de pais divorciados. Douglas, esses programas têm como base o material do Ministério para Filhos Adultos de Pais Divorciados, do pastor Ken Darcy. Então, antes de prosseguir com os tópicos que vamos cobrir nesta série, você pode nos falar mais sobre esse ministério do pastor Darcy?
1: Sim, claro. Eu vou, inclusive, ler um testemunho dele mesmo. Veja só. Meus pais se divorciaram quando eu tinha 13 anos. Antes do divórcio, eu tive uma infância maravilhosa. Eu era um garoto feliz que adorava passar tempo com o pai. Sei que algumas pessoas não têm um bom relacionamento com seu pai, mas eu tive um relacionamento muito bom com o meu. E ainda tenho. Mas o divórcio reduziu bastante o tempo que eu tive com ele. Minha mãe fez um trabalho incrível ao criar minhas irmãs e eu, mas na adolescência eu senti a falta do meu pai. O que eu não sabia era que durante a adolescência, apesar de minha mãe fazer o possível para nos criar, a raiva e a amargura cresciam dentro de mim. Eu era muito inseguro e me sentia inadequado de várias maneiras, o que alimentava a minha raiva.
0: Interessante que ele fala bem tanto do pai como da mãe, não é isso mesmo?
1: Verdade,
0: toda a consequência.
1: Edson, verdade. Isso porque é uma das diretrizes importantes que esse ministério defende e que não devemos desonrar, criticar ou atacar verbalmente os nossos pais ou pessoas divorciadas, né? Primeiro, a Bíblia é muito clara em Efésios 6, versículo 2, sim, que devemos honrar o nosso pai e a nossa mãe. É certo que isso às vezes pode ser um desafio, né? Uma coisa bem desafiadora.
0: Claro.
1: Mas esse é o comando bíblico.
0: Acabou.
1: E a outra principal razão é que a quantidade de dor emocional que um cônjuge já experimenta em um divórcio só é menor do que a morte do próprio cônjuge, né? A maioria dos pais que estão se divorciando faz o melhor que pode, mas as suas reservas emocionais, físicas, mentais e muitas vezes espirituais podem chegar a quase se esgotar. Por isso, não se deve culpar nem acusar. Nós precisamos que Deus encha o nosso coração de compaixão. E isso pode ser difícil em algumas situações.
0: Sem,
1: né,
0: dúvida.
1: Não.
0: Agora, fala um pouquinho mais sobre o testemunho do pastor Darcy.
1: Vamos continuar lendo. Ele diz o seguinte: 30 anos após o divórcio dos meus pais, Deus falou ao meu coração e disse que eu precisava mudar meus hábitos ou acabaria tendo problemas em meu casamento. Minha esposa e eu sabíamos que um divórcio nunca seria uma opção para nós, mas há sempre a ameaça de um afastamento emocional e não queríamos isso também. Então, quando senti o Senhor falando ao meu coração, comecei a ler e pesquisar e aprendi que muitas das coisas, incluindo a raiva que eu sentia, eram comuns para aqueles que tinham pais divorciados. Eu também aprendi que havia milhões de outros homens como eu. Comecei apresentando workshops e seminários para ajudar outras pessoas e, por fim, criei a organização sem fins lucrativos chamada Ministérios para Filhos Adultos do Divórcio.
0: É, o nome já é bonito.
1: Exatamente. Ele diz assim: o nosso objetivo é informar adultos, filhos de pais divorciados, como eles estão sendo afetados pelo divórcio dos seus pais e como Deus pode ajudá-los a superar esses problemas para que possam ter relacionamentos e casamentos saudáveis.
0: Incrível. E ele sentiu o chamado para um grupo bem específico e resolveu obedecer ao Senhor e ajudar a quebrar o ciclo do divórcio na vida de tantos homens ao redor do mundo.
1: É verdade, né? E olha só, veja qual é o tema do ministério deles. 2 Coríntios, capítulo 1, versículos 3 e 4, diz o seguinte: bendito seja o Deus e Pai de nosso Senhor Jesus Cristo, Pai das misericórdias e Deus de toda a consolação, que nos consola em todas as nossas tribulações, para que, com a consolação que recebemos de Deus, possamos consolar os que estão passando por tribulações. O pastor Darcy recebeu o conforto de Deus e decidiu agir para que outros possam receber o conforto de Deus e compartilhar esse conforto com outros para que esse ciclo de divórcio possa ser quebrado, né?
0: Agora vamos lá, Douglas. Quais os tópicos que nós veremos nesta série?
1: Sim, nós vamos falar sobre como precisamos buscar nossa identidade como filho de Deus, porque o divórcio dos pais pode nos fazer perder a identidade.
0: Como assim?
1: Muitas crianças com os pais divorciados aprendem rapidamente que precisam ser uma pessoa com a mãe e uma outra pessoa com o pai. E às vezes os pais se tornam opostos depois do divórcio. O problema é que você se torna uma pessoa para sua mãe e outra para seu pai, outra para manter seus amigos, outra para agradar os professores, outra para se encaixar na faculdade, se torna outra pessoa com seu futuro cônjuge, outra para o seu chefe, e aí vai, né? Mas aí, no dia que você encontra com Jesus e alguém te diz que é perfeitamente aceitável ser quem você é em Jesus, você não sabe quem você é, né?
2: Incrível, né? Nunca tinha visto ou pensado nesse programa, nesse ponto de vista. Mas sobre o que mais nós vamos falar?
1: Nós vamos examinar os medos comuns que os adultos com pais divorciados experimentam, como o medo do conflito, o medo do abandono, o medo de confiar nas pessoas, o medo de casamento, que é realmente o medo de divórcio, né? E as maneiras positivas e negativas que temos para lidar com eles. Também vamos falar sobre o divórcio cinza.
2: O que que é isso? Divórcio cinza.
1: Então, o divórcio cinza é usado para cônjuges que se divorciam mais tarde na vida. Pessoas que se divorciam quando seus filhos já estão adultos e às vezes já tem mais de 40 anos de casamento.
2: E aí o impacto é diferente de quando é mais criança ou na infância?
1: Sim, sim, é por isso que estamos fazendo um programa inteiro sobre esse assunto. Nós também vamos discutir luto, fortalecimento de limites e como podemos ter esperança em nossos relacionamentos atuais e futuros, né?
2: Tá vendo aí, ouvinte? Parece que esses programas serão muito bem interessantes quanto à primeira série que nós fizemos sobre esse tópico.
1: Eu espero que sejam, né? É. Nós queremos conscientizar e curar aqueles que amam seus pais divorciados, mas que são apanhados em situações que os frustram e deixam loucos, às vezes, né? Pois tristes é. E ficam desleais, confusos, exatamente. É. Porém, como 2 Coríntios 1:3 diz, bendito seja o Deus e Pai de nosso Senhor Jesus Cristo, Pai das misericórdias e Deus de toda a consolação, que nos consola em todas as nossas tribulações.
2: Tenho certeza de que há muitos ouvintes ansiosos para esse conforto, não é, Douglas?
1: Sim, exatamente.
2: E se você é um deles, querido ouvinte, porque seus pais são divorciados, eu espero que você continue conosco nesta série, tá certo? Obrigado por sintonizar Chamados à Vitória. Isso aqui foi só uma pincelada, né? Um programa onde homens são equipados, fortalecidos para alcançar seu potencial dado por Deus. Hoje nós começamos uma breve pincelada nesta série que discute como os adultos são afetados pelo divórcio de seus pais. O material que usamos foi baseado no trabalho de Ken Dorsey e do Ministério ACDM e usado com permissão. Querido ouvinte, caso você queira ouvir os outros programas, acesse www.transmundial.org.br. Esperamos contar com você em nosso próximo programa, ok? Até lá! Esse programa foi apresentado por Douglas Peck e por mim, Edson Tawil, e na mesa de som, Luiz Felipe. Até o próximo!
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1: Todos os nossos ouvintes, você, Renata, sejam muito bem-vindos a mais um Espaço do Capelão. E quem tá com a gente aí, Renata, participando da nossa mesa?
2: Olha, Bruno, além de tanta gente de tudo que é lugar, hoje também tem aniversariante, hein? Mas antes, ó, Luiz Almeida e Sueli estão te ouvindo, seu Josias te acompanhando aqui em São Paulo, Márcio Vieira na região de Sorocaba, tem o Carlos Roberto ouvindo em Muriaé, Minas Gerais, Edu Chacliante ouvindo lá em Florianópolis, Jairo Pereira sintonizado também aqui em São Paulo, e aí o pastor Reginaldo tá muito feliz porque hoje a esposa dele, a Lídia, tá fazendo aniversário. Vamos oferecer esse programa para ela?
1: Parabéns, Lígia, feliz aniversário, muitos anos de vida e que seja aí comemorado ainda muitas vezes essa data com alegria, com saúde e com paz. Parabéns, hein? Parabéns, parabéns. E tem mais gente, Renata, a gente sabe que tem mais gente que ainda não se manifestou aí, mas tem mais gente e eu quero já agradecer a sua participação aqui no nosso programa. E setembro chegou, hoje já com aniversário, mas estamos aí no comecinho do mês. Ontem eu vi uma brincadeira, um post que diz mais ou menos assim: se os próximos meses passarem tão rápido como passou agosto, o Natal é daqui a 3 horas. Mas eu vivi ao contrário, Renata. Eu fiz tanta coisa no mês de agosto que o mês demorou para passar. Tem até uma lenda, né, que agosto realmente demora, mas uns estão achando que passou rápido. Para mim, como eu fiz tanta coisa, foi um mês aí bem produtivo. Graças a Deus chegamos até aqui e começamos mais um mês. Mais passos a serem dados, novas expectativas, projetos e realizações a serem conquistados. Então vambora, vambora, vambora, a gente não pode desistir. Mas falando sobre o mês de setembro, não sei se todos vocês sabem, mas o mês de setembro tem uma peculiaridade aí na nossa sociedade. Nós precisamos olhar para ele com a intenção de valorizar a vida. Aqui no Brasil, teve aí início em 2015 uma campanha organizada pela Associação Brasileira de Psiquiatria, pelo Conselho Federal de Medicina, tudo isso em parceria com o Centro de Valorização da Vida, que é o combate ao suicídio, não é? No mundo, esse cuidado, essa campanha é mais antiga aí, começou lá em 1994, principalmente quando a cor amarela foi adotada. Então, setembro, como é conhecido, setembro amarelo, tem aí como objetivo a conscientização contra o suicídio. E é oficialmente o dia 10, Dia Mundial de Prevenção ao Suicídio. Mas é uma campanha aqui, uma iniciativa que precisa acontecer todo ano, não é? Todos os dias aí pensando na valorização da vida. Mas essa campanha em setembro é considerada a maior campanha anti-estigma do mundo. Então é um assunto que percorre aí várias pessoas. Eu fui ver os números, Renato. São assustadores, eu preferi não compartilhar, mas é uma realidade aí que vivemos aqui, principalmente no Brasil, principalmente dentro das escolas. E a gente da MPC Brasil tem realizado atuações nessa prevenção, na valorização da vida, não é? Isso daí tem alcançado muita gente e eu quero compartilhar com você aqui e também provavelmente nos próximos programas, porque o assunto é muito vasto, então a gente precisa aí de um tempo para deixar todo mundo a par disso, trazer mais esclarecimentos. Mas nós da MPC Brasil temos um material que foi adaptado com muito carinho para ajudar também você aí a conduzir encontros ou até mesmo a partir de uma simples conversa, poder atender pessoas que possam trazer este assunto à tona. Esse modelo que a gente usa é o modelo selfie. E ele tem aí uma abordagem que nos ajuda a enxergar o ser humano de forma integral. Corpo, emoções, linguagem, práticas e a história. Lembra que eu compartilhei com vocês alguns programas, a forma de evangelizar a partir das três histórias? Isso mesmo, história faz parte deste cuidado, proporcionando aí espaços seguros, onde as pessoas possam se abrir, crescer por meio de conversas que são saudáveis, né? E como já falamos, através da capelania, cada gesto, cada palavra, cada escuta que nós oferecemos ao próximo pode se tornar aí uma semente de cura da dor, não é? Da experiência que a pessoa está passando, até porque isso, este fato, não é? É difícil para a gente, mas nós como seres humanos precisamos aprender, entender que sentir é normal, que falar se torna possível e que somos amados, somos importantes mesmo diante da realidade aí do desmerecimento, de palavras malditas que são lançadas, de relacionamentos abusivos que cegam essa realidade. Nós precisamos ensinar, nós precisamos entender que a nossa atitude pode mudar a nossa realidade. E diante de tantas situações como essas que acabei de citar, o nosso papel pode ser presença, acolhimento e a ponte para esse cuidado. E um cuidado, né, que nós já sabemos, o discipulado que Jesus nos ensinou. Jesus, através disso, acolheu pessoas com tanta ternura, com tanto respeito, colocou essas pessoas no centro ali, ensinando que o reino de Deus pertence a elas. Então, quando nós cuidamos de pessoas, nós estamos discipulando, nós estamos amando, nós estamos ensinando que essas pessoas têm valor, propósito e que a sua história está nas mãos de Deus. E através do que Deus vê, escuta, ele também transforma. E eu falei para vocês desse modelo selfie. Que é isso? Quero destrinchar aqui com vocês. É um modelo que nos ajuda a enxergar cada pessoa como um ser completo: corpo, sentimentos, palavras, atitudes e história. E esse modelo é como uma caixinha de ferramentas que nos ensina a cuidar da vida de forma integral, com atenção e com afeto. Cada letra dessa palavra selfie tem uma parte importante do ser humano. Então, por exemplo, a letra S é o somático, é o corpo que sente e fala palavras. Pessoas mostram como estão pelo jeito de andar, olhar, respirar, e às vezes um abraço, um toque, um sorriso pode dizer que eu estou com você. A segunda letra é a letra E, emoção. Os sentimentos que moram dentro do coração, alegria, medo, raiva, tristeza, tudo isso é parte da vida. E quando ajudamos a pessoa a nomear o que sente, ela aprende a cuidar de si e dos outros. Mais uma letra, letra L, linguagem. As palavras constroem ou machucam. A palavra de Deus diz, Tiago diz isso, né? As palavras proferidas, elas podem construir ou machucar. O que falamos tem poder. As pessoas precisam aprender que suas palavras podem ser pontes de carinho ou muros de dor. Falar com amor é um ato de cuidado, gente. A penúltima letra, P, falando de práticas. Os hábitos que nós repetimos todos os dias. Pequenas atitudes como ajudar, ouvir, respeitar, vão criar ambientes seguros. E as pessoas aprendem através do exemplo. O que fazemos com elas, às vezes, ensina muito mais do que o que falamos, ou seja, através das nossas práticas. E por último, a letra H, formando então a palavra self. A última letra H é a história, a narrativa que cada pessoa conta sobre si mesma. Todos nós temos uma história. Algumas são mais difíceis, outras cheias de sonho, mas o nosso papel é ajudar. Ver que a sua história não terminou e que Deus está escrevendo, junto com elas, um futuro cheio de esperança. E aí você pode falar assim: Bruno, isso aí é coisa de psicólogo. É também. Mas tem um ditado muito conhecido, a gente até já falou aqui, de médico, psicólogo, mecânico. Todo mundo tem um pouco. Mas a questão, gente, é que nem sempre as pessoas têm acesso a um psicólogo. No momento de desespero, ali no momento de uma conversa, no ganho de confiança, pode ser você essa pessoa, pode ser você esse psicólogo que vai escutar e pode orientar. Então, o nosso papel aqui é também te dar ferramentas, capacitar você para conseguir alcançar essas pessoas onde você estiver. Então, não perca a oportunidade. Vamos valorizar a vida, e aqui no Espaço do Capelão você tem a capacitação aí também para poder ser esse agente transformador na vida das pessoas.
2: Amém, Bruno. Só de te ouvir eu já pensei tantas pessoas que precisavam ouvir também essa mensagem, né? Então, olha, a gente vai querer esse material sim, e aqui também na rádio a gente tem, né, a Batalha Silenciosa dos Pastores, do Júnior Martins, ele que passou por toda a questão do sofrimento, também depressão, e aí ele explica sobre o suicídio. Então, que importante a gente ter essas ferramentas em mãos, né? Então, Bruno, muito obrigada. E você sabe que as pessoas chegam também no final e eu te mando pós-programa, né? Os comentários, os elogios da turma, isso tem sido muito bom.
1: Obrigado, gente. Um beijo no coração de vocês e até o nosso próximo encontro.
2: Até lá.
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1: Querido amigo, hoje temos como alvo estudarmos os últimos versos do livro do Apocalipse. Vamos estudar Apocalipse 22, 18 a 21. Nesse texto final, nos lembramos das palavras do anjo dirigidas a João: adora a Deus. Nós temos duas citações, Apocalipse 19, 10 e Apocalipse 22, 9. Nessas duas vezes, o anjo orienta João a adorar somente a Deus. Por quê? Ora, porque nos lembramos dessas palavras, porque essas palavras nos estimulam a reconhecer, a agradecer, a celebrar, a magnificar e adorar somente a Deus por tantas bênçãos, por tão precioso plano que ele elaborou para que pudéssemos usufruir da sua presença durante toda a eternidade. Quando Jesus foi considerado digno de abrir os selos do livro de Deus, ele ouviu: digno é o Cordeiro que foi morto de receber o poder, a riqueza, a sabedoria, a força, a honra, a glória e o louvor. Lembre-se de capítulo 5, versículo 12. Então, esse mesmo anjo que orientou a João somente a adorar a Deus, nesses versos finais, transmitindo as palavras do Senhor Jesus, ele fez 10 declarações que merecem a nossa atenção, pois através delas podemos perceber qual o melhor título e o princípio contido nesses versos finais para aplicar à nossa vida cristã. Primeiro, as palavras dessa revelação profética certamente serão totalmente cumpridas. Não importa se os homens acreditem ou não, tudo acontecerá. Segundo, as revelações proféticas desse livro não deveriam ser seladas, porque a concretização estava próxima. Essas palavras não deveriam ficar ocultas para um entendimento e explicação posterior. Essas palavras dadas a João colocam um ponto final em toda a profecia e revelação. Versículo 10. Diante da certeza da vinda de Cristo, em terceiro lugar, os justos devem continuar se santificando. Os injustos, se não se arrependerem, se tornarão mais imundos e indignos do Senhor. Versículo 11. Em quarto lugar, na volta de Jesus Cristo, o seu objetivo é retribuir, é recompensar a cada um segundo as suas obras. Ele recompensará e retribuirá a cada um pessoalmente, conforme o versículo 12. Em quinto lugar, Cristo é o Alfa e o Ômega, o princípio e o fim, o primeiro e o derradeiro. Esta é a quinta vez em Apocalipse que somos alertados sobre essa grande verdade. Ele é o Senhor desde o princípio até o fim. Ele é o autor e o finalizador de tudo, conforme o versículo 13. Em sexto lugar, os que se purificam, lavando seus pecados no sangue de Cristo, têm livre acesso à árvore da vida, à vida eterna, e por isso podem entrar na cidade pelas suas portas. Versículo 14. Em sétimo lugar, ficam de fora os que praticam o mal. O lugar dos de fora será no lago de fogo, que arde com enxofre, isto é, a segunda morte. O lugar dos que não se arrependem é o inferno, conforme o versículo 15. Isto fica muito bem claro que, infelizmente, esses que não se arrependeram vão para o inferno. Em oitavo lugar, o anjo foi enviado por Jesus para testificar essas verdades à igreja. Jesus se identifica como a raiz, o descendente de Davi e a maravilhosa estrela do amanhã. Versículo 16, conforme vimos no programa passado. Em nono lugar, O Espírito Santo e a noiva, a Igreja de Cristo, fazem um convite que deverá ser repetido por todo crente que está ouvindo ou lendo esse livro. Esse convite é dirigido a todos para que venham a Cristo antes da sua volta triunfal, conforme o versículo 17. E em décimo lugar, nos versículos 18 e 19 que estamos estudando hoje, é feita uma séria advertência para aqueles que distorcem o conteúdo da mensagem desse livro. Devemos saber manejar bem a palavra de Deus com atenção, com cuidado e com respeito, a fim de não sermos desonestos com a sua mensagem. Versículos então 18 e 19. Querido amigo, deveríamos nos apressar a colocar essas verdades em prática em nossas vidas. Nenhuma explicação ou interpretação humana da palavra de Deus deveria ser elevada à mesma autoridade que tem o próprio texto sagrado. Por isso, então, o título para esse texto final de Apocalipse destaca e enfatiza essa verdade divina: a graça do Senhor Jesus. A graça do Senhor Jesus é o título para Apocalipse 22, 18 a 21. Chegamos então ao final dos estudos em mais um livro bíblico. Estamos concluindo o estudo do último livro da Bíblia. Querido amigo, quando analisamos esses últimos versos de Apocalipse, podemos notar que esse último livro bíblico termina com três frases marcantes. Certamente venho sem demora, no versículo 20. Amém. Vem, Senhor Jesus, também no versículo 20. A graça do Senhor Jesus seja com todos, no versículo 21. Certamente venho sem demora é uma declaração do Senhor Jesus trazendo ânimo para o seu povo. Amém, vem, Senhor Jesus, é a resposta do seu povo, da sua igreja, que espera ansiosamente a vinda gloriosa do Senhor Jesus. E a graça do Senhor Jesus seja com todos, esse é o desejo de João a todos que leram esse livro. Esse também é o desejo do apóstolo do amor para com os primeiros leitores que enfrentavam o Império Romano com as suas tribulações e perseguições. Mas, querido amigo, esse certamente era o desejo de João para todos os cristãos que enfrentam e enfrentarão a oposição do mundo e dos inimigos espirituais por causa da nossa fé em Jesus Cristo. Terminamos então essa série de estudos sobre essas palavras proféticas e eu desejo a todos que usufruamos as ricas bênçãos de Deus. Ao concluirmos o estudo desse texto sagrado, desejo que todos cresçam cada vez mais no conhecimento das grandes revelações que encontramos na Bíblia Sagrada. Essas revelações, essas palavras proféticas fortalecem a nossa fé, nos incentivam a proclamar com mais vigor e destemor o Evangelho de Jesus Cristo. Mas essas palavras também nos desafiam a vivermos corretamente a nossa vida cristã. Em cada detalhe desse livro, e especificamente nesses versos finais, devemos notar o cuidado de Deus para conosco, para com seu povo. Assim, o princípio que extraímos desses versos pode ser visto nessa frase: somente a graça do Senhor Jesus nos faz experimentar as realidades das revelações divinas. Eu repito, esse é o princípio que podemos usar para estudarmos os versículos 18, 19, 20 e 21 desse último capítulo, capítulo 22 do Apocalipse. Essa é a frase: somente a graça do Senhor Jesus nos faz experimentar as realidades das revelações divinas. Nesses versos finais, vamos encontrar então três aspectos da graça do Senhor Jesus que nos fazem experimentar as realidades das revelações divinas. O primeiro aspecto da graça do Senhor Jesus se vê no zelo que devemos ter para com a sua palavra. Versículos 18 e 19. Eu, a todo aquele que ouve as palavras da profecia desse livro, testifico: se alguém lhes fizer qualquer acréscimo, Deus lhe acrescentará os flagelos escritos nesse livro. Jesus já tinha se identificado como a pessoa que fala conosco. O que Jesus Cristo diz aqui é de uma aplicação geral. Jesus se dirige igualmente aos cristãos lá da Ásia no primeiro século, mas aos cristãos da África no quinto século, aos cristãos europeus no 16º século, na época da Reforma, ou aos cristãos no Brasil no século 21, a nós nos dias de hoje. Jesus está se dirigindo a nós. Ele testifica, isso é, ele afirma e confirma as palavras proféticas de Apocalipse. Em certo sentido, Jesus está dizendo que quem tem ouvidos deve ouvir o seu testemunho. E claramente Jesus confirma e diz: se alguém fizer algum acréscimo, Deus lhe acrescentará os flagelos escritos nesse livro. Querido amigo, mudar a palavra de Deus é um erro gravíssimo. Se alguém ousar acrescentar alguma coisa ao Apocalipse, sofrerá os castigos citados no livro, sendo que pragas literais e futuras, como muitos estudiosos entendem. Fica então claro que esses flagelos podem acontecer com todo aquele que adulterar o texto bíblico, acrescentando ou interpretando erroneamente. Esta é a reprimenda que o Senhor Jesus dá àqueles que não tratam corretamente a sua palavra. Esses que tratam desleixadamente a palavra de Deus, eles terão como consequência a justa retribuição dos seus atos. Afinal, entendemos que Deus é capaz de castigar qualquer um em qualquer momento da história. Também fica claro que somente aqueles que não amam o Senhor é que vão adulterar a sua palavra. O versículo 19 diz assim: e se alguém tirar alguma coisa das palavras do livro dessa profecia, Deus também tirará a sua parte da árvore da vida, da cidade santa e das coisas que se acham escritas nesse livro. Tirar alguma coisa da palavra de Deus é igualmente errado. A pessoa que faz isso perde a sua comunhão com Deus e a sua participação das bênçãos dadas ao povo santo. Esses dois versículos falam das profecias do Apocalipse, mas os mesmos princípios se aplicam a todos os livros da Bíblia. Nenhuma pessoa tem direito de acrescentar ou tirar qualquer coisa quando se trata da palavra revelada por Deus. Moisés disse bem no início dos nossos estudos, nós estudamos isso lá em Deuteronômio, ele disse assim: nada acrescentareis à palavra que vos tenho mandado, nem diminuireis dela, para que guardeis os mandamentos do Senhor vosso Deus, que eu vos mando. Deuteronômio 4:2, Deuteronômio 12:32. No livro de Provérbios também temos essas palavras do sábio Agur: toda palavra de Deus é pura, ele é escudo para os que nele confiam. Nada acrescentarás às suas palavras para que não te repreenda e não sejas achado mentiroso. Provérbios capítulo 30, versículos 5 e 6. E além disso, devemos considerar também as advertências de 1 Coríntios 4, 6, Gálatas 1, 6 a 10, em que Paulo fala de um outro evangelho, e de 2 João também, versículo 9. É importante que tenhamos compreensão clara do significado de acrescentar ou tirar algo da palavra de Deus. Veja bem, Deus é zeloso com a sua palavra e devemos também zelar por essa revelação divina. Corremos o risco de acrescentar algo à palavra de Deus quando colocamos mandamentos indevidos, não exigidos pelo evangelho. Por outro lado, tiramos algo da palavra quando não exigimos santidade, pureza de conduta, quando usamos erroneamente o conceito da graça, favorecendo o pecado. Querido amigo, como no princípio do estudo desse livro, lá no capítulo 1, versículo 3, foi prometida então uma bênção especial para todo estudante dedicado e obediente, assim também nesse verso final, há uma promessa de uma maldição especial contra aqueles que ultrajam, adulteram a palavra de Deus. A implicação é gravíssima. Deus tirará a sua parte da árvore da vida, da cidade santa. Isso significa que todo aquele que adulterar o conteúdo da palavra de Deus, ele é alguém que não ama Deus, nem respeita, nem obedece a sua palavra. Portanto, estará fora da cidade santa, não terá a vida eterna, não terá a bênção de ir ao céu. O segundo aspecto, então, da graça do Senhor Jesus, que nós encontramos nesse texto, se refere à iminência certa da sua volta. Veja o versículo 20, essas palavras são muito importantes. Aquele que dá testemunho dessas coisas diz: certamente venho sem demora. Amém. Vem, Senhor Jesus. Jesus, a fiel testemunha, continua falando, continua testemunhando: certamente venho sem demora, diz ele pela terceira vez nesse capítulo. No versículo 7, no versículo 12 e agora no versículo 20, ele diz que vem sem demora. Devemos lembrar, então, desse tempo de Deus. É diferente da nossa cronologia. É certo que o Senhor Jesus voltará, porém, como tem demorado a sua vinda? Lembre-se da parábola de Mateus 25. O noivo se demorou para chegar à casa da noiva. Como tem demorado essa vinda, muitos têm interpretado e têm dito o seguinte, o que Pedro registrou: onde está a promessa da sua vinda? Porque desde que os pais dormiram, todas as coisas permanecem como desde o princípio da criação. Entretanto, não devemos esquecer que para o Senhor, um dia é como mil anos e mil anos como um dia. 2 Pedro 3:8. Por isso é válido orarmos como o salmista: ensina-nos a contar os nossos dias para que alcancemos coração sábio. Amém. Vem, Senhor Jesus. Essa é a resposta da igreja. Ele pediu que Jesus viesse logo. Mais uma vez, devemos entender esse pedido no contexto da vinda de Jesus para salvar aqueles santos oprimidos lá do Império Romano, mas também para salvar os santos oprimidos por toda a história da igreja e trazer o quê? Trazer a sua justiça contra os perseguidores. Enquanto todo discípulo fiel deseja estar com Cristo eternamente, entendemos que a demora do Senhor Jesus em trazer o julgamento final oferece oportunidade aos pecadores para que eles se arrependam. Por isso chegamos agora ao terceiro e final aspecto da graça do Senhor Jesus, que nos faz experimentar as realidades das revelações divinas. Nós vemos esse terceiro aspecto no seu alcance universal. A graça de Jesus é universal. Versículo 21. A graça do Senhor Jesus. A graça é de Jesus. A graça é do Senhor. A graça é um favor imerecido. A graça do Senhor Jesus seja com todos. Por isso, o seu alcance é universal. A saudação final do livro e o desejo sincero de João são para com todos os ouvintes, leitores e estudantes desse abençoado livro. Você que me acompanhou no estudo desse livro, é para você esse desejo de João. Que a graça do Senhor seja com você que tem me acompanhado na leitura, na reflexão, no estudo desse livro. João expressou o seu desejo de que o favor imerecido de Deus seja experimentado, fosse experimentado por todos nós, sem qualquer distinção. A graça divina não nos divide mais, pois em Cristo nós somos irmãos. Os salvos pertencem à família divina. Agora, é interessante notarmos que no Antigo Testamento, nós terminamos as palavras daquela velha dispensação com uma maldição em conexão com a lei. Em contraste marcante entre os dois testamentos, o Novo Testamento agora termina com uma bênção em conexão com a graça. Quando lemos lá Malaquias capítulo 4, versículo 6, nós temos essa maldição em conexão com a lei. Mas quando chegamos agora em Apocalipse 22, 21, temos essa conexão com a graça do Senhor. Esse contraste nos lembra das próprias palavras de João no seu evangelho. Porque a lei foi dada por intermédio de Moisés, mas a graça e a verdade vieram por meio de Jesus Cristo. João 1:17. Querido amigo, esse de fato é um livro poderoso. O Senhor Jesus, o Senhor dos senhores, o Rei dos reis, comunicou aos seus servos a sua justiça, poder, compreensão e graça por meio de visões dramáticas que ele deu ao seu apóstolo preferido, a João. Por meio dessas mensagens, ele certamente ofereceu consolo àqueles santos perseguidos do primeiro século, mas esse consolo é estendido a todos nós. E a afirmação do domínio absoluto do Senhor continua confortando os discípulos também nos dias de hoje. Espero que seja um conforto para você. Esse também é um livro altamente prático. Dele aprendemos mais sobre como servir e como adorar a Deus. Querido amigo,

Espero que esse estudo tenha sido o começo ou mais um passo na sua jornada para adorar corretamente o Senhor dos Senhores, o Rei dos Reis. Um grande abraço, que Deus te abençoe e até o próximo programa.

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3: Estamos aqui com um amigo na madrugada nesta última hora, aproveitando para mandar aquele abraço pro Ricardo Silva, que nos acompanha no Rio Grande do Norte. O Ivanaldo tá conosco? Sim! Seja bem-vindo, moço! O Marcão também chegou para fazer companhia pra gente nesta quinta-feira. O Milton tá com a gente também, uma excelente madrugada.

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1: Hoje é dia 3 de setembro e o tema da nossa oração é riquezas verdadeiras. Conheça suas aflições e a sua pobreza, mas você é rico. Apocalipse capítulo 2, versículo 9. Aproximadamente um em cada sete cristãos no mundo sofre discriminação extrema e perseguição por causa da fé. Nosso Senhor se importa e conhece tudo. Ele prometeu a coroa da vida aos que permanecem fiéis. Ore pela igreja perseguida. Viva por valores eternos. Eu sou Luiz Felipe e é um prazer ter essa oração contigo.
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1: Sou o pastor Oswaldo Moreira da Silva, pertencente ao quadro da Igreja Cristã Evangélica do Brasil. E quero falar a respeito da mulher cananeia, ou sirofenícia, cujo texto está no Evangelho de Mateus, capítulo 15, versículos 21 ao 28. E sobre esse texto, quero discorrer por um pouco sobre a fé que resiste a testes. E, pensando nisso, quero perguntar a mim mesmo e a você: que estatura ou tamanho tem a minha e a sua fé? Jesus se disfarça, fazendo-se indiferente, fazendo-se fingido ou agindo como surdo, quando aquela mulher apresentou-lhe o problema que a afligia muito. Ela disse: minha filha está horrivelmente endemoniada. E diferentemente do Jesus que eu conheço, Jesus se fingiu, como disse, indiferente, e não lhe respondeu palavra. Isto é, se ele não respondeu palavra, ele respondeu com o silêncio. Ah, como o silêncio dói! Como o silêncio às vezes fere mais do que palavras. Foi quando a mulher, não suportando a resposta de Jesus, dada como um silêncio, não lhe respondendo nenhuma palavra, e ainda os discípulos, incomodados com aquela situação, disseram a Jesus: despede esta mulher, ou cura o seu filho e resolve esse problema, ou faz com que ela não venha e continue atormentando atrás de nós. Jesus, ainda com indiferentismo, aparente indiferentismo, ele disse: não posso atender esta mulher, porque não fui enviado senão as ovelhas perdidas da casa de Israel. Isto é, sou judeu e em primeira mão vim para salvar o meu povo. Mas aquela mulher, que não era uma israelita, aquela mulher que era uma pagã, agiu de maneira diferentemente a tantas israelitas que conheciam mais sobre o poder de Deus, porque ela não desistiu e ela se prostrou aos pés de Jesus e o adorou. E adoração é reverência perante a divindade. Ela reconheceu a Jesus como Cristo e se prostrou diante dele, pensando: agora ele vai me atender. Jesus ainda continuou e disse: não é bom tomar o pão dos filhos e lançá-los aos cachorrinhos. Com mais essa resposta indiferente ao anseio da mulher, quando era para muitos desistirem, ela continuou e ela disse: sim, Senhor, porém os cachorrinhos comem das migalhas que caem da mesa dos seus donos. Se não sou digna de que o Senhor me atende por ser uma pagã, mas atende-me como um desses cachorrinhos. Não era um animal. Jesus se referia às classes inferiores. E Jesus, que chorou junto ao túmulo de um amigo, Lázaro, Jesus que chorou ante a incredulidade de sua cidade preferida, Jerusalém, descrente, ele foi segurando aqui perto desta mulher. Mas eu sei, ele chorou interiormente e chorou muito, torrencialmente, porque ele reconheceu que ele veio para o que era seu e os seus não o reconhecendo, conforme a palavra de Deus diz no princípio do do Evangelho de João, Jesus voltou-se para os gentios e foi a minha e a sua vez, prezado ouvinte, como gentios, de sermos alcançados pelo poder da cruz. E ali, o Senhor Jesus, comovido intimamente como estava, e provando a fé desta mulher, pensando, quem sabe ela desiste, mas ela foi seguindo, a ponto de dizer: Senhor, se estiver contigo, eu me satisfaço com as migalhas que caem debaixo da mesa. Não preciso estar com os convidados à mesa, basta estar perto e com a tua ajuda. Foi então que Jesus não aguentou e explodiu. Eu penso que ele não disse de forma mansa e de forma suave, como quantas vezes falava, mas ele bradou: Ó mulher, grande é a tua fé, faça-se contigo como tu queres. E daquele momento em diante, o Evangelho de Marcos registra que Jesus, a mulher, voltou e encontrou sua filha deitada na cama, em perfeita consciência, completamente restaurada. Amigo ouvinte, o Jesus que nós conhecemos é com essa face de compaixão, de amor, daquele que veio buscar e salvar o perdido. Há um hino pentecostal que dizia assim no seu coro: conta para Jesus onde é a tua dor. Eu sei onde está a minha dor, eu sei o ponto em que mais careço de Jesus, e você sabe também, mas ele quer que nós façamos exposição dos nossos problemas, que nós relatemos o que nos aflige, que nós o procuremos no momento de dificuldade. E ele é capaz de fazer de mim e de você, que não éramos ninguém. O apóstolo Pedro diz sobre o efeito da salvação em nosso coração. Ele diz em 1 Pedro 2, versículo 10: vós sim, que antes não erais povo, mas agora sois povo de Deus. Vós que não tinhais antes alcançado misericórdia, mas agora alcançastes misericórdia. Preste atenção, amigo, nessas duas palavras. Pedro fala antes e agora, refletindo no antes da sua vida, no profundo poço em que você talvez tenha chegado. Volte-se para Jesus e aceite a sua salvação, o seu sacrifício na cruz. E daquele antes de que você não era povo, você agora há de ser recebido na condição de filhos de Deus, salvos e lavados pelo precioso sangue de Jesus. Que o Senhor possa estar ter falado de forma profunda ao seu coração. E então, medite no que ouviu. E se for o caso de que você precisa de voltar de onde você está, volte, conte para Jesus. Conte para Jesus onde é a sua dor, porque ele é o remédio eficaz para todos os nossos males. Amém.
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5: Bom dia pra você, chegamos nesta última meia hora, aí vamos aproveitar para trazer o melhor da música. Essa, se você conhecer, canta com a gente, canta junto com o Nani Azevedo.

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1: Note como seu medo diminui quando uma viatura da Guarda Municipal passa por você na rua. A Guarda Municipal atua na cidade. A Polícia Militar atua no estado. Ah, e o Exército protege a nação. Cada instituição tem a sua missão e o comandante para manter a ordem e segurança. Você e eu sabemos que todo aparato policial não é suficiente. Jesus disse assim: não temais os que matam o corpo e não podem matar a alma. Temei antes aquele que pode fazer perecer no inferno tanto a alma como o corpo. Quem é aquele que realmente precisamos temer? Você e eu respeitamos esses que procuram proteger a vida e a justiça. No entanto, a justiça humana tem limites nesta vida e no tempo presente. Quem só teme os homens esquece daquele que tem autoridade aqui e sobre a eternidade. Diante do medo de um assalto, uma doença, perda do emprego, são reações saudáveis para a vida social. Jesus chama você para olhar além desses recursos humanos e limitados da segurança na vida. O corpo tem valor, mas você não é somente um corpo. Você tem a sua alma, onde está a outra parte da sua identidade como pessoa. O temor de Deus não é um mero pânico. Ele é formado por reverência, com temor, alegria e reconciliação segura com Deus Pai. Percebe a diferença? Avalie-se seu medo pelo que uma pessoa possa fazer com o seu corpo físico é maior que o temor daquele que tem você, seu corpo e a sua alma nas próprias mãos. Lembre-se, só ele pode zelar pela sua segurança, tanto no corpo, na existência aqui, como por toda a eternidade. Seja prudente, respeite as autoridades, ore por elas, mas coloque sua segurança no Deus Criador, que ressuscita o que crê em Jesus para a eternidade. Quem só teme o ser humano esquece quem tem real autoridade aqui e na eternidade. Se você teme a Deus em amor, obedeça a Cristo Jesus. O mundo não pode proteger nem o seu corpo. Somente Deus Pai pode proteger você aqui e por toda a eternidade, porque Ele lhe dará, inclusive, o corpo ressuscitado. Para você dar continuidade à sua reflexão na palavra do Deus e Pai de Cristo Jesus, acesse o site ruajanus.com.br. Você encontrará ali a meditação de hoje, temas referentes a datas comemorativas refletindo o Evangelho. Vou repetir: ruajanus.com.br.
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0: uma alegria muito grande encontrar com você mais uma vez aqui no programa Família Hoje. Eu sou o Cacá Rodrigues e comigo está o pastor e psicólogo clínico Kleber Lima. E como você sabe, toda semana o pastor Kleber responde a pergunta do ouvinte RTM Brasil. E será que hoje não é o dia da sua pergunta? Não é verdade, pastor Kleber? Tá tudo bem com o senhor?
1: Graças a Deus, Cacá. Tudo bem e com você?
0: Comigo também, pastor. Tá tudo bem, graças ao nosso bom Deus. E vamos à pergunta. Estou cansada dos serviços domésticos ficarem tudo nas minhas costas, sendo que também trabalho fora. Meu marido e meus filhos só sabem cobrar comida pronta e roupa lavada e fazem muito pouco das tarefas domésticas. Não aguento mais. Estou sobrecarregada. E aí, pastor Kleber?
1: Essa é uma questão muito comum em muitos lares. E claro que em situações como essa há um histórico. Às vezes a mamãe, desejosa em oferecer o melhor, né, para os filhos e também esposa querida para o seu marido, vai deixando que as coisas corram, né, ao seu bel prazer, e assim a família vai tendo uma distorção que vai sendo, digamos, oficializada, vai se tornando crônica. E isso, claro, traz alguns desafios. Mas eu quero recomendar o seguinte a nossa ouvinte: tome a decisão de lutar por uma mudança definitiva a esse respeito. Eu acredito que sempre nós temos tempo para mudança. Ah, mas a minha família já tem muitos anos, o negócio já está crônico há muito tempo. Olha, se tiver um dia de vida familiar ainda para ser desfrutado, vale a pena tentar, vale a pena se lutar por isso. Mas, para tanto, algumas questões são importantes. Considere o fato, inclusive, que mudanças que se tornaram crônicas nem sempre são revertidas na velocidade desejada. Então, aqui, mais especificamente ainda, algumas recomendações. A primeira delas: seja clara quanto à necessidade de mudança na dinâmica da casa. Evite ficar reclamando nos corredores: gente, olha esse sapato aqui, gente, olha a louça na pia. Isso tem pouco efeito. Procure pensar, se organizar e realmente deixar claro que há um momento em que você está trazendo uma proposta de mudança e, como mãe, inclusive tendo autoridade para isso, está determinando que algumas coisas sejam modificadas na dinâmica da casa. Então, na sequência, tenha em mãos uma lista das tarefas da casa ao longo da semana. Então, vamos lá, segunda-feira. Segunda-feira é o dia de lavar os banheiros, tal, tal, tal. Terça-feira, sim, e assim até o domingo. Quais são as tarefas que devem ser realizadas em cada um desses dias? Claro que há tarefas que precisam ser feitas todos os dias. Arrumar cama, lavar louça, é coisa que todo dia precisa ser executada. Mas há outras que podem ser espaçadas. Então, faça uma programação disso. Terceiro lugar, marque uma reunião familiar. Conversem a respeito e procure definir a responsabilidade de cada um nas tarefas da casa. Ou seja, avise com antecedência: gente, segunda-feira à noite, depois do jantar, eu quero ter uma conversa com todo mundo. Ah, mas o que você quer falar? Não, vocês vão saber. Segunda-feira, com todo mundo, tá bom? Vamos lá, a gente vai jantar e depois vai bater um papo. Ah, mas dá uma dica do que é. Não, a gente vai, deixa um pouquinho de suspense no ar, e chegou a segunda-feira, vamos conversar. Você entrega a lista para cada um e diz: agora nós vamos conversar sobre isso aqui, sobre as tarefas da casa. Então vamos lá. Segunda-feira nós temos isso, isso, isso. Quem pode ficar com essa tarefa? Vamos lá. E assim você vai encorajando. Não é um momento para acusação. Ninguém aqui pensa em mim, vocês não me amam. Não. Vamos ser objetivos e vamos tratar das demandas com a objetividade que é necessária. Então, em quarto lugar, eu quero dizer o seguinte: há muita frustração em jogo, a sua própria, né? De estar cansada, de lidar com isso recorrentemente, mas também a frustração deles, que a partir de agora terão, ou pelo menos esse é o desejo, terão que ter atitudes. Ah, vão ter que acordar um pouco mais cedo para deixar esse quarto em ordem, vão ter que esperar um pouco mais para jogar no videogame depois do jantar, porque alguém vai precisar lavar essa louça. Enfim, a frustração vai fazer parte. Por isso, peça ao Senhor que lhe dê um coração leve em relação a isso. Não vá para essa reunião, nem para esta perspectiva de mudança com um coração pesado, cheio de raiva. Não, peça a Deus um coração leve e também muita sabedoria. Vão surgir perguntas, vão surgir questões que você vai precisar mesmo da sabedoria que vem de Deus para lidar com elas. E, claro, muita persistência. Como eu disse, essas mudanças não costumam acontecer repentinamente. E, em quinto lugar, valorize os pequenos avanços. e corrija as falhas com amor. Vão ter, sim, pequenas vitórias que precisam ser valorizadas. Ó, amor, que legal que você fez. Ó, ficou muito bom. Joia. Aquela louça, entretanto, de outro dia, ficou lá na pia. Então, de quem é a escala? Ó, meu amor, você esqueceu aqui, tal. Enfim, aí vai corrigir, fazer isso com amor, com o objetivo, claro, de abençoar a família toda e que todos sintam-se participantes do seu crescimento, inclusive nas rotinas da casa.
0: E se você tem alguma dúvida relacionada à família, escreva pra gente. O nosso e-mail é ouvinte@rtmbrasil.org.br. Também nós temos o nosso WhatsApp 11 974 181 456. Pastor Kleber, mais uma vez, muito obrigado e até o próximo programa.
1: Eu que agradeço, Cacá. Um grande abraço para você e para os nossos ouvintes.
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1: É isso. Seja feliz e até o nosso próximo encontro.
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0: Muito bom dia para você, eu sou Fábio Zamana, chegando aqui na RTM. Hoje, dia 3 de setembro de 2026. Eu, Fábio Zamana, sigo junto até as 9 horas da manhã, por aqui te fazendo companhia. E para você participar através do nosso WhatsApp 11 974 181 456, 11 974 181 456, é o número que você pode mandar o seu recado, o seu abraço e interagir aqui com a gente. Daqui a pouquinho tem Hinos que Tocam chegando com mais histórias para você, histórias lindas, né, de músicas que marcaram e marcam a nossa vida. E hoje quinta-feira, hein? Ótima quinta-feira para você. Tá chegando mais um fim de semana. Que bom que você já está aqui conosco, fazendo parte da família RTM. Vamos juntos, já mandando um abraço para você sintonizado em qualquer lugar do planeta e já convidando você para acompanhar mais um episódio do nosso Hinos que Tocam.
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0: E bem-vindo a mais um programa Hinos que Tocam. Hoje vamos destacar um hino gravado por Flávia Lopes para a série Hinos, Belos Hinos da RTM Brasil. Falaremos no programa de hoje sobre o volume 5 dessa série. Foram 10 hinos interpretados pela cantora, entre os quais Seu Maravilhoso Olhar, Rica Promessa, Dia Festivo e Necessitado. E nosso destaque hoje é o belo Necessitado, escrito por N. Sherwood Winks, que começou a escrever poemas aos 14 anos de idade. Depois que se casou, N e seu esposo passaram a frequentar uma igreja batista no bairro do Brooklyn, na cidade de Nova York, nos Estados Unidos. E certo dia, ela estava em casa, em meio à rotina das tarefas do lar, pensando em como seria viver sem Jesus. Esse pensamento foi tão forte que N escreveu os belos versos desse hino, entre os quais destacamos: De ti, Jesus Senhor, eu tenho, preciso, só o teu amor divino dá paz ao coração.

0: após finalizar o poema, ela o deu ao pastor Robert Lowe, que adicionou a melodia e o refrão. O hino foi publicado em uma convenção de escolas bíblicas dominicais em novembro de 1872. Anos mais tarde, quando seu marido faleceu, Anne escreveu, abre aspas, não compreendia no início porque esse hino tinha tocado tantos corações, mas quando a sombra de uma grande perda caiu sobre mim, fez que eu compreendesse o poder da consolação nas palavras que Jesus tinha me permitido escrever em meio à paz e à serenidade que eu senti em sua presença, fecha aspas. Vamos então ouvir Necessitado na voz de Flávia Lopes.
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ouvimos Flávia Lopes cantando Necessitado. Agora seguimos para a segunda parte do programa, na qual viremos músicas selecionadas para você. Vem chegando Gildete Barros, Oração da Noite.

0: Ouvimos Gildete Barros, Oração da Noite, aqui no nosso Hinos que Tocam.
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0: E agora vem chegando Marcos Antônio, Não Temas.

E ouvimos Quarteto Bonaire cantando Manso e Suave. Com essa canção, chegamos ao fim a mais um programa Hinos que Toca, um programa que teve a produção de Raquel Campelo, revisão Marcos Olivares, apresentação Fábio Zamana.

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3: Para todo mundo ouvir e todo mundo participar. Vamos lá, o nosso WhatsApp, DDD 11 974 181 456, 11 974 181 456. Já quero começar mandando aquele abraço, aquele bom dia especial para Maria Gaudêncio, tá chegando com a gente lá em São Luís. Bom dia, Maria Gaudêncio.
4: Bom dia, Fábio Zamana, tudo bem? Como está você?
3: Tudo
4: como
3: bem, está você?
4: Sua família?
3: Graças a Deus.
4: Parabéns atrasado para Gênesis. Que Deus venha continuar abençoando sua vida, sua família e toda a família RTM. Um abraço para minha filha Dai, para a irmã Luzinete da área 21 e pastor José Rocha.
3: Valeu, minha amiga. Calma. Obrigado, obrigado pelo carinho, obrigado pela participação, pelos parabéns aí para as minhas filhas, as gêmeas que ontem completaram 5 aninhos. Marcos Roberto, em Goiânia, tá com a gente também, tá pedindo música, manda um abraço para todo mundo direto de Goiânia, Goiás. Valeu, Marquinhos. Um abraço para você, viu? Edna de Imperatriz, como é que você tá, Edninha?
5: Bom dia, bom dia, bom dia, bom dia, Fábio Zamana. Ontem não deu para me dar os parabéns, mas hoje eu quero parabenizar primeiro você e sua esposa por ter 3 moças lindíssimas, principalmente as gêmeas, com as peraltices que ela faz, com as aventuras que ela faz.
3: É verdade.
5: Deus te abençoe, Deus te deu 3 joias preciosas para cuidar. Cuide
3: obrigado,
5: bem. Você sempre demonstra que cuida bem, dá amor, dá carinho. Isso é muito bom. Parabéns para você, parabéns para as meninas que fizeram mais um aninho de vida e que esses anos venham mais e mais e mais: faculdade, formatura, escola. Eita, tudo de bom. Deus abençoe você.
3: Oi, Edninha, obrigado pelo carinho, menina, obrigado, viu? Obrigado mesmo. Deus abençoe também você e sua família, viu? Fábio Assis, meu xará, lá em São Luís, tá ouvindo também a programação. Um abraço para você. Graça Imperial de Natal, Rio Grande do Norte, tá por aqui também sintonizada, mandou foto com o pessoal aí na igreja. É, olha só que legal. Bom dia, Graça. Como é que você tá, minha amiga? Já tá melhor aí?
6: Pai seu, pastor Fábio, parabéns pelas suas filhas, graças a Deus que são meninas lindas, são ovelhinhas de Jesus. Eu mando um abraço para todos que estão ouvindo na rádio RTM. E também estou melhor da pressão, viu, pastor Fábio? Muito obrigado. E me ajude a oração mais e mais com meu filho, amém.
3: Valeu, tamo juntos, Graça. Que bom saber que você está melhor. Um abraço para você, ótimo dia. Maria Raimunda, lá no bairro Camboa.
7: Bom dia, pastor Fábio Zamana, aqui é Maria Raimunda Corrêa do bairro Camboa, São Luís do Maranhão. Um abraço para você, com sua família e todos os ouvintes da RT.
3: Ô, minha amiga. Bom dia, abraço de leão pra você também. Jaqueline, Mossoró, Rio Grande do Norte. Bom dia, Jaque.
8: A graça e a paz. Aqui é Jaqueline de Mossoró. E um abraço, leão, para todos os irmãos e ouvintes. Peço oração por mim, minha saúde, minha família. Jesus lhe cubra de felicidade. Desde ontem que eu dou os parabéns para sua filha. Você me escutou?
3: Opa, escutei sim, menina, escutei. Jaqueline, você não tem noção. Ontem foi tantas mensagens. Que menina, olha, eu até agradeci nas minhas redes sociais geral mesmo, assim, porque a gente não deu conta de tantas mensagens, viu? Mas muito obrigado pelas mensagens, pelo carinho aí com as gêmeas também. Gilbertão, lá em Goiânia, Real Conquista. Bom dia, Gilbertão.
9: Aô, meu amigo Fábio Zamana, seu amigão Gilbertão do Real Conquista, antenado lá de cá, menino. Manda um abraço pra minha esposa Raquel, Marcos Silveira, nosso amigo pastor Jean, Jessé, David Padeiro, Tiagão, Gisaia, Eurípides Moura, Tigia Telvina, Alonso, Francis Márcio Cesarina, Gisaia, Magno Passa Quatro, Eurípides Moura e o nosso amigo River Quente, pastor, e para todo mundo que tiver antenado aí, fico meu bom dia, meu abraço. Falou, menino!
3: Valeu, Gilbertão. Aquele abraço de leão pra você também, meu amigo. Tamo juntos. Doutora Carla, direto de Natal, Rio Grande do Norte. Já tá no plantão aí, doutora Carla. Bom dia.
10: Bom dia, Fábio Zamana. Estamos acordados aqui na estrada, indo pra Recife.
3: Ah, que delícia. Vai viajar.
10: Olha, por nós, o Senhor nos guardado, ele trará tudo mal.
3: Com certeza, vai guardar.
10: Um abraço pra todos da Rádio Transmundial.
3: Abraço, boa viagem.
10: Carla, Natal. Parabéns para as pequenas. 5 anos, saindo aí da zona do perigo, das crianças, da idade infantil, né?
3: É verdade.
10: Dos riscos de aquelas doenças mais perigosas, chegando na idade da conquista de mais saúde.
3: Graças a Deus, viu, doutora Carla? Graças a Deus. Eu posso dizer que a fase pior já passou? Será? Abraço, doutora Carla, que entende, né? Tem gêmeas também, duas meninas lindas aí. E o meninão também, né? Um trio. Um abraço, doutora Carla, boa viagem. Vamos com música da terra para dar uma animada aí na viagem da doutora Carla. Para dar uma animada na sua madrugada, tá chegando Cláudio Ronchi e Zedequias.
11: Zedequias, acorda, rapaz.
12: Ora, acordar pra quê?
11: Ué, nós queremos ouvir música.
12: Então vamos, ué.
11: Zedequias, tudo bem com você? Hoje eu tô muito afim de cantar uma moda bem bonita, e você?
12: Ô, seu Cláudio, eu tô aqui, ó, tô tudo em ordem, ó, tudo em ordem, mas eu tô aqui, sabe, seu Cláudio? E eu tô aqui quietinho, pensando.
11: Pensando no que, Zedequias?
12: Ô, seu Cláudio, eu tô aqui pensando, só tá batendo uma saudade, faz um tempinho que eu morava na roça.
11: Ô, Zedequias, fica assim não, você vai ficar bem alegrinho, prometo pra você, moço.
12: Por mão de que, ó? Por que você tá falando isso, seu Cláudio, ó?
11: Porque eu tava falando que eu vou tocar uma moda que vai direto matar essa saudade que tá aí no seu coração. Sabe, aquela saudade da roça?
12: Ô, seu Cláudio, então coloca rapidinho que eu quero me alegrar com o senhor, moço.
11: Vem chegando aí, Vitor Quevedo cantando.

0: Você ouviu Vitor Quevedo cantando Vida na Roça. E aí, Zé Dequias, gostou ou não gostou?
1: Ô, seu grande, ó, vou falar pro senhor, seu grande. E não é que eu gostei, rapaz. Gostei. E olha, eu vou aproveitar, moço. E já que a gente tá no crema, vou trazer outra moda aqui pro senhor, pra gente cantar junto, senhor. Vamos louvar o senhor de todas as roças, né? E olha, seu grande, você sabe quem tá chegando aqui, moço, ó. 15 minutos. O sar da terra, sua cantando.

0: Você ouviu Sarda Terra cantando bem, sendo bem, Jesus.
1: Ô Zé Dequinha, você vai ficar desanunciando as músicas assim, cantando junto agora, é?
0: Pô, você não gostou?
1: Gostei.

0: você que está nos ouvindo, preste bastante atenção, abre seu ouvido que vai começar o boletim rural. Acompanhe as informações do campo. Daqui a pouco nós voltamos, e Arzão Grande.
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2: Comece em seu rádio Boletim Rural. Hoje, na apresentação de Cláudio Ronchi. E nesta edição, você fica sabendo: preço do boi gordo registra alta em São Paulo. Esta e outras notícias, agora no Boletim Rural.
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2: O preço do boi gordo subiu no meio desta semana em Barretos e Araçatuba, no interior de São Paulo. A arroba a prazo chegou a R$ 345, um real acima do valor registrado no início da semana. Segundo a Scott Consultoria, a alta ocorreu após dias de negociações mais lentas e com oferta controlada de animais. Frigoríficos aumentaram as ofertas para garantir o abastecimento e manter as escalas de abate. Em Dourados, no Mato Grosso do Sul, a arroba subiu R$ 2, chegando a R$ 345. Em Goiânia, a média ficou em R$ 330, com o chamado boi China cotado a R$ 335. Os preços da soja, do milho e do trigo operam em queda no meio desta semana na Bolsa de Chicago. A soja para novembro de 2026 recuou mais de 1%, cotada a US$ 13,02 por bushel. O movimento ocorre após as altas recentes, com investidores realizando lucros. O milho para dezembro caiu mais de 1% a US$ 5,38, enquanto o trigo recuou 0,86%, cotado a US$ 7,76. Os preços do etanol e do açúcar seguem em alta no mercado brasileiro, segundo o CPEA. A valorização é influenciada pela previsão de chuvas em setembro, que pode interromper atividades nas usinas, e pela alta do açúcar no mercado internacional. Entre 24 e 28 de agosto, o etanol hidratado subiu 2,44%, para uma média de R$ 2,31 por litro. O anidro avançou mais de 1%, chegando a R$ 2,60. Já o açúcar cristal fechou agosto cotado a R$ 103,75 a saca de 50 quilos, acumulando uma alta de mais de 24% no mês. A expectativa é de menor oferta mundial na próxima safra, que também contribuiu para a valorização. Com fonte de Globo Rural, produção de Karina Joubert, coordenação de Marcelo Fávero, direção de André Castilho, com realização da sua RTM Brasil, na apresentação de Cláudio Ronchi, esta foi mais uma edição do seu Boletim Rural.
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4: Zé Dequias. Cadê o Zé Dequias? Zé Dequias, tem muita gente pedindo música, sabia?
5: Yeah, é mesmo, seu Grande. Que coisa boa, o pessoal tá mandando a participação pra cá, pedindo música. Como é que faz pedido pra pedir música aqui, ô seu Grande?
4: Então, Zé Dequias, dá pra pedir música por carta, por e-mail, através do WhatsApp, ou até mesmo pelo telefone, sabia?
5: E tal do e-mail e também o tal do WhatsApp. E como é que faz pra participar, seu Ryan?
4: Então, Zé Dequias, é bem simples, ó. O telefone do WhatsApp, o DDD é o 11. Tem que colocar o 11 porque é o DDD aqui da cidade, tá bom? O DDD é o 11. O telefone é o 974-181-456. 974-181-456. Pronto, anotei aqui.
5: Aí eu baixo o WhatsApp, né? E mando recadinho aqui pro Música da Terra. É isso, cara?
4: Isso, Zé Dequias. Fácil, não é?
5: Fazinho, rapaz.
4: Mas essa foi boa, viu, Zé Dequias? Inclusive, eu vou aproveitar e vou tocar uma com William Nascimento. Vamos lá? Ele vai cantar Ele É.

0: Você ouviu com William Nascimento? Ele é aqui no Música da Terra.
1: Ô, seu Cláudio! Ô, seu Cláudio! Ô, como a música mexe com a gente, nosso coração, né, moço? Olha, eu vou ouvir uma bem bacana aqui com o Zé Campeiro, moço. E ele vai cantar a música bonita, Promessa Cumprida. Ouve só, seu Cláudio!

dinheiro. Promessa cumprida, seu Cláudio. Ó, como eu tô feliz agora com essas modas tão bonitas, né, seu Cláudio? Ou se o senhor gostou também, seu Cláudio? Ai, gostei, Zé Lequins. Vamos lá com bota velha, ou melhor, botas velha com a Marcela Thaís aqui no Música da Terra, sua.

0: hoje é só Zé Kiss.
1: Aí não tá bom. Logo, logo a gente volta. E com muito mais música. Eva, peraí.
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1: Muito bom dia para você. Agora 5:05, horário de Brasília. Eu, Fábio Zamana, por aqui te fazendo companhia. Daqui a pouquinho tem Através da Bíblia, professor Itamir Neves, seguindo aí nos últimos capítulos de Apocalipse, hein? É esse estudo bíblico maravilhoso. E aí vamos voltar tudo de novo em Gênesis, né? Lembrando que esse estudo que durou 5 anos, para você que tá acompanhando aí, ó, durante 5 anos tá terminando esse estudo e aí vamos voltar novamente para Gênesis, viu? Daqui a pouquinho, ó. Quero mandar um abraço pro Francisco Araújo em Sobral, Ceará. Também conosco o Simval Mossoró, Rio Grande do Norte. Um abraço para você, meu amigo. Um abraço, Simval. Simval Sidney. Joel Monteiro tá com a gente também, mandou um abraço de leão para todos os ouvintes lá em São Luís. Aquele abraço para você, meu amigo. Jonadark Mossoró, Rio Grande do Norte. Também conosco a Linda Campelo, participando também lá de Trindade. Como é que você tá, Linda? Bom dia.
2: Bom dia, RTM. Pastor, eu tô em recuperação. Quem tá falando é a Linda Campelo. Fiz uma cirurgia, recebi alta. Ontem eu cheguei em casa.
1: Que maravilha.
2: Tô recuperando.
1: Isso aí.
2: Só que eu agora acordei agora, 4 horas da manhã, passando mal, com a hipoglicemia, que é a minha diabetes que adquiri, caiu para 66, mas agora eu tô melhorando.
1: Isso aí, vai melhorar.
2: Olhem por mim, pra
1: vai
2: me
1: melhorar.
2: Recuperar da cirurgia que eu fiz, pastor.
1: Vai dar tudo certo, viu, Arlinda?
2: Quem tá falando é Arlinda Campelo, Maísa 2, Trindade.
1: Maravilha, já deu tudo certo. Gracenildo Parnamirim, Rio Grande do Norte, bom dia. Também conosco Antônio Roberto da Silva, acompanhando a gente aí, mandou um abraço para todos os ouvintes também. Obrigado, meu amigo. Obrigado pela participação. José de Ribamar tá por aqui também, já tomando aquele cafezinho. Hoje tem cuscuz, hein? Hoje tem cuscuz e tá bonito aí esse cuscuz. Bom dia, José.
3: Bom dia e a paz do Senhor, meu querido irmão, pastor Fábio Zamana. Mais uma quinta-feira que Deus nos concede, mais um dia que Deus nos abençoa com esse fôlego de vida.
1: Coisa boa, né, José? Um abração para você, um ótimo dia para você e para a família aí, bom cafezinho da manhã. E vamos agora com o estudo bíblico, tá chegando Através da Bíblia, professor Itamir Neves, falando sobre Apocalipse, capítulo 22.

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1: Querido amigo, hoje temos como alvo estudarmos os últimos versos do livro do Apocalipse. Vamos estudar Apocalipse 22, 18 a 21. Nesse texto final, nos lembramos das palavras do anjo dirigidas a João: adora a Deus. Nós temos duas citações, Apocalipse 19, 10 e Apocalipse 22, 9. Nessas duas vezes, o anjo orienta João a adorar somente a Deus. Por quê? Ora, porque nos lembramos dessas palavras, porque essas palavras nos estimulam a reconhecer, a agradecer, a celebrar, a magnificar e adorar somente a Deus por tantas bênçãos, por tão precioso plano que ele elaborou para que pudéssemos usufruir da sua presença durante toda a eternidade.

Trindade. Quando Jesus foi considerado digno de abrir os selos do livro de Deus, ele ouviu: digno é o Cordeiro que foi morto de receber o poder, a riqueza, a sabedoria, a força, a honra, a glória e o louvor. Lembre-se de capítulo 5, versículo 12. Então, esse mesmo anjo que orientou a João somente a adorar a Deus, nesses versos finais, transmitindo as palavras do Senhor Jesus, ele fez 10 declarações que merecem a nossa atenção, pois através delas podemos perceber qual o melhor título e o princípio contido nesses versos finais para aplicar à nossa vida cristã. Primeiro, as palavras dessa revelação profética certamente serão totalmente cumpridas. Não importa se os homens acreditem ou não, tudo acontecerá. Segundo, as revelações proféticas desse livro não deveriam ser seladas, porque a concretização estava próxima. Essas palavras não deveriam ficar ocultas para um entendimento e explicação posterior. Essas palavras dadas a João colocam um ponto final em toda a profecia e revelação. Versículo 10. Diante da certeza da vinda de Cristo, em terceiro lugar, os justos devem continuar se santificando. Os injustos, se não se arrependerem, se tornarão mais imundos e indignos do Senhor. Versículo 11. Em quarto lugar, na volta de Jesus Cristo, o seu objetivo é retribuir, é recompensar a cada um segundo as suas obras. Ele recompensará e retribuirá a cada um pessoalmente, conforme o versículo 12. Em quinto lugar, Cristo é o Alfa e o Ômega, o princípio e o fim, o primeiro e o derradeiro. Esta é a quinta vez em Apocalipse que somos alertados sobre essa grande verdade. Ele é o Senhor desde o princípio até o fim. Ele é o autor e o finalizador de tudo, conforme o versículo 13. Em sexto lugar, os que se purificam, lavando seus pecados no sangue de Cristo, têm livre acesso à árvore da vida, à vida eterna, e por isso podem entrar na cidade pelas suas portas. Versículo 14. Em sétimo lugar, ficam de fora os que praticam o mal. O lugar dos de fora será no lago de fogo que arde com enxofre, isto é, a segunda morte. O lugar dos que não se arrependem é o inferno, conforme o versículo 15. Isto fica muito bem claro que, infelizmente, esses que não se arrependeram vão para o inferno. Em oitavo lugar, o anjo foi enviado por Jesus para testificar essas verdades à igreja. Jesus se identifica como a raiz, o descendente de Davi e a maravilhosa estrela do amanhã. Versículo 16, conforme vimos no programa passado. Em nono lugar, o Espírito Santo e a noiva, a igreja de Cristo, fazem um convite que deverá ser repetido por todo crente que está ouvindo ou lendo esse livro. Esse convite é dirigido a todos para que venham a Cristo antes da sua volta triunfal, conforme o versículo 17. E em décimo lugar, nos versículos 18 e 19 que estamos estudando hoje, é feita uma séria advertência para aqueles que distorcem o conteúdo da mensagem desse livro. Devemos saber manejar bem a palavra de Deus com atenção, com cuidado e com respeito, a fim de não sermos desonestos com a sua mensagem. Versículos então 18 e 19. Querido amigo, deveríamos nos apressar a colocar essas verdades em prática em nossas vidas. Nenhuma explicação ou interpretação humana da palavra de Deus deveria ser elevada à mesma autoridade que tem o próprio texto sagrado. Por isso, então, o título para esse texto final de Apocalipse destaca e enfatiza essa verdade divina: a graça do Senhor Jesus. A graça do Senhor Jesus é o título para Apocalipse 22, 18 a 21. Chegamos então ao final dos estudos em mais um livro bíblico. Estamos concluindo o estudo do último livro da Bíblia.
Querido amigo, quando analisamos esses últimos versos de Apocalipse, podemos notar que esse último livro bíblico termina com três frases marcantes. Certamente venho sem demora, no versículo 20. Amém. Vem, Senhor Jesus, também no versículo 20. A graça do Senhor Jesus seja com todos, no versículo 21. Certamente venho sem demora é uma declaração do Senhor Jesus trazendo ânimo para o seu povo. Amém, vem Senhor Jesus, é a resposta do seu povo, da sua igreja, que espera ansiosamente a vinda gloriosa do Senhor Jesus. E a graça do Senhor Jesus seja com todos, esse é o desejo de João a todos que leram esse livro. Esse também é o desejo do apóstolo do amor para com os primeiros leitores que enfrentavam o Império Romano com as suas tribulações e perseguições. Mas, querido amigo, esse certamente era o desejo de João para todos os cristãos que enfrentam e enfrentarão a oposição do mundo e dos inimigos espirituais por causa da nossa fé em Jesus Cristo. Terminamos então essa série de estudos sobre essas palavras proféticas e eu desejo a todos que usufruamos as ricas bênçãos de Deus. Ao concluirmos o estudo desse texto sagrado, desejo que todos cresçam cada vez mais no conhecimento das grandes revelações que encontramos na Bíblia Sagrada. Essas revelações, essas palavras proféticas fortalecem a nossa fé, nos incentivam a proclamar com mais vigor e destemor o Evangelho de Jesus Cristo. Mas essas palavras também nos desafiam a vivermos corretamente a nossa vida cristã. Em cada detalhe desse livro, e especificamente nesses versos finais, devemos notar o cuidado de Deus para conosco, para com seu povo. Assim, o princípio que extraímos desses versos pode ser visto nessa frase: somente a graça do Senhor Jesus nos faz experimentar as realidades das revelações divinas. Eu repito, esse é o princípio que podemos usar para estudarmos os versículos 18, 19, 20 e 21 desse último capítulo, capítulo 22 do Apocalipse. Essa é a frase: somente a graça do Senhor Jesus nos faz experimentar as realidades das revelações divinas. Nesses versos finais, vamos encontrar então três aspectos da graça do Senhor Jesus que nos fazem experimentar as realidades das revelações divinas. O primeiro aspecto da graça do Senhor Jesus se vê no zelo que devemos ter para com a sua palavra. Versículos 18 e 19. Eu, a todo aquele que ouve as palavras da profecia desse livro, testifico: se alguém lhes fizer qualquer acréscimo, Deus lhe acrescentará os flagelos escritos nesse livro. Jesus já tinha se identificado como a pessoa que fala conosco. O que Jesus Cristo diz aqui é de uma aplicação geral. Jesus se dirige igualmente aos cristãos lá da Ásia no primeiro século, mas aos cristãos da África no quinto século, aos cristãos europeus no 16º século, na época da Reforma, ou aos cristãos no Brasil no século 21, a nós, nos dias de hoje. Jesus está se dirigindo a nós. Ele testifica, isso é, ele afirma e confirma as palavras proféticas de Apocalipse. Em certo sentido, Jesus está dizendo que quem tem ouvidos deve ouvir o seu testemunho. E claramente Jesus confirma e diz: se alguém fizer algum acréscimo, Deus lhe acrescentará os flagelos escritos nesse livro. Querido amigo, mudar a palavra de Deus é um erro gravíssimo. Se alguém ousar acrescentar alguma coisa ao Apocalipse, sofrerá os castigos citados no livro, sendo que pragas literais e futuras, como muitos estudiosos entendem, fica então claro que esses flagelos podem acontecer com todo aquele que adulterar o texto bíblico, acrescentando ou interpretando erroneamente. Esta é a reprimenda
que o Senhor Jesus dá àqueles que não tratam corretamente a sua palavra. Esses que tratam desleixadamente a palavra de Deus, eles terão como consequência a justa retribuição dos seus atos. Ao final, entendemos que Deus é capaz de castigar qualquer um em qualquer momento da história. Também fica claro que somente aqueles que não amam o Senhor é que vão adulterar a sua palavra. O versículo 19 diz assim: e se alguém tirar alguma coisa das palavras do livro dessa profecia, Deus também tirará a sua parte da árvore da vida, da cidade santa e das coisas que se acham escritas nesse livro. Tirar alguma coisa da palavra de Deus é igualmente errado. A pessoa que faz isso perde a sua comunhão com Deus e a sua participação das bênçãos dadas ao povo santo. Esses dois versículos falam das profecias do Apocalipse, mas os mesmos princípios se aplicam a todos os livros da Bíblia. Nenhuma pessoa tem direito de acrescentar ou tirar qualquer coisa quando se trata da palavra revelada por Deus. Moisés disse, bem no início dos nossos estudos, nós estudamos isso lá em Deuteronômio. Ele disse assim: nada acrescentareis à palavra que vos tenho mandado, nem diminuireis dela, para que guardeis os mandamentos do Senhor vosso Deus, que eu vos mando. Deuteronômio 4:2, Deuteronômio 12:32. No livro de Provérbios também temos essas palavras do sábio Agur: toda palavra de Deus é pura, ele é escudo para os que nele confiam. Nada acrescentarás às suas palavras para que não te repreenda e não sejas achado mentiroso. Provérbios capítulo 30, versículos 5 e 6. E além disso, devemos considerar também as advertências de 1 Coríntios 4, 6, Gálatas 1, 6 a 10, em que Paulo fala de um outro evangelho, e de 2 João também, versículo 9. É importante que tenhamos compreensão clara do significado de acrescentar ou tirar algo da palavra de Deus. Veja bem, Deus é zeloso com a sua palavra e devemos também zelar por essa revelação divina. Corremos o risco de acrescentar algo à palavra de Deus quando colocamos mandamentos indevidos, não exigidos pelo evangelho. Por outro lado, tiramos algo da palavra quando não exigimos santidade, pureza de conduta, quando usamos erroneamente o conceito da graça, favorecendo o pecado. Querido amigo, como no princípio do estudo desse livro, lá no capítulo 1, versículo 3, foi prometida então uma bênção especial para todo estudante dedicado e obediente, assim também nesse verso final, há uma promessa de uma maldição especial contra aqueles que ultrajam, adulteram a palavra de Deus. A implicação é gravíssima. Deus tirará a sua parte da árvore da vida, da cidade santa. Isso significa que todo aquele que adulterar o conteúdo da palavra de Deus, ele é alguém que não ama a Deus, nem respeita, nem obedece a sua palavra. Portanto, estará fora da cidade santa, não terá a vida eterna, não terá a bênção de ir ao céu. O segundo aspecto, então, da graça do Senhor Jesus, que nós encontramos nesse texto, se refere à iminência certa da sua volta. Veja o versículo 20, essas palavras são muito importantes. Aquele que dá testemunho dessas coisas diz: certamente venho sem demora. Amém. Vem, Senhor Jesus. Jesus, a fiel testemunha, continuou falando, continua testemunhando: certamente venho sem demora, diz ele pela terceira vez nesse capítulo. No versículo 7, no versículo 12 e agora no versículo 20, ele diz que vem sem demora. Devemos lembrar, então, desse tempo de Deus. É diferente da nossa cronologia. É certo que o Senhor Jesus voltará, porém, como tem demorado a sua vinda,
Lembre-se da parábola de Mateus 25. O noivo se demorou para chegar à casa da noiva. Como tem demorado essa vinda, muitos têm interpretado e têm dito o seguinte, o que Pedro registrou. Onde está a promessa da sua vinda? Porque desde que os pais dormiram, todas as coisas permanecem como desde o princípio da criação. Entretanto, não devemos esquecer que para o Senhor, um dia é como mil anos e mil anos como um dia. 2 Pedro 3:8. Por isso é válido orarmos como o salmista. Ensina-nos a contar os nossos dias para que alcancemos coração sábio. Amém. Vem, Senhor Jesus. Essa é a resposta da igreja. Ele pediu que Jesus viesse logo. Mais uma vez, devemos entender esse pedido no contexto da vinda de Jesus para salvar aqueles santos oprimidos lá do Império Romano, mas também para salvar os santos oprimidos por toda a história da igreja e trazer o quê? Trazer a sua justiça contra os perseguidores. Enquanto todo discípulo fiel deseja estar com Cristo eternamente, entendemos que a demora do Senhor Jesus em trazer o julgamento final oferece oportunidade aos pecadores para que eles se arrependam. Por isso chegamos agora ao terceiro e final aspecto da graça do Senhor Jesus, que nos faz experimentar as realidades das revelações divinas. Nós vemos esse terceiro aspecto no seu alcance universal. A graça de Jesus é universal. Versículo 21. A graça do Senhor Jesus. A graça é de Jesus. A graça é do Senhor. A graça é um favor imerecido. A graça do Senhor Jesus seja com todos. Por isso o seu alcance é universal. A saudação final do livro e o desejo sincero de João são para com todos os ouvintes, leitores e estudantes desse abençoado livro. Você que me acompanhou no estudo desse livro, é para você esse desejo de João. Que a graça do Senhor seja com você que tem me acompanhado na leitura, na reflexão, no estudo desse livro. João expressou o seu desejo de que o favor imerecido de Deus seja experimentado, fosse experimentado por todos nós, sem qualquer distinção. A graça divina não nos divide mais, pois em Cristo nós somos irmãos. Os salvos pertencem à família divina. Agora, é interessante notarmos que no Antigo Testamento, nós terminamos as palavras daquela velha dispensação com uma maldição em conexão com a lei. Em contraste marcante entre os dois testamentos, o Novo Testamento agora termina com uma bênção em conexão com a graça. Quando lemos lá Malaquias capítulo 4, versículo 6, nós temos essa maldição em conexão com a lei. Mas quando chegamos agora em Apocalipse 22, 21, temos essa conexão com a graça do Senhor. Esse contraste nos lembra das próprias palavras de João no seu evangelho. Porque a lei foi dada por intermédio de Moisés, mas a graça e a verdade vieram por meio de Jesus Cristo. João 1:17. Querido amigo, esse de fato é um livro poderoso. O Senhor Jesus, o Senhor dos senhores, o Rei dos reis, comunicou aos seus servos a sua justiça, poder, compreensão e graça por meio de visões dramáticas que ele deu ao seu apóstolo preferido, a João. Por meio dessas mensagens, ele certamente ofereceu consolo àqueles santos perseguidos do primeiro século, mas esse consolo é estendido a todos nós. E a afirmação do domínio absoluto do Senhor continua confortando os discípulos também nos dias de hoje. Espero que seja um conforto para você. Esse também é um livro altamente prático.
Dele aprendemos mais sobre como servir e como adorar a Deus. Querido amigo, espero que esse estudo tenha sido o começo ou mais um passo

na sua jornada para adorar corretamente o Senhor dos Senhores, o Rei dos Reis. Um grande abraço, que Deus te abençoe e até o próximo programa.

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0: muito bom dia para você, uma excelente madrugada, excelente quinta-feira, quintou dia 3 de setembro de 2026. Eu, Fábio Zamana, por aqui te fazendo companhia. Vamos lá, vamos juntos. Quero mandar um abraço, um bom dia para você acompanhando pela TWR em Bonaire, a partir de agora em rede conosco, e você fica até às 7 da manhã no horário de Brasília. Muito bom dia. Acompanhando pelo aplicativo, pelo site, pelas rádios afiliadas espalhadas por todos os lugares do Brasil. É bom demais ter você por aqui, hein? E falando em você por aqui, eu já quero mandar um abraço, mandar um bom dia. Participando pelo nosso WhatsApp, pastor Arimar Castro, Felipe Camarão, Rio Grande do Norte, bom dia.
1: Bom dia, pastor Fábio Zamana. Quero desejar uma quinta-feira abençoada em nome de Jesus. Espero que você e toda a sua família estejam bem, para a glória de Deus. E um abraço de leão a todos.
0: Abraço, meu amigo. Valeu, um abraço de leão para você também, pastor Arimar. Para todos os ouvintes aí em Natal, Rio Grande do Norte, acompanhando pela Rádio Nordeste Evangélica. Eliette está chegando com a gente também. Bom dia, Eliette. Obrigado pela participação. Etevaldo Valparaíso, Goiás, está mandando abraço para Conceição, para Edna, pastor Israel, pastor Marcos, pastora Débora, Jane Soriano, Silvinha Berê, pastor Jean, River Kennedy, Riquelme, para todo mundo. Valeu, Etevaldo. Também por aqui está chegando Lourdes Galvão, como é que você tá, Lourdes? Bom dia.
2: Bom dia. Paz do Senhor Jesus, pastor.
0: Tudo bem, Lourdes?
2: Mande um abraço. Como é que de tá, Lourival? Aqui para minhas irmãs que compõem o circo de oração Rosa de Estarão. Um abraço para Helena, Elise, Luiz e Andréia.
0: Valeu, obrigado. Edenilde Ribeiro tá chegando com a gente também, cantora das madrugadas. Como é que você tá, Edenilde? Tá sumida, hein?
3: Bom dia, pastor Fábio Zamana.
0: Bom dia.
3: Um pouco atrasada, mas quero parabenizar as princesas Helena e Elisa por completar mais um dia de ontem. Que Deus derrame bênçãos sobre suas vidas.

0: que maravilha.
1: Deus abençoe.
0: Obrigado, obrigado, minha amiga. Abraço de leão pra você. Obrigado aí pela música linda, pela homenagem. Que legal, que legal. Muito obrigado. Gene Soriano, Teófilo Otoni, Minas Gerais. Como é que você tá, Gene?
2: Bom dia, Fábio. Bom dia a todos meus amigos e ouvintes. Aqui é o Gene Soriano, me preparando aqui, fazendo um aquecimento, Fábio, pra poder sair pra fazer uma corridinha hoje, né? E é isso aí, colocar o corpo em ordem, né?
0: É verdade.
2: Um abraço aí a todos os meus amigos aí, a Conceição, a Graça Imperial, o Etevaldo, Eliane lá em Portugal, o Pastor Jean, Pastor Israel, todos os ouvintes aí, de 0 a 100, sem esquecer de ninguém. Um abração, viu, Fábio?
0: Fique abração.
2: Tchau, tchau.
0: Pra você também, Jane. Ô, meu amigo, bom dia, obrigado aí pela companhia de sempre, sempre na atividade física, marcando presença aqui com a gente. Valeu, meu amigo, um ótimo dia pra você. Falando em marcar presença, Ana Teca tá com a gente também lá em São Luís. Bom dia pra você, Ana Teca, obrigado pela participação, obrigado pela companhia. Tá chegando também, meu amigo, Mário Porto. Como é que você tá, Mário Porto?
3: Meu bom amigo Fábio Zamana. Fábio, hoje nós celebramos mais um ano de vida do meu irmão, pastor Marvel Miranda Porto Júnior. Hoje completando mais um ano de vida.
0: Que maravilha.
3: Querido Marvel Júnior, que
0: parabéns,
3: o Senhor te abençoe,
0: Marvel,
3: com as mais portentosas e copiosas bênçãos e conceda-lhe a multiforme graça e a multiforme sabedoria. Um grande abraço, meu irmão. Deus abençoe em tudo.
0: Ô, Mário Porto, ótimo dia pra você, um ótimo dia. E um abraço aí também pro seu irmão, então, Marvel Porto, que completou mais um ano de vida. Que Deus te abençoe, te conceda muita saúde, muitas felicidades, muitos anos de vida. Que você continue sempre servindo ao nosso bom Deus. E continue sempre dando exemplo aí de um servo, de um varão valoroso. É, meu amigo, recebo carinho, meu Fábio Zamana, de todos os ouvintes aqui da RTM, desejando para você um feliz aniversário, Marvel Porto. E vamos com música. Só Jesus pode salvar, hein? Só ele, não tem outro não. Cícero Oliveira, daqui a pouquinho, palavra para hoje, calendário de oração.

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3: A Palavra para Hoje, Jesus está do seu lado, parte 1. Se alguém pecar, temos um advogado junto ao Pai, Jesus Cristo, o Justo. 1 João 2:1. Você pode não conhecer o nome Ângelo Dundee, mas, sem dúvida, já ouviu falar do campeão mundial de boxe Muhammad Ali. Por mais de 2 décadas, Ângelo esteve ao lado de Muhammad Ali, literalmente. Ele era o treinador de Ali. Ele também treinou outros campeões mundiais de boxe. Uma das grandes descrições de Jesus é: Ele é o nosso treinador. Se alguém pecar, temos um advogado junto ao Pai, Jesus Cristo, o Justo. Em sua carta a Timóteo, Paulo nos exorta a combater o bom combate. 1 Timóteo 6:12. E você vai ser derrubado uma ou duas vezes, mas você tem um treinador que uma vez lutou 3 rounds com a própria morte. Ele foi derrubado na cruz, mas se levantou 3 dias depois. Ele saiu do túmulo, vencendo a luta contra o pecado e a morte. Onde ele está agora? Ele está à direita do Pai, intercedendo por você. Em outras palavras, Cristo está no seu canto. E ele não é o único. Jesus chamou o Espírito Santo de Paráclito, que se traduz em português como Consolador e Conselheiro. Paráclito é um termo militar que se refere aos soldados romanos que lutavam lado a lado quando entravam em combate corpo a corpo. Eles protegiam o lado cego um do outro. E é isso que o Espírito Santo faz. O Espírito Santo está ao seu lado e Cristo está ao seu lado. O profeta Isaías o chama de nossa retaguarda. O Senhor irá à sua frente, o Deus de Israel será a sua retaguarda. Isaías 52:12. Você não tem apenas um membro da Trindade intercedendo por você. Você tem 2.
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2: Pai querido, obrigada por nos garantir que a tua fidelidade e cuidado são eternos e teu amor não tem fim. Te pedimos pelas mães no Quirguistão, que estão diante de situações difíceis e delicadas no cuidado de seus filhos atípicos. Pai, se há esperança e o renovo de que elas precisam para continuarem cuidando de seus filhos com amor, sustente-as física e emocionalmente. Muitas mães são expulsas de suas casas e abandonadas por seus maridos por terem filhos atípicos. Muitos enxergam a deficiência como sendo uma punição ou maldição por terem abandonado a religião local. Deus, desperte pessoas que possam ajudá-las nessa caminhada, oferecendo sustento financeiro, apoio emocional e um local adequado para o cuidado de seus filhos. Oramos em nome de Jesus. Eu, Elisângela Souza, tenho alegria em orar com você.
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0: Aline Barros e PG. 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
0: Vamos juntos. Daqui a pouquinho, 6 da manhã, tem Rota 66 com Luiz Saião. Muito bom dia pra você. Alô, Pastor Jean, como é que você tá, meu amigo? Mande fotos aí do netinho, da netinha, no caso, né? Um abraço pra você, meu amigo, pra toda a família aí. Quem também? Pastor Israel também sumiu esses dias, né? Alô, Pastor Israel, alô, Monique Grazielli, cadê vocês, hein? Elisângela de Interlândia, muito bom dia pra você, Elisângela, obrigado pela participação. Luiz Almeida e Sueli na Panificadora Cristina. Quem também já mandou seu recado, Levi Mossoró, Rio Grande do Norte, bom dia.
2: Bom dia, Pastor Cláudio Zalama, aqui quem fala é Levi de Mossoró. Estou passando para deixar aquele abraço de leão para você, para toda a sua família e para todos que estão ligadinhos neste programa maravilhoso. Deixo um ótimo dia a todos, a paz do Senhor e amém.
0: Valeu, meu amigo, um abraço. Também conosco Thales, o Bogueiro de Cristo de Natal, Rio Grande do Norte. Bom dia, Thales.
3: Senhor Jesus, a todos da Transmundial. Pai do Senhor, Fábio Zamana, glória seja dada a Deus por mais um novo dia. Eita, Jesus de Nazaré. Terceiro dia da campanha de Daniel, hein? São 21 dias para a glória de Deus. Pai do Senhor, todos os componentes e ouvintes, aqui é o Bogueiro de Cristo, Natal, Rio Grande do Norte. Pai do Senhor, irmã Selma, do Alto da Torre, Natal, Rio Grande do Norte.
0: Valeu, Thales. Abraço, meu amigo. Boa campanha pra vocês aí. Silvinha também tá chegando com a gente, direto de Natal, Rio Grande do Norte. Bom dia, Silvinha.
4: Bom dia, saúde os irmãos, com a paz do Senhor, vai bem alto. A paz do Senhor, baiana.
0: Ai, Silvinha.
4: Irmão Pastor Fábio
0: Zamana,
4: abençoe você e toda a sua família, um abraço leão pra você e todos os ouvintes da Transmundial, todos que faz a Transmundial, todos que faz a Rádio Nordeste Natal e todos os ouvintes também, meu abraço leão é de uma sem esquecer de ninguém, de azer sem esquecer de você, que não dá pra falar o nome de todo mundo. Tô morrendo de saudade de todos vocês. Amanhã, se Deus quiser, em nome do Senhor Jesus, eu estarei aqui ouvindo, interagindo junto com vocês, amém? Que eu tô indo pra o culto matutino Ai, não dá pra mim ouvir o que eu mando pra o Fábio Zamana. Amém.
0: Ô, Silvinha, tá certo.
4: Eu estarei aqui ouvindo todos vocês. Um cheiro pra cá.
0: Um cheiro pra tu, menina. Bom culto matutino aí pra tu, menina. Também com a gente, Alete Chaves, em Anápolis, ouvindo a RTM. Bom dia, Alete.
5: Bom dia, Fábio Zamana.
0: Tudo bom?
5: Bem?
0: Tudo
5: aqui
0: bem.
5: Aqui é a Arlete de Anápolis.
0: Como é que você tá?
5: Um abraço, Leão, para todos vocês e que tenhamos um bom dia na paz do Senhor Jesus. Que Deus possa abençoar a cada um de maneira especial.
0: Bom dia,
5: principalmente
0: bom dia.
5: A minha família. Que Deus possa estar com cada um deles e com vocês aí na rádio.
0: Opa, obrigado, tamo juntos. Lucy Dalva em Macapá, mandando também um bom dia aí para todos os ouvintes. Aldilene Juari, como é que vocês estão, meus amigos? Alô, Aldilene, alô, Aldilene. Também o pessoal da fábrica de salgados nunca mais passou por aqui, né? É, um abraço para vocês aí, viu? Leida Bispo, como é que você tá, Leida?
6: Bom dia, Pastor Fábio Zamana.
0: Bom dia.
6: Quinta-feira abençoada e cheia da bênção para você, para sua família, para todos os ouvintes da Rádio Transmundial na escuta nesse momento. Tô aqui, acabei de cuidar do meu filho Luiz Felipe e ouvindo essa programação abençoada, tanto eu quanto ele.
0: Isso aí, um abraço para você e pro Luiz Felipe.
6: Que Luiz Felipe ouve a Rádio Transmundial.
0: Que bonitinho.
6: E bênção a Leida e família em São Luís, Maranhão.
0: Valeu,
6: abraço.
0: Valeu, Leida, abraço de leão para você e pro Luiz Felipe aí, viu? José em Rosário, tá ouvindo também a gente. Bom dia, José.
7: Bom dia, Pastor Fábio Zamanta.
0: Tudo bom?
7: Deus abençoe nosso dia. Sou minha família, sua família, todos os ouvintes da Transmundial.
0: Valeu, um abração pra você também, meu amigo. Obrigado aí pela participação. É, tamo juntos aí. Obrigado, José. Quem mais já mandou seu recado também? A Deiane. A Deiane tá desejando uma boa quinta-feira para todos os ouvintes. Semana tá passando rápido, né? Segunda que vem, dia 7, feriado. É, tá chegando feriado. Rosimeire e Lucival, direto do Maranhão, também ouvindo a programação. Obrigado pela participação. Fatiminha, tudo bem, Fatiminha? Vamos juntos nessa quinta, viu? Ótimo dia para você, para toda a família também. Antônio José tá ouvindo a gente. Berim, Curitiba, tá chegando, tá sintonizada. Ela que tá feliz demais. O filhão casou, né, Berê? Olha, eu vi as fotos, vi os vídeos e realmente deve ser incrível aí você ter a oportunidade de casar seu filho, né? Bom dia, minha amiga.
8: Oi, Fábio, bom dia. Hoje tô aqui ouvindo.
0: Ô, maravilha.
8: Na verdade, eu ouço todos os dias,
0: esse
8: Fábio.
0: Esse horário?
8: Eu só esqueço de mandar um alô.
0: Que legal, Berê, que legal.
8: Eu ouvi ontem, que foi aniversário das gêmeas.
0: Isso,
8: e quero aproveitar para desejar, né, muitas bênçãos sobre a vida das suas filhas.
0: Obrigado,
8: que Deus as conduza, né, no seu caminho, que elas cresçam em graça e sabedoria, não somente as gêmeas, né, mas a Luísa também.
0: Isso, a Luísa também é mais velha.
8: Que a sua família seja ricamente abençoada por Deus.
0: Obrigado,
8: abraço,
0: Berê.
8: Meu irmão.
0: Beijo pra você, abraço aí pro maridão, pra toda a família, parabéns aí pelo casamento do filho, viu? Beijo grande pra você também. Lima, taxista, tá por aqui também já no bairro de Fátima, girando e rodando, trabalhando aí com o seu táxi ao som da RTM. Muito bom dia pra você que tá no táxi aí do Lima, ouvindo aí a RTM, seja bem-vindo, que você tem um dia maravilhoso. Marilene Anápolis tá com a gente também, junto com o maridão José Marques e o Pietro, né? O netinho dela aí, hoje é dia de cuidar do Pietro. Pietro que tá lindo aí, e ela mandou um vídeo aqui chupando chiclete. Criançada gosta de doce, que é uma beleza, né, Marilene? Abraço pra você, abraço, Pietro. E agora, faltando um minuto para 6 da manhã, você que tá ouvindo pela Rádio 92,3 FM, seguirá com meu amigo Mário Porto te fazendo companhia. Pela 100.9 tem momentos de reflexão. Pela Rádio Nordeste, pastor Jailton Santos, amanhecendo com fé. Rádio Ceará, razão para viver, e Rádio Imprensa, pastor Odair. Forte abraço para todos, um ótimo dia, uma excelente madrugada.
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2: Agora 6:02, é hora do Rota 66 com Luiz Saião. Hoje falando sobre livro de crônicas. Primeira Crônicas, episódio de hoje, é nome que não acaba mais. Referente Crônicas do 1 até o capítulo 9. Vamos ouvir.
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4: O processo, vamos assim dizer, seletivo de Deus. Aqui, usando uma linguagem um pouco futebolística, né? A gente tem aqui os classificados e os que caíram para a segunda divisão, vamos assim dizer.
3: Meu nome é Beltrão, muito prazer em ter você a bordo deste programa que percorre a trilha Rota 66. Seguimos ainda pela história de Israel no Antigo Testamento. Agora, atenção especial para o primeiro livro de Crônicas. O professor Luiz Saião abre esta série, começando os capítulos 1 até o 9, com o tema É Nome Que Não Acaba Mais. Se você for como eu, sabe como é difícil ler este tipo de livro. Até parece que estamos lendo uma lista telefônica, não é mesmo? A mensagem teológica desta obra se resume em analisar a situação do povo de Deus. O rei e o templo, bênção e condenação divinas. Está começando mais uma aventura que vai desde Adão até Sião com explicação.
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6: 6:04.
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Bom dia, Natal! Bom dia, Rio Grande do Norte e Nordeste do Brasil! A paz do Senhor, povo de Deus!

0: Tudo bem com você, meu querido ouvinte. Eu quero aqui agradecer a Deus por esta grande oportunidade de estar aqui nos estúdios da Nordeste Evangélica, estúdio Pastor João Gomes da Silva, para mais uma edição do programa Vencendo com Fé. São 6:11, final de semana de festa na família Santos. Até aqui o Senhor tem nos ajudado, Betânia ficou mais experiente terça-feira, mais uma primavera, estamos gratos a Deus, estamos bem, viajamos, chegamos em paz, estamos aqui ao vivo, graças a Deus. Só temos a agradecer a Deus, as orações, as felicitações, muitas mensagens nas redes sociais, no privado, o carinho desse povo maravilhoso. Vamos orar, vamos conversar com Deus.
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0: Tenho a alegria de abrir os microfones para o meu querido companheiro, parceiro, Vitor Bruno Auto Veículos. A paz do Senhor, meu filho.
2: A paz do Senhor, bom dia a todos os nossos ouvintes, bom dia, pastor Jair. Alegria de estar aqui mais uma manhã.
0: Maravilha, vamos orar com Vitor nesta manhã de quinta-feira.
2: Pai, graças te damos, Senhor, por mais esse dia, Pai. Obrigado, Senhor, pela tua misericórdia que se renova a cada manhã, porque se não fosse a tua misericórdia, certamente não estaríamos aqui, Pai. Abençoa esse restante de semana, Pai.
0: Aleluia.
2: Nos dá livramento, Pai. Vem guardando cada um, cada parente nosso, cada familiar dos nossos ouvintes, Pai. Vem realizando desejo do coração segundo o seu bom propósito, a sua vontade, Pai. Que o Senhor possa nos guiar, Pai, nessa jornada. E essa jornada é até a vida eterna, Pai. Nós te agradecemos por tudo, em nome de Jesus. Amém.
0: Aleluia, agradecer a Deus pelos nossos parceiros, agradecer a Deus por esta oportunidade, agradecer a Deus a você, ouvinte, que nos dá a alegria, a honra de estar ouvindo esta programação. É o culto matutino no rádio. Nós vamos com dois louvores, produção. Primeiro hino, produção.
3: Que delícia, Zé de Paulo.
0: Que delícia, pastor Osés de Paulo. O segundo hino.
3: Diga-se por aí de uma vez.
0: Gigantes e Muralhas, com nosso querido Gilmar Bezerra, 6:12. Aumente o volume do seu rádio. Bom dia, Natal! Bom dia, Rio Grande do Norte e Nordeste do Brasil! Estamos apenas começando. Ele, pastor Osés de Paula.

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0: O Galo está cantando 6 horas 24 minutos, só lembrando que hoje nas congregações Santa Ceia do Senhor, em todas as congregações. Na segunda-feira já teve terça, né? Terça-feira teve nas polos. Hoje nas congregações e segunda-feira no Templo Central. Estou recebendo com muita alegria Vitor da Bruno Auto Veículos, que já orou nesta manhã, já participou, e aqui eu quero estimular e dar aquela palavra de ânimo a Vitor. Vitor, você tem sido um instrumento de Deus, parceiro no programa, nas terças e quintas-feiras. Você está aqui para divulgar Bruno Auto Veículos, é com você. Quantas lojas, o Instagram, e fala para os nossos ouvintes seletos, Vitor.
1: Bom dia mais uma vez, a paz do Senhor para todos, e é só alegria, alegria de estar aqui com todos os irmãos. Minha esposa até esses dias perguntou, mas você gosta de ir para a rádio? De verdade, eu gosto mesmo. Eu fico feliz de vir aqui encontrar os irmãos.
0: Qual é o nome dela?
1: É Samila.
0: Samila! A paz do Senhor, minha irmã.
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0: Meu amigo, se eu for deixar você falar de Bruno, nós não temos mais programa hoje não.
1: Vai amanhã todinha.
0: E o Salmo, vamos ler o quê?
1: Vamos ler o Salmo 119 a partir do versículo 113.
0: Pode ler.
1: Vamos fazer essa leitura.
0: Vamos.
1: Odeio as pessoas inconstantes, mas amo a tua lei. Tu és o meu refúgio e meu escudo. Tua palavra é minha esperança. Afasta de mim os que praticam o mal, pois obedecerei os seus mandamentos, ó meu Deus. Sustenta-me, como prometeste, Senhor, para que eu viva. Não permita que minha esperança seja frustrada. Sustenta-me e serei salvo. Então meditarei continuamente em teus decretos. Rejeitaste, porém, todos que afastam dos teus decretos, os que enganam a si mesmo. Removeste os ímpios da terra como coisa desprezível, por isso amo os teus preceitos. Estremeço de medo de ti, tenho temor reverente aos seus estatutos.
0: Vitor, você vai escolher qual versículo, meu querido?
1: O de número 114. Tu és o meu refúgio e meu escudo. Tua palavra é minha esperança.
0: Tem uma identificação muito forte com o Salmo 46. Que maravilha! Nós estamos no quadro do Salmo do Dia, temos muitos parceiros. 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
0: Maravilha, maravilha. Eu louvo a Deus pela sua vida, Vitor, pela grande parceria que você tem sido. Uma bênção para nossas vidas, para o trabalho do Senhor. Você fez um vídeo excelente, vários vídeos, falando da viagem missionária que vai acontecer segunda-feira, dia 7 de setembro, Manuel Domingos, 220 quilômetros da capital, preenchidos 50 lugares, graças a Deus, e dois carros particulares. Isso é Deus que faz. Vamos divulgar, vamos pregar, vamos anunciar o evangelho de nosso Senhor e Salvador Jesus Cristo. 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Vamos chamar os anunciantes do Salmo do Dia, querido.
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4: Paz do Senhor, meus irmãos, aqui quem fala é Cléia Veloso, esteticista e tricologista, e trago hoje uma dica super importante para você que usou as canetas e está preocupado com a sua flacidez. Muitas pessoas têm conseguido emagrecer com medicamentos como essas canetas que todos já conhecemos, né? Mas junto com a perda de peso, podem surgir também alguns desafios, como a flacidez, ressecamento da pele, perda de massa muscular. Isso acontece porque o corpo passa por mudanças muito rápidas. Por isso, além de emagrecer, é importante cuidar da qualidade da pele. Manter uma boa hidratação, consumir proteínas, praticar atividade física e procurar orientação profissional podem fazer toda a diferença. Lembre-se, emagrecer é importante, mas preservar sua saúde e sua autoestima também faz parte desse processo. Que Deus te abençoe e que seu dia seja maravilhoso. Até a próxima dica do dia. E o nosso WhatsApp é 99144-4141. O nosso Instagram é Doutora Cléia Veloso.

0: ministrando a palavra de Deus, irmã Adriana Letícia.
1: O galo está cantando, olha a hora, povo de Deus, 6:36, um abraço especial para o presbítero Paulo Henrique, ligado na Nordeste Evangélica, a você da Zona Norte, Sul, Leste, Oeste, interior do estado, um abraço especial para o pastor Joaquim Adeline Manenê, distrito Manuel Domingos, a 220 quilômetros da capital. Estaremos, com a permissão de Deus, realizando uma viagem missionária segunda-feira. Eita Deus, coisa grande. Adriana, a paz do Senhor, e deixa Deus te usar.
2: A paz do Senhor, pastor Jailton Santos. Já estamos aqui ligadinho no Instagram, Adriana Letícia. Mas eu quero deixar o meu abraço especial para os meus filhos, Letícia Sulamita, Paulo Emanuel, que está ligadinho também. E uma irmã que sempre nos escuta, que é amiga de Sulinha, Ana Lúcia de Felipe Camarão, que trabalha lá na Unip, onde a minha filha, ela faz faculdade. Vai um abraço especial para todos vocês, com muito carinho. A irmã Irani também, que também é dirigente do Circo de Oração em Parnamirim. Falando em Parnamirim, segunda-feira estaremos lá também, um dia na casa do Senhor. É, vamos aqui abrir a palavra em Marcos, capítulo 5, e o versículo 35, que diz assim: estando ele ainda falando, chegaram algum do principal da sinagoga, a quem disseram: a tua filha está morta, para que enfadas mais o mestre? E Jesus, tendo ouvido essas palavras, disse ao principal da sinagoga: não temas, crê somente. Queridos, nós vamos aqui para uma palavra bem interessante, muito ministrada pelos pregadores. Já ministramos sempre que o Senhor toca em nosso coração. Mas eu quero dizer nesta manhã um grande livramento que Jesus deu à irmã Meire ontem na minha casa, Jailton. Eu me vi aperreada porque eu nunca tinha visto aquilo. Nós estávamos conversando depois de um circo de oração que foi uma bênção. E sempre Meire vai lá em casa. É aquela morena que é dirigente do Círculo de Oração, lá de Fonte e Refrigério, e a gente conversando, ela tomando café, e de repente ela se engasgou. E foi de repente, sabe o de repente? Sim. E quando eu olhei, ela estava passando mal, e eu disse: Jesus, e agora, o que que vão fazer? Me lembrei, vamos fazer aquilo que o bombeiro manda a gente fazer, apertar aqui.
3: Sim.
2: E eu e Sulinha orando ali em espírito, e apertamos, e ela colocou para fora um pedaço de pão, e ela tem engolido. E ela disse: Adriana, você não sabe a sensação da morte. É quando a pessoa está aqui morrendo afogado, engasgado, é muito ruim. E eu nunca tinha visto aquela experiência. Imediatamente eu liguei para o pastor Mauri Félix para ele fazer uma oração. E ele começou a orar, começou a clamar ali. E ele disse: aquietai-vos em saber que eu sou Deus. E Edna Félix deu uma. Isaías 10:27. Que diz que a unção quebra todo o jugo. E ali naquele momento que nós oramos, que eu coloquei a mão, o Senhor repreendeu o espírito da morte e ela foi ali sarada no nome de Jesus. Então nós vemos aqui que Jairo estava passando uma situação difícil. O medo muitas vezes domina, né? E quando se trata de filho, a gente vai clamar. Aleluia. E essa jovem aqui, de quase 12 anos, em Lucas vai dizer que tinha quase 12 anos, ela passou pelo momento difícil de enfermidade que chegou a morrer. a falecer. E quando ele chama Jesus, Jesus vai a caminho para ir à casa dele, encontra uma situação mais difícil também, que foi a mulher do fluxo de sangue, que naquela situação ali, naquele reboliço, ela foi curada também. E no meio do caminho, nós sabemos de uma notícia. Já pensou uma notícia chegar na casa de Meire, de repente estava bom, bem, e chega lá de repente...
3: Foi para o
2: círculo de oração e a notícia, Meire morreu. Meu Deus.
1: Quem ligou o rádio agora pensa que ela morreu mesmo. Encontra
2: é,
1: ele.
2: Não morreu não.
1: Tá sim, né? Porque o rádio é interessante. Você tá pregando e quem tá ligando, meu Deus, morreu. Pronto, aí sai.
2: Morreu não, Jesus deu um grande livramento.
1: Glória,
2: Jesus chegou, entrou em ação. Amém. Porque Jesus é bom, repreendeu o espírito da morte, como tá repreendendo agora na tua casa, na tua família. O Espírito Santo de Deus está entrando em ação e está repreendendo o espírito da morte. E chegaram alguns do principal da sinagoga, quem disseram: a tua filha está morta, para que enfada mais o mestre? Jesus, tendo ouvido essas palavras, disse ao principal da sinagoga: não temas, crê somente, não importa a patente. Se é capitão, se é general, se é alguém com uma patente muito grande. Quando Jesus quer trabalhar, ele trabalha. Ele age para mostrar que ele é Deus. E ele está mostrando para você que ele é Deus. E agindo Deus, quem impedirá? Aleluia, porque quem busca Jesus encontra forças, aleluia, para com ele. Aleluia, enquanto Jesus ainda estava a caminho, disseram: a tua filha está morta. Porque tem pessoas que gostam de noticiar notícia desagradável para acabar os sonhos, os projetos. A pessoa está numa fé, está crente, chega alguém dizendo: não incomodes o mestre. Jesus não está ouvindo. Está tudo dando errado. Enquanto Jesus está dizendo: já deu certo o teu projeto, a tua caminhada, o teu ministério. É alguém se levantando, é a perseguição. Mas o Senhor está dizendo: ainda que se levante o espírito do governador, não saia do lugar. Porque o nosso Deus é grande e está trabalhando no negócio. Está desfazendo o laço. O laço do passarinheiro, irmão. Aleluia. O Espírito Santo de Deus, ele vai trabalhando. A situação aqui era grave. Aleluia. Parecia que tinha encerrado aquela palavra. Foi impactante na vida de Jairo, porque foi para matar a fé. Tem pessoas que gostam de matar a fé das pessoas. Aleluia. Principalmente novo convertido, alguém que está começando agora, alguém que tem, aleluia, um ministério grande, e o diabo fica ali lutando para querer destruir. Mas tem uma palavra de fé: se levanta e anda, não pare, não deixe Satanás colocar no teu coração, aleluia, a frieza, porque alguém disse uma palavra contrária. Se levante, aguarde a surpresa. Mas é surpresa de Deus, é convite de Deus. O Senhor está fazendo uma nova história na tua vida, na tua casa, no teu ministério. O Espírito Santo de Deus está agindo. Aleluia, aleluia. Estando ele indo a caminho, alguém chega com essa notícia: está morta. Mas os teus sonhos, o que alguém disse que não vai acontecer na tua vida, vai acontecer. E Jesus, tendo ouvido essas palavras, aleluia, coisa boa que Jesus nos ouve, mesmo na nossa fraqueza, porque o poder do Senhor se aperfeiçoa na nossa fraqueza. Jesus não permitiu que Jairo parasse naquele momento. Jesus não está permitindo você parar no caminho. É alguém dizendo: não vai acontecer, não vai dar certo, o negócio não está fluindo. E Jesus trabalhando no silêncio. Não deixe o medo dominar a tua vida, o teu pensamento, aleluia, o teu ministério. Não pare no meio do caminho por causa de uma notícia que veio para paralisar a tua vida espiritual. Jesus está chegando com muita pressa, é hoje. Hoje tem notícia de vitória, não é? Foi cancelado o espírito da morte, é hoje. Jesus está entrando naquela UTI, Jesus está mudando o diagnóstico, Jesus está transformando a tua tristeza em alegria, porque o choro pode durar uma noite, mas a alegria vem pela manhã. Receba a cura. Alabaxuri, cante alabarrai. Essa semana eu estava ministrando lá no ciclo de oração da irmã Irani, quando terminou aquele trabalho abençoado. E quando chegou a irmã, olha, queridos, a Rádio Nordeste, essa missionária no ar, você não tem noção de quantas pessoas escutam e recebem milagre de Deus. E na hora da ministração da palavra, eu não me lembro qual foi o dia, mas a irmã disse que o Senhor, aleluia, naquele momento ela estava cega, andava caminhando, segurando, as pessoas levando, mas no momento da ministração da palavra, o Senhor curou a visão. Aleluia, o Senhor deu, curou a visão da nossa irmã ali de Parnamirim, que se congrega, aleluia, ali com a irmã Irani. Daqui a pouquinho, Irani, o pastor Jailton vai dizer, porque eu não consigo ver, viu, a congregação, a Assembleia de Deus, mas receba a cura, está cancelado. Eu vou fazer uma oração agora, coloca a mão aí nessa enfermidade. Jesus está curando o câncer, Jesus está curando depressão, Jesus está mudando o pensamento agora, Jesus está repreendendo o espírito do mal, do maligno, no nome de Jesus. Senhor, eu quero te louvar pela vida de pastor Jair, pela vida do meu irmão Levi, que chegou hoje de meia-noite ali de Manaus. Jesus, que o Senhor guardou e livrou. Eu quero te apresentar todas as pessoas que estão enfermas da alma, com pressão maligna, o diabo botando na mente, vai morrer, e a pessoa fica recebendo aquele pensamento, aquela notícia, mas está repreendido. Vai curando agora, vai tocando agora. Onde tiver enfermidade, onde tiver uma pessoa agora, seja no corredor do hospital, seja na UTI, recebe cura na coluna, na cabeça, no sangue. Jesus está mudando o sangue de pessoas agora. Em nome de Jesus, eu digo amém.
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3: Meus queridos irmãos, estamos no quadro dos aniversariantes do dia. Hoje é 3 de setembro de 2026, são 6h53. No programa Amanhecendo com Fé, 30, 60, 90 dias para não ter problema. Ah, você esqueceu meu aniversário. Não, meu amigo, eu sabendo, divulgo, mas muitas vezes não tem condições, porque é muita mensagem que eu recebo, eu ia ficando embaixo, você entende, né? Mas o Grupo Geração Eleita está aqui em festa. Dia 27 de agosto, Ana Neire ficou mais experiente. Dia 31 de agosto, Marquinhos, Marco Aurélio, um forte abraço, meu filho. Ganhei essa vida para Jesus quando ele tinha 12 anos. Hoje é um homem de Deus, um casado, serve ao Senhor com alegria. Marquinhos, que Deus continue te abençoando. 1º de setembro, terça-feira, Betânia, minha filha. Eita Deus, foi o aniversário de Betânia. Começou as comemorações assim, sabe quando? No sábado, sábado, domingo, segunda, terça. E ontem já teve comemoração. Ontem família Santos se reuniu para jantar. Momento especial com a Betânia. Que Deus abençoe Betânia com muita saúde e muita paz, para a glória de Deus. Dia 2, o Leide ficou mais experiente e aqui estamos fazendo a festa dos nossos irmãos que estão no Grupo Geração Eleita, o administrador Assis Rodrigues, na audiência do programa, feliz com a vida, né, Assis? Que Deus te abençoe, te guarde, te ilumine para a glória de Deus. Meus amados irmãos, ontem foi festa em São Paulo, a Transmundial fez a festa das gêmeas, e aqui eu quero mandar um abraço para o meu querido pastor Fábio Zamana, homem de Deus, é jovem, viu, irmão? É profissional, é humilde, é um servo de Deus que nós amamos e respeitamos com muito carinho. Vai um abraço para a Andréa, a sua esposa, as gêmeas que ficou mais experiente, Helena e Elisa. Eita Deus, completou 5 aninhos, passa rápido, né, meu amigo? Luísa, já tem 11 aninhos, que Deus abençoe, maravilha. Tudo isso aqui, viu, Fábio, foi na produção de Silvinho, mandando aqui para me ajudar, para eu não esquecer nada, para a glória de Deus. Um forte abraço, companheiro, muita saúde, muita paz, alegria. Eu já disse, quando eu for para São Paulo, ontem ele me fez um convite honroso, disse assim: pastor Jailton, quando vier para São Paulo, reserve um dia, não é 2 horas, 3 horas, é um dia que eu vou levar você para almoçar no meu lar, meu amigo. Ô, glória, maravilha. Fábio Zamana, aquele abraço, querido. A paz do Senhor para os irmãos que estão na audiência do programa Amanhecendo com Fé. Bom dia, meu querido irmão, a paz do Senhor. Estamos na audiência do programa. Olha, muitos avisos aqui, importante. Ouvindo o programa, o presbítero João Varela, congregação Vila em Macaíba. Em Macaíba, na escuta, as irmãs Ivanilda, a César, a Vila Solidade e o nosso querido pastor Gilmar. Chame Modas, ele manda para todos os irmãos da cidade de Macaíba, de Parnamirim, que estão ouvindo a programação. Maravilha! Irmã Flor, da Assembleia de Deus, Cidade Jardim Copab. Hein, Adriana? Você mandou uma mensagem?
4: Lá da irmã Irani.
3: Irani, né?
4: Que Jardim Planalto 1, Apolo, setor 7, também estaremos segunda-feira ali.
3: No feriado nacional.
4: Isso, ministrando a palavra do Senhor. Pela manhã vai estar a irmã Rose Dante e à tarde, Adriana Letícia.
3: Ana Lúcia de Felipe Camarão, ela trabalha na UNP, é isso mesmo?
4: Isso, ela trabalha na UNP, na parte da limpeza. Ela é ouvinte de carteirinha do programa Amanhecendo com Fé.
3: Vai o nosso abraço especial. Meus amados irmãos, hoje é diferente da capital. Capital, culto de doutrina, é na quinta-feira. Parnamirim é na terça. E hoje tem campanha de oração na Assembleia de Deus de Parnamirim, Vida Nova. Quem vai estar pregando hoje é o pastor Rubem Varela. Essa música já me diz, Jailton, o seu tempo já estourou, porque vem aí o momento do horário político. E nós compreendemos que isso é lei, temos que cumprir. E eu digo: Betânia, minha filha, prepare aquele café que só você sabe fazer.
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7: 6:58.
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8: Meus amados irmãos e amigos, radiovintes da Nordeste Evangélica e da Rádio Boas Novas, quero com muito prazer saudá-los com a paz do Senhor Jesus. Estamos apresentando um momento de reflexão, a voz do pastor, meditando na palavra de Deus, que é para nós a infalível, inspirada, absoluta e inerrante palavra de Deus. Vamos ler a palavra do Senhor aqui no segundo livro de Reis, capítulo 16, a partir do versículo 10, que lemos o que está escrito. Então o rei Acais foi a Damasco a encontrar-se com Tiglat-Pileser, rei da Assíria, e vendo um altar que estava em Damasco, o rei Acais enviou ao sacerdote Urias a semelhança do altar e o modelo conforme toda a sua obra. E Urias, o sacerdote, edificou um altar conforme tudo que o rei Acais tinha ordenado de Damasco. Assim fez o sacerdote Urias antes que o rei Acais viesse de Damasco. Vindo, pois, o rei de Damasco, o rei viu o altar, e o rei se chegou ao altar e sacrificou nele, e queimou o seu holocausto e a sua oferta de manjares, e derramou a sua libação, e espargiu o sangue dos seus sacrifícios pacíficos naquele altar. Porém, o altar de cobre que estava perante o Senhor, tirou de diante da casa, de entre o seu altar e a casa do Senhor, pula ao lado do altar da banda do norte. E o rei Acais mandou a Urias, o sacerdote, dizendo: no grande altar queimarás o holocausto pela manhã, como também a oferta de manjares da noite, e o holocausto do rei, e a sua oferta de manjares, e o holocausto de todo o povo da terra, a sua oferta de manjares e as suas ofertas de bebida, e todo o sangue dos holocaustos e todo o sangue dos sacrifícios espargirás nele. Porém, o altar de cobre será para mim, para inquirir dele. E fez Urias, o sacerdote, conforme tudo quanto o rei Acais lhe ordenara. Meus queridos irmãos, meus amigos, essa passagem bíblica é por demais importante para cada um de nós. Nós entendemos que, primeiro, o povo de Deus, Israel, lá na base do Monte Sinai, foi construído o tabernáculo, e lá estava o altar do sacrifício, conforme o modelo que Deus havia apresentado a Moisés lá no monte. Tudo foi feito conforme o modelo que Deus havia lhe mostrado. Depois veio o Templo de Salomão, uma obra magnífica, uma das maravilhas do mundo antigo, algo extraordinário, muitos reis, rainhas, autoridades afluíram para Jerusalém para verem aquela obra monumentosa, uma obra extraordinária. E ali estavam exatamente os levitas. Os levitas estavam ali cumprindo o seu papel, conforme Deus havia separado aquela tribo para servir ao Senhor no lugar santo. Ali estavam os sumos sacerdotes, ali estavam os sacerdotes também, os levitas, todos servindo ao Senhor. Mas o que vamos encontrar é que, tanto no Reino do Norte quanto no Reino do Sul, nós vimos reis se levantando e não obedecendo à palavra de Deus, deixando a palavra de Deus de lado. No Reino de Judá também, no Reino do Sul, não foi diferente. Reis como Acais, ele usou de soberba, ele não quis saber da palavra de Deus, conforme Deus havia instruído na lei de Moisés. Enfim, é muito difícil quando a pessoa esquece os mandamentos do Senhor, os estatutos de Deus, aquilo que Deus tem falado na sua palavra, para se envolver com coisas deste mundo, até mesmo no âmbito da religião. Nós devemos observar o que Deus estabeleceu na sua palavra como verdade para nós. A Bíblia é a palavra de Deus, inerrante, infalível, inspirada, e não temos menor dúvida quanto a isso. E o que Deus diz na sua palavra, nós devemos receber com alegria em nosso coração. De sorte que o rei Acais, ele viu lá em Damasco um altar diferente, um altar até para os deuses pagãos, e ele copiou aquele modelo do altar, mandou para Jerusalém para que o sumo sacerdote Urias fizesse um sacrifício naquele altar, tirando até o altar que Deus havia estabelecido, que era o altar de bronze, o altar do sacrifício dos animais, das ofertas que ali traziam. E o altar de Deus foi desprezado, e este altar que veio de Damasco, do mundo pagão da Síria, foi colocado ali, e o altar de Deus foi desprezado. Eu só tenho a dizer, meus caros irmãos, que ninguém deve aceitar altar estranho, altar diferente, altar pagão na sua vida. Há, na verdade, uma diferença muito grande entre aquele que serve a Deus e aquele que não o serve. Quem serve a Deus automaticamente observa o que está na palavra do Senhor. Nem o rei Acais, nem o sumo sacerdote Urias observaram a palavra de Deus. Pelo contrário, eles se rebelaram contra a palavra de Deus. É aconselhável seguir sempre os bons exemplos daqueles homens, daquelas pessoas que temeram a Deus e andaram nos seus caminhos. Porém, estes que praticaram desobediência, se tornaram inimigos de Deus, da sua palavra, estes não servem de exemplo para nós. Devemos rejeitar. Acais não fez o que era reto, como fez, por exemplo, Davi, homem segundo o coração de Deus. Ele andou nos caminhos dos reis de Israel. Acais não quis ler a palavra de Deus, não quis dar ouvido aos profetas do Senhor. Ele quis caminhar, quis andar, quis viver a sua vida de conformidade com seus próprios pensamentos. E eu digo para vocês que nós devemos dar ouvidos à palavra de Deus, à voz do Senhor. Não é o que eu penso, o que eu quero, como eu quero servir, como eu quero cultuar, o altar que eu mesmo construo. Não, é o que Deus instituiu, é o que Deus ordenou. A verdade está com Deus, e aí devemos obedecer, estabelecer aliança, amizade com reis pagãos. Isso não era bíblico, isso não estava no estatuto, isso não estava na Torá, isso não estava na lei do Senhor. Ele buscou a ajuda do rei da Assíria e não no Senhor. O rei Acais foi muito infeliz, porque ele devia ter buscado ao Senhor. Mas por que ele não buscou ao Senhor? Porque ele desprezou a palavra de Deus. Ele foi buscar ajuda do rei da Assíria e desprezou a palavra de Deus, desprezou o Senhor, até mesmo os sacrifícios em altares estranhos colocados na casa do Senhor, e por esta razão veio a ira de Deus. Nós também devemos ter muito cuidado, estejamos sempre atentos. Ele tomou os bens preciosos da casa de Deus e do rei, ouro, prata, e por aí foi. E não se deu bem. Por quê? Porque transgrediu o que Deus havia estabelecido na sua palavra. Nós vamos encontrar no Reino do Sul, Israel, reis, homens piedosos, homens que buscaram ao Senhor de todo o coração e foram abençoados. Os reis do norte, todos eles foram ímpios, foram homens que não quiseram obedecer, não quiseram seguir, nem mesmo Deus levantando profetas, eles quiseram obedecer à voz profética. É muito difícil quando o homem propõe no seu coração ser rebelde, quanto mais não obedecer o que Deus diz na sua palavra. Mas louvo a Deus porque nós tivemos no Reino do Sul reis, homens que realmente se voltaram para Deus. O rei Josias é um grande exemplo. Que dizer de Davi na monarquia unida? Davi foi um homem segundo o coração de Deus, teve suas fraquezas, mas caiu, se arrependeu, se levantou e Deus o abençoou e prometeu até o trono à sua descendência. O que dizer do rei Ezequias, outro rei também, o rei Urias, um homem que buscou a Deus. Enfim, vamos encontrar muitos reis que buscaram ao Senhor. De sorte que nós precisamos entender que obedecer a Deus, obedecer a sua palavra, isso traz para nós prosperidade, bênçãos, bem-estar, tanto para nós como a família e para a sociedade de um mundo geral. Hoje a igreja precisa se voltar para os princípios estabelecidos por Deus para que viva bem, avance, cresça. Cresça, que eu digo, não somente em quantidade, mas em qualidade também. A igreja cresce quando busca o Senhor, quando ora, quando lê a palavra, quando vive a palavra, quando prega a palavra. Enfim, é uma igreja que cresce porque o Espírito Santo se move nela. Mas quando trocamos aquilo que Deus prometeu, aquilo que Deus instituiu, aquilo que Deus colocou como verdade por coisas desta vida, exemplo do rei Acais, que copiou esse altar pagão, esse altar estranho, e trouxe para oferecer sacrifício, Deus não se agrada. Deus não se agrada. Altar é lugar de oferta, de sacrifício, de coisas agradáveis a Deus. É o encontro do Criador com a criatura. É o lugar da comunhão, da adoração ao Senhor. E todos nós devemos ter um altar na nossa vida hoje. Claro, não um altar de bronze, um altar de pedras, mas um altar de oração, um altar de comunhão, um altar de adoração ao Deus verdadeiro. O sacerdote Urias removeu o altar de Deus, procedeu loucamente. O altar do Senhor era conforme o seu modelo, como Deus havia dado o modelo para Moisés lá no Monte Sinai. No altar do Senhor não admitimos, no altar de Deus, na nossa vida hoje, enquanto igreja, não admitimos neste altar nenhuma contaminação com este mundo, um altar pagão, com práticas pagãs, com práticas mundanas. E hoje o que estamos vendo são espetáculos, teatros, cinemas, danças dentro das igrejas, coreografias, reteté, misticismo em larga escala, falsos profetas também. São shows que são praticados aí, ritmos profanos de música, funk, rock e coisas dessa natureza. Até desfile de modas, a sensualidade muito presente, o exibicionismo também. Meus amados irmãos, nós temos um altar e este altar é do Senhor, deve ser um altar de adoração, de comunhão, um altar de santidade, conforme o modelo que nos foi mostrado. Devemos desprezar, jogar fora os altares deste mundo que é tão perverso, que é tão mau, que é tão idólatra, que é tão corrupto, que não agrada a Deus. Portanto, que a nossa vida seja um altar que agrade ao Senhor, de comunhão, de santidade, de adoração, de sacrifício, de louvor e de justiça, porque só assim a bênção de Deus é sobre nós. Deus abençoe a todos em nome de Jesus, que conservemos o nosso altar em pureza e em santidade diante de Deus. Vamos orar. Bendito Deus, Pai que está nos céus, te agradecemos por este momento, Senhor, de reflexão, a voz do pastor. Abençoe nossos irmãos, nossos amigos, Senhor, que possamos sempre escolher, Senhor, o altar conforme a tua vontade para a vida de cada um de nós, para que possamos te agradar, Senhor, em tudo aquilo que o Senhor estabeleceu na sua palavra. Que o Senhor, se agradando de nós, o Senhor nos abençoará em todas as coisas. Aceita nossa oração, nossa gratidão, em nome de Jesus. Amém. Que Deus abençoe a todos, em nome de Jesus.
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10: Lâmpada para os meus pés é a tua palavra e luz para o meu caminho. Salmos 119:105. 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

0: 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A alegria transborda no peito porque você está aqui com a gente e ter a sua companhia nesta manhã abençoada é maravilhoso. Deus preparou esta quinta-feira de vitória para você. Dia próspero, portas abertas e muita produtividade. Portanto, deixe para trás tudo o que passou, porque o que Deus tem para a sua vida hoje é crescimento, avanço e muita, mas muita alegria. Aumente o volume, espante o desânimo e vem com a gente em clima de harmonia, porque vai ser extraordinário. Está começando mais um Renascer.
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0: E estamos vivendo 3 de setembro, ano de 2026. Até meio-dia, vamos cantar e louvar a Deus. Val Martins, perto do Senhor. Bom dia, Brasil!

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1: Bom dia!
2: Muito bom dia, 7:49. Eu não estou trabalhando sozinho nesta manhã. Comigo tem o RT Ricardo Torres nos comandos técnicos. Na programação e produção, Gerson Câmara, seleção musical, Evaristo Filho. Na apresentação, este que vos fala, Marcílio Dantas. Na direção geral, pastor Oaldo Dantas. Vocês comunica conosco a partir de agora pelo 849-8826-2255. Tem muita coisa boa agora pela manhã. Mais uma vez, você vai conferir. Tem Nossa Terra Potiguar, prestação de serviços, saúde, educação, jornalismo a cada hora. 10 horas, Orando com Fé, culto doméstico às 11 horas, aniversariantes e, claro, a sua participação, você interagindo conosco, mandando aquele recadinho de, no máximo, 30 segundos e, claro, falando com a gente. Daqui a pouco nós vamos viajar até Estremoz e hoje eu quero saber quem vai no nosso Chevetinho. É só dizer já a partir de agora, eu quero. Vamos fazer o sorteio aqui, quem sabe você vai viajar com a gente. Falar em Estremoz, em homenagem a todos os moradores de Estremoz, hoje, no momento da dona de casa, nós teremos, sabe o quê? Grude de Estremoz. Quem vai querer preparar esse grude? Vai ser bom, hein? Logo mais às 10:45, aqui dentro do nosso Renascer. 7:51, Bruna Oli, o tempo.

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minha querida, do interior do Rio Grande do Norte. Interior remete o quê? Ar puro. Força das relações comunitárias, longe da correria das grandes metrópoles. As pequenas cidades preservam o valor de quê? Coisas simples, essenciais. O cumprimento caloroso na calçada é difícil de faltar, viu? A praça matriz como ponto de encontro, o comércio familiar e a segurança, sabe de quê? De conhecer o vizinho pelo nome. Se chega assim procurando uma residência no interior, onde é que fica a casa do seu Manuel? Aí sempre tem alguém que diz, ah, tá vendo a primeira, tô, segunda, tô, terceira casa. É de seu Manuel, gente boa, viu? Já vai dando referência, é sempre assim. E nesse cenário, né, onde a tradição e o afeto se cruzam, a gente sabe que o rádio assume um papel fundamental de companhia e conexão. E é um privilégio ter você em nossa audiência, tá? Vamos brindar a nossa amizade. Hoje nós vamos até um lugar pertinho aqui da capital. Vamos até Extremoz. Alô, meus queridos de Extremoz. Aquele abraço. E quem vai conosco nesta viagem, meu amigo Ricardo, vamos ver aqui, vai a Larissa Samara. Ela diz, eu sou de Extremoz e eu quero ir nessa carona. Muito bem, seja bem-vinda, Larissa Samara, também conosco nesta viagem. Nós queremos desejar boas-vindas para o nosso querido Daniel Baltar, no bairro de Neópolis, que vai viajar conosco nesta manhã, e o irmão Eduardo, lá de Nova Parnamirim, que também gosta muito de viajar, tá certo? Lotação completa, vamos ligar o motor do nosso amarelinho. Oi? Não faz susto, papai. Não faz susto pra titio Ricardo, não. Mas, senhor, meu irmão, meus queridos, esse chevetinho gosta. Oh, meu filho, olha, sinceramente, esse chevetinho. As minhas coronárias não aguentam, viu, quando você faz esse susto. Extremoz, a primeira vila do Rio Grande do Norte. Você sabia? É. A aldeia de São Miguel do Guajiru era habitada pelos indígenas Tupis e Paiacus. Sob a direção dos jesuítas, nas últimas décadas do século XVIII. Os nativos permaneceram na região até 1725. Faz tempo. Inclusive, quando foram expulsos, deixando uma população de 1.429 pessoas. A Vila Nova de Extremoz, a primeira do estado, diga-se de passagem, foi fundada em 1758 por Bernardo Coelho Gama Casco. Os holandeses visitavam o povoado frequentemente e pensavam em dividir a Tijuru, primeiro nome da Lagoa de Extremoz, transformando-a em reservatório de água, separando suas águas pela Ponta Francesa e Ponta Grossa. A seção superior seria mantida doce pelo rio Caratã. A parte inferior ficaria salgada ou salobra, comunicando-se com o mar através do rio da Redinha, que à época permitia passagem de botes e embarcações menores transportando os produtos da região. Em 1963, foi desmembrado de Ceará-Mirim e elevado à categoria de município e distrito com a denominação de Extremoz. Se você quiser, pode passar por Extremoz e se deliciar com o famoso grude de Extremoz. Ah, fiquei com água na boca, Ricardo. E passear pelas suas belas praias e dunas. Os moradores do local são os extremozenses. E essas informações vêm do Instituto Brasileiro de Geografia e Estatística, IBGE. Vou prosseguir. Os salmistas cantam na manhã renascer e você canta com a gente. Ouvinte Nordeste Evangélica, ouvinte que é bênção. Aumente o volume do Rod Star.
toca-fita cara preta. É o novo.

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4: 8:05.
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5: 8:08, você interage, participa conosco pelo 84988262255. Aqui na Nordeste Evangélica, você tem vez, você tem voz. Falar em voz, você pode mandar aquele recadinho de áudio de no máximo 30 segundos, pedindo aquele louvor, dedicando aí para quem você quiser e mandando abraços para quem você imaginar, tá certo? Agora, aquela coisa de no máximo 30 segundos e a gente coloca no ar e você ouve aquele louvor maravilhoso. Quem já está por aqui é ela, Sandra Sequeira. Bom dia, a paz do Senhor.
6: Bom dia, Mancílio. Bom dia, Ricardo. Bom dia, querido ouvinte. A paz do Senhor para você que acompanha a nossa programação. Muito obrigada pela sua sintonia de todas as manhãs. E vamos às notícias para esta quinta-feira, 3 de setembro de 2026.
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6: Às 8:09 em Natal, chegamos com a palavra de Deus, a principal notícia que temos para você nesta manhã. Isaías 53:9-10 diz assim: foi-lhe dado um túmulo com os ímpios e com os ricos na sua morte, embora não tivesse cometido violência, nem houvesse engano algum na sua boca. Contudo, foi da vontade do Senhor esmagá-lo e fazê-lo sofrer. Embora o Senhor tenha feito da vida dele uma oferta pela culpa, ele verá a sua descendência e prolongará os seus dias, e a vontade do Senhor prosperará na sua mão. Glória a Deus por isso. Hoje temos culto de Santa Ceia nas congregações da Igreja Evangélica Assembleia de Deus aqui em Natal, e você é convidado a participar. E temos também a previsão de chuva passageira hoje em Natal. Um relatório divulgado pelo Programa das Nações Unidas para o Meio Ambiente, o PNUMA, afirma que o planeta deve ultrapassar o limite de 1,5 graus Celsius de aquecimento global estabelecido pelo Acordo de Paris. E diante desse cenário, a prioridade passa a ser reduzir o pico de aquecimento e trabalhar para que a temperatura global volte a níveis considerados suportáveis. Segundo o documento, o atual ritmo de emissões de gases de efeito estufa, provocado principalmente pela queima de petróleo, carvão e gás natural, deve levar o mundo a superar a meta antes do fim desta década. A projeção, citada no relatório, aponta para um aquecimento de 2,8 graus até o final do século. O PNUMA defende uma estratégia baseada em cortes rápidos e profundos das emissões de dióxido de carbono, metano e outros gases de efeito estufa. Ainda de acordo com o documento, eventos extremos como ondas de calor, secas, enchentes e a elevação do nível do mar já estão se tornando mais frequentes e intensos, aumentando os riscos para populações e ecossistemas em todo o planeta. A Comissão de Constituição e Justiça do Senado aprovou nesta quarta-feira a proposta de emenda à Constituição que acaba com a escala 6x1. A proposta deve ser votada em plenário ainda nesta semana. Para aprovar o fim da escala 6x1, será preciso o apoio de 49 dos 81 senadores. Outra proposta que avançou no Congresso nesta quarta-feira foi a que isenta de impostos compras internacionais em plataformas digitais de até $50, cerca multa de R$ 260, a taxa das blusinhas. A Comissão Mista do Congresso

0: Nacional aprovou o relatório, alterando o texto inicial da medida provisória. Se aprovado, o texto segue para apreciação do Senado. A pressa para análise da proposta é porque a MP perde a validade no próximo dia 8. E a Agência Nacional de Saúde Suplementar aprovou a aplicação da cobertura obrigatória da mamografia digital pelos planos de saúde para mulheres com mais de 70 anos. A mudança, aprovada em 25 de agosto, retira a limitação que restringia a cobertura do exame à faixa etária entre 40 e 69 anos. Com a alteração, a expectativa é que a mamografia digital passe a ter cobertura pelos planos de saúde sem restrição de faixa etária, desde que exista indicação médica. A aplicação da nova regra ainda depende da formalização pela ANS. A mudança promovida pela ANS será um dos temas da terceira jornada de mastologia do Rio Grande do Norte, marcada para os dias 4 e 5 de setembro, no Hotel Senac Barreira Roxa, em Natal. São 8 horas e 13 minutos em Natal. Eu trouxe para você informações do IMET, também da Organização das Nações Unidas, Agência Senado e Agência Nacional de Saúde. Em uma hora estaremos de volta com mais notícias.
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0: 8:19, estudantes e ex-estudantes com dívidas no Fundo de Financiamento Estudantil, FIES, tem até o dia 16 de setembro de 2026 para aderir ao Desenrola FIES 2026. O programa oferece descontos e condições facilitadas para regularização dos contratos conforme a situação de cada financiamento. O programa atende estudantes com contratos do FIES firmados até 2017 e que estavam na fase de amortização em 4 de maio de 2026. Além disso, a medida contempla contratos que estavam em dia e também aqueles com parcelas atrasadas. Portanto, estudantes inadimplentes também podem verificar as condições disponíveis para o próprio contrato. Por outro lado, quem contratou FIES a partir de 1º de janeiro de 2018 não participa desta modalidade do Desenrola FIES. Também ficam de fora contratos que ainda estão nas fases de utilização do financiamento ou mesmo de carência. O estudante deve procurar o banco responsável pelo contrato do FIES. A Caixa e o Banco do Brasil disponibilizam canais digitais para consultar as condições e formalizar a renegociação. Essas informações vêm da EBC através do MEC.
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0: 8:21. Cleve, Jesus o Bom Amigo.

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0: 8:49 e agora está na hora de trazer informações. Notícias da nossa IEDERD. Participe de mais um círculo de oração de adultos que acontece toda quinta-feira no Templo Central. Agora pela manhã, consagração, e à tarde, das 14 às 16 horas, círculo de oração com testemunhos e mensagens. Lembrando que os círculos de oração com jovens é no horário da manhã e de crianças no horário da manhã ou à tarde, nas igrejas polos, todos os sábados. Continuamos em campanha de oração nacional, 24 horas ininterruptas de oração durante todo o ano, apresentando a Igreja e a Nação em nossas orações. O texto base da campanha está em 2 Crônicas, capítulo 7, versículos 13 e 14. Venha orar com a gente e testemunhar a ação de Deus em nossas vidas. Cursos de música do DEMAD e EADERD. As inscrições continuam abertas. Venha aprender música, desenvolver seus talentos e servir a Deus através da música. Início das aulas agora, neste mês de setembro. Informações e inscrições pelo 84987163117. 84987163117. DEMAD, Departamento de Música da nossa IEADERD. Participe todas as sextas-feiras, das 9 da manhã às 11 horas, da consagração para toda a liderança no Templo Central. E a partir das 19 horas tem culto geral de instrução e doutrina no Templo Central da nossa Assembleia de Deus em Natal. Participe. Próximo domingo vamos estudar na Escola Bíblica Dominical EBD a lição de número 10, Uma Esperança Inabalável Perante os Poderosos. Para a sala de adultos, vamos todos à EBD. Convite especial, culto de ceia. Atenção, vamos rememorar esse ato até que o Senhor venha. Vem cear, o Mestre te chama. Você e sua família são os nossos convidados especiais para celebrar ao Senhor neste momento de comunhão. Hoje, quinta-feira, dia 3 de setembro, nas congregações. Na segunda-feira, dia 7 de setembro, no Templo Central da Assembleia de Deus, no bairro do Alecrim. Contamos com sua presença. Convide mais alguém e venha adorar conosco. A Assembleia de Deus em Extremoz convida você e sua família para participarem da terceira EBOEX, Escola Bíblica de Obreiros em Extremoz. De hoje até o dia 6 de setembro, no Templo Sede da IEADERD em Extremoz. Templo Sede da IEADERD em Extremoz fica na rua Felipe Camarão, 340, em Extremoz. Tema geral: o obreiro na pós-modernidade, permanecendo fiel em tempos de mudanças. Texto tema: tu, porém, permanece naquilo que aprendeste e de que foste inteirado. Serão três dias de ensino bíblico, comunhão, adoração e fortalecimento ministerial, refletindo sobre os desafios que o obreiro enfrenta em nosso tempo e, sobretudo, sobre a necessidade de permanecermos fiéis à palavra e à vocação que recebemos de Deus. Nordeste para Cristo 2026 continua até o dia 12 de setembro com jejum, oração e evangelização, inclusive simultânea em todas as cidades, distritos, sítios e assentamentos do RN, com cruzadas evangelísticas, cultos ao ar livre, cultos relâmpagos e evangelização nas ruas, de casa em casa, nos semáforos, nas praças, nas feiras, escolas, hospitais, penitenciárias, etc. O planejamento detalhado e a execução da programação fica sob responsabilidade de cada campo e igrejas filiais, setor e congregações. O DEPEN apresentará à diretoria da IEADERD os relatórios que foram enviados pelos pastores de cada campo e igrejas filiais, setor e congregações que participarem da campanha Nordeste para Cristo. 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Foram essas as informações da nossa IEADERNE.
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0: 8:54, 8:54. Zap liberado para você mandar a sua mensagem em áudio de no máximo 30 segundos, pedindo aquele louvor e mandando abraços para quem você quiser. Estamos convidados, 84988262255. E agora vamos trazer mais um louvor. Miriam Santos, o seu nome é Deus. Bom dia, Brasil.

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5: 9:02.
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1: Meus queridos companheiros, pastores, supervisores de campo, pastor de igrejas filiais, obreiro de comunidades rurais, coordenadores de setor, dirigentes de congregação, diretores de departamentos, toda a liderança da nossa igreja, membros e congregados. Quero convocar todos vocês para esta edição do Nordeste para Cristo. 2026 é chegado e no período de 12 de agosto a 12 de setembro, nós estaremos em todo o estado do Rio Grande do Norte, orando pelo Nordeste e evangelizando também, ganhando almas para o reino de Cristo Jesus, nosso Senhor. Evangelizar é missão primordial da igreja. Fazer cruzadas evangelísticas, campanhas de casa em casa, evangelismo pessoal, pelas praças, enfim, evangelizar, pregar a palavra de Deus. E neste ano, 2026, na campanha O Nordeste para Cristo, precisamos dar mais ênfase à salvação em Jesus Cristo nosso Senhor, porque o que a sociedade está necessitando não são de bens materiais nem de prazeres para a vida. A sociedade precisa de Jesus Cristo nosso Senhor, e vamos ganhar muitas almas para Jesus nesta campanha O Nordeste

0: Depen, ele vai arregimentar todos os campos eclesiásticos e todos nós envolvidos nesse trabalho vamos ganhar talvez 10, 15, 20 mil almas para Cristo Jesus, nosso Senhor. Que Deus abençoe a todos, em nome de Jesus. Amém.
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12: 9:09 em Natal. Bom dia para você que acompanha a nossa programação. A Receita Federal depositou na última segunda-feira, 31 de agosto, o pagamento do último lote de restituição regular do Imposto de Renda 2026. Por isso, os contribuintes que entregaram a declaração do Imposto de Renda dentro do prazo e ainda não receberam a restituição precisam consultar o extrato do documento para verificar se caíram na malha fina. De acordo com os números da Receita, o percentual dos documentos retidos este ano ficou em 7%, acima dos 5% registrados no ano passado. O principal motivo das retenções foram inconsistências geradas pelo novo modelo de cruzamento de dados implantado em 2026. O cidadão que identificar inconsistências na declaração deve enviar um documento retificador pelo portal ECAC ou aplicativo para ter a restituição liberada nos próximos lotes. Para consultar a situação da sua declaração e identificar pendências, acesse o portal do Meu Imposto de Renda, disponível no site da Receita, que é o receita.gov.br/Receita Federal. Vou repetir, gov.br/Receita Federal. Sistema Único de Saúde vai passar a oferecer mais opções para tratar o câncer de pulmão. 3 novos medicamentos serão disponibilizados no SUS a partir do mês de outubro para quem tem a doença: o brigatinib, o gefitinib e o durvalumab. O Ministério da Saúde calcula que a medida vai atender cerca de 1.900 pacientes. Serão remédios considerados, serão não, eles são remédios considerados caros, que custam até R$ 643 mil por ano na rede privada. O brigatinib e o gefitinib são considerados terapias alvo orais. As substâncias atuam diretamente sobre alterações específicas das células cancerígenas. Entre as vantagens é que podem ser administradas em casa. O outro medicamento, durvalumab, estimula a capacidade do sistema imunológico de combater os tumores cancerígenos. É indicado para pacientes com câncer de pulmão em estágio 3, em que não há mais opção de cirurgia. E a partir deste mês de setembro, todos os clientes potiguares passarão a observar uma mudança na identificação da conta de energia elétrica. O campo anteriormente denominado Código do Cliente foi substituído pelo número da unidade consumidora, que será utilizado para identificar o imóvel nos canais de atendimento da distribuidora. O novo campo também será exibido nos demonstrativos

0: ativos de geração distribuída para os clientes que possuem energia solar. A mudança ocorre de forma automática e não exige nenhuma ação do consumidor. A alteração segue um padrão nacional estabelecido pela Agência Nacional de Energia Elétrica para todas as distribuidoras do país. São exatamente 9:13 em Natal. Eu trouxe para você notícias da Receita Federal, do Ministério da Saúde e da COSERB. Próxima edição após as 10 horas.
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1: 9:17. Durante o desfile cívico de 7 de setembro de 2026, 10 linhas de ônibus terão alterações temporárias nos itinerários. Isso das 5 da manhã ao meio-dia, em razão das interdições de trânsito na região. As alterações ocorrem em sentidos específicos de algumas linhas, enquanto outros itinerários permanecem inalterados. As linhas N15 e N64, no sentido Praia do Meio, serão desviadas pelas ruas adjacentes. No sentido Zona Norte, os itinerários permanecem inalterados. As linhas L37, L46, L56, O33, O21, O40 e O41A terão desvios nos dois sentidos. A N84, no sentido Petrópolis, sofrerá desvios. Já no sentido Zona Norte, o itinerário permanece sem alterações. Os passageiros devem ficar atentos à sinalização e às orientações dos agentes de mobilidade durante o período de interdição. Para informações e esclarecimentos, a população pode entrar em contato com o Alô STTU através do telefone 156. Essas informações vêm da STTU.
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1: 9:19, passando para lembrar, falei logo no início da nossa programação, do momento da dona de casa. Hoje você vai aprender a preparar grude de extremoz. E cá para nós, né? Um grude assim com um cafezinho, cai bem, não é? Café com leite, de repente, logo cedinho, ou em qualquer hora do dia, é sempre bom um pit stop aí para experimentar aquele cafezinho maravilhoso, aromático, com grude de extremoz, que é um grude famoso ali daquela região. Todo mundo gosta, você gosta, né, meu amigo? RT, não sei se o Evaristo gosta de grude, não sei se a irmã Raimunda gosta, mas que é bom. É, isso aí é fato, pelo menos eu gosto. Então, vamos aprender a preparar essa receita hoje, logo mais às 10:45, aqui dentro do nosso Renascer. Daqui a pouco, participações ao vivo, por gravação de WhatsApp, você mandando aquele recadinho de no máximo 30 segundos, vamos colocar no ar às 9:35 aproximadamente. Porque agora...

0: Irmã Jeane, a paz do Senhor, setor 17 com a gente. Irmã Marília, bom dia. Novinho, mototaxista lá em São Tomé, ouvindo o nosso Renascer. Analine, Josélia Souto. Muito obrigado, irmã Josélia, Lucimar e Luzia, a nossa amada irmã Graça Imperial, irmã Lígia, Deus te abençoe, você, sua mamãe, a irmã Iracema Alves, Elizabeth Lima também acompanha o nosso Renascer, a sua mãe Nazinha lá na redinha, ela tá mandando um cheiro aí para sua mamãe, hashtag carinho e amor. Bom dia também, com muita alegria para José Gomes. Alô, José Gomes, também em nossa sintonia contamos com a companhia do irmão Francisco, ouvindo Renascer. Irmão Manuel, bom dia com muita alegria para Célio Lima. Também a nossa amada irmã Bruna, lá na praia de Ponta Negra, ouvindo Renascer. Pedro e Leia, né? Pedro e Leia, lá no Santa Catarina. Também com muita alegria, Rosa, ouvindo o nosso Renascer. Francisco Moreira, bom dia. Elizabeth Robert, lá em Macaíba. Cosmo Oliveira, no Planalto. Bom dia também para Josi Pegado, na nossa sintonia. Tem irmã Cleonice e o irmão Elígio.
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5: 9:39, tem participação do ouvinte Josi Pegado. Bom dia, paz do Senhor.
6: Paz do Senhor, bom dia, irmão Marcinho. Gostaria de pedir o louvor, te agradeço, e oferecer para meu esposo César, minhas filhas, minha irmã Michele, minha sobrinha Brena e meu cunhado Jean. Que Deus abençoe o nosso dia e a todos aí da rádio.
5: Muito obrigado, Josi, Deus te abençoe, participe sempre. Graça Imperial também está por aqui. Bom dia, paz do Senhor.
7: A paz do Senhor, Marcelo. Marcelo, eu gostaria de ouvir Marcos Antônio. Eu ofereço para meu filho, para Daniel Bernardo, Fabiano Júnior, seu esposo, meu neto Benjamin, para também para o meu esposo Bernardo, para o nosso pastor presidente e nossa irmã Fátima, nossa coordenadora. O meu pastor José está aqui e a irmã Anja, nossa coordenadora, para o meu Marcelo, viu, Marcelo?
5: Muito obrigado.
7: Obrigada pelas orações por minha família e para aquele casal que eu peço, irmão Fábio Maneide, a irmã Jaqueline Bezerra, irmão Ricardo Torres, vai apresentar hoje todo louco da Rádio Nordeste e para todo o povo de Deus, amém.
5: Amém, forte abraço, graça caminho, imperial.
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5: Marco Antônio, canção do exílio, 9:40. Bom dia.

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2: 9:49. O herpes zoster, popularmente conhecido como cobreiro, é uma infecção viral caracterizada por uma erupção cutânea dolorosa com bolhas que afeta geralmente apenas um lado do corpo em formato de faixa. Vou repetir o nome, é estranho, mas é uma verdade. O herpes zoster. Muitos conhecem como cobreiro. Aí você pergunta, e qual é a causa? A doença é causada pela reativação do vírus varicela zoster, o mesmo que provoca a catapora na infância. Após a catapora, o vírus fica adormecido nas raízes dos nervos do corpo. Ele se reativa anos depois, quando a imunidade cai, justamente por causa da idade avançada, que é acima dos 50 anos. Aí vem estresse ou doenças que enfraquecem o sistema imune. Principais sintomas: dor intensa, ardor, formigamento, coceira ou sensação de choque na pele antes mesmo das manchas aparecerem. Erupção na pele, manchas vermelhas seguidas de pequenas bolhas com líquido que aparecem no tronco ou no rosto seguindo o trajeto de um nervo. Sintomas gerais: febre baixa, dor de cabeça, mal-estar em alguns casos, tratamento e prevenção. Antivirais devem ser iniciados o mais rápido possível e, idealmente, até as 72 horas após o surgimento das primeiras bolhas, para reduzir a gravidade e o tempo da doença. Controle da dor: analgésicos e medicamentos específicos para dor nos nervos, que inclusive ajudam no alívio. Vacinação: existem vacinas específicas recomendadas para adultos mais velhos ou pessoas com imunidade baixa para prevenir o cobreiro e suas complicações. Pois é. Informações, você quiser obter a mais, você deve procurar um médico, um especialista, tá certo? Porque a coisa é séria. Esse herpes zoster, mais conhecido como cobreiro, não é? Então, tenha bastante cuidado. Qualquer sintomas desses aí, procure um especialista do assunto. Essas informações vêm do Saúde Net.
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2: 9:52, bom dia.
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0: Às 9:56 em Natal, muito obrigada pela sua sintonia. Eu sou Sandra Cerqueira e vamos aos destaques desta edição. A economia brasileira registrou um crescimento de 0,5% no segundo trimestre de 2026 em comparação com os três primeiros meses do ano, segundo dados divulgados pelo IBGE. O resultado foi impulsionado principalmente pela agropecuária, que avançou 2,8% no período, além do campo. Os setores de serviços e indústria também apresentaram desempenho positivo, com altas de 0,2% nos serviços e 0,1% na indústria. Falando em valores, o Produto Interno Bruto, que representa a soma de todas as riquezas produzidas no país, alcançou 3 trilhões e 400 bilhões de reais entre abril e o mês de junho. Já o consumo das famílias recuou 0,4%, indicando uma desaceleração dos gastos dos brasileiros no período. No setor externo, as exportações caíram 0,8%, enquanto as importações subiram 1,8%. Com o resultado, o Produto Interno Bruto acumula alta de 1,9% nos últimos quatro trimestres. Estudantes que estejam em tratamento de saúde prolongado ou em situação que exige isolamento podem realizar o Exame Nacional do Ensino Médio Enem em ambiente hospitalar. Para ter direito à aplicação, o participante precisa ter solicitado o atendimento em classe hospitalar durante a inscrição. Também é necessário apresentar laudo médico com o diagnóstico e a justificativa, além de declaração do hospital sobre a internação e a existência de espaço adequado e seguro para a realização da prova. Segundo o Ministério da Educação, as classes hospitalares permitem a continuidade dos estudos durante tratamentos prolongados de saúde. Para aderir a essa modalidade, é preciso estar matriculado em uma escola de ensino regular, que manterá contato com as equipes que atuam nas unidades de saúde. Você pode saber mais em gov.br/MEC. Repito para você, é o gov.br/MEC. E o Ministério Público do Rio Grande do Norte obteve na última terça-feira uma decisão judicial na segunda Câmara Civil do Tribunal de Justiça, que determina a nomeação dos candidatos aprovados na terceira turma do curso de formação profissional da Polícia Civil. O resultado atende a um pedido feito em ação civil pública pela Promotoria de número 70 de Justiça de Natal, com o parecer favorável da 12ª Procuradoria de Justiça, para garantir o aumento do número de policiais em atividade. A ordem judicial estabelece a convocação imediata para posse de todos os formandos da terceira turma que ainda não haviam sido investidos nos cargos. Essa medida assegura a entrada de novos delegados, agentes e escrivães no serviço público para suprir o déficit de pessoal. A decisão também determinou a convocação e o início de uma nova turma do curso de formação profissional correspondente à quarta turma do certame. Esta etapa vai aproveitar os candidatos remanescentes que foram aprovados no concurso público regido pelo edital número 1 de 2020 e que continuam classificados. As nomeações dessa nova turma devem ocorrer logo após a conclusão do treinamento. Pontualmente 10 horas em Natal, não perca a hora o compromisso e muito menos a informação. Nesta edição eu trouxe para você informações do IBGE, do Ministério da Educação e também do Ministério Público do Rio Grande do Norte. Próxima edição, a daqui a 1 hora.
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3: 10:05.
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3: 10:09, vamos então a Orando com Fé na manhã desta quinta-feira, hoje 3 de setembro, conosco mais uma vez, nós temos a alegria de recebê-lo. Pastor Kleber Maia, bom dia, a paz do Senhor.
4: A paz do Senhor, queridos irmãos, queridos ouvintes da Rádio Nordeste Evangélica, irmão Marcílio Dantas, uma alegria poder chegar aqui mais uma vez para participar do quadro Orando com Fé, trazendo sempre aqui uma palavra da Bíblia Sagrada para o seu coração. Convido você a abrir a sua Bíblia no texto do profeta Jeremias, capítulo 31, para nós lermos a partir do verso 31, Jeremias 31 e 31, uma mensagem para esta manhã, que diz assim: Eis aí vem dias, diz o Senhor, em que firmarei nova aliança com a casa de Israel e com a casa de Judá, não segundo a aliança que fiz com seus pais, no dia em que os tomei pela mão para os tirar da terra do Egito, pois eles quebraram a minha aliança, apesar de eu ter sido seu esposo, diz o Senhor. Porque esta é a aliança que farei com a casa de Israel depois daqueles dias, diz o Senhor. Na mente lhes imprimirei as minhas leis, também no seu coração as inscreverei. Eu serei o Deus deles e eles serão o meu povo. Não ensinará jamais cada um ao seu próximo, nem cada um ao seu irmão, dizendo: conheça o Senhor, porque todos me conhecerão, desde o menor até o maior deles, diz o Senhor, pois perdoarei as suas iniquidades e dos seus pecados jamais me lembrarei. Assim diz o Senhor, que dá o sol para a luz do dia e as leis fixas, a lua e as estrelas para a luz da noite, que agita o mar e faz bramir as suas ondas. Senhor dos exércitos é o seu nome. Se estas leis fixas falharem diante de mim, diz o Senhor, também a descendência de Israel deixará de ser uma nação diante de mim para sempre. Assim diz o Senhor, se puderem ser medidos os céus lá em cima e sondados os fundamentos da terra cá embaixo, também eu rejeitarei toda a descendência de Israel por tudo o que fizeram, diz o Senhor. Amém. Graças a Deus por sua palavra. Nós podemos pensar, queridos, alguém que conhece tudo sobre nutrição, sobre alimentação. Alguém que sabe qual é a melhor maneira de se alimentar, alguém que conhece bem sobre os ingredientes dos produtos, alguém que estuda e sabe muito bem, inclusive, como preparar refeições saudáveis. Mas imagine que essa pessoa, apesar de saber tudo isso, ela come muito mal, ela só come coisas que trazem prejuízo para o seu corpo. A pessoa, mesmo sabendo, continua contrariando aquilo que ela sabe. O problema aí não está na falta de informação. A informação está dentro dessa pessoa. Mas o problema também está dentro dela. Ela sabe, mas não quer ou não consegue colocar em prática. Essa é exatamente a tensão que Jeremias tem diante de si. Israel tinha a aliança, tinha a lei, tinha os mandamentos, tinha sacerdotes, sacrifícios, templo. Israel conhecia tudo isso, mas quebrava esta aliança repetidamente. Mesmo conhecendo quem era Deus e o que ele queria,

0: e eles faziam o contrário. E aí surge uma pergunta: como Deus pode continuar seu relacionamento com um povo que é repetidamente infiel, desobediente? E Jeremias 31 nos traz uma resposta extraordinária, com uma promessa que Deus fará algo novo, que Deus lhes dará uma nova aliança. E nós podemos ver então como Deus transforma e muda o interior do homem para que possa ser obediente a ele. A primeira coisa, Deus não apenas renova a aliança, ele transforma o coração. O texto começou dizendo: eis aí vem dias, diz o Senhor, em que firmarei uma nova aliança. Veja que é Deus que toma a iniciativa. Eu farei, eu porei, eu escreverei. A nova aliança não é um projeto de reforma espiritual desenvolvido por Israel. É uma iniciativa soberana da graça de Deus. A antiga aliança não era necessariamente ruim, mas a infidelidade do povo era o problema. Mas Deus promete algo novo. Ele diz: eu porei a minha lei no interior deles, na mente deles, as escreverei no seu coração. Então não é que Deus finalmente apresentará uma lei melhor. Deus fará muito mais. Deus fará uma obra no interior do povo. Porque há uma diferença entre saber o que Deus quer e querer aquilo que Deus quer, ou fazer aquilo que Deus quer. A verdadeira transformação espiritual acontece quando a vontade de Deus deixa de ser apenas uma exigência externa e passa a ser uma convicção interna. E aí nós precisamos tomar cuidado para não tentarmos substituir transformação por informação. A igreja pode e deve instruir o seu povo, mas o objetivo não é apenas produzir pessoas que saibam explicar textos, mas formar pessoas cujo coração foi alcançado pela palavra, pelo evangelho e transformados por Deus. A pergunta então para mim não é: eu conheço a palavra, mas a palavra está no meu coração para eu viver segundo a sua orientação? Porque o segundo ponto que o texto nos conduz é que Deus não quer apenas obediência externa, ele quer um relacionamento. Então, no verso 33, depois de dizer que vai colocar a sua lei no interior do povo, Deus diz: então eu serei o Deus deles, e eles serão o meu povo. O objetivo da aliança não é produzir apenas comportamento correto, mas é restaurar um relacionamento com Deus. E em seguida Deus diz então: todos me conhecerão. Conhecer aqui não significa apenas ter informações sobre Deus, mas significa ter um relacionamento com Ele. Alguém pode saber tudo sobre um jogador de futebol ou sobre uma atriz famosa. Sabe a data de nascimento, sabe qual é a cor preferida, sabe a sua história, sabe uma série de coisas, mas não significa que ele de fato conheça essa pessoa ou tenha um relacionamento com ele. Mas se você de fato é amigo dessa pessoa, seu conhecimento não é apenas de informação, mas de alguém que tem um relacionamento vivo com essa pessoa. Da mesma maneira, alguém pode saber versículos, pode saber doutrinas, pode saber até argumentos teológicos, mas não conhecer a Deus. A nova aliança não produz apenas especialistas em religião, mas pessoas que conhecem o Senhor. Então a pergunta que eu preciso fazer é: a minha relação com Deus é pessoal ou é apenas informacional? É apenas institucional? É apenas religiosa? Porque podemos saber muito sobre Deus e conversar pouco com Ele. Podemos ensinar até sobre oração e não orar. Podemos falar sobre Deus e não caminhar com Deus. Mas o texto de Jeremias nos lembra que o que Deus quer é um relacionamento com o seu povo. Uma igreja saudável é uma igreja que não cria apenas espectadores espirituais, mas discípulos que leem a palavra, que oram, que obedecem, que testemunham, que conhecem o Senhor. E a verdadeira espiritualidade é algo que Deus apenas pode produzir no coração das pessoas. Porém, quando nós conhecemos de fato a Deus, haverá consequências visíveis na maneira como nós nos relacionamos com Deus e também com as pessoas. A verdadeira espiritualidade produz mudanças no coração e na mente, que se traduz em pessoas mais humildes, mais honestas, mais misericordiosas, mais justas. Conhecer a Deus deve produzir consequências visíveis na nossa vida com Deus e com as pessoas. E no verso 34, Deus faz uma promessa extraordinária que garante que a sua aliança permanecerá por causa da sua graça, que é mais forte do que a nossa fraqueza. Deus diz: perdoarei a sua iniquidade e dos seus pecados jamais me lembrarei. E em seguida, o que parece estranho, Deus aponta para o universo. Depois de dizer no verso 34, eles me conhecerão, perdoarei as suas iniquidades, no verso 35 ele diz: o Deus dá o sol para a luz do dia. E no verso 36 ele diz: se essas leis falharem, também a descendência de Israel deixará de ser uma nação, ou seja, a minha aliança será totalmente interrompida. Por que Deus está fazendo isso? Porque Israel poderia olhar para a sua própria história, como nós também podemos fazer isso, e dizer: não, eu sou falho, eu quebrei a aliança, eu não consigo. Mas Deus responde: a minha graça, a minha promessa, o meu poder não depende da perfeição de vocês. A sua segurança, a segurança da promessa está na fidelidade de Deus. Deus aponta para o sol, a lua, as estrelas, o mar, os céus e diz: olha, se isso passar, se essa ordem criada puder ser destruída, então a minha promessa poderá falhar. Mas se ninguém consegue de forma alguma destruir tudo isso, se ninguém consegue interromper a ordem do universo, então quem poderá interromper a fidelidade de Deus em sua aliança? Se ninguém consegue medir os céus, nós temos muita tecnologia, já enviamos sondas para o universo e para o fundo do mar, mas ainda estamos muito distantes de conseguir, de fato, mapear o universo ou mesmo as profundezas do mar. Então Deus diz: ninguém consegue medir isso, também não consegue conhecer completamente a fidelidade de Deus ou entender que ele não abandonará a sua promessa. A criação, então, é uma testemunha da fidelidade de Deus. E aqui é um ponto muito importante, porque às vezes nós avaliamos a nossa vida espiritual pelas circunstâncias. As coisas estão difíceis, estamos numa crise, não entendemos o que Deus está fazendo, ou não conseguimos permanecer em fidelidade por muito tempo. Mas o texto de Jeremias nos lembra que não devemos interpretar a fidelidade de Deus pela instabilidade das circunstâncias. Se o sol continua nascendo, se os céus continuam firmes, se tudo está no seu lugar, a criação continua proclamando: Deus continua sendo Deus. E aqui há um ponto muito importante, queridos, porque Deus não depende da nossa estabilidade. A nossa esperança final não está na nossa capacidade, nem na capacidade humana, mas na fidelidade de Deus. A pergunta não é: será que Deus vai cumprir as suas promessas? A pergunta é: Deus deixará de ser fiel? E a resposta de Jeremias é: só quando os céus passarem e os fundamentos do céu e da terra puderem ser medidos, ou seja, a sua promessa é mais segura do que aquilo que nós podemos enxergar. Jeremias traz uma promessa dizendo: eu escreverei uma nova aliança no coração deles. Isto foi anunciado profeticamente. Mas somente Cristo inaugurou essa nova aliança no dia que ele estabeleceu a ceia, reunido no cenáculo com os seus discípulos. Ele disse: este cálice é a nova aliança no meu sangue. Porque a nova aliança não era apenas uma ideia, um projeto, não era apenas uma promessa de Deus. É algo que tinha um preço alto a ser pago: o sangue de Jesus Cristo. Jeremias nos traz a promessa dizendo: eu perdoarei a sua iniquidade. Então Cristo foi à cruz para que esse perdão pudesse de fato ser estabelecido, ser proclamado como um fundamento. Jeremias disse: eu escreverei a minha lei no coração deles. Cristo ressuscitou, subiu ao céu, enviou o seu Espírito Santo, que agora habita no interior daquele que crê em Jesus. Jeremias disse: todos me conhecerão. E em Cristo, o véu foi rasgado, o acesso a Deus foi liberado e nós podemos agora viver em comunhão com Deus. O Deus que enxergou a infidelidade, a fraqueza, as dificuldades do seu próprio povo em ser obediente continuamente, prometeu uma nova aliança, quando a lei não estaria apenas diante deles, mas dentro deles, e que perdoaria o pecador e transformaria o coração para que eles pudessem viver em comunhão com ele. Porque aqui está o problema da religião. Alguém pode ser um religioso praticante e conhecedor das regras da sua religião, mas somente Deus pode mudar o coração de forma que o homem se torne de fato obediente a Deus. Jeremias estava falando a uma nação que estava sendo dominada, destruída por causa do seu pecado. Estava diante do juízo, mas Deus promete: eis que vem dias em que eu farei uma coisa nova. O fracasso humano não será a última palavra. A destruição não será a última palavra. A última palavra pertence a Deus e ele diz: eu farei uma nova aliança, escreverei no coração, serei o Deus deles. Eles me conhecerão, eu os perdoarei. Então nós podemos entender, queridos, que a mensagem desse texto não é apenas: se esforce para ser fiel, mas entregue a sua vida e o seu coração e confie no Deus que é fiel à sua aliança. Em Cristo receba perdão e permita que o Espírito de Deus viva em você. Ao crer em Jesus, nós fazemos isso. E aí entendemos também que uma vez que estamos numa nova aliança com Ele, em Cristo, e que o Espírito habita dentro de nós, então cumprir aquilo que Deus quer não é apenas o esforço que nós fazemos, mas é a ação do Espírito de Deus no nosso coração. Se a sua religião está apenas do lado de fora, você precisa hoje ter um relacionamento diferente com Deus para que Ele a leve para dentro. Se você conhece mandamentos, mas não o Senhor, você precisa entregar-se a Cristo. Se você caiu e pensa que a sua infidelidade anulou a promessa de Deus, volte-se para aquele cuja fidelidade é maior do que a sua fraqueza. Se você está tentando mudar, resolver as coisas sozinho, pare de confiar apenas na força humana. Porque o texto não nos diz, mude seu coração e Deus se aproximará. Ele diz, Deus se aproxima, perdoa, transforma e escreve a sua vontade no coração. Deus escreveu uma nova aliança. A antiga mostrava apenas o caminho. A nova, pela graça de Deus, transforma o homem para andar neste caminho. E porque Deus é fiel, a certeza e a segurança de que nós podemos andar neste caminho não está na fidelidade do homem, mas na fidelidade de Deus. Hoje, entregue a sua vida a Cristo. E se você já é crente, mas anda tropeçando, volte-se para o Senhor. Busque dele a graça, a segurança, para que possa caminhar firme. É a promessa de Deus. Eu serei o Deus deles e escreverei a minha lei no interior deles. Isso já foi feito pelo sangue de Jesus e pelo Espírito de Deus que habita em nós. Vivemos nesta nova aliança e que Deus nos abençoe cada dia, nos conduzindo neste caminho de relacionamento com Ele. E agora, irmão Marcílio, traga aí os pedidos de oração para nós apresentarmos a este Deus que ouve e responde às nossas orações por causa da aliança que ele tem conosco.
1: Muito obrigado, pastor Kleber Maia. Vamos então com os pedidos de oração, são muitos pedidos. Vamos iniciar pedindo oração pela irmã Maria das Graças, lá de São Gonçalo, ela que pede pelo seu esposo Edmilson, por salvação, também incluindo Igor e José, por libertação e salvação. Chega também a solicitação de oração, né, em favor do irmão Daniel Baltar, lá no bairro de Neópolis, para que Deus abençoe a sua vida, a sua família, o seu trabalho. Também conosco nesta manhã, ouvindo o Renascer e pedindo oração, a nossa amada irmã Regina, lá de Estremoz, pede por todas as áreas da sua vida, principalmente espiritual e financeira. O pedido de oração aqui nós queremos mencionar do Walter Patriota, por causa na justiça. Fátima Fernandes pede oração pelo seu casamento e por sua família. Núbia pedindo por Isaac, Sara, Natália, Sidney, Douglas, Iara, Júnior. Suerda pedindo por Severino, Nelza, Josenildo, Luana, Rafael, Pietro e Enzo. Alzenita Zenir pedindo por Gabriel e Tiago. Graça Imperial por toda a sua família e por uma situação que está enfrentando em sua rua. A Marileide pede por saúde, ela está lá no bairro do Alecrim. Isabel Carla pedindo por família, saúde e também todas as áreas. Josi Pegado, por ela, pela família. Lucimar e Luzia pedem também oração. Irmã Zélia, por família. Andréa Caline, pelo seu filho. Silvia Amélia, pedindo pela família e também por todas as áreas da sua vida. Irmã Creuza, pedindo por saúde, incluindo as netas Viviane, Larissa, Manuele, também pelo Vinícius, a Creuza, Everton, lá na Paraíba. Giane, setor 17, pedindo oração por todas as áreas. Rosilene Duarte, pela sua vida, pela sua saúde, pela sua família e pelo seu trabalho também. Edilson Calixto, pedindo por família, auxiliadora lá em Curras Novos, pedindo por Lucas Daniel, Pedro Augusto, Ana Luísa, que pede também pela família. Wagner Fernandes pede pela sua esposa Cláudia com relação à saúde e também a Rosângela. E por causa na justiça. Vanilda Vasconcelos pede oração. Lígia pedindo pela saúde da sua mamãe, irmã Iracema Alves. José Dantas pede por saúde, libertação e causa na justiça. Ela está lá em Estremoz. Chega também a solicitação de oração em favor da Elizabeth, para que Deus abençoe cada vez mais a sua vida. Ela que pede por Roberto, por Samuel, por Márcio, Natanael, Osana, Laodiceia, Suerda, Elisama, Débora, Dalisson, Antônio, Felipe, Samara, Gael, Guilherme, Neemias, Ágata, Nicolas, Douglas, Aline, Ellison e também por todos os familiares. Oração em favor, nesta manhã, em favor do nosso amigo Júnior, lá na Vila de Ponta Negra, para que Deus abençoe a sua vida. Moisés, irmã Marinês, oração por eles, para que Deus continue abençoando o ministério. Ambos são da Assembleia de Deus, campo de Macaíba. Vilma, missionária Vilma, pedindo oração pelo seu esposo, pela sua família, por todas as pessoas que estão enfermas e também pelo nosso país. Oração em favor nesse instante da irmã Helena, que pede também por ela e a sua família. Paulinha, pedindo oração por vida espiritual e pela família. Ela está, Ana Paula está lá em Moinho dos Ventos, Extremoz, que também é Nordeste Evangélica. Também Luzinete, pedindo oração para que Deus abençoe a sua vida, né? E também a sua família. Chega também o pedido de oração da nossa amada irmã Micaele Marina, Aurélio, Carlos, Lourdes, lá no José Sarney, na zona norte da nossa capital. Rose Flor, pedindo oração por todos os seus familiares. Ela está em Brusque, Santa Catarina. Pede oração pelo seu filho Jefferson, pela sua filha Ju, pelo seu neto Lucas, a Esther, Davi, Marcos Antônio, também todos lá em Santa Catarina ouvindo o nosso Renascer. A Cineide pedindo oração pela família, incluindo Tiago, Tatiana e Rafael, Antonella, Lara, Lucilene e o Gabriel. A oração também através do pedido da nossa amada irmã Ivonete Rocha, que pede pela sua casa, pela sua família, para que Deus abençoe cada vez mais. Neves está lá em Taipu, né? E manda abraços e pede oração, né? Pela família, sua filha Iohane Beatriz, que mora lá em Santo Antônio do Salto da Onça. Oração aí por toda essa família, para que Deus abençoe mais e mais. Fátima Paulino pede oração por sua saúde, vida espiritual, pelo seu sobrinho Marcos Antônio, que está passando por lutas. Márcia Valentim, de Japecanga, pedindo oração pelo seu irmão José Maria e toda a sua família que acompanha o nosso Renascer. Pastor Kleber.
0: Oremos então. Querido Pai, obrigado por tua palavra, Senhor. Obrigado porque temos a certeza que não precisamos confiar na nossa força, na nossa fidelidade, mas na tua graça, na tua promessa e no teu desejo de estar em relacionamento conosco numa nova aliança. Que o Senhor chegue com graça no coração daquele que já está em aliança contigo, mas tem tido dificuldades para manter essa fidelidade. Que o Senhor fale ao coração daquele que ainda não tem um relacionamento contigo em Cristo nosso Senhor. Que o teu Espírito o conduza nesta hora a tomar a decisão de entregar a ti a sua vida. Que o Senhor chegue com graça e provisão para aqueles que estão necessitados, cujos pedidos foram apresentados aqui. Tu és o Deus que cura, que sara, o Deus que resolve, o Deus que faz prosperar, o Deus que abre portas, o Deus que neste relacionamento conosco é provedor, suficiente e fiel, e aquele que cuida de nós da melhor maneira. Chega com tua mão estendida de provisão e graça sobre os teus filhos. Abençoa todos aqueles que estão ouvindo esta programação, aqueles que trabalham na Rádio Nordeste, e que a nossa vida seja cada dia conduzida, Senhor, por teu Espírito e pela direção da tua palavra. Nós te oramos assim e já te agradecemos por tudo, em nome de Jesus. Amém. E amém. A paz do Senhor, meus irmãos, Deus abençoe a todos e até o nosso próximo encontro no quadro Orando com Fé.
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4: 10:54, o Rio Grande do Norte tem uma culinária rica e diversa. E em homenagem ao povo de Estremoz, estamos trazendo essa iguaria que é tão saborosa e que tão bem representa a cidade e seu povo. Estou falando de grude, o famoso grude de Estremoz. São poucos ingredientes. O modo de preparo, gente, é fácil, fácil, fácil. Moleza, tá? Então, vamos até a Copa da Nordeste Evangélica. Aumente o BG, meu jovem. Chegando. Vamos anotar os ingredientes. 2 cocos ralados na hora. 500 gramas de goma de tapioca. Sal a gosto e folha de bananeira ou papel alumínio ou manteiga. Vamos ao modo de preparo. Em uma vasilha, coloque a goma de tapioca peneirada e o sal. Acrescente uma parte do coco e misture bem. Aí você vai acrescentando o coco aos poucos e misturando. Misturando bastante. A massa tem de ficar bem molhada, não esqueça esse detalhe. Faça umas forminhas redondas com papel alumínio, dobrando e o papel fazendo aí os círculos. Entendeu aí? Faça umas forminhas redondas com papel alumínio, dobrando e fazendo com papel círculos. Coloque a massa dentro dos círculos ou forminhas e deixe assentar. Vire para assentar o outro lado. Agora você vai fazer o seguinte, você vai aquecer uma placa, uma assadeira ou uma frigideira de ferro. Coloque a folha de bananeira ou papel manteiga ou alumínio e coloque os grudes com as formas sobre a folha. Fique sempre virando até ele ficar um pouco dourado dos dois lados e começar a soltar da forma. Deu para compreender? Em seguida você vai retirar da forma e se vir bastante. Seguida, claro que não pode faltar aquele tradicional, delicioso, aromático café. E café famoso! Lembrando que o tempo de preparo é de 10 minutos e o tempo de cozimento é de 15 minutos, tá certo? Eu espero que você tenha gostado bastante. Você vê que a forma de preparar, fácil, fácil, poucos ingredientes, não tem segredo. E ouvinte Nordeste Evangélica sempre costuma fazer as coisas com muito amor, aí que vai ficar delicioso, é ou não é? Você quer essa receita para você? Pelo nosso WhatsApp, através do 849-8826-2255, a gente vai mandar para você. É só você dizer, olha, manda a receita e a gente tranquilamente passa. Tá ok? 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Ricardo, você quer lavar ou quer enxugar hoje? Ah, você quer Enxugar ou lavar? Lavar? Então comece você aí.

agora eu vou enxugar, tá? Pode ser? Você tá lavando aí, eu já tô enxugando aqui. Isso! Trabalho conjunto e coletivo é bom demais, né? Não! 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Tomar aquele cafezinho gostoso e aromático.

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5: 11 horas e 4 minutos.
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5: Agora são 11 horas e 8 minutos em Natal. Chegamos sim.

0: oficiais do SUS. A prática pode comprometer as estratégias de vacinação e de controle de doenças, além de dificultar a identificação de áreas com baixa cobertura vacinal e de populações mais vulneráveis. A AGU encaminhou as evidências reunidas pelo Ministério da Saúde e à Polícia Federal, que pode apurar a ocorrência de crimes. A Advocacia Geral também destacou que a circulação de documentos falsos viola os termos de uso do Telegram e pode contrariar normas do Código Penal, do Código de Defesa do Consumidor e do Marco Civil da Internet. A ação faz parte das medidas de combate à desinformação e de proteção das informações sobre vacinação no país. Candidatos inscritos no Fundo de Financiamento Estudantil FIES devem acompanhar periodicamente a lista de espera para o segundo semestre de 2026. Segundo o Ministério da Educação, novas convocações podem ocorrer até o dia 24 de setembro. Quem for pré-selecionado deve complementar a inscrição no Portal Único de Acesso ao Ensino Superior em até 3 dias úteis, contados da data da convocação. Depois, é necessário apresentar os documentos à Comissão Permanente de Supervisão e Acompanhamento da Instituição de Ensino em até 5 dias úteis. Após a validação, o candidato deve formalizar o financiamento junto à Caixa Econômica Federal ou ao Banco do Brasil dentro do prazo estabelecido. O descumprimento dos prazos cancela automaticamente a pré-seleção e libera a vaga para o próximo candidato da lista de espera. Para saber mais, acesse fiesseleçãoaluno.mec.gov.br. Repito para você, fiesseleçãoaluno.mec.gov.br. E Natal deve registrar cerca de 77% de ocupação hoteleira durante o feriadão de 7 de setembro, segundo projeção da Associação Brasileira da Indústria de Hotéis do Rio Grande do Norte, ABIH. O feriado da Independência do Brasil será celebrado na próxima segunda-feira e no estado a estimativa é de 73% de ocupação em 2026. O avanço na capital potiguar é de 11 pontos percentuais, equivalente a um crescimento de aproximadamente 17,7% em comparação com o mesmo recorte do ano passado. Segundo a Secretaria Municipal de Turismo, a movimentação esperada deve alcançar diferentes segmentos da cadeia turística, como hotéis, restaurantes, passeios, transporte, comércio, serviços de receptivo e artesanato. Agora são 11 horas e 8 minutos em Natal, com informações da Advocacia Geral da União, também do Ministério da Educação e da ABIH, Associação Brasileira da Indústria de Hotéis do Rio Grande do Norte. Fechamos esta edição convidando você para 1 da tarde.
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1: 11 horas 14 minutos, Culto Doméstico já está no ar hoje, com a participação do pastor Samuel Renovato, que vai trazer a palavra de Deus nesta manhã. Vamos recebê-lo, desejar boas-vindas com a paz do Senhor e vamos juntos.
2: Saúdo a você, meu caro ouvinte da Rádio Nordeste Evangélica FM 92.5, com a paz do Senhor, ao tempo em que também apresento a nossa equipe de hoje, na gerência de programação Gerson Câmara, na programação musical Evaristo Filho, na técnica de som Ricardo Torres, e na apresentação do programa Renascer, Marcílio Dantas, também cumprimentando a toda a equipe com a paz do Senhor. Quero convidá-lo para junto orarmos ao Senhor neste momento, apresentando o culto doméstico deste dia e a você que nos ouve também. Ore conosco. Querido Deus e Pai, te rendemos graças, Senhor, por este dia, pela tua bondade para conosco, a tua graça, o teu amor. Meu Deus, te pedindo a inspiração do teu Espírito Santo para ministrarmos uma porção da tua palavra a todos os queridos radiovintes da Rádio Nordeste Evangélica FM 92.5. Toma o primeiro lugar em tudo, abençoa, Senhor, fala conosco através dos hinos da ministração da tua palavra. Em nome de Jesus te agradecemos a resposta desta oração, com o perdão dos nossos pecados, da pessoa bendita de Jesus. Amém. Meu caro ouvinte da palavra de Deus, quero convidá-lo a abrir a sua Bíblia aí onde você estiver, se você puder, no Evangelho segundo escreveu João, capítulo de número 6, que diz assim a palavra de Deus a partir do versículo 1. Depois disso, partiu Jesus para o outro lado do mar da Galileia, que é o de Tiberíades, e grande multidão o seguia, porque via os sinais que operava sobre os enfermos. E Jesus subiu ao monte e assentou-se ali com os seus discípulos. E a Páscoa, a festa dos judeus, estava próxima. Então Jesus, levantando os olhos e vendo que uma grande multidão vinha ter com ele, disse a Filipe: onde compraremos pão para estes comerem? Mas dizia isto para o experimentar, porque ele bem sabia o que havia de fazer. Filipe respondeu-lhe, dizendo: 200 dinheiros de pão não lhe bastarão para que cada um deles tome um pouco. E um dos seus discípulos, André, irmão de Simão Pedro, disse-lhe: está aqui um rapaz que tem 5 pães de cevada e 2 peixinhos, mas que é isto para tantos? E disse Jesus: mandai assentar os homens. E havia muita relva naquele lugar. Assentaram-se, pois, os homens em número de quase 5.000. E Jesus tomou os pães e, havendo dado graças, repartiu-o pelos discípulos e os discípulos pelos que estavam sentados, e igualmente também os peixes, quanto eles queriam. E quando estavam saciados, disse aos seus discípulos: recolhei os pedaços que sobejaram, para que nada se perca. Recolheram-se, pois, e encheram 12 cestos de pedaços dos 5 pães de cevada que sobejaram aos que havia comido. Vendo, pois, aqueles homens o milagre que Jesus tinha feito, diziam: este é verdadeiramente o profeta que devia vir ao mundo. Sabendo, pois, Jesus que haviam de vir arrebatá-lo para o fazer rei, tornou a retirar-se ele só para o monte. Meu caro ouvinte da palavra de Deus, temos lido um trecho que todos nós sabemos, que trata da primeira multiplicação dos pães e dos peixes. Aqui nós vemos a história dessa multiplicação dos peixes e o modo como Jesus atuou, e também as ações dos seus discípulos, especialmente tratando aqui de André e de Felipe. A participação destacada deles através do relato do evangelista João. Essa história, meu caro ouvinte, está narrada nos quatro evangelhos. E aqui chama-nos a atenção alguns aspectos interessantes, os quais nós vamos meditar nesta manhã para crescimento da nossa fé, edificação da nossa vida espiritual. Veja, meu caro ouvinte, que a Bíblia relata que Jesus passou para o outro lado do Mar da Galileia e uma grande multidão o seguia, né? E a Bíblia também relata que os seus discípulos estavam ali com ele. E destaca aqui que a festa da Páscoa, a festa dos judeus, estava próxima, né? E Jesus, olhando a multidão e vendo aquela multidão que ela vinha ter com ele, disse a Filipe, chamou Filipe especialmente, né? E disse a ele: onde compraremos pão para estes comerem? Mas a Bíblia faz a ressalva de que ele fez isso para experimentar. E relata que ele bem sabia o que ia fazer. E aqui nós já aprendemos uma lição, meu caro ouvinte, é que Jesus sabe das coisas. Jesus é Deus e ele sabe tudo. Ele criou todas as coisas, a Bíblia diz que tudo que foi feito foi por ele, tudo foi feito por ele e nada do que foi feito sem ele se fez. Portanto, você já aprende, e eu também nesta manhã, que Jesus sabe de tudo. Ele é onisciente, onipotente, onipresente, porque ele também é Deus. E naquele momento ali, Jesus sabia já de antemão o que ele iria fazer. Porém, Filipe respondeu após a pergunta de Jesus, e aqui também vamos aprender algo interessante. Filipe era racional, né? Ele observou que, olhando para a multidão, né? E já imediatamente fez uma contabilidade racional ali, dizendo que 200 dinheiros de pão não lhes bastarão para que cada um deles tome um pouco. Então, a gente percebe que Filipe tinha uma noção de quantidades monetárias e também materiais, no caso, os pães, né? E ele fez essa colocação a Jesus, né? E apareceu neste momento, ouvindo a conversa, certamente, não é? André, irmão de Simão Pedro, que disse: está aqui um rapaz que tem 5 pães de cevada e 2 peixinhos, mas o que é isso para tantos? Então, nós observamos que os dois discípulos de Jesus, eles usaram a razão neste momento, embora que Jesus já sabia o que iria fazer. Daí Jesus disse, aí sim, quando Jesus viu o que se passava na mente dos discípulos, e ele sabe tudo, né? Eles tiveram que afirmar estas duas impossibilidades, né? Diante daquele quadro, daquele contexto de multidão que estava ali. Aí Jesus mandou que eles assentassem os homens, e era em número de quase 5.000. Algumas pessoas, alguns historiadores, relatam que havia ali naquele momento cerca de 10 a 15 mil pessoas, não somente de homens, como também mulheres e crianças que estavam ali, com certeza, né? E Jesus, tomando os pães, deu graças, repartiu pelos discípulos, os discípulos que estavam sentados, e também os peixes. E aí, nós observamos 3 impossibilidades nesse texto. É que, quando não tem, aquele momento relatava que não havia condições, não tinham condições de atender aquele povo. Segundo, é que já era tarde. E terceiro, que faltou fé em André, né? quando ele disse: o que é isso para tantos? E aqui nós vemos que Jesus chegou com a providência. Quando não tem, Jesus providencia. Ele tem. Quando já é tarde para Jesus, ele chega na hora certa, e ele chegou naquele momento certo para atender a necessidade daquele povo. E quando faltou fé em André, Jesus é aquele que levanta a nossa fé, dá-nos a fé quando nós ouvimos a sua palavra, porque o crer vem pelo ouvir e ouvir a palavra de Deus. De formas que aquilo que é impossível para nós é possível para Deus, como a palavra de Deus nos diz. Nós temos a história de Sara, não é? Que também se encontrou diante de impossibilidades. E podemos listar três impossibilidades que Sara viu no momento em que o anjo anunciou para ela que ela iria, anunciou para Abraão que ela iria ter um filho, não é? Ela mostrou que o seu marido já era idoso, não é? Que o costume dela já havia cessado e ela já estava com 90 anos de idade. Então, três impossibilidades também de uma pessoa, um casal, ter filhos, principalmente para aquela época, né? E aí nós vemos que Deus chegou atuando, de formas que trazendo para os dias de hoje, meu caro ouvinte, vendo de uma forma resumida, dada a exiguidade do tempo aqui na rádio, né? Para nós detalharmos com mais profundidade o texto lido, né? Observamos que diante daquilo que eu não tenho, Deus tem. Daquilo que eu não posso, ele pode. Daquilo que parece que o tempo não permite, Deus chega também com a sua providência, pois ele é o mesmo, né? Para Deus, ele está fora do tempo, ele é atemporal. O tempo é marcado para nós através dos dias, dos meses e dos anos. E se não temos, não acreditamos diante das impossibilidades, ele pode gerar a fé no nosso coração quando nós cremos nos milagres que estão relatados na sua palavra. E a multiplicação dos pães e dos peixes, a Bíblia relata que foi um milagre da parte de Jesus, e ele é o mesmo, como diz o escritor aos Hebreus, capítulo 13 e versículo 8. Ele não mudou, ele continua o mesmo, operando sinais, prodígios e maravilhas nos dias de hoje. Que você, meu querido ouvinte, que me ouve nesta manhã, creia que Jesus pode fazer um milagre que você acha impossível na sua vida. Tão somente é necessário você crer. E a Bíblia diz que se nós crermos, veremos a glória de Deus. Que Deus nos abençoe, em nome de Jesus.
1: Muito bem, meu caro ouvinte, chegou o momento da oração da fé. Muito obrigado, pastor Samuel. Vamos então com os pedidos de oração nesse momento. Angélica Andrade pedindo por saúde do Fabiano. Chega também o pedido de oração da Márcia Cristina, que pede por Francisco Canindé com relação à saúde. Maria José no Planalto pede por ela, pela sua família, por sua saúde, vida espiritual e também pelo seu casamento. Márcia Valentim pedindo pelo irmão José Maria. Lígia pedindo pela saúde da sua mãe, a irmã Iracema Alves. Chega também o pedido de oração da Ivonete Rocha, pedindo por família. Rose Santos, lá em Parnamirim, por ela e a família. Leonora, por vida e família. Airon e Eleuzine pedem também oração. Chega o pedido de oração da irmã Glorinha, ela que pede por ela, né? Que submeteu uma cirurgia, né? Para que Deus possa ajudá-la nessa recuperação, para que seja o mais rápido possível. Pedido de oração em favor da nossa amada irmã Josi Pegado, pede pela família. Chega o pedido da Francisca Campelo, por saúde. Pedido de oração em favor do Marcelo Dias, lá em João Câmara, que pede por ele, por sua saúde, pela sua esposa Lucicleide. Marcos Brito, na Cidade Esperança, pedindo por todos os seus familiares, incluindo a Valéria, que é a sua esposa, e todos os seus amigos e amigas lá no bairro querido e populoso da Cidade da Esperança. Oração em favor, nesse instante a gente coloca aqui o pedido da nossa amada irmã Núbia, que pede por Isaac, Sara, Natália, Sidney, Douglas, Yara, o Júnior, Walter Patriota, pedido por causa na justiça, pedido de oração pela família, por todas as áreas, da Leneide, que acompanha também o nosso renascer. Chega a solicitação de pedido de oração da Ilma Janeiro, pede por porta de emprego lá, Solidade 1, acompanha o nosso renascer. A Luciana, em Solidade 2, também pede oração. Chega o pedido de oração nesse instante da Sueli Bento, lá de Cidade Verde, para que Deus abençoe cada vez mais a sua vida e todos os seus familiares. Solicitação nesse instante da nossa amada irmã, a Cíntia, ela ouve o nosso renascer lá no bairro de Neópolis. A irmã Francisca, lá no Mirassol também, saúde para ela, para que Deus abençoe cada vez mais nos seus 102 anos. Minha querida Francisca, Deus te abençoe mais e mais. Saúde para você e para todos os seus familiares. Pastor Samuel.
2: Muito bem, meu caro ouvinte, vamos orar. Vamos apresentar os pedidos de oração que foram feitos a nós nesta manhã. E você que me ouve, vai orar conosco. Ore conosco. Nosso Deus e nosso Pai, te rendemos graças, Senhor, por este dia, pelo que o Senhor já tem feito na nossa vida, e te pedimos, meu Deus, a tua bênção sobre cada um de nós. Pedimos em favor daquele que pediu oração, por um problema de saúde, por abertura de porta de emprego, pela vida no lar, pela restauração de casamentos, pelo que o Senhor tem visto na vida daquele que está necessitado de uma porta de emprego. Chega com providência nesta manhã, Senhor, pelos demais pedidos que foram tantos nominados, Senhor, mas o Senhor sabe de todas as coisas. Queremos entregar nas tuas mãos todas essas petições, todas estas orações e outros tantos que não puderam, por uma razão ou outra, acessar os nossos meios de comunicação e fazer o seu pedido ao vivo aqui no programa Renascer. Portanto, meu Deus, nós te pedimos tudo isso, entregamos nas tuas mãos e confiamos que o Senhor é poderoso para fazer muito mais além daquilo que pedimos ou pensamos, pelo poderoso nome de Jesus. Amém. Muito bem, meu caro ouvinte, chegamos ao finalzinho de mais uma edição do seu programa Culto Doméstico no Rádio. Convidamos você a permanecer na audiência da Rádio Nordeste Evangélica FM 92.5, na companhia de Marcílio Dantas, e até o nosso próximo encontro. Que Deus lhe dê um bom dia na presença do Senhor. Forte abraço pastoral a todos, em nome de Jesus. Amém.
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1: 11 horas 39 minutos. 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
1: 11 horas 46 minutos, lembrando que logo mais, 12:30, tem a Voz da Assembleia de Deus com os pastores Joacir Varela, pastor Jonas de Paiva Júnior, pastor Ruby Varela e ainda a participação do presbítero John France. João França, o rapaz que não veio da França, mas ele é brasileiro. Então, agradecer o carinho da audiência, agradecer a Deus por sua vida, agradecer a Deus por estarmos aqui em mais uma Manhã Renascer. Hoje tem aniversariantes. Quem está aniversariando hoje é o irmão Edilson Calixto, completando mais um ano de vida. Parabéns, irmã Dilson, Deus te abençoe mais e mais. Também o Paulo Victor Bulhões, que é o filho do Carlos Bulhões, o nosso querido Camar, ele parabenizando em nome de toda a sua família, em nome da sua irmã, a Rafaela, te parabenizando, desejando felicidades mil. Salmo 23 para meditação dos aniversariantes. Quero minha fatia de bolo, tá certo? Parabéns para você que porventura também esteja aniversariando no dia de hoje. Que Deus abençoe a vida de cada um que completa anos de vida. Vamos agora trazer o nosso momento reflexivo.

solidão, um lugar que não existe. Em Salmos 68, verso 6, está escrito: Deus faz que o solitário viva em família, liberta os presos para a prosperidade. Sabe o que é curioso sobre nossos momentos de isolamento? Você pode até estar rodeado de pessoas amadas e ainda assim sentir-se em solidão. É quando bate aquela sensação estranha de que ninguém te entende. É como se o mundo inteiro estivesse do outro lado, lá fora, e você preso dentro de si mesmo. Deixe-me te dizer uma coisa importante. A solidão não é o endereço. Ela não existe num bairro chamado solidão, nem numa casa onde ela mora. Ela é uma sensação, uma mentira que tenta te fazer acreditar que você está desacompanhado ou desacompanhada, em desamparo e esquecido ou esquecida. Mas veja bem, o salmista não estava falando de um sonho nem de uma ideia bonita quando escreveu o versículo que citei no início. Ele estava declarando uma realidade espiritual. Deus faz o solitário viver em família. E quando a gente fala em família, aqui não é só de parente, não. É de sentimento de pertença. É daquele lugar onde você é visto, reconhecido, amado ou amada. Perceba, quando essa sensação de vazio bater à sua porta, o Senhor se apresentará como a companhia mais leal que você poderia ter. Ele é um amigo certo, que não falha nas horas incertas. Se tem alguém que entende o peso de estar só, esse alguém é Jesus. Ele passou por isso no Getsêmani, na cruz, quando até os mais próximos se afastaram. Então ele sabe o que é isso, mais do que eu e você. E não é que ele se compadece de você, ele se aproxima, se senta ao seu lado, no silêncio, e te faz companhia, porque está perto, e estar perto é bom. Mas só Cristo pode preencher o vazio da alma solitária que nenhuma pessoa consegue alcançar. É como se ele dissesse: meu filho, minha filha, eu vejo o seu vazio e eu mesmo vou ocupar esse lugar. E olha que lindo. Quem anda com ele não anda sozinho, nem por um segundo. O Espírito Santo é o consolador. E consolador significa aquele que vem para o lado, que está sempre junto. Ele te sustenta naqueles momentos em que você pensa que vai cair, que ninguém vai segurar a sua mão. Entenda uma coisa: é ele quem segura. E quando vier aquela voz dizendo: você está só, você pode responder firme: não, não estou, porque Deus é comigo. Como nos recordam as escrituras: eis que estou convosco todos os dias até a consumação dos séculos. Isso não é uma promessa para algumas horas, meu querido, minha querida, é para todas as horas. A solidão se desfaz diante dessa verdade. Ela é uma ilusão, uma mentira que não resiste à presença de Cristo. Então, quando você sentir esse peso, quando a noite parecer mais longa e o silêncio mais forte, fixe isso no seu coração, lá no íntimo do seu coração. Não é real. Não é permanente. Como disse anteriormente, você não foi feito para carregar esse fardo sozinho. Entregue essa dor ao Senhor. Descansar na presença de Deus é justamente enfrentar a solidão com a certeza de que Ele está contigo. A solidão pode bater na tua porta, mas ela não vai entrar. Porque onde o Senhor está, ela não tem lugar para morar. Portanto, descubra hoje mesmo que
que caminhar com Jesus é a resposta para o vazio da tua alma. Logo a solidão é o lugar que não existe.

0: Com trabalhos técnicos, Ricardo Torres, ficamos por aqui, voltando, se Deus quiser, amanhã a partir das 7:10 da manhã. Vem nos controles, ele, Eudes Teixeira, nosso querido ET.
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5: 11:57.
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estamos iniciando o programa Voz da Assembleia de Deus. Este programa vai ao ar de segunda a sexta-feira. 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Agradeço aqui a toda a diretoria, os pastores e as suas respectivas esposas que estão sempre nos ouvindo. Muito obrigado. E a você, meu amado irmão, de perto ou de longe, agradeço a sua audiência. Fique até o final. 92.5 FM, Rádio Nordeste Evangélica, transmitindo o melhor de Deus para você. Vamos dar continuidade ao programa, ouvindo louvores, ouvindo a palavra, enfim, não desligue o seu rádio.

0: Muito bem, estamos de retorno com o programa Voz da Assembleia de Deus. Eu quero agora abrir a oportunidade para o meu amado irmão, presbítero França. Paz do Senhor, meu amado.
1: A paz do Senhor, pastor Joacy. A paz do Senhor, pastor Jonas. A paz do Senhor, pastor Rubem. Nosso querido e amado irmão aqui da Sonoplastia. Deus abençoe. A paz do Senhor a todos vocês, Rádio Ouvinte, Rádio Nordeste Evangélica, 92.5 FM. Esta missionária no ar que tem a incumbência de levar a poderosa palavra de Deus para todos os ouvintes serem edificados através da exposição da palavra de Deus e através dos louvores. Quero também nesse momento saudar o nosso pastor presidente, pastor Martim Alves da Silva, sua mãe honrosa esposa, irmã Fátima. E lembrando do nosso pastor presidente, eu tenho que lembrar também de obreiro aprovado por Deus, obreiro Martim Neto, o qual eu deixo minha saudação, a paz do Senhor para ti e para teu papai, mamãe e todos os familiares. Quero também, lembrando do pastor, do obreiro Martim Neto, né, pastor Jacir? Parece até que eu já profetizei sobre a vida dele, né? Falou o pastor Martim Neto. Lembrar do obreiro João França, sua mamãe, irmã Vilma, minha digníssima esposa, minha sogra, irmã Francisca e Damião Domel. Quero saudar a todos vocês, retornando aqui para o pastor Joacy, agradecido por essa riquíssima oportunidade que Deus tem me dado.
0: Na sequência do programa Voz da Assembleia de Deus, eu quero agora dar a oportunidade ao pastor Jonas de Paiva, trazendo aí alguns pontos interessantes da Escola Bíblica Dominical, do assunto que nós vamos estudar no próximo domingo. Pastor Jonas de Paiva, paz do Senhor, meu pastor.

0: Amados irmãos, em Cristo Jesus, eu vos saúdo com a paz do Senhor. Dou graças a Deus por mais esta oportunidade que Deus tem me dado de participar aqui no programa Voz da Assembleia de Deus, dar um comentário da lição número 10, que estaremos estudando no próximo domingo, dia 6 de setembro de 2026, e que tem como tema Uma Esperança Inabalável Perante os Poderosos. O textual dessa lição, e por isso procuro sempre ter uma consciência sem ofensa, tanto para com Deus como para com os homens. Atos 24 e 16, palavras do apóstolo Paulo. Verdade prática, a fidelidade ao evangelho se expressa em uma consciência irrepreensível diante de Deus e diante dos homens. Nós vamos estudar o tópico 3 desta lição, que tem como tema uma consciência irrepreensível diante de Deus e diante dos homens. Paulo afirma viver com uma consciência limpa diante de Deus e diante dos homens, fruto de uma vida coerente com aquilo que ele pregava, uma vida piedosa, uma vida íntegra. Essa consciência irrepreensível lhe concede paz interior, ousadia para enfrentar qualquer tribunal terreno, pois ele sabe que Deus é o juiz supremo, que julga com justiça e equidade todas as coisas. Nós, cristãos, quando andamos em santidade, não tememos acusações injustas, pois a fidelidade do crente a Deus está firmada nas promessas do Senhor. Nós cremos no Senhor Jesus, que é o nosso advogado por excelência. A esperança que supera a opressão. Félix adia, mas escuta a mensagem pregada por Paulo. O governador Félix possuía conhecimento prévio acerca do caminho, isto é, do cristianismo, e sabia que Paulo não era culpado das acusações levantadas contra ele. Ainda assim, optou pelo adiamento e pela omissão de julgar o servo do Senhor. Isso também faz parte do plano de Deus na vida de Paulo. Embora moralmente corrompido e interessado em suborno, o que era comum na maioria dos governantes romanos, Félix foi confrontado pela palavra viva e eficaz pregada pelo apóstolo Paulo, que alcança, essa palavra viva e eficaz alcança o íntimo do coração do homem e revela o pecado com muita clareza. Hebreus 4, versículos 12 e 13. A palavra provoca temor no coração dos ímpios. A palavra de Deus desperta temor, porque expõe a santidade divina e confronta o pecado humano. Paulo falou de justiça. Para quem? Para governantes injustos. De domínio próprio. Para quem? Para pessoas marcadas pela imoralidade, pela injustiça, pela forma desvairada de viver, sem freio. Paulo falou sobre juízo vindouro a quem vivia sem temor de Deus. Aqueles romanos eram pessoas sem temor a Deus, avarentos, corruptos, na sua maior parte. Os governantes romanos estavam, como todo o império, estava em decadência, motivado pela corrupção. O temor experimentado por Félix, o governador diante de quem Paulo prestava contas, não foi acompanhado de arrependimento. Félix nunca se arrependeu, evidenciando que não basta sentir medo. Esse tipo de temor que a Bíblia fala é um temor reverente. Não é esse temor que Félix sentia, baseado no medo. É necessário responder com obediência à voz do Espírito Santo, que convence o homem do pecado e conduz à salvação. O endurecimento do coração diante da verdade resulta em perda espiritual, mesmo quando a consciência é tocada A acusação na consciência leva o homem a refletir nas coisas de Deus. Meus irmãos, aqui chegamos ao final dessa lição. Amanhã fecharemos a lição. Muito obrigado, a paz do Senhor.
1: Na continuação, queremos agradecer a você, meu amado irmão, que está sempre em sintonia conosco. Muito obrigado pela sua audiência. Você de perto, você de longe, você aí em outro país, você em outro estado, em outra cidade. Mas agradecer também aqui você em Natal, na Grande Natal, que está sempre a nos ouvir. Nós agradecemos de coração a sua audiência. Agradeço a todos, em nome de Jesus.
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1: Ok, meu amado irmão, na continuação do programa quero agradecer a sua audiência, você de perto e de longe. Vamos trazer aqui anúncio dos eventos que acontecem ainda esta semana. Hoje, quinta-feira, nós temos Santa Ceia nas congregações dos setores. Na sexta-feira, nós teremos aí a consagração de 9 às 11, juntamente com o pastor Martim, diretoria da igreja e coordenador de setores e dirigentes de congregações que podem estar presentes. Nós agradecemos também a sua presença. Tem toda a liberdade se desejar participar deste evento, viu? Toda sexta-feira, de 9 às 11. E à noite da sexta-feira, teremos aí culto geral de doutrina com a participação do Departamento de Novos Convertidos, onde teremos aí a abertura do ENOC 2026, Encontro de Novos Convertidos. No sábado nós teremos o ciclo de oração para a juventude e também para as crianças. No domingo estaremos com a Escola Bíblica Dominical a partir das 9 horas. E à noite, o grande culto do Amigo da Bíblia.
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1: Muito bem, meu amado irmão, a partir deste momento nós queremos passar a oportunidade para o nosso amado irmão presbítero Raul Soares, vai estar nos trazendo a ministração da Palavra de Deus. Meu amado irmão Raul, a paz do Senhor.
3: A paz do Senhor, pastor Joacir, a paz do Senhor a todos que estão na audiência da Rádio Nordeste Evangélica, FM 92.5. Todos aqui ligados no programa A Voz da Assembleia de Deus. Para nós, pastor Joacir, é uma alegria estarmos aqui participando do programa. E um privilégio também poder trazer aqui uma cooperação, fazer uma reflexão bíblica, falando da grandeza de Deus. E eu gostaria de convidar todos para ler um texto da Palavra de Deus, que está no Evangelho de Nosso Senhor e Salvador, Jesus Cristo. João, capítulo de número 19, versículo de número 30. Diz assim a palavra do Senhor: e quando Jesus tomou o vinagre, disse: está consumado. E, inclinando a cabeça, entregou o Espírito. Amém. Graças a Deus por este texto que nós temos aqui lido, e há algum tempo já temos falado, já temos repetido esse texto, mas esse texto, ele é um texto profundíssimo. Porque, como já falei em outro momento, toda a Bíblia Sagrada fala de Jesus. E Jesus veio para dar a sua vida, para resgatar, para salvar todos aqueles que estavam perdidos, estavam perecendo, estavam condenados. Como ele mesmo disse lá em João, capítulo 3, versículo de número 18: quem crê em Jesus não é condenado. Mas quem não crê já está condenado, porquanto não crê no unigênito do Filho de Deus. Essas palavras foram ditas por ele quando estava ali ensinando ao doutor Nicodemos, quando estava ali falando a respeito da grandeza de Deus. Então, queridos radiovintes, Jesus estava exatamente no ápice, no cume, no lugar mais alto de sua missão. Porque para concluir a missão dele, para que todo o trabalho dele fosse aperfeiçoado no que diz respeito à salvação do ser humano, era necessário que ele morresse. E isso não foi algo, não foi obra do acaso, não foi algo de improviso, não foi algo pensado de imediato, não. Todas as escrituras falavam disso. Todas. E quando eu falo escritura aqui, estou falando do Antigo Testamento, porque quando Jesus estava aqui pendurado na cruz, não havia Novo Testamento, logicamente. Então, todas as escrituras falavam de Jesus. E, aliás, quero aqui abrir um parênteses, como temos falado, geralmente na escola bíblica dominical, aos irmãos, sempre que tivemos a oportunidade, os apóstolos pregaram o evangelho falando de Jesus, mas é bom nós termos em mente que não havia nenhum livro do Novo Testamento escrito. Eles pregavam o evangelho, boas novas, pregavam Jesus crucificado e ressurreto, Senhor e Salvador, só através ou por meio dos ensinos contidos no Antigo Testamento. Era de uma habilidade singular. Isso serve de lição para nós. Então as escrituras falavam de Jesus e falam de Jesus. Ele é o centro da Bíblia e agora está se entregando ali por nós. Está sendo dito, está consumado. Lá no ápice da cruz, lá no, na cruz, pendurado na cruz. E é interessante que Jesus estava ali resolvendo um problema de justiça, de natureza judicial, pagando um preço pelo pecado, a pena imputada a ele pela violação da lei de Deus. Mas não foi ele o causador do problema. Ele estava pagando um preço pelo pecado do homem, do ser humano. Estava ali sendo imputada a ele uma violação da lei de Deus realizada pelo homem. Naquele momento ali, Jesus estava perdoando os nossos pecados. E é o que diz aqui em Colossenses capítulo 2, versículo 14. Diz assim a palavra do Senhor: havendo riscado a cédula que era contra nós nas suas ordenanças, a qual, de alguma maneira, nos era contrária, e atirou do meio de nós, cravando-a na cruz. Veja só, ali estava sendo cravado em Jesus, quando Jesus estava morrendo, a cédula, o documento que dava conta, que tinha registro de todos os nossos pecados. Que coisa grandiosa! Deus estava cravando na cruz. Por quê? Porque o homem não tinha como pagar. O homem não tinha como pagar essa pena. Não tinha. Só Deus, na pessoa de Jesus. Então Deus, que é o Criador de todas as coisas, estava agora criando o perdão para o homem, trazendo salvação ao homem. E isso é maravilhoso, porque quando Jesus, ele está ali na cruz, perdoando os pecados, simultaneamente estavam acontecendo muitas coisas, e uma das coisas que estava acontecendo ali é que estava se abrindo um caminho novo para todo ser humano, que esse caminho que conduz a Deus, para todo ser humano. É o que está aqui escrito em Hebreus capítulo 10, versículo de número, capítulo 10, versículo 19. E 20, diz assim: tendo, pois, irmãos, ousadia para entrar no santuário pelo sangue de Jesus, tá vendo? Fazendo menção do sangue de Jesus sendo derramado, pelo novo e vivo caminho que ele nos consagrou pelo véu, isto é, pela sua carne. A carne de Jesus ali que estava sofrendo, que estava morrendo, estava na realidade criando um véu. E este véu permite que nós entremos ao santuário de Deus. Então veja que estava sendo gerado ali um caminho que leva o homem a Deus. É um caminho maravilhoso, um caminho glorioso, que ao mesmo tempo que esconde ali a glória de Deus, nos permite passar por este véu, porque é o corpo de Jesus, e chegar até o santuário, o lugar santo dos santos. E era justamente isso que Deus queria desde o início, porque sempre Deus quis se relacionar com o ser humano. E quando Jesus estava na cruz ali, outro evangelista que escreve da conta do evangelho, que é de Jesus também, os quatro evangelistas falam do evangelho de Jesus, o evangelho é de Jesus, escrito por Mateus, Marcos, Lucas e João. O evangelista Mateus, ele traz alguns detalhes aqui que complementa esse episódio, exatamente quando Jesus estava ali na cruz, nesse momento, na iminência de entregar a sua vida. Capítulo 27 de Mateus, versículo 50, diz assim: e Jesus, clamando outra vez, com grande voz, entregou o Espírito. E eis que o véu do templo se rasgou em dois, de alto a baixo, e tremeu a terra, e fenderam-se as pedras. Perceba que esses eventos exteriores deram um vislumbre, uma noção do que realmente estava acontecendo no mundo espiritual. Quando Jesus ali entregou, quando Jesus ali disse está consumado, quando ele morreu, houve várias manifestações exteriores na criação. E aqui está o registrado, um exemplo. O véu do templo se rasgou em dois, de alto a baixo. O que Deus estava falando com esse gesto, porque certamente ele mandou ali um anjo, houve um terremoto. E esse terremoto foi causado por Deus. Foi cirúrgico. O véu se rasgou em dois, porque para quem... com todo respeito quem já sabe, mas tem alguém que possa ser que não saiba, existia um véu, uma cortina que separava o templo em dois espaços grandes, em duas salas grandes. Esse véu ficava tampando ou ficava à frente de um espaço, de um local que só poderia ser pisado por um único homem e uma vez por ano, no dia 14 do mês 7 dos judeus, que era o dia da tristeza, o dia da contrição. Só podia o sumo sacerdote entrar nesse lugar uma vez por ano. E agora, com esse gesto, foi Deus que mandou ali certamente um anjo e foi cirúrgico, estava mostrando assim: a partir de agora, todos terão acesso a Deus. Porque o que aquele véu escondia era a glória de Deus. Ali era onde Deus se manifestava. Pelo menos no passado tinha sido assim. Ali era simbólico, porque naqueles dias não se tem registro que Deus se manifestava ali. Até porque a arca nem estava mais lá. A arca não estava mais lá. É interessante isso. A arca feita por Moisés, lá ali na base do Monte Sinai, não estava mais lá. E Deus mostrando: a minha glória não está aqui mais. A minha glória está onde? Está em Cristo. Está em olhar para Cristo. E isso é muito profundo, porque quando as pessoas que estavam ali olhando para aquele evento, para aquele espetáculo, Jesus pendurado na cruz, morrendo ali, tudo que aconteceu, aí veio o terremoto, o sepulcro se abriu, tremeu a terra, fenderam-se pedras, o centurião, que era um chefe ali, militar, responsável por 100 homens ou mais, e os homens que com ele guardavam Jesus, vendo o terremoto e as coisas que haviam sucedido, tiveram grande temor e disseram: verdadeiramente, este era o Filho de Deus. E isso, querido rádio ouvinte, fala-nos muito alto, porque isso aqui é um exemplo de que quando as pessoas olham para Jesus e o Espírito Santo começa a iluminar a mente, a pessoa reconhece quem é de fato Jesus. Aquele homem era gentil, era romano, era um estrangeiro, e ele reconheceu. Eles estavam olhando Eles estavam vendo o que estava acontecendo ali. E ali cumpre-se aqui uma revelação de Deus. Porque Isaías capítulo 53, versículo 2 diz assim: porque foi subindo como renovo perante ele, e como raiz de uma terra seca não tinha parecido em formosura. E olhando nós para ele, nenhuma beleza víamos para que o desejássemos. Quando Jesus estava pendurado na cruz, não tinha beleza alguma. O pecado da humanidade estava ali. O pecado enfeia a pessoa. Isso é fato. O pecado gera tristeza. A Bíblia diz que o coração alegre formoseia o rosto.

0: Mas o pecado gera tristeza. O pecado enfeia a pessoa. Imagine todo o pecado da humanidade. Por isso que Jesus não tinha parecer em formosura, não tinha um aspecto agradável. Quando estava ali pendurado, Isaías, aqui no capítulo 53, está profetizando a respeito deste evento que nós estamos aqui tratando aqui, neste momento. E ali, quando as pessoas olhavam para Jesus, não tinha nenhuma beleza, não tinha nada que o desejasse fisicamente, mas quando a pessoa traz a memória, começa a pensar no que aconteceu, em tudo que foi, tudo que estava ocorrendo, o que aconteceu, ela começa a ver Jesus com um olhar diferente. A luz trazida pelo Espírito Santo de Deus, que começa a clarear a mente, porque o centurião e os homens que com ele estavam ali, não tinha nenhuma beleza em Jesus para que desejasse Jesus, mas ele começou a cotejar, a fazer a comparação, a trazer a memória, a colocar em ordem, ainda que de forma muito rápida e muito elementar, a sequência dos fatos que estava culminando com a morte de Jesus ali na cruz. E aí, quando ele faz isso, o Espírito Santo o convence e mostra para ele que de fato Jesus era o Filho de Deus. Jesus estava ali, inocente, se entregando para nos dar a vida. E o centurião e os homens que com ele estavam reconheceram que Jesus era o Filho de Deus. Toda vez que nós olhamos para Jesus, trazemos à memória aquilo que ele fez, nós reconhecemos a grandeza, a singularidade do seu ato, a nobreza, o amor de Deus. É por isso que ele, antes de estar aqui na cruz, ele disse: façam isso em memória de mim, façam isso se lembrando de mim, façam isso lembrando o que eu fiz todas as vezes. E por isso nós celebramos a Santa Ceia do Senhor, trazendo à memória exatamente esse gesto que Jesus fez, entregando-se por nós para salvar o homem do pecado. E é por isso que nós temos um vivo caminho. É por isso que nós chegamos com confiança diante do trono da graça de Deus, porque não existe mais véu, não existe empecilho, não existe. Quem anda no caminho, que é Cristo, ele disse: eu sou o caminho, a verdade e a vida. Quem anda nesse caminho se depara com um véu que faz separação entre o lugar santo e o santíssimo, mas esse véu é a sua própria carne. A sua própria carne que permite que todo aquele que crê em Jesus tenha acesso a este santuário, a esse lugar santo dos santos, que é a presença do Pai. Que Deus continue abençoando, querido rádio ouvinte. E não deixe de pensar, não deixe de trazer a memória, não deixe de perscrutar, não deixe de examinar e de aprofundar os seus conhecimentos a respeito deste fato, porque isto é muito singular. O maior evento de toda a história, o Deus criador de todas as coisas, criador do homem, criador do planeta Terra, criador da galáxia, criador das galáxias, criador do universo, estava morrendo para nos alcançar, para nos dar vida. Que Deus abençoe mais. Muito obrigado, pastor Joaci, por esta oportunidade maravilhosa, e se Deus nos permitir, em outro momento continuaremos falando sobre alguns aspectos deste momento singular aqui registrado para nós na Bíblia Sagrada. Amém.
1: Meu amado irmão Raul, muito obrigado pela sua participação, Deus abençoe. É sempre um prazer também tê-lo aqui participando do programa. Receba a paz, vamos para frente na continuação do programa A Voz da Assembleia de Deus. Muito bem, chegamos ao final do programa A Voz da Assembleia de Deus. Quero agradecer a você, meu amado irmão, pela sua audiência. Deus te abençoe. Nós vamos orar agora com o nosso amado irmão Presbítero França e estaremos finalizando o programa em nome de Jesus.
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3: Oremos. Pai Santo e Eterno, Deus Todo-Poderoso, muito obrigado, Senhor, por essa oportunidade de estar mais uma vez aqui em tua casa. Rádio Nordeste Evangélica 92.5, essa missionária no ar. Pai Santo, nós te louvamos por quantas coisas o Senhor tem feito por nós, Senhor, mesmo ainda sabendo que não somos merecedores, mas a tua infinita graça, a tua infinita misericórdia tem sido derramada sobre nossas vidas, Senhor, nos dando a oportunidade de poder te servir e adorar o teu santo nome, Senhor. Que a tua presença seja constante em nossas vidas, Pai Santo querido, te peço, Pai, que chega, Senhor, em nome de teu filho amado Jesus, nos hospitais, dando saúde, Senhor, para aquele povo, dando saúde para teus servos, nas casas de recuperações, Pai Santo, nos orfanatos, nos presídios, Senhor, mudando o entendimento daquele povo, Senhor, para que sejam renovados e restaurados, para que venha servir na sociedade, Senhor, com integridade, adorando o teu santo nome, Senhor. Pai Santo querido, nós te agradecemos desde já e para todo sempre, crendo que o Senhor irá fazer muito mais além do que pensamos ou imaginamos, porque todas as coisas são feitas para a honra e a glória do teu santo nome. Pai Santo querido, te agradeço também, Senhor, pelas 5 almas que aceitaram a ti como Salvador. Em nome do teu filho amado Jesus, nós te louvamos e já te agradecemos desde já e para todo sempre. Amém.
1: Receba a bênção, a graça de nosso Senhor e Salvador Jesus Cristo, o amor de Deus, a comunhão do Espírito Santo, esteja com todos agora e sempre. Amém. E até amanhã,
4: se Deus quiser.
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5: Boa tarde, chegamos com mais notícias na 92 FM. Nova regra do Pix que começou a valer esta semana tem como objetivo evitar golpes. Com a mudança, passou de 30 para 80 dias o prazo para que uma pessoa conteste uma devolução feita pelo mecanismo especial de devolução. Essa ferramenta permite que a vítima resgate o dinheiro em casos de fraude, golpe ou erro. Significa que, se a pessoa devolveu o valor e depois percebeu que foi uma armação, agora ela tem quase 3 vezes mais tempo para resolver a questão com o banco. O prazo que já existia no Pix valia para quem efetuava a transação e era vítima de golpe. Nesse caso, são contados 80 dias a partir do momento em que o dinheiro foi enviado. O novo prazo é para quem recebeu um Pix de forma legítima e teve o dinheiro devolvido depois, após uma contestação falsa realizada pela outra pessoa. Esse golpe tem sido aplicado principalmente em lojistas, prestadores de serviço e pequenos empresários. A pessoa entra em contato alegando que fez o Pix errado, de valor mais alto, e pede para devolverem a diferença ou valor cheio. O comerciante, no caso, acredita que vai corrigir um erro e o suposto cliente aciona o mecanismo especial de devolução. Se essa contestação for considerada procedente, o golpista acaba recebendo o valor 2 vezes. Os voos entre Mossoró e Recife serão retomados nesta quinta-feira. A rota será operada pela Azul e terá 2 voos semanais entre as duas cidades, às quintas-feiras e aos domingos. O voo com destino a Recife sai do aeroporto de Sete Rosado, em Mossoró, às 14h50. A chegada da aeronave vinda da capital pernambucana está prevista para as 14h20. A operação será feita com uma aeronave com capacidade para até 70 passageiros. A retomada dos voos ocorre enquanto o aeroporto de Sete Rosado passa por obras de reforma e ampliação. As obras devem ser concluídas no mês de outubro. Edição e apresentação de Sandra Cerqueira, com informações do Banco Central e do Portal G1. Voltaremos às 14h com mais notícias para você.
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4: Em Natal, 13 horas e 12 minutos, iniciando A Voz Missionária através da Nordeste Evangélica 92.5, agora 31 anos, anunciando as boas novas de salvação. Edição desta quinta-feira, 3 de setembro de 2026. Saúdo a todos com a paz do Senhor. Programa do Departamento de Evangelismo e Missões da Assembleia de Deus no Rio Grande do Norte, igreja presidida pelo pastor Martim Alves da Silva, e o diretor do DEPEN é o pastor Albérico Marques. Este programa ocorre às quintas-feiras com o pastor Nelson Barros, este que vos fala, e às sextas-feiras com o pastor Rodrigo Ranieri. Agradeço a colaboração da equipe da nossa emissora. Diretor, pastor Oaldo Dantas, trabalhos técnicos e direção musical Evaristo Filho e operação de áudio. Hoje, mais uma vez, conosco, nosso prezado Eudes Teixeira. Preparamos para você, amado ouvinte, belos hinos de louvor a Deus, os informes com as atividades do DEPEN e a reflexão missionária. Estaremos louvando, glorificando, exaltando o nome do Senhor nosso Deus. Meus prezados irmãos, agora vamos agradecer a Deus em oração. Muito bem, e logo a seguir estaremos abrindo a nossa seleção musical.
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4: Maravilhoso Deus, Pai de nosso Senhor Jesus Cristo, aqui estamos agradecidos por esta oportunidade, por este momento de podermos retornar aos estúdios da nossa Nordeste Evangélica para anunciar a Tua palavra, falar do Teu grande amor, da salvação perfeita e gloriosa do nosso Senhor Jesus Cristo, para que todos possam meditar conosco nesta tarde. Mesmo aqueles que estão em momentos difíceis, possam encontrar o lenitivo, a resposta para a sua dificuldade, para o seu problema. Os que estão no evangelismo da nossa igreja,

Este momento importante demais, um programa especial Nordeste para Cristo, pedimos a tua bênção para todos, a nossa igreja, o nosso pastor presidente Martim Alves, e toda a diretoria da IADERN, da SEMADERN, os departamentos, departamento de evangelismo, que possamos continuar fazendo este trabalho com muita alegria e abençoa cada um dos nossos ouvintes neste momento, onde quer que esteja, qualquer que seja a luta, a dificuldade, estende a tua mão de poder e opera maravilha para a glória e louvor do teu santo nome. Em nome de Jesus Cristo, teu Filho amado, te pedimos e te agradecemos. Amém.

Evangelho conforme escreveu Lucas, capítulo 1, versículos de 68 a 70, e em João, capítulo 3, versículo 17. Bendito Senhor Deus de Israel, porque visitou e remiu seu povo e nos levantou uma salvação poderosa na casa de Davi, seu servo, como falou, pois pela boca dos seus santos profetas, desde o princípio do mundo. Porque Deus enviou o seu Filho unigênito, não para que condenasse o mundo, mas para que o mundo fosse salvo por ele. Amém.

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1: Agora em Natal, 13 horas e 25 minutos, seguimos com a voz missionária. Após a oração inicial, ouvimos Ruth e Elião Oliveira cantando O Grande é Ele. E logo depois da leitura bíblica, acabamos de ouvir Só a Ele com Jair Santos. Agora passamos às atividades do DEPEN com o pastor Rodrigo Ranieri. A paz do Senhor, pastor Rodrigo Ranieri.
2: A paz do Senhor, meu querido pastor Nelson Barros. A paz do Senhor para os ouvintes do programa A Voz Missionária. Pastor Nelson, uma alegria, uma satisfação estar participando mais uma vez do programa e estar trazendo informações do DEPEN. Estamos vivendo, respirando, envolvidos e comprometidos com o Nordeste para Cristo, edição de 2026. A abertura oficial aconteceu no último dia 12 de agosto e vai até o dia 12 de setembro. Serão 31 dias de campanha de oração e jejum e mobilizações evangelísticas aqui no estado do Rio Grande do Norte e no dia 12 de setembro nos 9 estados do Nordeste. Evangelização simultânea, onde a igreja vai sair das quatro paredes para comunicar a palavra de Deus. Hoje é o 23º dia da campanha de oração e jejum, hoje é 3 de setembro e vamos estar orando por Sergipe, pelo estado de Sergipe, e temos aqui três motivos de oração: pela missão Reviver, que atua no Brasil e no mundo, por cada missionário que a Igreja do Senhor tem apoiado, e o terceiro motivo, pelas crianças cristãs que sofrem perseguição em todo o mundo. Então, esses são os três motivos de oração para o dia de hoje. Mas não podemos nos esquecer de orar por salvação de muitas almas na mobilização evangelística do dia 12 de setembro, onde as Assembleias de Deus, nos 9 estados do Nordeste, simultaneamente vão estar comunicando a palavra de Deus através de evangelização pessoal, cruzadas evangelísticas, cultos ao ar livre. Então, vamos sair das quatro paredes no dia 12 de setembro nos 9 estados do Nordeste, mas lembrando que aqui no Rio Grande do Norte serão 31 dias de campanha de oração e jejum, mas também de mobilizações evangelísticas com a conclusão no dia 12 de setembro. E quero aqui destacar que no dia 12 de setembro vai acontecer a Cruzada Natal para Cristo, envolvendo toda a área de número 5. Área 5 compõe os setores 3, setor 11, 13, 14, setor 18, 19, setor 35 e setor de número 42. 12 de setembro, Cruzada Natal para Cristo, envolvendo Área 5, em frente à Congregação Polo de Gramoré 1, no setor de número 11. Vai estar louvando ao Senhor Isabel Nascimento e a banda Ictus, o grande conjunto do DEFAD e DEJAD da Área 5, e na pregação da palavra, o presbítero Abimael Fernandes. 12 de setembro, encerramento do Nordeste para Cristo em todo o Nordeste, e também a Cruzada Natal para Cristo, que vai ser realizada em frente à Igreja Polo de Gramoré 1, envolvendo a Área 5. E as demais áreas, os demais setores vão estar realizando a sua programação evangelística. O setor de número 33, que tem como Igreja Polo o Jardim de Deus, e o seu coordenador, o pastor Valdir, está realizando o seminário de missões com o tema Formando Discípulos para Jesus, Evangelizando e Discipulando. Ontem aconteceu a abertura, ontem foi dia 2 de setembro, esteve ministrando a palavra de Deus a nossa querida irmã Gilqueia Cordeiro. E hoje, dia 3 de setembro, o evangelista Rodrigo Ranieri. O encerramento será no próximo domingo, dia 6 de setembro, com o presbítero Flávio Freire. E também será realizado próximo domingo o culto de missões e a execução do projeto Amigo da Bíblia nas 42 congregações polo da nossa capital. Um dos nossos queridos irmãos estão convidando pessoas amigas para ouvir a palavra de Deus. Já no segundo domingo acontecerá o culto de missões e o projeto Amigo da Bíblia nas demais congregações em Natal. Então, ore, meu querido ouvinte, interceda pelas atividades que estão acontecendo, que irão acontecer e que muitas vidas sejam alcançadas através da pregação do Evangelho de Cristo Jesus. Pastor Nelson, essas são as atividades do DEPEN. Que Deus te abençoe, que Deus abençoe a cada ouvinte do programa A Voz Missionária.
1: Ouvimos o pastor Rodrigo Ranieri com os informes do DEPEN. Agradeço ao prezado companheiro mais uma participação. Pastor Rodrigo Ranieri volta amanhã na apresentação da Voz Missionária. Agora vamos chamar os nossos anunciantes. No retorno estaremos fazendo dedicação aos nossos ouvintes assíduos de um hino da palavra de Deus.
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1: Muito bem, agora em Natal, 13 horas e 41 minutos, chegamos ao momento da dedicação musical. Muito bem, irmã Zélia foi a primeira aqui, já cumprimentou aqui toda a equipe, me cumprimentou o pastor Rodrigo Ranieri, todos que fazem a Nordeste Evangélica. Muito obrigado, irmã Zélia, a senhora sempre é a primeira, né? Outros irmãos estão sempre participando através do 988-2622-55. Pedir aos irmãos que enviam mensagem que digite o nome, senão não, né? Senão a gente não pode aqui mencionar o nome, né? Tá certo? Deus abençoe rica e poderosamente a nossa prezada irmã Zélia, muito importante, tá? Deus abençoe de uma maneira especial. E outros irmãos que têm se comunicado sempre conosco, viu? Deus abençoe rica e poderosamente. Hoje estamos em festa lá em casa, aniversário do meu neto, né? Meu neto que Deus foi criado com a gente lá em Guamaré, né? Foi lá com 2 anos de idade, voltou agora, me deu de presente a primeira bisneta, viu, Wildes? Tá todo mundo lá em casa, daqui a pouco a gente vai bater os parabéns para o Renan Felipe, né? Com a Melicinha de lado e a família tá chegando, os que estão aqui em Natal, os irmãos sabem que uma parte da nossa família está em Guamaré e outra aqui, né? Lá em casa está a mãe do Renan, a Eveli, a Eliseu deve ter chegado, seu pai, né? Renatinha, outra neta, muito bem, a irmã do Renan. E assim nós vamos. É Denei que está cuidando da gente, o Oscar está em Guamaré trabalhando. E os demais que estão lá em casa, além de Renan, a nossa bisnetinha, a Melicinha, ouvindo já a Nordeste, viu? 3 aninhos de idade, mas é muito inteligente. Deus abençoe rica e poderosamente. Nós vamos hoje com o tempo está exíguo, né? Mudou muita coisa nesse momento, né? E a gente vai trazer uma rápida reflexão no texto da leitura bíblica de hoje.
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1: Vamos à nossa meditação no texto escolhido para hoje, Evangelho conforme escreveu Lucas, capítulo 1, versículos de 68 a 70, e no Evangelho, conforme escreveu o apóstolo João, capítulo 3, versículo 17. Como sempre, os irmãos que nos acompanham já sabem o nosso método aqui de meditação, nós vamos citando e comentando os principais versículos neste texto em que Lucas relata todos os acontecimentos daqueles dias, desde especial em que a promessa de Deus começou a se cumprir de uma maneira que todos puderam contemplar, né? Através do nascimento de João Batista e Jesus Cristo. Muito bem. Iniciando com os 2 primeiros versículos, que diz assim: tendo muitos emprido, assim que Lucas trata o assunto, né? Ele chama de relato. Tendo muitos empreendido pôr em ordem a narração dos fatos que entre nós se cumpriram, segundo nos transmitiram, bem informado Lucas, né? O médico Lucas, nos mesmos que presenciaram desde o princípio e foram ministros da palavra de Deus. O que está acontecendo, sempre tem que ter alguém para falar, para anunciar, porque a pessoa que não entende, não conhece a palavra de Deus, fica na dúvida, não é, Eudes? E sempre que você está trabalhando em algum lugar, numa empresa, numa repartição, numa faculdade, numa escola, onde você estiver, tem alguém querendo saber algo. Você é crente em Jesus? Você aceitou Jesus como Salvador? Eu não conheço bem a Bíblia, mas o que é que quer dizer isto? E Lucas está aqui esclarecendo, né, para aqueles que estavam interessados. Mas nessa carta, vejamos no versículo 3, ele endereça a uma pessoa muito importante de nome Teófilos, assim: pareceu-me também a mim conveniente descrevê-los a ti, ó excelentíssimo Teófilo. Pessoa muito importante naquele momento, que até hoje muitos estudos bíblicos, muitas coisas, temos suposições, mas pelo tratamento de excelentíssimo, né? E ele diz: por em ordem, havendo-me já informado minuciosamente. Lucas ajudou muita gente, né? Inclusive o apóstolo Paulo, ele transmitiu muita coisa. O apóstolo Paulo veio depois para Jesus, né? e ele foi companheiro de Paulo, né? E ele sempre continuou trabalhando assim. E era aqui que se interessou e fez esse relatório tão grande. Lucas declara, que nos informou, que os que ministraram a palavra de Deus, tudo aconteceu naqueles dias. Grande exemplo para nós, para quem prega, para quem ensina. Segundo isto, nós devemos fazer o seguinte: ler, meditar e orar ao Senhor. Antigamente, as pessoas, quando ia iniciar a mensagem da palavra de Deus, a primeira coisa era saudar a igreja com a paz do Senhor. A segunda coisa que a gente ouvia, não sei se em muitos lugares não tem mais, né? Era pedir as orações, né? Pedir as orações para Deus usar. Nós somos instrumentos para Deus abençoar, para Deus dar a palavra. E não foi diferente com esses homens de Deus, né? Grande exemplo para nós. Pô, tá certo, irmãos? E também devemos fazer assim, pedir para Deus nos usar como instrumento. O que nós falamos é precioso, é glorioso, é a mensagem do Evangelho que transforma o vazio pecador. Mas nós temos aqui outro exemplo interessante, é do apóstolo Paulo, que também procedia deste modo na sua carta aos Efésios, capítulo 18, versículo 19. Vamos ver, né? No capítulo 6, versículos 18 e 19, diz assim, com toda oração e súplica, orando em todo o tempo no Espírito e para o mesmo fim, vigiando com toda perseverança e súplica por todos os santos. No versículo 19, vou ler a parte de pé das orações. Um homem que tinha muita experiência com Deus, Deus usava poderosamente, e por mim, para que me seja dada a palavra. Este primeiro capítulo do Evangelho, escrito pelo médico amado, como Lucas era conhecido, não é? E os irmãos podem conferir o nome, né? Está lá em Colossenses capítulo 4, versículo 14, contém 80 versículos. Hoje vai ser impossível porque o tempo ficou exíguo, né? Nos quais encontramos os principais assuntos sobre o surgimento da salvação perfeita e gloriosa através do nosso Senhor Jesus Cristo. Portanto, meus amados irmãos, nós devemos estar atentos. No capítulo 1, versículo 19, diz que o anjo disse Gabriel, né? Enviado por Deus, enviou o nascimento de João Batista ao seu pai, Zacarias, sacerdote, que estava ministrando no templo. Que coisa extraordinária! O anjo lhe disse: eu sou Gabriel, que assiste. Isso porque João Batista é o precursor, que vem antes de Cristo, né? Eu sou o anjo Gabriel, que assisto diante de Deus, e fui enviado a falar-te e dar-te estas alegres, em outra versão, boas novas. Ainda sobre o cântico de Maria, nós temos também, né? Mãe de Jesus, porque no mesmo anjo Gabriel que falou com Zacarias, né? Também falou com Maria sobre o nascimento de Jesus. E ali aconteceu um cântico. Maria, quando entendeu, não é? E falou de uma maneira extraordinária sobre este assunto. Que Deus nos abençoe, irmãos, que nós possamos seguir esses exemplos. Deus com certeza tem um mistério na sua vida. Você que tem chamada de Deus, você que trabalha, né? Trabalha no Santo Evangelho, ministrando a palavra de Deus, e tem chamada para ser enviado ou no missões local, ou no interior do estado, em um sítio, em qualquer lugar, como dizem os hinos, né? Dizem os hinos, ou para ser enviado para outros países. Quem sabe Deus está falando ao seu coração, né? Sobre essas profecias tão importantes para nós que desejamos fazer a obra de Deus. Nós temos muitos versículos sobre esta salvação perfeita e gloriosa, mas como o tempo é exíguo, nós estamos resumindo, possivelmente na próxima edição, na próxima quinta-feira comigo, né? Nós estaremos aqui acrescentando mais alguma coisa sobre este assunto. O apóstolo Pedro, que acompanhou com muito cuidado a ministração, tudo que foi ensinado naqueles dias, e o ministério do Senhor Jesus Cristo também, ele fala bastante sobre esta salvação. E nós queremos ler não é? O que ele escreveu de uma maneira gloriosa na sua primeira epístola, capítulo 1, a partir do versículo 10, da qual salvação inquiriram e trataram diligentemente os profetas que profetizaram da graça que vos foi dada. Quando esses profetas, principalmente o profeta Isaías, o profeta Amós, hoje nós íamos citar, vamos deixar para um próximo programa, para o seu amigo de quinta-feira, eles ficavam indagando que tempo, ou que ocasião de tempo, o Espírito de Cristo que estava neles indicava anteriormente, testificando os sofrimentos, tudo que aconteceu com Cristo, né, na sua morte e ressurreição, sofrimentos que haviam de vir e a glória que se lhes havia de seguir, aos quais foi revelado. Esses profetas, quando falavam, que não para si mesmos, mas para nós, eles ministravam estas coisas que agora vos foram anunciadas por aqueles que, pelo Espírito Santo enviado do céu, vos pregaram o Evangelho, para as quais coisas os anjos atentaram. Que Deus nos abençoe, irmãos, que nós possamos continuar fazendo a obra de Deus. Temos que entender o momento que estamos vivendo, né? Precisamos urgentemente ter pessoas em todos os lugares anunciando a salvação perfeita e gloriosa que Cristo Jesus conquistou na cruz do Calvário. Amém.

Já estamos encaminhando para o final do programa. Tem o irmão Diácono João, né? Setor 2, na audiência do programa. Irmã Zélia, mais uma vez, damos uma saudação para todos. Vamos orar para que Deus abençoe os irmãos que nos ajudam, né? Ouvindo a rádio, divulgando. Deus abençoe rica e poderosamente. Senhor nosso Deus, Pai de nosso Senhor Jesus Cristo, te agradecemos por esta oportunidade de falar do teu grande amor. Te apresentamos todos os nossos ouvintes neste momento, Senhor. Estenda a tua mão para operar maravilha, para curar, para abrir porta de trabalho, para abençoar os lares que estão em conflito, para abençoar aqueles que estão encontrando qualquer dificuldade. Pedimos por todos nós que estamos envolvidos neste momento importante de evangelismo em todo o Nordeste brasileiro. Continua salvando almas, nosso pastor presidente Martin Alves e todos que fazem a diretoria da igreja, né? Da diretoria da IADERN, da SEMADERN, todos que estão proclamando as boas novas de salvação. Nos ajuda em continuação, nós te pedimos e te agradecemos em nome de Jesus Cristo, teu filho amado. Amém.

Encerrando esta edição da Voz Missionária, agradecemos a sua audiência. Volte a nos ouvir amanhã com o pastor Rodrigo Ranieri. Eu volto na próxima quinta-feira, se o bom Deus nos permitir. Boa tarde a todos, na paz do Senhor.

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1: Está no ar mais uma edição do Nordeste Evangélica Informa. 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Estão abertas até o dia 11 de setembro as inscrições para o curso Formação em Comércio Exterior com 250 vagas. A capacitação é gratuita, online e tem carga horária de 90 horas. O curso é voltado para jovens de 17 a 29 anos interessados em formação na área de comércio exterior. O conteúdo aborda temas como comércio internacional, operações de exportação e importação e aspectos do mercado de trabalho. A formação é realizada pelo Instituto Aliança Procomex em parceria com a ONG Vocação. As inscrições são feitas pela internet e para participar é necessário acessar a página de inscrição e preencher os dados solicitados. Saiba mais em gov.br/mdic. Repito, gov.br/mdic. A Prefeitura do Natal lançou nesta quarta-feira a campanha Setembro Dourado, que chama a atenção para a importância do diagnóstico precoce do câncer infanto-juvenil. Ao longo deste mês, o município realizará, em parceria com a Casa do Valpaiva, o GAC, Hospital Varela Santiago e a Liga contra o Câncer, uma série de ações de sensibilização sobre o tema. A programação municipal deste ano reúne ações de sensibilização nos territórios de Natal, incluindo unidades de saúde e equipamentos da assistência social, aproximando o tema dos profissionais e da população. Sintomas como palidez ou cansaço prolongado, dor ou inchaço persistente nos ossos ou articulações, perda de peso inexplicada, manchas brancas ou alterações nos olhos, aumento abdominal ou de volume em qualquer região do corpo, hematomas ou sangramentos repentinos, dor nos membros e sudorese noturna devem ser observados. No Brasil, a estimativa é de cerca de 7.560 novos casos por ano entre 2026 e 2028, segundo o Instituto Nacional do Câncer, o INCA. Edição e apresentação de Sandra Cerqueira, com informações do Ministério do Desenvolvimento, Indústria, Comércio e Serviços e da Prefeitura do Natal. Contamos com a sua audiência às 15 horas.
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3: 14:07.
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5: 2:12 em Natal. Boa tarde para vocês. Estamos iniciando mais um Feliz com Jesus nessa tarde abençoada, ensolarada, tarde de quinta-feira. Hoje, dia 3 de setembro do ano 2026. Que bom estarmos juntos mais uma vez. Eu sou Gerson Câmara, ao meu lado está o Eudes Teixeira, produção musical do Evaristo Filho, a direção geral é do pastor Oaldo Dantas e, claro, contando com a sua audiência, tudo fica bem melhor. Você pode participar com a gente pelo 988-26-2255 e já está à sua inteira disposição nessa tarde abençoada. Seguiremos juntos até as 5:40 aqui na minha, na sua, na nossa emissora do coração. Essa mesmo, Nordeste Evangélica, 31 anos anunciando Jesus em primeiro lugar. E a gente começa com Antônia Gomes, Sou um dos 10. Na sequência, tem Raquel Novaes, Esta Paz, 2:13.

0: 2:21 agora na capital potiguar. Boa tarde para você, sintonizado na melhor Nordeste Evangélica. Jesus em primeiro lugar, sempre. Hoje é quinta-feira, tá? Hoje acontece círculo de oração tão somente no nosso templo central, ali na Praça Gentil Ferreira, no bairro do Alecrim. Você é convidado a participar, tá começando agora, dá tempo de você chegar ali no templo sede e participar desse momento especial de busca ao Senhor, de adoração a Deus. E amanhã, sexta-feira, tem círculo de oração nas seguintes congregações. Anote aí, já vai agendando a sua visita, a sua participação. Congregação Aldeia de Betânia, Alvorecer, Cidade das Flores, Alvorada, Bom Pastor 2, Barro Vermelho, Barreiros, Boa Semente, Boa Sorte, Brasil Novo, Congregação Betesda, Capim Macio, Cidade Nova 1, Cidade Santa, Conjunto Ponta Negra, amanhã, hein? Conjunto Santarém, Disser Rosado, El Shaddai, Congregação Esbom, Congregação Felipe Camarão 2, Farol 1, Golandim 2, Jerezim Norte, Esmon, Congregação Jardim Progresso 2, Leão de Judá, Lírio das Serras, Loteamento Novo Horizonte, Congregação Liberdade, Congregação Monte Carmelo, Monte Jerezim, Monte Sião, Monte Tabor, Manancial de Bênção, Congregação Nova Jerusalém, Nova Natal, Nova Parnamirim, Nova Redinha, Congregação Novo Viver, Novo Alvorecer, Congregação de Nordelândia, Congregação Pajussara 1, Panatês, Porta Formosa, que fica lá no Soledade 2, né? Congregação Portal do Jiquê, Parque dos Coqueiros, Primícias de Cristo, Refúgio dos Santos, Congregação Rio Potengi, Rio Doce, Renascer, Catarina 1, Vida Nova, Val de Jaboque e Vida Abundante. Todas essas congregações estarão realizando amanhã, sexta-feira, círculo de oração. E os círculos de oração com jovens e com as crianças acontecem aos sábados nas igrejas Polo, nos 42 setores da Assembleia de Deus, todos os sábados. Com os jovens é no horário da manhã, e das crianças, horário da manhã ou à tarde, a depender da congregação Polo, tá? Então fica aí a dica e o convite para você participar. E estamos também na campanha de oração nacional. Campanha Nacional de Oração, 24 horas ininterruptas de oração, é o relógio da oração funcionando em todo o Brasil. E aí, apresentando a igreja e a nação em nossas orações, você é convidado a participar nas suas orações, apresentar essas causas também. Lembro que estão abertas as inscrições para o curso de música, já vai começar, hein, gente? Já tá aí começando. Curso de música promovido pelo Departamento de Música do Templo Central, as inscrições estão abertas, e você pode aprender música ali com os nossos amados irmãos, tanto a teoria quanto a prática. Informações e inscrições no 987-16-3117, 987-16-3117. Começa agora no mês de setembro, tá? Então fica aí o convite feito para você. Se não começa nesse final de semana, né? Provavelmente não, porque é um feriado prolongado aí, digamos assim, né? Mas na próxima, na outra semana já terá início, tá? Então você já participa, sem faltar nenhuma aula sequer, tá? 987-16-3117. Participe toda sexta-feira, ali no Templo Central, no Alecrim, do Culto Geral de Instrução e Doutrina. Vai ser bênção, hein? Bênção do céu para sua vida nessa sexta-feira. Também acontecerá, e a Rádio Nordeste transmitirá o culto a partir das 8 da noite, logo após a Voz do Brasil. Segunda-feira, não, vamos antes para domingo, né? Domingo tem EBD, Escola Bíblica Dominical, na congregação mais próxima de sua casa. Estaremos estudando a lição 10 na sala dos adultos, uma esperança inabalável perante os poderosos, né? E aí você é convidado a participar desse momento especial de aprendizado, tá? E hoje também, hoje estará acontecendo a ceia, culto de ceia nas congregações, né? Terça-feira foi realizado o culto de ceia nas igrejas Polo e hoje nas demais congregações. E segunda-feira no nosso templo central, ali na Praça Gentil Ferreira, 7 de setembro, segunda-feira, culto de ceia no templo sede no Alecrim. A Assembleia de Deus em Extremóis convida você e sua família para participar da terceira EBOEX, Escola Bíblica de Obreiros em Extremóis. Começa hoje, viu? E segue até o dia 6 de setembro, tá? No Templo Sede, ali em Extremóis, Templo Sede que fica na rua Felipe Camarão 340, fácil de achar na via principal, né? Não tem erro não. Você chegou à linha Extremoz, segue em frente, chega na... é de frente à estação do trem e você encontra o Templo Sede lá. É fácil demais, tá? Então, o tema é o obreiro na pós-modernidade, permanecendo fiel em tempos de mudanças. Texto base, texto tema, está em 2 Timóteo 3,14. Tu, porém, permanece naquilo que aprendeste e de que foste inteirado, tá? Serão dias de ensino bíblico, comunhão, adoração e fortalecimento ministerial, refletindo sobre os desafios que o obreiro enfrenta em nosso tempo e, sobretudo, sobre a necessidade de permanecermos fiéis à palavra e à vocação que recebemos de Deus. Então, você é convidado a participar. Informa ainda que continua, né, o Nordeste para Cristo até o dia 12 de setembro. Nós estamos aí já nos aproximando da reta final, digamos assim, estamos à metade do projeto, um pouco mais da metade. E esse projeto evangelístico acontece em todo o Brasil, em toda a região Nordeste do Brasil, tá? Em toda a região Nordeste, nos 9 estados que compõem a região, está acontecendo simultaneamente, nesse momento, o Nordeste para Cristo, tá certo? E aí você é convidado a participar, cruzadas evangelísticas, cultos ao ar livre, cultos relâmpagos, evangelização nas ruas, praças, escolas, semáforos, enfim, todos os locais. Onde tiver uma pessoa, com certeza, preciosa para Deus, o evangelho estará sendo pregado, o evangelho estará sendo ministrado a esta vida, a estas pessoas, tá? Então, um abraço especial para todos os nossos irmãos em todo o Nordeste, que estão participando do Nordeste para Cristo. Agora são 2:28 em Natal, 2:28 na capital Potiguar.
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0: Vamos cantar louvores a Deus, adorando ao Senhor na beleza da sua santidade, nessa tarde abençoada, presente do Senhor.

0: Estamos apresentando o programa Feliz com Jesus. Nesta segunda-feira, no Templo Central, às 19 horas, Santa Ceia, vem ceiar a mesa com o Pai. Ele te chama, vem ceiar, vem!
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1: Agora 2:47 em Natal, o Direito do Consumidor está no ar. A Receita Federal depositou na última segunda-feira, agora dia 31 de agosto, o pagamento do último lote de restituição regular do Imposto de Renda 2026. Por isso, os contribuintes que entregaram a declaração do Imposto de Renda dentro do prazo e ainda não receberam a restituição, precisam consultar o extrato do documento para verificar se caíram na malha fina. É importante dar uma olhadinha, tá? De acordo com os números da Receita, o percentual dos documentos retidos este ano ficou em 7%, acima dos 5% registrados no ano passado. E o principal motivo dessas retenções terem aumentado um pouquinho foram as inconsistências geradas pelo novo modelo de cruzamento de dados implantado em 2026. O cidadão que identificar inconsistências na declaração deve enviar um documento retificador pelo portal ECAC ou aplicativo para ter a restituição liberada nos próximos lotes. Para consultar a situação da sua declaração e identificar pendências, acesse o portal do Meu Imposto de Renda, disponível no site da Receita, que é o gov.br/Receita Federal. Fica a dica para você aqui no Direito do Consumidor.
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1: É maravilhoso contarmos aí com a sua audiência e participação, a você que nos dá aquela carona amiga pelas ruas de Natal ou pelas estradas do Rio Grande do Norte. A Nordeste Evangélica vai seguindo aí ao seu lado, abençoando sua vida com o Evangelho de Cristo. Um abraço para a irmã Zilma ali na Zona Norte de Natal, lá no Panorama, sempre conosco. Rui e a irmã Isa também conosco ali na ZN. Obrigado aí pelo carinho da Maria Gorgônio. Boa tarde, Maria. Gisélia Teixeira, boa tarde, Gisélia. Lucimar e Luzia, lá no Soledade, Soledade 1. Povo abençoado de Deus, sempre acompanhando a nossa programação. Obrigado pelo carinho da Vitória em São Paulo do Potengi. A paz do Senhor Jesus vai para a irmã Andressa, também acompanhando a gente lá no Tirol. Um abraço especial para todo esse povo maravilhoso que nos acompanha. E você também pode participar conosco pelo WhatsApp 988-26-2255. Fácil demais, 988-26-2255. Mas agora vamos cantar louvores a Deus, vamos adorando ao Senhor, feliz com Jesus. Uma nova história na interpretação do Fernandinho, na sua tarde feliz com Jesus, às 2:50.

0: 2:58 na capital Potiguar, boa tarde para você, sintonizado na melhor, Graça Imperial, maravilha, seja bem-vinda, Graça, paz do Senhor, um abraço aqui especial também para o nosso querido irmão, a nossa irmã Suzy, né? Adorando a Deus com a gente. Ô Suzy, seja bem-vinda aqui, a paz do Senhor Jesus, esteja contigo também, com os seus, com a sua família, em nome de Jesus, ela pede um louvor com Gerson Rufino, tá certo, daqui a pouquinho a gente toca para você louvar a Deus, tá? Também o Francisco Moreira e a Cíntia lá no Soledade 2. Boa tarde, a paz do Senhor, meus irmãos. Obrigado aí pelo carinho da sua audiência e participação. Agora são 2:59, você participa conosco pelo 988-26-2255. Lembrando que hoje, logo mais às 19 horas, culto de ceia. A ceia do Senhor estará sendo realizada nas igrejas que não são Paulo, viu? Nos setores da Assembleia de Deus, hoje, quinta-feira, dia 3. E na próxima segunda-feira, no Templo Central, no Alecrim. Você é convidado a participar deste memorial até que Cristo venha. 3 horas pontualmente, quem chega é a Sandra Cerqueira com mais uma edição do Nordeste Informa. A gente volta já.
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2: Muito obrigada pela sua sintonia. Confira os destaques desta edição. As doenças cardiovasculares são a principal causa de morte no Brasil. São cerca de 400 mil mortes por ano, mais de 1.100 por dia. Em casos de infarto e de alguns tipos de AVC, o tempo é decisivo para salvar vidas e reduzir sequelas. Com a nova lei publicada nesta quarta-feira, medicamentos trombolíticos serão ampliados na rede de urgência e emergência do SUS, incluindo as unidades de pronto atendimento, as UPAs. O tratamento pode ser

0: indicado em casos de infarto e AVC isquêmico, sempre depois da avaliação da equipe de saúde e de acordo com os protocolos médicos. No caso do infarto, o medicamento pode ser utilizado principalmente quando um procedimento mais complexo, como a angioplastia, não está disponível no tempo recomendado. A lei entra em vigor 6 meses após a publicação, ou seja, em março de 2027, e a implementação será acompanhada por um comitê criado pelo Ministério da Saúde. Em 2025, o SUS contabilizou 292 mil atendimentos por AVC, sendo 218 mil por AVC isquêmico. Por isso, diante de sinais de infarto ou AVC, não espere os sintomas passarem. Procure imediatamente um serviço de emergência ou acione o SAMU pelo 192. Repito, 192. A Neo Energia Cosern programou desligamentos pontuais para realizar serviços de reforço da rede elétrica do bairro Felipe Camarão em Natal e em Mossoró, Parnamirim, Taipu e Nísia Floresta até segunda-feira. A suspensão temporária do fornecimento costuma durar em média 4 horas e pode ser encerrada antes do horário previsto. Nesta sexta-feira, dia 4, em Taipu, no bairro Centro, na rua Praça 10 de Março e adjacências, das 8 ao meio-dia. Natal, no bairro Felipe Camarão, rua Arco-Íris e adjacências, das 9 às 13 horas. Também na rua Felipe Dias e adjacências, das 9 às 13 horas. Em Parnamirim, no bairro Cajupiranga, na rua Milton Peixoto de Vasconcelos e adjacências, das 9 às 14 horas. No sábado, dia 5, das 8 ao meio-dia. Em Nísia Floresta, no bairro Barreta, nas ruas das Vitórias e adjacências e rua Praia de Barreta e adjacências. Segunda-feira, dia 7 de setembro, das 8 ao meio-dia, em Mossoró, no bairro Bom Jardim, na rua Marechal Hermes e adjacências, também haverá suspensão do fornecimento de energia. Sandra Cerqueira, na edição e apresentação, com informações do Ministério da Saúde e da Neo Energia Cosern. Retornaremos às 16 horas com mais informações para você.
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3: 15:03.
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1: Agora 3 horas e 15 minutos em Natal. Um abraço para o José Adriano em Pernambuco. Um abração, José. Que a paz do Senhor esteja contigo. Lá ele disse que o Nordeste para Cristo é Pernambuco para Cristo. Pois é. Aqui também é o Rio Grande do Norte para Jesus, para Cristo. Graças a Deus por tudo. E vamos seguindo, anunciando as boas novas do Evangelho. Um abraço para o Hermógenes, ali em Rosa dos Ventos 2, Parnamirim. Envia nossa saudação para o pastor Xavier e família da Assembleia de Deus em Lagoa Salgada. Boa tarde a todo o povo de Deus em Lagoa Salgada. Um abração para o Marcos Fernandes. Boa tarde, Marcos. Envia nossa saudação para toda a equipe que acompanha a gente, para o Marquinho, né? Também acompanhando a nossa programação aí. Deus abençoe. Muito obrigado pelo carinho, pela sintonia de sempre. A paz do Senhor aqui para Maria Edna. Boa tarde, Maria. Que a paz do Senhor esteja contigo também. 3 horas e 16 minutos em Natal, capital do Rio Grande do Norte. Nada melhor que sermos gratos a Deus, né? Quando nós começamos a a reconhecer esse amor que Deus tem por nós, né? Essa graça que tem nos alcançado, nós também começamos a sermos mais gratos a Deus por tudo que Ele tem realizado. Porque, como disse bem o salmista, grandes coisas fez o Senhor por nós, tem

feito o Senhor por nós, e por isso estamos alegres. É isso mesmo, pelo sol da manhã, como diz um belíssimo louvor que tem. Obrigado, Jesus, né, pelo dia que nasce, pela vida, pela saúde, pela paz, pela família. Obrigado, Jesus. E muitas vezes, eu estava falando aqui com eles há pouco tempo, teve um louvor aqui, eu sou um dos 10, né, que 10 leprosos, Jesus curou, apenas um voltou para agradecer. Eu disse, mas rapaz, nessa situação, quem eu seria? Eu seria aqueles 9, um dos 9 que seguiram com tanta alegria, que acabaram esquecendo de voltar para agradecer? Ou seria esse que voltou, hein? Eu fiquei me perguntando, fiquei analisando aqui com a minha mente, né? Filosofando, digamos assim, como nós agiríamos, como eu agiria nessa situação? Eu voltaria para agradecer, ou de tão feliz até seguiria em frente, esqueceria, só lembrava, claro, do milagre que aconteceu. Mas será que eu teria voltado para agradecer, hein? Não sei não, viu? Não sei não. Às vezes é porque é do ser humano mesmo, né? A gente recebe a bênção e já vai seguindo em frente. E por que ficou registrado isso? Porque um voltou, olha, não é fácil, viu? Um voltou para agradecer. Os 10 poderiam ter ido embora e seguido em frente, né? A sua vida, a sua jornada, enfim. Mas aquela pessoa retornou, né? E é isso. Devemos retornar, devemos ser gratos a Deus por tudo que Ele tem feito. Mas o ser humano é difícil, né? É mal, muitas vezes. O bem que eu quero realizar, isso eu não consigo fazer. Jesus disse uma certa vez, olha, bom só Deus. É mesmo, bom só Deus. E é isso aí. Vamos seguindo, né? Pedindo a Deus graça e misericórdia sobre as nossas vidas, sobre a minha vida, sua vida, nossas vidas. E pedindo a Deus para que, depois da bênção recebida, nós não venhamos a esquecer, mas lembrarmos que foi Deus quem fez e que devemos sempre sermos gratos a Ele. Né? Todos os dias Deus faz um milagre acontecer, com a chuva que cai, com o alimento que, sabe, que chega às nossas mesas, com a planta que, com a flor, com a rosa que abre ali as suas pétalas, o sol que nos está aí nos trazendo força e ânimo, não é? Com a chuva, enfim, Deus está fazendo um milagre acontecer todos os dias, na minha e na sua vida também. E será que temos parado para agradecermos a Ele? Que a gratidão esteja presente em nossas vidas. Agradeça a Deus pelo dia de hoje. Às vezes a gente passa pelo deserto, né? Tem momentos de deserto, sim. Nessa caminhada da vida tem momentos de deserto, tem momentos de escassez, tem momentos também de muita fartura. E em todos os momentos, tenha certeza de uma coisa, Deus está contigo. Não te deixará nem te desamparará, porque Deus, Ele é diferente do ser humano. Às vezes, nos momentos bons, nós estamos rodeados de pessoas, mas nos momentos de escassez, nos momentos difíceis, no momento árido, do deserto mesmo, olha, só a graça, viu? Só a graça. Só a graça. Muitas vezes agimos como Sara, estava falando essa semana aqui com os meninos aqui, às vezes nós agimos como Sara, né? Manda H para o deserto, vai embora H, você já está demais aqui, manda o menino para o deserto. Mas lá, Deus não esquece de H, Deus não esquece de Ismael. Deus abençoa Ismael como abençoa Isaac, não é? Deus abençoa todos, Deus é galardoador de todos que o buscam. É isso, o ser humano é difícil, é assim, nós fazemos muitas vezes como Sara fez, vai embora, não quero ver você mais aqui. Mas Deus, Ele age diferente, Ele pensa diferente, né? Ele pensa, os pensamentos de Deus são mais elevados que os nossos. Por isso que tem um louvor que diz assim, ninguém explica a Deus, aí alguém critica, coisa e tal, mas Deus tem um jeito dele agir. Quem vai explicar a Deus? Quem vai? Né? Deus não se explica, até porque Ele é Deus, né? Se fosse explicável, né? Não dava certo. Mas Ele é o Senhor, Ele tem o domínio sobre tudo e sobre todos, e Ele faz do jeito que Ele quer. Ele faz diferente daquilo que o homem pensa. Imagina, o homem pensaria que Deus, através de Jesus, ia chegar na mulher samaritana? De jeito nenhum. Mas Deus usa os improváveis, né? Deus faz do jeito que Ele quer. Ah?
para guardar os espias de Josué, Deus usou Raabe lá. E aí, tá tudo certo. Tudo certo. Se fosse eu, você talvez discriminasse, né? Mas Deus não é assim. Deus é Deus. E ponto final. Ele faz do jeito que quer e quando ele faz, está bem feito. Quer o homem creia ou não, ele continua sendo Deus e é Deus que nos sustém, né? Graças a ele, graças a Deus por tudo. Então vamos em frente, na certeza que maior é aquele que está conosco, maior é aquele que nos protege, que nos abençoa, que diz, olha, não temas, eu sou contigo, não te assombres, eu sou teu Deus. É só ele que faz isso. E quando faz, faz bem feito, e você ouve e diz, ei, foi Deus, viu? Porque não fica só nas palavras, acompanha. Sabe aquele momento que a mulher do fluxo de sangue tocou em Jesus? Não foi apenas um toque. Ela tocou, mas saiu virtude de Jesus e curou aquela mulher. Então acontece isso. Quando Deus fala e você entende que é para você, o Espírito de Deus, ele que está em você, diz, olha, é para você. É a palavra para você. Virtude sai, né? Acontece um milagre, acontece o extraordinário de Deus na sua vida. E isso é só Deus quem faz e é um canal aberto, sabe? É um canal aberto do céu para a terra, para você, para sua vida, e o milagre acontece. Então, que nessa tarde você esteja aí ligado, sintonizado com os céus, apresentando ao Senhor as suas necessidades e sabendo que a ninguém ele despreza, de jeito nenhum, mas no tempo oportuno do Senhor, ele chega com a tua bênção em nome de Jesus, chega com a sua paz, com a sua vitória, chega com a sua cura, chega com a tua salvação em nome de Jesus, ele chega, e quando Deus chega, você sabe que ele chegou. Deus abençoe a sua vida, o milagre acontece, né? Quando ele chega, o milagre acontece. Então, que a paz de Deus, que excede todo entendimento, esteja preenchendo aí o seu coração, a sua vida em Cristo Jesus.

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1: 3h44 em Natal, boa tarde para você. Feliz com Jesus é aqui na Nordeste Evangélica, emissora das Boas Novas. Meio Ambiente, a gente traz a seguinte informação: um relatório divulgado pelo Programa das Nações Unidas para o Meio Ambiente, PRUNA, afirma que o planeta deve ultrapassar o limite de 1,5 graus Celsius de aquecimento global estabelecido pelo Acordo de Paris. E diante desse cenário, a prioridade passa a ser reduzir o pico de aquecimento e trabalhar para que a temperatura global volte a níveis considerados suportáveis. Segundo o documento, o atual ritmo de emissão de gases de efeito estufa está provocando provocado principalmente pela queima de petróleo, carvão e gás natural, deve levar o mundo a superar a meta antes do fim desta década. E a projeção citada no relatório aponta que para um aquecimento de 2,8 graus até o final do século. Lembrando que esse relatório divulgado pelo Programa das Nações Unidas para o Meio Ambiente defende uma estratégia baseada em cortes rápidos e profundos das emissões de dióxido de carbono, metano e outros gases de efeito estufa. Após atingir emissões líquidas zero, a proposta prevê a adoção aí de medidas que retirem carbono da atmosfera por meio de ações como reflorestamento e tecnologias ainda em desenvolvimento. O relatório também alerta que, mesmo uma futura redução da temperatura global, não será suficiente para reverter todas as perdas acumuladas durante o período de aquecimento acima da meta. Ecossistemas vulneráveis, como recifes de corais, áreas costeiras, florestas tropicais e regiões polares, podem sofrer impactos permanentes. Ainda de acordo com o documento, eventos extremos, como ondas de calor, secas, enchentes e a elevação do nível do mar, já estão se tornando frequentes e intensas, aumentando os riscos para a população e ecossistemas em todo o planeta. Pois é, está aí um estudo, um relatório, né, divulgado agora pelo Programa das Nações Unidas para o Meio Ambiente. Então fica aí a informação e esperar que essa situação seja pelo menos amenizada, né? Não, se não revertida, amenizada aí. E para que as futuras gerações, ou nós mesmos, né, não venhamos a sofrer tanto com os impactos ambientais que estão ocorrendo por aí. Fica a dica no quadro Meio Ambiente de hoje.
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1: É isso aí, quero enviar aqui um abraço, uma saudação para o Elígio e a irmã Cleonice na escuta do programa lá em Cobé, distrito de Vera Cruz. Obrigado pelo carinho, a paz do Senhor Jesus escutando a gente, adorando a Deus conosco. Alain Pereira, boa tarde Alain, paz do Senhor para Cláudia Cristina, direto de Extremóis. Hoje Extremóis foi destaque, né, Cláudia? No programa Renascer, com o Marcílio também na dica, na receita de hoje também. Um abraço aí para todo o povo de Deus em Extremóis, acompanhando a gente, adorando a Deus conosco. Vamos louvar a Deus? Voltamos em instantes.

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1: Três e 58 agora, boa tarde para você sintonizado na melhor Nordeste Evangélica, Jesus em primeiro lugar, sempre, graças a Deus, e você participa conosco pelo 988-2622-55, WhatsApp da nossa programação, da nossa Nordeste Evangélica. E agora quem chega é Sandra Cerqueira com mais uma edição do Nordeste Informa, a gente volta já.
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2: Chegamos para deixar você bem informado de tudo o que acontece na cidade, no Brasil e no mundo. 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Um relatório divulgado pelo Programa das Nações Unidas para o Meio Ambiente, o PNUMA, afirma que o planeta deve ultrapassar o limite de 1,5 graus Celsius de aquecimento global estabelecido pelo Acordo de Paris. E diante desse cenário, a prioridade passa a ser reduzir o pico de aquecimento e trabalhar para que a temperatura global volte a níveis considerados suportáveis. Segundo o documento, o atual ritmo de emissões de gases de efeito estufa, provocado principalmente pela queima de petróleo, carvão e gás natural, deve levar o mundo a superar a meta antes do fim desta década. A projeção citada no relatório aponta para um aquecimento de 2,8 graus até o final do século. O PNUMA defende uma estratégia baseada em cortes rápidos e profundos das emissões de dióxido de carbono, metano e outros gases de efeito estufa. Ainda de acordo com o documento, eventos extremos como ondas de calor, secas, enchentes e a elevação do nível do mar já estão se tornando mais frequentes e intensos, aumentando os riscos para populações e ecossistemas em todo o planeta. Neste sábado, as equipes da Unidade de Vigilância de Zoonoses realizarão a vacinação de cães e gatos em postos fixos distribuídos em Natal, além da vacinação porta a porta. Podem ser vacinados cães e gatos saudáveis a partir de 3 meses de idade, desde que não tenham sido submetidos a tratamento farmacológico nos últimos 30 dias e não tenham recebido a vacina antirrábica neste ano. A raiva é uma doença viral que acomete mamíferos, incluindo cães, gatos e seres humanos. A transmissão ocorre principalmente por mordidas, arranhaduras ou pelo contato da saliva de um animal infectado com ferimentos ou mucosas. A vacinação periódica dos animais

0: é a principal forma de prevenção e contribui para interromper a transmissão para as pessoas. A campanha de vacinação antirrábica 2026 segue até o dia 30 de setembro. O dia D da campanha será realizado em 26 de setembro. Os locais de vacinação antirrábica neste sábado, dia 5, das 8 ao meio-dia são: os postos fixos, Unidade Básica de Saúde Pajuçara, Unidade da Saúde da Família Panatis, no Potengi, Loja de Rações na Avenida Agrestina, número 219, no Planalto, Policlínica Oeste, na Cidade da Esperança, e ainda na Unidade de Vigilância de Zoonoses, que fica no Conjunto Santa Catarina, das 8 às 16 horas. Já a vacinação porta a porta acontece das 8 ao meio-dia no bairro Lagoa Azul, no Conjunto Cidade Praia, bairro Potengi, Conjunto Panatis, bairro Capim Macio, próximo ao Parque Ecológico, também em Candelária e Neópolis. Caso a população identifique animais com comportamento agressivo ou suspeito, ou precise de mais informações, pode entrar em contato pelo WhatsApp, que é o 3232-8235, repito, 3232-8235, ou ainda pelo aplicativo Natal Digital. Edição e apresentação de Sandra Cerqueira, com informações da Organização das Nações Unidas e da Secretaria Municipal de Saúde de Natal. Fique ligado, tem mais informações às 17 horas.
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3: 16:03.
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8: Meus queridos companheiros, pastores, supervisores de campo, pastor de igrejas filiais, obreiro de comunidades rurais, coordenadores de setor, dirigentes de congregação, diretores de departamentos, toda a liderança da nossa igreja, membros e congregados, quero convocar todos vocês para esta edição do Nordeste para Cristo. 2026 é chegado e no período de 12 de agosto a 12 de setembro, nós estaremos em todo o estado do Rio Grande do Norte, orando pelo Nordeste e evangelizando também, ganhando almas para o reino de Cristo Jesus, nosso Senhor. Evangelizar é missão primordial da igreja. Fazer cruzadas evangelísticas, campanhas de casa em casa, evangelismo pessoal, pelas praças, enfim, evangelizar, pregar a palavra de Deus. E neste ano, 2026, na campanha O Nordeste para Cristo, precisamos dar mais ênfase à salvação em Jesus Cristo nosso Senhor, porque o que a sociedade está necessitando não são de bens materiais, nem de prazeres para a vida. A sociedade precisa de Jesus Cristo nosso Senhor, e vamos ganhar muitas almas para Jesus nesta campanha O Nordeste para Cristo. Na verdade, o tema é muito importante: a suficiência na evangelização para as pessoas, guiados ou orientados pelo Espírito Santo de Deus. Vamos fazer esse trabalho com muita alegria, com o coração voltado exatamente para esta missão tão nobre que Jesus nos tem confiado. Portanto, o nosso querido coordenador dessa campanha no Rio Grande do Norte é o pastor Alberico Marques, que é o diretor do nosso DEPEN. Ele vai arregimentar todos os campos eclesiásticos e todos nós envolvidos nesse trabalho vamos ganhar talvez 10, 15, 20 mil almas para Cristo Jesus, nosso Senhor. Que Deus abençoe a todos, em nome de Jesus. Amém.
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1: Boa tarde, minha gente. 4:16 na capital do Rio Grande do Norte. Feliz com Jesus aqui na Nordeste Evangélica, seguindo até 5:40, claro, contando com a sua audiência e participação. Não é isso, Núbia? Boa tarde, a paz do Senhor, Deus abençoe. Maísa Nunes, boa tarde para você também. E agora vamos meditar na palavra de Deus com o pastor Linaldo. A gente volta já.
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Neste programa, continuamos a refletir sobre os exemplos de caráter de nosso Senhor Jesus Cristo, quando se fez homem e habitou entre nós. Já vimos aspectos gerais sobre sua vida. Hoje, veremos alguns pontos muito interessantes de sua vinda ao mundo para cumprir a sua missão. Em primeiro lugar, Jesus de Nazaré, ele foi o filho do homem. E aí a Bíblia nos mostra a sua origem humana. Jesus é Deus, mas se fez homem para fazer parte da raça humana. A fim de remir o homem perdido, ele se fez homem através do processo maravilhoso da encarnação. Ele, o Verbo Divino, se fez carne, se fez homem e habitou entre nós, conforme João 1,14. Ele nasceu como homem no tempo de Deus, no Kairós de Deus, diz Paulo. Mas vindo a plenitude dos tempos, Deus enviou seu filho nascido de mulher, nascido sob a lei, para remir os que estavam debaixo da lei, a fim de recebermos a adoção de filhos, Gálatas 4:4-5. Sua entrada no mundo foi marcada por eventos de caráter espiritual e humano de grande significado, enviado por Deus com unção e poder. Está escrito, como Deus ungiu a Jesus de Nazaré com o Espírito Santo e com virtude, o qual andou fazendo o bem e curando a todos os oprimidos do diabo, porque Deus era com ele. Atos 10:38. Então vejamos fatos importantes da sua vida. Primeiro, a anunciação a Maria, sua mãe. Jesus foi inserido na história da humanidade de forma singular. Deus chamou o anjo Gabriel e o enviou à pequena cidade de Nazaré, na Galileia, para anunciar à jovem Maria que ela seria mãe do Salvador do mundo. Disse-lhe então o anjo: Maria, não temas, porque achaste graça diante de Deus. E eis que em teu ventre conceberás e darás à luz um filho, e pôr-lhe-ás o nome de Jesus. E disse Maria ao anjo: como se fará isso, visto que não sou casada? E respondendo o anjo, disse-lhe: descerá sobre ti o Espírito Santo, e a virtude do Altíssimo te cobrirá com a sua sombra. Pelo que também o santo que de ti há de nascer será chamado filho de Deus. Lucas 1:30, 31 a 35. Maria sofreu grande impacto com a mensagem do anjo, mas como serva de Deus, humilde e santa, creu na mensagem divina e declarou sua submissão à vontade de Deus. Disse então Maria: eis aqui a serva do Senhor, cumpra-se em mim segundo a tua palavra. E o anjo ausentou-se delas. Lucas 1:38. Com essa atitude, Maria demonstrou ser uma jovem humilde, submissa à vontade de Deus. Em segundo lugar, nós vemos na Bíblia a anunciação a José. Ao tomar conhecimento de que Maria estava grávida, sem ter coabitado com ela, José, homem de temperamento tranquilo, arquitetou um plano para fugir secretamente, a fim de não infamar sua noiva. Mas Deus também o escolheu com uma missão elevada ao lado de Maria, no ministério da encarnação de Jesus. E antes que ele executasse seu plano de fuga, Deus lhe falou em sonho: então José, seu marido, como era justo e a não queria infamar, intentou deixá-la secretamente. E projetando ele isso, eis que em sonho lhe apareceu um anjo do Senhor, dizendo: José, filho de Davi, não temas receber a Maria, tua mulher, porque o que nela está gerado é do Espírito Santo. E ela dará à luz um filho, e lhe porás o nome de Jesus, porque ele salvará o seu povo dos seus pecados. Mateus 1:19-21. Antes de ser alertado pelo anjo, José imaginava que sua noiva teria fornicado e corria grande risco. Assim, Jesus entrou no mundo em sua humanidade real. Em terceiro lugar, vemos a natureza singular do seu nascimento. A diferença do nascimento de Jesus para o nascimento dos demais homens foi o fato de ter sido gerado sem a semente do homem, contaminada pelo pecado. Diz a Bíblia: ora, o nascimento de Jesus Cristo foi assim. Estando Maria, sua mãe, desposada com José, antes de se ajuntarem, achou-se ter concebido do Espírito Santo. Mateus 1:18. Em cumprimento às profecias, ele tinha que nascer de uma virgem, pois diz a palavra de Deus: portanto, o mesmo Senhor vos dará um sinal. E eis que uma virgem conceberá e dará à luz um filho, e será o seu nome Emanuel. Isaías 7:14. Essa profecia, meus irmãos, proferida em 700 anos antes de Cristo, foi cumprida literalmente.
O anjo Gabriel foi enviado a Maria, uma jovem simples, anônima, da pequena cidade de Nazaré, para lhe dizer que ela fora escolhida para trazer ao mundo o Messias prometido. Lucas 1, 26 a 31. Vemos também na Bíblia registrada a data e local de nascimento. Era o ano 5 antes de Cristo, na cronologia, no mês de Sebate, o mês de fevereiro, né, quando Cirênio, também chamado de Quirino, governador da Síria, assinou um decreto mandando que todos se alistassem em sua cidade de nascimento. Assim, José levou Maria de Nazaré para Belém para o alistamento. Foi no mês de Adar, no mês de março, no início da primavera, que José e Maria se encontravam em Belém, após uma viagem de 160 quilômetros desde Nazaré. Não havendo lugar numa hospedaria, José conduziu Maria para uma gruta que servia de manjedoura. E ali nasceu o Salvador do mundo, cumprindo-se a profecia de 750 anos antes de Cristo, que diz: "E tu, Belém, Efrata, posto que pequena entre as milhares de Judá, de ti me sairá o que será Senhor em Israel, e cujas origens são desde os tempos antigos, desde o dia da eternidade." Miqueias 5:2. Nessa sua história, vemos também como Jesus era humano, a ameaça de morte, né? E a sua fuga para o Egito e retorno a Nazaré. Quando Jesus nasceu, reinava sobre a Palestina Herodes o Grande, assim era chamado. Esse monarca era um rei de personalidade fraca e caráter perverso. Quando os magos, vindo do Oriente, procuraram por Jesus, nascido rei de judeus, ele ficou perturbado, temendo perder o poder por causa de uma criança desconhecida dos judeus, e mandou matar todos os meninos de Belém para eliminar o filho de Maria e de José. Mas Deus não permitiu e dirigiu os magos para não retornar ao sanguinário rei, e também falou com José para fugir para o Egito com Maria e Jesus, pois Herodes queria matá-lo. Mateus 2, 13 e 14. Um ano após o nascimento de Jesus, né, a história registra a morte do famigerado e assassino rei Herodes. Mateus 2:19. Morreu apodrecido, acometido de estranha enfermidade, comido de vermes. Um neto seu, Herodes Agripa I, morreu da mesma forma. Em lugar do Herodes, o homicida, reinou Arquelau, seu filho, que escapou da sua ira sanguinária. José e Maria não ficaram em Belém ou Jerusalém.

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Aleluia. Nada, nada impedirá aquilo que Deus tem a fazer na sua vida. Nada vai impedir. Pode ter problema, mas deita e dorme. Sabe o que é isso? Jesus na vida. Ele é a fonte da nossa felicidade. Você consegue dizer de novo?

0: Boa tarde para você, agora é 4h47 em Natal, Educação em Destaque. Estudantes e ex-estudantes com dívidas do Fundo de Financiamento Estudantil FIES têm até o dia 16 desse mês de setembro para aderir ao Desenrola FIES 2026. O programa oferece descontos e condições facilitadas para regularização dos contratos conforme a situação de cada financiamento. O programa atende estudantes com contratos do FIES firmados até 2017 e que estavam na fase de amortização em 4 de maio deste ano. Além disso, a medida contempla contratos que estavam em dia e também aqueles com parcelas atrasadas. Portanto, o estudante inadimplente ou os estudantes inadimplentes também podem verificar as condições disponíveis para o próprio contrato. Por outro lado, quem contratou o FIES a partir de 1º de janeiro de 2018 não participa dessa modalidade do Desenrola FIES. Também ficam de fora contratos que ainda estão nas fases de utilização do financiamento ou de carência. O estudante deve procurar o banco responsável pelo contrato do FIES. A Caixa e o Banco do Brasil disponibilizam canais digitais para consultar as condições e formalizar a renegociação. Então, é uma oportunidade aí de você se ver livre, né, dessa situação, ou pelo menos renegociar a dívida, tá, facilitando assim a sua vida, né? Então, fica a dica aqui no quadro Educação de hoje.
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0: É isso aí, você participando com a gente pelo 988-26-2255. Um abraço para Ceiça, já chegando por aqui. Boa tarde, Ceiça. Seja bem-vinda, paz do Senhor. Um abraço para Núbia, ligadinha com a gente, adorando a Deus conosco. Muito obrigado pelo carinho. Deus abençoe a sua vida. Rapaz, eu fiquei sabendo de uma notícia bem legal, viu? Uma notícia bem interessante aqui. Natal ganhou mais oficialmente agora, tá? Porque a gente já conhecia o bairro de Morro Branco. Morro Branco, todo mundo chama bairro, né? Morro Branco. Mas, enfim, oficialmente agora, Morro Branco é bairro de Natal, tá certo? Natal oficializou a criação de um novo bairro denominado Morro Branco, visando a reorganização do zoneamento urbano da zona sul de Natal. A medida foi estabelecida por meio da Lei 8.197, sancionada pelo prefeito de Natal e publicada ontem no Diário Oficial do município. A nova configuração territorial deriva do desmembramento da porção norte do bairro de Nova Descoberta. A alteração administrativa busca aprimorar a gestão local e a oferta de serviços públicos na região, refletindo diretamente na organização logística e na identificação geográfica dos residentes naquela localidade, né? Bom, conforme o texto da lei, que entrou em vigor imediatamente, ou seja, entrou em vigor a partir de ontem, após a publicação, né, Diário Oficial, tá certo? Os limites do bairro do Morro Branco são os seguintes: ao norte, Avenida Alexandrino de Alencar. Pronto, quem tá ali na Alexandrino de Alencar, já naquela região ali entre a Salgado Filho e até o Bosque, né, dos Namorados, aquela região ali já é considerada Morro Branco. Então, ao norte, Avenida Alexandrino de Alencar; oeste, Avenida Salgado Filho; leste, Parque das Dunas, né, lá no finalzinho, o Parque das Dunas. E na parte sul, a Rua da Saudade. Então, o bairro de Morro Branco começa lá na Alexandrina de Alencar, vai até a Rua da Saudade. E a oeste, a Avenida Salgado Filho, até o Bosque dos Namorados, o Parque das Dunas, né? Então, essa região, agora, se você está dentro desse entorno, você está inserido aí no bairro de Morro Branco. Oficialmente agora é Morro Branco, tá certo? Repito aqui, começando na Alexandrino de Alencar, seguindo até a Rua da Saudade, que já fica o limite com o bairro de Nova Descoberta, né? Rua da Saudade, lá no final é o cemitério Parque Nova Descoberta. Então, aquela rua ali faz o limite dos bairros. Então, até o antigo Hotel Residência, né? O Hotel Residência fica ali na Rua da Saudade, tá? Então, nessa região todinha, nesse quadrilátero aí, fica o bairro de Morro Branco agora. Bairro de Morro Branco. Então, a Avenida Alexandre de Alencar até a Rua da Saudade e a Avenida Salgado Filho até o Bosque dos Namorados, até o Parque das Dunas. Esse entorno aí agora é oficialmente o bairro de Morro Branco. A decisão aprovada pela Câmara Municipal de Natal torna-se definitiva com a sanção executiva. E a mudança altera a divisão administrativa oficial da cidade do Natal, impactando registros formais e o planejamento estratégico do município. Então a gente traz essa informação para você aqui no Feliz com Jesus. Agora são 4h52. Vamos louvar a Deus? A gente volta já.

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1: Confira agora mais notícias do Nordeste Evangélica informa. O Ministério de Portos e Aeroportos, em parceria com a ANAC, Associação Brasileira das Empresas Aéreas, e a ABR Aeroportos do Brasil, lança a campanha Parece Exagero, é Segurança. A iniciativa alerta para as consequências de atos de indisciplina em voos e aeroportos.

0: aeroportos e divulga as novas regras da Resolução 800, que entra em vigor no dia 14 de setembro. Entre janeiro e junho deste ano, o Brasil registrou 881 casos de indisciplina no transporte aéreo. Desse total, 154 são considerados de categoria 3 e podem comprometer a segurança das operações. A nova regulamentação prevê medidas para situações como desobediência às orientações da tripulação, ameaças, agressões, fumo a bordo, importunação sexual, falsa ameaça de bomba e tentativa de acesso à cabine de comando. Nos casos graves e gravíssimos, as sanções podem incluir multa de até R$ 17.500 e proibição de embarque em voos domésticos por até um ano. As medidas são aplicadas após processo que garante direito de defesa ao passageiro. A campanha vai ser divulgada em veículos de comunicação, plataformas digitais, redes sociais e aeroportos de todo o país. O Corpo de Bombeiros Militar do Rio Grande do Norte alerta pais, responsáveis e toda a população para os riscos de afogamentos envolvendo crianças, especialmente dentro de casa. O afogamento pode acontecer em poucos minutos e em locais que muitas vezes não são percebidos como perigosos. Baldes, bacias, caixas d'água, piscinas, banheiras e outros recipientes com água podem representar risco para crianças pequenas. De acordo com dados da Sociedade Brasileira de Salvamento Aquático, a SOBRASA, entre as crianças, são cerca de 4 mortes por afogamento todos os dias. O afogamento é a segunda principal causa de morte entre crianças de 1 a 4 anos. O Corpo de Bombeiros Militar orienta que crianças pequenas nunca devem ficar sozinhas próximas a qualquer recipiente ou ambiente que contenha água, mesmo que a quantidade pareça pequena. A supervisão deve ser constante e feita por um adulto, mantendo a criança sempre ao alcance dos braços. Em situações de emergência, a população deve acionar imediatamente o Corpo de Bombeiros pelo número 193. Tome nota. 193. Na apresentação e edição, Sandra Cerqueira, com informações do Ministério de Portos e Aeroportos e do Corpo de Bombeiros Militar do Rio Grande do Norte. Às 21 horas estaremos de volta com mais uma edição do Nordeste Evangélica Informa.
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3: 17:04.
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1: Agora são 5 horas e 16 minutos em Natal. Hoje, quinta-feira, temos aqui o recadinho do dia, né? Uma dica toda especial, uma mensagem para você refletir, para você meditar no finalzinho dessa tarde de quinta com a irmã Cristiane Lucena, que você acompanha a partir de agora.
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2: Boa tarde, Gerson. A paz do Senhor Jesus para você e para todos os ouvintes do programa Feliz com Jesus. Uma alegria estar novamente aqui nessa semana para trazer uma mensagem ao seu coração. E a mensagem de hoje.

Hoje tem como título O Deus que Manda Chamar. Ele sabe o teu nome, ele sabe o teu endereço, a tua situação e ele tem poder e autoridade para dar ordens a teu respeito. Esteja você aonde estiver, ele está contemplando e no tempo determinado o seu nome será chamado. O jovem José estava no cárcere, esquecido de todos, mas lembrado por Deus. Um dia, marcado no calendário de Deus, mandaram chamar o moço fiel, que passou de prisioneiro a governador. O adolescente Davi, pastor de ovelhas, que estava por trás do curral das ovelhas. Um dia, marcado no calendário de Deus, aquele garoto foi chamado. E de pastor de ovelhas, ele passou a rei de Israel. Outro que foi chamado, Gesso, não para ser rei, mas pelo rei Davi, foi Mefibosete, aleijado, desprezado, esquecido lá em Lodebar. Um dia, ele foi chamado à presença do rei. Mandaram chamar porque aquele que tem autoridade ordenou sobre a vida de cada um desses que nós citamos aqui. Mas olha, Gesso, aconteceu isso comigo também. E comigo não foi diferente. Aconteceu da seguinte forma. Eu trabalhei 16 anos numa empresa e fiquei desempregada. Passei 6 anos desempregada. E quando eu menos esperei, um telefonema. Alguém ligou para o meu esposo pedindo o meu contato porque queriam me chamar de volta para aquela empresa onde eu trabalhei 16 anos. O Senhor me mandou chamar, ninguém tinha mais nem meu contato depois de 6 anos. E eu voltei ali e trabalhei mais 3 anos ali naquela empresa. O Senhor me mandou chamar. E o Deus que manda chamar é o Deus que está falando com você agora, que fala contigo agora e que diz que para Ele nada é impossível. Então aguarde o chamado. O rei conhece o teu nome e na hora exata a bênção vai chegar. Não na tua hora, mas na hora dele. O calendário dele, o relógio dele não trabalham, não funcionam de acordo com o seu pensamento. Os pensamentos de Deus são maiores e são melhores. Então, aguarde a surpresa de Jeová. Eu fiquei, confesso a vocês, eu fiquei extremamente surpresa quando eu recebi aquele telefonema me chamando de volta àquela empresa. Porque o Senhor é aquele que manda chamar. Então, aguarde no Senhor. Eu volto a dizer, Ele sabe o teu nome, o teu endereço, a tua situação e tem poder e autoridade para dar ordens a teu respeito. Que Deus te abençoe. Eu sou Cristiane Lucena. Esse é o Recadinho do Dia.

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1: Horas e 25 minutos em Natal, tudo no tempo de Deus. O tempo de Deus é perfeito, né? E com certeza dá tudo certo. Às vezes, quando a gente quer apressar alguma coisa e não dá certo, não. Tá certo? Mas no tempo de Deus, tudo é perfeito. Glória a Deus por isso. Glória a Deus por tudo. Vamos seguindo, né? Feliz com Jesus nessa tarde maravilhosa e abençoada que Ele tem nos concedido. A você que está acompanhando a gente, adorando a Deus conosco, nosso muito obrigado pelo carinho, muito obrigado por ter aceito, por ter nos escolhido, né, nessa tarde para sintonizar 92.5 FM, a Rádio Nordeste Evangélica, tá certo? Vamos ao intervalo rapidinho? É isso? A dica do dia. Então vamos lá, vamos chegando à dica do dia para você.
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1: É isso aí. Na dica do dia a gente traz uma informação sobre o desfile cívico que estará acontecendo na próxima segunda-feira, né? Dia 7 de setembro. E 10 linhas de ônibus terão alterações temporárias nos itinerários, a partir das 5 horas da manhã até o meio-dia, em razão das interdições de trânsito na região, ali próximo à Praça Cívica, né? Praça Pedro Velho, mais conhecida como Praça Cívica. As alterações ocorrem em sentidos específicos de algumas linhas, enquanto outros itinerários permanecem inalterados. As linhas N15 e N64, no sentido Praia do Meio, serão desviadas pelas ruas adjacentes. No sentido Zona Norte, os itinerários permanecem inalterados. As linhas L37, L46, L56, O33, O21, O40, O41A terão desvios nos dois sentidos. A linha N84, sentido Petrópolis, sofrerá desvios. Já no sentido Zona Norte, o itinerário permanece sem alterações. Os passageiros devem ficar atentos à sinalização e às orientações dos agentes de mobilidade durante o período da interdição. Para informações e esclarecimentos, a população pode entrar em contato com o Alô STTU no telefone 156. 156, telefone da STTU. Fica a dica para você aqui na Dica do Dia. Vamos seguindo. Feliz com Jesus, adorando a Deus na beleza da sua santidade. Vamos ao intervalo rapidinho, a gente volta.
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1: Cinco e 35, estamos chegando ao finalzinho de mais um programa Feliz com Jesus, nessa tarde de quinta-feira, agradecendo a Deus a oportunidade que ele nos concede, a você pela sintonia e participação. Muito obrigado mesmo, que Deus continue abençoando a sua vida. Amanhã a gente volta, se Deus quiser, a partir das 14h, em mais um Feliz com Jesus aqui na emissora das Boas Novas. Agradeço os trabalhos técnicos dessa tarde a cargo do Eudes Teixeira, produção musical do Evaristo Filho, a direção geral do pastor Aldo Dantas, na comunicação do amigo de todos, Gerson Câmara. A gente se vê amanhã, se Deus quiser. Paz do Senhor, minha gente.

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1: Meus amados irmãos e amigos, radiovintes da Nordeste Evangélica e da Rádio Boas Novas, quero com muito prazer saudá-los com a paz do Senhor Jesus. Estamos apresentando um momento de reflexão, a voz do pastor, meditando na palavra de Deus, que é para nós a infalível, inspirada, absoluta e inerrante palavra de Deus. Vamos ler a palavra do Senhor aqui no segundo livro de Reis, capítulo 16, a partir do versículo 10, que lemos o que está escrito. Então o rei Acais foi a Damasco a encontrar-se com Tiglat-Pileser, rei da Assíria, e vendo um altar que estava em Damasco, o rei Acais enviou ao sacerdote Urias a semelhança do altar e o modelo conforme toda a sua obra. E Urias, o sacerdote, edificou um altar conforme tudo que o rei Acais tinha ordenado de Damasco. Assim fez o sacerdote Urias antes que o rei Acais viesse de Damasco. Vindo, pois, o rei de Damasco, o rei viu o altar, e o rei se chegou ao altar e sacrificou nele, e queimou o seu holocausto e a sua oferta de manjares, e derramou a sua libação e espargiu o sangue dos seus sacrifícios pacíficos naquele altar. Porém, o altar de cobre que estava perante o Senhor tirou de diante da casa, de entre o seu altar e a casa do Senhor, pula ao lado do altar da banda do norte. E o rei Acais mandou a Urias, o sacerdote, dizendo: no grande altar queimarás o holocausto pela manhã, como também a oferta de manjares da noite, e o holocausto do rei, e a sua oferta de manjares, e o holocausto de todo o povo da terra, a sua oferta de manjares e as suas ofertas de bebida, e todo o sangue dos holocaustos e todo o sangue dos sacrifícios espargirás nele. Porém, o altar de cobre será para mim, para inquirir dele. E fez Urias, o sacerdote, conforme tudo quanto o rei Acais lhe ordenara. Meus queridos irmãos, meus amigos, essa passagem bíblica é por demais importante para cada um de nós. Nós entendemos que, primeiro, o povo de Deus, Israel, lá na base do Monte Sinai, foi construído o tabernáculo, e lá estava o altar do sacrifício, conforme o modelo que Deus havia apresentado a Moisés lá no monte. Tudo foi feito conforme o modelo que Deus havia lhe mostrado. Depois veio o Templo de Salomão, uma obra magnífica, uma das maravilhas do mundo antigo, algo extraordinário. Muitos reis, rainhas, autoridades afluíram para Jerusalém para verem aquela obra monumentosa, uma obra extraordinária. E ali estavam exatamente os levitas. Os levitas estavam ali cumprindo o seu papel conforme Deus havia separado aquela tribo para servir ao Senhor no lugar santo. Ali estava o sumo sacerdote, ali estavam os sacerdotes também, os levitas, todos servindo ao Senhor. Mas o que vamos encontrar é que, tanto no Reino do Norte quanto no Reino do Sul, nós vimos reis se levantando e não obedecendo à palavra de Deus, deixando a palavra de Deus de lado. No Reino de Judá também, o Reino do Sul, não foi diferente. Reis como Acais, ele usou de soberba, ele não quis saber da palavra de Deus, conforme Deus havia instruído na lei de Moisés. Enfim, é muito difícil quando a pessoa esquece os mandamentos do Senhor, os estatutos de Deus, aquilo que Deus tem falado na sua palavra, para se envolver com coisas deste mundo, até mesmo no âmbito da religião. Nós devemos observar o que Deus estabeleceu na sua palavra como verdade para nós. A Bíblia é a palavra de Deus, inerrante, infalível, inspirada, e não temos menor dúvida quanto a isso. E o que Deus diz na sua palavra, nós devemos receber com alegria em nosso coração. De sorte que o rei Acais, ele viu lá em Damasco um altar diferente, um altar até para os deuses pagãos. E ele copiou aquele modelo do altar, mandou para Jerusalém para que o sumo sacerdote Urias fizesse um sacrifício naquele altar, tirando até o altar que Deus havia estabelecido, que era o altar de bronze, o altar do sacrifício dos animais, das ofertas que ali traziam. E o altar de Deus foi desprezado, e este altar que veio de Damasco, do mundo pagão da Síria, foi colocado ali, e o altar de Deus foi desprezado. Eu só tenho a dizer, meus caros irmãos, que ninguém deve aceitar altar estranho, altar diferente, altar pagão na sua vida. Há, na verdade, uma diferença muito grande entre aquele que serve a Deus e aquele que não o serve. Quem serve a Deus automaticamente observa o que está na palavra do Senhor. Nem o rei Acais, nem o sumo sacerdote Urias observaram a palavra de Deus. Pelo contrário, eles se rebelaram contra a palavra de Deus. É aconselhável seguir sempre os bons exemplos daqueles homens, daquelas pessoas que temeram a Deus e andaram nos seus caminhos. Porém, estes que praticaram desobediência, se tornaram inimigos de Deus, da sua palavra, estes não servem de exemplo para nós. Devemos rejeitar. Acais não fez o que era reto, como fez, por exemplo, Davi, homem segundo o coração de Deus. Ele andou nos caminhos dos reis de Israel. Acais não quis ler a palavra de Deus, não quis dar ouvido aos profetas do Senhor. Ele quis caminhar, quis andar, quis viver a sua vida de conformidade com os seus próprios pensamentos. E eu digo para vocês que nós devemos dar ouvidos à palavra de Deus, à voz do Senhor. Não é o que eu penso, o que eu quero, como eu quero servir, como eu quero cultuar, o altar que eu mesmo construo. Não, é o que Deus instituiu, é o que Deus ordenou. A verdade está com Deus, e aí devemos obedecer, estabelecer aliança, amizade com reis pagãos. Isso não era bíblico, isso não estava no estatuto, isso não estava na Torá, isso não estava na lei do Senhor. Ele buscou a ajuda do rei da Assíria e não no Senhor. O rei Acais foi muito infeliz, porque ele devia ter buscado ao Senhor. Mas por que ele não buscou ao Senhor? Porque ele desprezou a palavra de Deus. Ele foi buscar ajuda do rei da Assíria e desprezou a palavra de Deus, desprezou o Senhor, até mesmo os sacrifícios em altares estranhos colocados na casa do Senhor, e por esta razão veio a ira de Deus. Nós também devemos ter muito cuidado, estejamos sempre atentos. Ele tomou os bens preciosos da casa de Deus e do rei, ouro, prata, e por aí foi, e não se deu bem. Por quê? Porque transgrediu o que Deus havia estabelecido na sua palavra. Nós vamos encontrar no Reino do Sul, Israel, reis, homens piedosos, homens que buscaram ao Senhor de todo o coração e foram abençoados. Os reis do Norte, todos eles foram ímpios, foram homens que não quiseram obedecer, não quiseram seguir, nem mesmo Deus levantando profetas, eles quiseram obedecer à voz profética. É muito difícil quando o homem propõe no seu coração ser rebelde, quanto mais não obedecer o que Deus diz na sua palavra. Mas louva a Deus, porque nós tivemos no Reino do Sul reis, homens que realmente se voltaram para Deus. O rei Josias é um grande exemplo. Que dizer de Davi na monarquia unida? Davi foi um homem segundo o coração de Deus, teve suas fraquezas, mas caiu, se arrependeu, se levantou e Deus o abençoou e prometeu até o trono à sua descendência. O que dizer do rei Ezequias, outro rei também, o rei Urias, um homem que buscou a Deus. Enfim, vamos encontrar muitos reis que buscaram ao Senhor. De sorte que nós precisamos entender que obedecer a Deus, obedecer a sua palavra, isso traz para nós prosperidade, bênçãos, bem-estar, tanto para nós como a família e para a sociedade de um modo geral. Hoje a igreja precisa se voltar para os princípios estabelecidos por Deus para que viva bem, avance, cresça. Cresça, que eu digo, não somente em quantidade, mas em qualidade também. A igreja cresce quando busca o Senhor, quando ora, quando lê a palavra, quando vive a palavra, quando prega a palavra. Enfim, é uma igreja que cresce porque o Espírito Santo se move nela. Mas quando trocamos aquilo que Deus prometeu, aquilo que Deus instituiu, aquilo que Deus colocou como verdade por coisas desta vida, exemplo do rei Acais, que copiou esse altar pagão, esse altar estranho, e trouxe para oferecer sacrifício, Deus não se agrada. Deus não se agrada. Altar é lugar de oferta, de sacrifício, de coisas agradáveis a Deus. É o encontro do Criador com a criatura. É o lugar da comunhão, da adoração ao Senhor. E todos nós devemos ter um altar na nossa vida hoje. Claro, não um altar de bronze, um altar de pedras, mas um altar de oração, um altar de comunhão, um altar de adoração ao Deus verdadeiro. O sacerdote Urias removeu o altar de Deus, procedeu loucamente. O altar do Senhor era conforme o seu modelo, como Deus havia dado o modelo para Moisés lá no Monte Sinai. No altar do Senhor não admitimos, no altar de Deus, na nossa vida hoje, enquanto igreja, não admitimos neste altar nenhuma contaminação com este mundo, um altar pagão, com práticas pagãs, com práticas mundanas. E hoje o que estamos vendo são espetáculos, teatros, cinemas, danças dentro das igrejas, coreografias, reteté, misticismo em larga escala, falsos profetas também. São shows que são praticados aí, ritmos profanos de música, funk, rock e coisas dessa natureza. Até desfile de modas, a sensualidade muito presente, o exibicionismo também. Meus amados irmãos, nós temos um altar, e este altar é do Senhor, deve ser um altar de adoração, de comunhão, um altar de santidade, conforme o modelo que nos foi mostrado. Devemos desprezar, jogar fora os altares deste mundo, que é tão perverso, que é tão mau, que é tão idólatra, que é tão corrupto, que não agrada a Deus. Portanto, que a nossa vida seja um altar que agrade ao Senhor, de comunhão, de santidade, de adoração, de sacrifício, de louvor e de justiça, porque só assim a bênção de Deus é sobre nós. Deus abençoe a todos em nome de Jesus, que conservemos o nosso altar em pureza e em santidade diante de Deus. Vamos orar. Bendito Deus, Pai que estás nos céus, te agradecemos por este momento, Senhor, de reflexão, a voz do pastor. Abençoe nossos irmãos, nossos amigos, Senhor, que possamos sempre escolher, Senhor, o altar conforme a tua vontade para a vida de cada um de nós, para que possamos te agradar, Senhor, em tudo aquilo que o Senhor estabeleceu na sua palavra. Que o Senhor, se agradando de nós, o Senhor nos abençoará em todas as coisas. Aceita nossa oração, nossa gratidão, em nome de Jesus. Amém. Que Deus abençoe a todos, em nome de Jesus.
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3: 17:55.
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2: 18:56.
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2: Olá, boa noite.
1: Boa noite para você que nos acompanha em todo o país.
2: Quinta-feira, 3 de setembro de 2026.
1: Vamos aos destaques do dia.
2: Saúde das mulheres tem novas regras.
1: Sancionada a lei que assegura o direito de realizar avaliação médica completa pelo menos uma vez ao ano no SUS. Márcia Fernandes.
3: O objetivo é reforçar a prevenção e ajudar a identificar doenças e outros problemas de saúde o mais cedo possível.
2: Mais segurança no Pix.
1: Contestação de golpes fica mais fácil para o usuário. Nazi Brum.
4: O sistema vai facilitar a identificação do tipo de golpe e a vítima terá um campo disponível para descrever como ocorreu a situação.
2: Está chegando o fim do prazo para escolher os livros didáticos que vão ser usados a partir do ano que vem.
1: Escolas públicas têm até 8 de setembro para definir as obras. Gabriela Noronha.
5: Os livros didáticos serão utilizados nos próximos 4 anos, por estudantes e professores do 1º ao 5º ano do ensino fundamental.
2: Hoje, na apresentação da Voz do Brasil, eu, Mariana Jungmann e Luciano Seixas.
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2: Saúde das mulheres ganha novas regras no SUS.
1: Uma lei publicada nesta quinta-feira garante o direito a uma avaliação médica completa pelo menos uma vez por ano, com exames de rotina e ações de prevenção.
3: As mulheres vão ter direito a uma avaliação médica completa pelo SUS pelo menos uma vez por ano. A medida está prevista em uma lei publicada nesta quinta-feira no Diário Oficial da União. O objetivo é reforçar a prevenção e ajudar a identificar doenças e outros problemas de saúde o mais cedo possível. A avaliação deve incluir exames de rotina e de triagem, definidos de acordo com a idade e as principais doenças que atingem em a população feminina. O atendimento também vai levar em conta fatores como condição de saúde, situação socioeconômica e local de residência. A nova lei prevê ainda campanhas para incentivar os cuidados com a saúde das mulheres. Entre as ações estão orientações sobre alimentação, atividade física, saúde mental e vacinação, além da realização de exames preventivos. As novas regras entram em vigor 180 dias depois da publicação da lei. Márcia Fernandes, para a Voz do Brasil.
2: Foi apresentada hoje a Central de Comando das UTIs Inteligentes do SUS, que monitora em tempo real os pacientes internados em 6 hospitais do Brasil.
1: Sediada na Universidade de São Paulo, a sala contará com monitoramento 24 horas e vai contribuir para o atendimento dos pacientes.
2: Para isso, as UTIs Inteligentes vão utilizar a conectividade e a inteligência artificial, como destacou o ministro da Saúde, Alexandre Padilha.
6: A inteligência artificial é uma realidade quando ela é aplicada a uma estrutura, ou seja, trazer essa incorporação tecnológica para servir os pacientes do SUS. Isso é inovação com acesso. Essa é uma tecnologia que vai ser apropriada também pelos hospitais privados, pela saúde suplementar, vai crescendo a densidade tecnológica do país.
1: A expectativa é reduzir as complicações clínicas e o tempo de internação dos pacientes, aumentar a rotatividade dos leitos e o acesso aos serviços do SUS.
2: Início das aulas desperta aquele interesse pelo material novinho que vai acompanhar o aluno durante toda a jornada daquele ano.
1: Escolas públicas de todo o país têm até a próxima terça-feira para decidir quais livros serão usados pelos próximos 4 anos.
5: Escolas públicas de todo o Brasil têm até o dia 8 de setembro para escolher os livros didáticos que serão utilizados nos próximos 4 anos por estudantes e professores do 1º ao 5º ano do ensino fundamental. O processo de seleção faz parte do Programa Nacional do Livro e do Material Didático, iniciativa executada pelo Fundo Nacional de Desenvolvimento da Educação, o FNDE, em conjunto com o Ministério da Educação. Para auxiliar as equipes juiz na decisão. Fernanda Pacobaíba, presidente do FNDE, explica que o MEC disponibiliza o Guia Digital, ferramenta que reúne informações sobre as obras aprovadas. Segundo Fernanda Pacobaíba, os livros selecionados passam por uma análise criteriosa.
7: O que o FNDE disponibiliza a partir de uma seleção, junto com o Ministério da Educação, quais foram as obras selecionadas. Então, vamos imaginar, para português, tem 4 possibilidades. E aí é o professor, junto com a rede, que vai dizer, ah, eu quero a obra do autor X, porque ela tem mais a ver com a minha peculiaridade aqui.
5: A escolha dos materiais, segundo a orientação do MEC, deve ser realizada de forma coletiva, incluindo professores, coordenadores e gestores escolares. E essa decisão tem até oficina para preparar toda a equipe na escola pública onde a Juliana Cristina Silva trabalha, em Brasília. Ela é coordenadora pedagógica e afirma que é fundamental que os livros atendam à realidade dos estudantes.
8: Professora, o que está na sala de aula mais próximo ao aluno?
5: Roberto Alves, diretor da mesma escola onde a Juliana trabalha, conta que mesmo em um cenário cada vez mais cheio de telas e aparelhos eletrônicos, o livro didático segue como um aliado essencial no processo de ensino e aprendizagem.
9: O livro físico, ele é muito importante ainda, apesar de tanta tecnologia, né? Então as crianças gostam de receber, coloca o nome, coloca o telefone, coloca a série, porque não pode perder o livro, tem que ter cuidado. O livro é um parceiro do dia a dia.
5: Após a análise das obras e a definição dos livros escolhidos, o diretor da escola ainda deve enviar o registro no sistema PNLD Gestão, com acesso pela conta gov.br. Reportagem Gabriela Noronha.
2: E professores podem ter acesso a descontos em compras e serviços. Para isso, devem participar da iniciativa #TôComProf.
1: Com mais de 40 empresas físicas e online aderiram à iniciativa de bancos e farmácias a aplicativos de alimentação e cursos de pós-graduação.
2: As empresas podem ser identificadas por meio do selo #TôComProf ou ser verificadas na página do programa no portal do MEC.
1: Para ter acesso aos benefícios, basta apresentar a Carteira Nacional Docente do Brasil.
2: O documento pode ser solicitado por professores da educação básica e superior de escolas públicas e privadas de todo o país, que estejam no exercício da profissão.
1: Confira como obter o documento com Graziela Mendonça.
10: Professores da educação básica e superior já podem solicitar a Carteira Nacional Docente do Brasil. O documento pode ser emitido por profissionais em exercício em instituições públicas ou privadas de todo o país. A solicitação é feita pela internet, no sistema oficial da Carteira Nacional Docente, com acesso pela conta gov.br. O sistema verifica os critérios de elegibilidade e os dados do vínculo com a instituição de ensino. Para solicitar o documento, é necessário ter o CPF regular e cadastro ativo no E-Social pelo empregador. Depois da conferência dos dados, o professor deve completar o cadastro, enviar uma foto e confirmar as informações para a emissão da versão digital. O documento tem validade de 10 anos e possui QR Code para verificação. Ele também permite acesso a benefícios previstos para professores, como descontos em hotéis, estabelecimentos credenciados e eventos culturais, além de condições específicas em produtos e serviços. Para saber mais e solicitar a Carteira Nacional Docente, acesse maisprofessores.mec.gov.br. Graziela Mendonça, para a Voz do Brasil.
2: E por falar em pesquisa, você que é professor da educação básica, uma oportunidade de formação profissional e acadêmica.
1: O Ministério da Educação e a Coordenação de Aperfeiçoamento de Pessoal de Nível Superior, a CAPES, divulgaram mais de 8 mil vagas em cursos de pós-graduação para docentes da rede pública de ensino.
2: As oportunidades contemplam mestrado e doutorado acadêmico em áreas como matemática, letras, biologia, história e demais áreas do currículo escolar.
1: Também serão oferecidas mais de 1000 vagas para mestrados profissionais nas áreas de educação inclusiva e educação tecnológica.
2: Os interessados podem se inscrever pelo portal Formação Mais Professores no endereço gov.br/mec.
1: Uma mistura improvável que promete construir casas mais frescas e sustentáveis.
2: Cientistas da Universidade Federal de Lavras, em Minas Gerais, desenvolveram um bloco de concreto usando fibra de coco e restos de mineração.
1: O novo material reduz a transferência de calor e pode criar ambientes mais confortáveis.
2: Os detalhes dessa novidade você confere agora no quadro Ciência em Prática.
11: Ciência na Prática. Uma forma sustentável para um velho conhecido da construção civil. Um bloco de concreto mais resistente, feito com fibra de coco e resíduos de mineração da rocha quartzito.
12: Sou Isabelle Cristine de Carvalho Terra, sou engenheira civil e doutora em engenharia de biomateriais da Universidade Federal de Lavras. A pesquisa, ela teve como objetivo avaliar a possibilidade de produzir blocos de concreto para alvenaria incorporando dois tipos de resíduos. Resíduo de quartzito, que é proveniente da mineração, e fibras de coco, provenientes de resíduos agroindustriais.
11: Dois ingredientes inusitados e uma receita que promete conforto para os lares brasileiros. Os blocos de concreto prometem amenizar o calorão dos materiais tradicionais.
12: Os blocos convencionais de concreto, eles podem apresentar elevada transferência de calor. Então, a pesquisa mostrou que a utilização das fibras de coco reduz a condutividade térmica dos blocos. Então, na prática, isso pode contribuir para menor transferência de calor, ambientes internos mais confortáveis, menor necessidade de climatização artificial, possibilidade de redução do consumo de energia. A contribuição ambiental da pesquisa, ela é bastante significativa, porque ela transforma dois materiais que seriam considerados resíduos em matérias-primas para a construção civil. A incorporação desse material em blocos de concreto oferece uma alternativa de destinação tecnicamente viável. Isso representa uma lógica de economia circular.
11: Acompanhe a pesquisa na página da Universidade Federal de Lavras. E esse foi o Ciência na Prática, com produção de Warby Calil e edição de Edinaldo Júnior. E nosso encontro com o Saber Científico volta na próxima semana. Até lá.
1: O Pix tem novas regras para que os usuários tenham mais clareza para contestar uma operação identificada como fraude ou golpe.
2: As mudanças deverão ser efetuadas pelos bancos, dando mais liberdade para que o usuário encaminhe documentos e informações.
13: Disponível desde 1º de outubro de 2025 nos aplicativos das instituições que oferecem um Pix, a funcionalidade de contestação por meio do Mecanismo Especial de Devolução, MED, passa a contar com uma jornada mais orientativa. O sistema vai facilitar a identificação do tipo de golpe e a vítima ter...

0: função PIX automático deverá trazer em destaque a identificação do recebedor. As novas regras entram em vigor em 1º de março de 2027. O prazo é para que as instituições façam as alterações em seus aplicativos. Nazi Brum, para a Voz do Brasil.
1: Rico em proteína e nutrientes, como por exemplo ômega 3, uma gordura boa que faz bem para o cérebro e para o coração.
2: Pode ser feito assado, cozido, grelhado, ensopado.
1: Estamos falando de peixes e frutos do mar.
2: E já começou a semana do pescado, que estimula o consumo dessa carne tão saudável.
3: Incentivar o consumo de pescado no Brasil. Esse é o objetivo da Semana do Pescado, que este ano é realizada entre 1º e 15 de setembro. Criada em 2003 pelo Ministério da Pesca e Aquicultura, a iniciativa também tem o objetivo de valorizar o empreendedorismo pesqueiro. A campanha propõe que as pessoas criem o hábito de incluir o consumo do pescado ao menos uma vez por semana.

0: O peixe foi o meio de sobrevivência do seu Francisco dos Santos Bezerra, que desde os 9 anos de idade já acompanhava o pai, que era pescador. Hoje, aos 65 anos, está aposentado da profissão.
1: Saía assim 2:30 da manhã e quando era 1 hora da tarde já estava chegando de volta. Minha família toda eu criei a custa de pescaria.
0: E foi justamente o pescado que fez a merendeira Marli Pereira de Souza ganhar até prêmio. Só de saber os ingredientes já dá a vontade de experimentar essa receita, que leva o nome de peixe joia rara.
2: Leite de coco, extrato de tomate, vem a batata inglesa, vem o queijo mussarela, que dá todo o diferencial, né? Todo o sabor do peixe. Nós colocamos o tomate, a cebola, o pimentão, a manteiga para dar aquela refogada, aquela apurada, e é onde vai dando sabor.
0: E esse prato é um dos preferidos de Ana Júlia Ramos da Silva, de 9 anos.
3: Gosto muito do peixe porque o peixe é macio e também do queijo e da batata.
0: A diretora escolar Maria Ângela Rolim de Oliveira garante que os alunos aprovam essa refeição.
4: Na escola, a gente usa muitas estratégias para a criança aceitar bem o peixe. Então, aqui na escola, eles amam o peixe assado. Eles amam esse peixe, né, que a nossa merendeira faz com batata, com queijo mussarela. Então, assim, tem uma boa aceitação.
0: O pescado chega até as escolas públicas de diferentes regiões do país por meio do PNAE, o Programa Nacional de Alimentação Escolar. Uma pesquisa nacional realizada pelo FNDE em parceria com o Ministério da Educação e o Ministério da Pesca e Aquicultura aponta o potencial de ampliação do pescado na merenda escolar. O levantamento revela que a inclusão do pescado nas escolas ainda possui espaço para crescimento. O ministro da Pesca e Aquicultura, Édipo Araújo, ressalta que a cadeia produtiva nacional está muito organizada e preparada para atender a demanda.
5: São pescadores, pescadoras, armadores, aquicultores, feiras e empresas que envolvem essa cadeia. O pescado brasileiro, ele precisa estar no centro da mesa da população brasileira.
0: E quem ficou com vontade de comer peixe pode conferir receitas, espécies de peixes, além de dicas sobre como escolher o pescado, saber se ele está fresco e bem armazenado no site comapescado.com.br. Reportagem Luciana Colares de Holanda.
6: Uma plataforma abre possibilidades para que pessoas com deficiência pratiquem atividades esportivas.
7: Mas quem pode participar? No Paradesporto, atletas com diferentes tipos de deficiência podem competir.
6: Para promover disputas justas e significativas, existe um sistema de classificação que determina quem é elegível para competir e agrupa os atletas em classes esportivas, considerando o impacto da deficiência nas atividades fundamentais de cada modalidade.
8: Atleta paralímpica de tênis de mesa, Carla Maia, conta como o esporte transformou sua vida.
9: Trouxe propósito, me trouxe desafio, me trouxe saúde, oportunidade até como repórter depois. Por isso eu indico para todo mundo.
8: E para quem deseja começar a praticar uma modalidade.

0: modalidade paralímpica, como Carla Maia, o Comitê Paralímpico Brasileiro oferece uma plataforma que reúne orientações sobre como dar os primeiros passos e permite localizar clubes e associações que desenvolvem atividades esportivas adaptadas. A página Quero Ser Atleta Paralímpico está disponível no site cpb.org.br. Ela apresenta informações para quem pretende iniciar no esporte, seja por lazer e inclusão, ou seja, com o objetivo de seguir uma trajetória no alto rendimento. A ferramenta também facilita a busca por instituições que atuam no esporte paralímpico. Segundo o Comitê Paralímpico, existem atualmente mais de 1000 associações dedicadas ao desporto para pessoas com deficiência em todas as regiões do Brasil. O secretário nacional de Paradesporto do Ministério de Esporte, Fábio Araújo, explica qual é o primeiro passo para encontrar a modalidade adequada.
1: Então, procure uma entidade que ofereça um esporte inclusivo, acessível e seguro, porque quando você insere o esporte na sua vida, você não está falando só de competição, você está falando de empoderamento, que ela vai buscar uma educação melhor, uma vida social, ela vai buscar seus direitos, ela vai buscar emprego melhor. Então o esporte é a porta de entrada para muitas outras coisas dentro da vida da pessoa com deficiência.
0: E o tipo de deficiência e como ela impacta a execução das atividades não impede a prática de qualquer modalidade. No paradesporto, os atletas passam por uma classificação. O objetivo é minimizar o impacto da deficiência sobre o resultado da competição. O processo é realizado por classificadores certificados que levam em consideração quanto a deficiência afeta a execução das tarefas e atividades fundamentais de determinado esporte. Assim, os atletas podem competir de forma justa em cada modalidade. Reportagem Cleide Lopes.
2: Dia 7 de setembro, próxima segunda-feira, celebramos a independência do Brasil. Mas para chegar a essa conquista, a história começou bem antes de 1822.
3: Foi resultado de um processo que não ocorreu apenas às margens do Ipiranga, mas que envolveu guerras na Europa e Brasil.
2: E não só com personagens dos livros, mas brasileiros anônimos em diversas regiões do país.
3: Vamos conhecer um pouco mais sobre essa história na reportagem de Graziele Bezerra.
4: No início do século XIX, a Europa estava em guerra. O imperador francês Napoleão Bonaparte decretou o impedimento do comércio dos países europeus com a Inglaterra. Diante da recusa de Portugal em aderir e a ameaça de uma invasão francesa, o príncipe regente Dom João decidiu transferir a corte portuguesa para o Rio de Janeiro. Foi então que o Brasil deixou de ser colônia e passou a integrar o Reino Unido de Portugal. Anos depois, com a queda de Napoleão na Europa, as cortes portuguesas passaram a exigir o retorno da família real. Dom João retornou a Portugal, mas deixou aqui seu filho, Dom Pedro I, que protagonizou o chamado Dia do Fico. Em 9 de janeiro de 1822, conforme relembra o escritor e jornalista Laurentino Gomes.
5: Dom Pedro, pressionado pelas cortes constituintes que queriam que ele voltasse a Portugal, ele decide, não, se é para o bem da nação e felicidade geral de todos, eu fico. Ou seja, é um rompimento entre o herdeiro da coroa portuguesa e a monarquia que estava em Lisboa. E a partir daí, diria assim, que o processo se torna irreversível, né?
4: No dia 7 de setembro, nas proximidades do rio Ipiranga, Dom Pedro recebeu cartas com notícias e decisões das cortes portuguesas. E foi ali que ocorreu o episódio que entrou para a história como o Grito da Independência. Como detalha o historiador e diretor do Museu do Ipiranga, Paulo Garcês Marins.
6: Aqui foi declarada a independência, porém, essa independência foi pactuada no Rio de Janeiro, naquilo que viria a se tornar a Corte Imperial. Com as elites do país fazendo um movimento bastante conservador nesse processo de independência.
4: Outros personagens tiveram participação direta no processo de independência, como o ministro José Bonifácio e a princesa Leopoldina, esposa de Dom Pedro. Sem eles, provavelmente Dom Pedro não teria conseguido aguentar a pressão entre a corte de Lisboa e os interesses brasileiros, segundo o jornalista e escritor Laurentino Gomes. Mas ele lembra também de outros brasileiros que protagonizaram a independência.
5: Os brasileiros de 1821 e 1822 sonharam grande. Brasileiros ricos, imperiais, mas também brasileiros pobres, brasileiros escravizados, brasileiros simples, anônimos. Sonharam que o Brasil poderia se manter como um país unido, que não se dividisse, um país que se tornasse independente de Portugal e tivesse grandes ambições. Esse Brasil aconteceu. Nós temos o Brasil hoje graças aos sonhos daquela época.
4: Consolidar a independência, ocorreram confrontos em diferentes regiões do país. Houve combates e mortes no Ceará, no Piauí, no Pará e, sobretudo, na Bahia, onde foram desencadeadas as batalhas de Pirajá e de Itaparica. Com colaboração de Malu Prado, reportagem Graziele Bezerra.
2: Na lista de espera do ProUni e foi chamado, tem até o dia 14 de setembro para comprovar as informações apresentadas na inscrição.
3: A documentação deve ser entregue à instituição de ensino indicada pelo candidato.
2: Cada faculdade ou universidade define o formato de recebimento dos documentos exigidos, que pode ser presencial ou online.
3: Quem não apresentar os dados no prazo, perde a vaga.
2: O programa Universidade para Todos usa a nota do Enem para conceder bolsas em instituições particulares de ensino.
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2: Fique agora com as notícias do Poder Judiciário e do Congresso Nacional. Boa noite.
3: Boa noite para você. Até amanhã.
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9: Jornada Ítalo Hispano-Brasileira de Direito Público foi encerrada no Supremo Tribunal Federal com debate sobre integridade do processo democrático eleitoral.
10: Para STJ, comprador de celular defeituoso, não está dispensado automaticamente de aguardar prazo legal para conserto.
9: Bancário chamado de devagarinho, obtém aumento de indenização na justiça.
10: Boa noite, eu sou o Arthur Filho.
9: E eu sou Walter Lima.
10: A 17ª Jornada Ítalo Hispano-Brasileira de Direito Público foi encerrada nesta quinta-feira no Supremo Tribunal Federal com debates sobre integridade do processo democrático eleitoral e o papel da justiça constitucional.
9: O encontro, iniciado ontem, reuniu magistrados, professores e pesquisadores do Brasil, da Itália e da Espanha. Marta Ferreira.
11: A jornada teve como tema resistência democrática e justiça constitucional. Na terceira e última sessão do evento, os debates abordaram a atuação da justiça constitucional para garantir a regularidade das eleições. O diretor do Centro de Estudos Constitucionais do STF, Fernando Facuri Scaff, apresentou o panorama dos acontecimentos posteriores às eleições presidenciais de 2022 e exibiu vídeo institucional sobre os ataques às sedes dos três poderes em 8 de janeiro de 2023. Ele citou as investigações, os processos e os julgamentos decorrentes dos ataques. Segundo Scaff, o cenário político brasileiro continua marcado por disputas intensas e críticas ao Supremo e ao sistema de justiça.
10: STJ entende que comprador de celular defeituoso não está dispensado automaticamente de aguardar prazo legal para o conserto.
9: O prazo definido em lei é de até 30 dias para o fornecedor resolver o problema. Fátima Uchoa.
12: A Defensoria Pública do Rio de Janeiro ajuizou ação civil pública contra as operadoras Claro, Oi, TIM e Vivo, alegando que o celular é produto essencial e por isso seria abusiva a prática dos fornecedores de não disponibilizar o direito imediato à troca, à devolução do valor pago ou ao abatimento do preço. Mas o Tribunal de Justiça Estadual discordou. No voto condutor do julgamento pelo STJ, o ministro Ricardo Villas Boas Cueva observou que, em regra, só após os 30 dias é que a lei garante ao consumidor uma dessas três opções. E embora o celular seja importante na vida cotidiana, cabe ao juiz analisar cada caso se o aparelho é essencial para a pessoa, a ponto de serem dispensados os 30 dias.
13: Um bancário que era alvo frequente de apelidos e brincadeiras ofensivas por causa de uma doença relacionada ao trabalho vai receber uma indenização maior por danos morais.
14: A decisão é da terceira turma do Tribunal Superior do Trabalho, Samanta Flor.
15: O bancário foi diagnosticado com LER-DORT, doença que afetava os movimentos e dificultava que ele realizasse algumas tarefas. O trabalhador passou a ser alvo frequente de comentários e brincadeiras ofensivas entre os colegas. Para a terceira turma do TST, além da repetição das ofensas, houve omissão da empresa em impedir a situação. Por isso, a corte elevou a indenização por danos morais de 10 mil para 20 mil reais.
13: Tribunal Superior Eleitoral celebra Pacto Nacional pela Paz e Tolerância nas eleições 2026.
14: Acordo busca promover diálogo, segurança, pluralismo e fortalecimento da democracia no pleito de outubro. Fábio Ruas.
16: O pacto foi firmado nesta quinta-feira com instituições da sociedade civil e organizações religiosas. O objetivo é fortalecer a democracia, promover a convivência pacífica e contribuir para a realização de eleições livres, seguras e legítimas. Na abertura do evento, o presidente do TSE, ministro Cássio Nunes Marques, disse que o tribunal dá um passo que transcende o calendário eleitoral por um propósito comum de fortalecer a democracia brasileira e reafirmar um de seus pilares constitucionais, o pluralismo político. Ele disse também que é necessário construirmos um ambiente em que ninguém tenha medo de votar, de manifestar opinião, de participar da vida pública ou de defender as próprias convicções.
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13: A você uma boa noite.
14: E até amanhã.
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1: Eu sou Paula Groba.
2: E eu sou Humberto Pinheiro.
1: E estes são os destaques de hoje do Jornal do Senado, que começa agora.
2: Aprovada MP da taxa das blusinhas, que zera imposto sobre compras internacionais de até $50.
1: Congresso aprova medida para acelerar fila de benefícios do INSS.
2: Senado aprova a criação de Universidade Federal da Fronteira Norte.
1: Boa noite.
2: Boa noite.
1: O Senado confirmou o fim da taxa das blusinhas, que é um imposto nas compras internacionais de até $50.
2: A medida ainda determina a realização de avaliações periódicas sobre os impactos da desoneração fiscal. E mais, o texto ainda prevê isenção de impostos para medicamentos de doenças raras que não tenham similar no Brasil. Repórter Márcio Maturana.
3: Agora é definitivo. Compras internacionais de até $50, cerca de R$250, não pagam mais o imposto de importação, que era de 20%. A senadora Leila Barros, do PDT do Distrito Federal, foi a relatora na comissão mista da medida provisória.
4: Enquanto o viajante que se desloca ao exterior já goza de isenções de tributos federais sob a bagagem no valor de $1,000, a família de baixa renda que não viaja não dispõe desse mesmo canal desonerado. A única forma de disposição desse extrato social para adquirir produtos importados de pequeno valor é pela remessa internacional.
3: Nas compras de até $3,000, as alíquotas da importação serão reduzidas de 60% para 30%. Uma das mudanças é a isenção de impostos para medicamentos de doenças raras que não tenham similar no Brasil. Outras são a adoção de medidas para a venda de produtos ilegais e a realização de avaliações periódicas sobre os impactos da desoneração. O primeiro em 3 meses e os seguintes em intervalos de no máximo 6 meses, como explicou Leila Barros.
5: A gente atendeu em parte a maior preocupação do setor, que é a avaliação, dando essa autonomia ao Ministério da Fazenda, a avaliação de 6 meses e também passar pelo Executivo a avaliação do Congresso Nacional anualmente.
3: O imposto sobre importações de até $50 ganhou o apelido de taxa das blusinhas, mas existia para qualquer tipo de produto, como eletrônicos ou cosméticos, em compras internacionais que ficaram populares em sites e aplicativos de celular. Já a cobrança do ICMS continua igual para compras de qualquer valor, porque a alíquota desse imposto é definida pelos estados.
1: E o Senado enviou para a sanção presidencial a prorrogação até 2030 de incentivos fiscais a programas de atenção à saúde oncológica e de pessoas com deficiência.
2: Com a medida, empresas poderão continuar direcionando parte de seus impostos para financiar projetos de entidades sem fins lucrativos que atuam na prevenção, no diagnóstico e no tratamento. Repórter Pedro Pincer.
6: O projeto altera o funcionamento do Programa Nacional de Apoio à Atenção Oncológica e do Programa Nacional de Apoio à Atenção da Saúde da Pessoa com Deficiência. O texto prorroga até o ano calendário de 2031 a possibilidade de dedução do imposto de renda para doações destinadas aos dois programas. Com a medida, empresas poderão continuar direcionando parte dos seus impostos para financiar projetos de entidades sem fins lucrativos que atuam na prevenção, diagnóstico e tratamento de doenças oncológicas, bem como em serviços de reabilitação e tecnologias assistivas. A relatora, senadora Mara Gabrilli, do PSD de São Paulo, ressaltou que a aprovação não vai significar aumento de despesas.
7: Não há no texto ampliação de percentuais de dedução, criação de novos benefícios ou majoração de despesa orçamentária direta. Os limites e condições para usufruto do benefício permanecem inalterados, de modo que a renovação do incentivo não implica aumento de renúncia fiscal em termos percentuais, mas apenas a manutenção do regime vigente por mais um ciclo.
6: O texto também atualiza a legislação para incluir o termo correto transtorno do espectro autista e adequa as referências às normas de certificação de entidades beneficentes.
1: A fila de benefícios do INSS é um dos principais desafios da Previdência. Para reduzir a espera de quem precisa de uma resposta sobre aposentadorias, auxílios e outros benefícios, o Congresso aprovou uma medida provisória que amplia a força-tarefa do INSS e da Perícia Médica Federal.
2: A medida reforça as equipes do órgão e da Perícia Médica Federal com o objetivo de acelerar a análise dos pedidos que estão há mais de 30 dias na fila. Repórter Rodrigo Rezende.
8: O Congresso aprovou a medida provisória que ampliou a força-tarefa do INSS e da Perícia Médica Federal com o objetivo de diminuir a fila de cidadãos que aguardam benefícios previdenciários. A ideia da MP é dar celeridade à análise dos pedidos, principalmente para aqueles que estão aguardando há mais de 30 dias na fila. A relatora, senadora Zenaide Maia, do PSD do Rio Grande do Norte, destaca que desde a edição da MP, os resultados já são significativos.
9: Os resultados alcançados em 2026 evidenciam a efetividade do programa. Entre janeiro e junho, o número de processos pendentes de análise ou de perícia médica inicial caiu de 2,7 milhões para 1,7 milhão. A redução foi ainda mais expressiva nos processos com tempo de espera superior a 45 dias, que passaram de 1,7 milhão para apenas 557 mil.
8: Como não houve modificação por deputados e senadores no conteúdo da MP enviada pelo Poder Executivo, o texto será agora promulgado pelo Congresso.
1: Atos de crueldade contra animais poderão estar entre as hipóteses que autorizam a aplicação de medidas socioeducativas de internação para crianças e adolescentes.
2: Projeto com essa determinação teve a votação concluída na Comissão de Constituição e Justiça e deve seguir diretamente para análise da Câmara dos Deputados. Repórter Bruno Lourenço.
10: O projeto de lei inclui ações contra animais praticadas com crueldade extrema ou com potencial concreto de causar lesão grave ou morte como nova hipótese de internação para menores de idade. A proposta também aumenta penas para maus tratos contra animais em geral. A relatora, senadora Leila Barros, do PDT do Distrito Federal, defendeu maior cuidado com os animais.
4: A vedação à crueldade, ela constitui fundamento central do direito animal brasileiro e confere proteção aos animais individualmente com

0: considerados. Essa proteção constitucional também se relaciona à dignidade da pessoa humana na medida em que a submissão de animais à crueldade degrada os próprios valores éticos que devem orientar as ações humanas e a atuação estatal.
1: O texto ainda aumenta a punição em casos que envolvam tortura, abuso sexual ou transmissão das agressões pela internet.
2: E avançou no Senado a criação de um serviço de telefone nacional gratuito para encaminhar denúncias de maus tratos a animais. A proposta assegura o direito ao anonimato dos denunciantes.
3: O projeto define como maus tratos atos de crueldade, abandono, agressão, mutilação, falta de alimentação e cuidados, além de trabalho excessivo ou inadequado. O abandono também é considerado maus tratos. A matéria seguiu para análise do plenário em regime de urgência.
2: O Senado aprovou o projeto do Executivo que cria a Universidade Federal da Fronteira Norte.
3: A nova instituição herdará a estrutura, os estudantes, servidores e professores atualmente vinculados ao campus Oiapoque da Universidade Federal do Amapá. Repórter Alexandre Campos.
4: A população do extremo norte do Amapá, que vive no município do Oiapoque e imediações, contará com uma nova instituição de ensino superior. Isso porque o Senado aprovou nesta quinta-feira o projeto do Executivo que cria a Universidade Federal da Fronteira Norte a partir do desmembramento da Universidade Federal do Amapá. Em julho, um projeto semelhante havia sido analisado pelos senadores. No entanto, a proposta foi vetada pelo governo por ter sido apresentada por parlamentar e não pelo Poder Executivo, como manda a Constituição. Representante do Amapá, o presidente do Senado, Davi Alcolumbre, destacou a importância estratégica da Universidade Federal da Fronteira Norte.
5: É fundamental termos a condição de formarmos capacidade intelectual na academia, na universidade, no conhecimento, nessa nova perspectiva das riquezas da exploração do petróleo e das riquezas que o petróleo pode proporcionar para o Brasil e vai proporcionar para a Amazônia, de conhecimento, de inteligência, e a universidade, só ela é capaz de gerar todas essas perspectivas.
4: Além da oferta de vagas em cursos de graduação e pós-graduação, a nova instituição também atuará em pesquisa e extensão e buscará promover o desenvolvimento regional. O projeto segue para a sanção presidencial.
3: Com edição de Paula Groba e trabalhos técnicos de Eliseu Caires, o Jornal do Senado fica por aqui. Acompanhe agora as notícias da Câmara dos Deputados. Boa noite.
2: Boa noite e até amanhã.
6: 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Plenário da Câmara zera imposto sobre importações de até $50.
7: Câmara confirma Brasil em acordos de proteção à mulher no trabalho.
6: Deputados aprovam Plano Nacional de Cultura para a próxima década.
8: Boa noite. A Câmara aprovou o Plano Nacional de Cultura para os próximos 10 anos. O repórter Antônio Vital tem os detalhes da proposta.
9: A Câmara dos Deputados aprovou o projeto do governo que institui o Plano Nacional de Cultura para os próximos 10 anos. A proposta estabelece princípios, diretrizes, eixos estratégicos e mecanismos de gestão para orientar as políticas culturais do país. Entre os princípios das políticas públicas voltadas para o setor estão o respeito à diversidade cultural, a valorização dos trabalhadores e a garantia de direitos, como o acesso universal à cultura, a liberdade de expressão e a preservação do patrimônio imaterial. Entre os eixos estratégicos estão o financiamento descentralizado, a redução das desigualdades regionais no acesso aos recursos, a presença das artes e da cultura nos currículos escolares e a proteção de culturas tradicionais, indígenas e de matriz africana. Outro eixo é a proteção de direitos autorais no ambiente digital, principalmente em função do uso de ferramentas de inteligência artificial. Cada eixo apresenta objetivos que servirão de base para a elaboração de metas específicas, ainda a ser definidas. O texto também prevê mecanismos de monitoramento do alcance dessas metas, tanto pelo governo federal quanto por estados e municípios. A proposta foi enviada pelo governo ao Congresso no ano passado, a partir de debates da 4ª Conferência Nacional de Cultura e consultas abertas ao público pela plataforma Brasil Participativo, com mais de 85 mil acessos. O relator da proposta, deputado Pedro Czai, do PT de Santa Catarina, acrescentou outros pontos ao projeto, como a prorrogação até 2028 do prazo para que estados e municípios façam a adesão ao Sistema Nacional de Cultura ou criem seus próprios fundos de cultura como condição para receberem recursos da Política Nacional Aldir Blanc de Fomento à Cultura. Esse prazo hoje termina no ano que vem. Pedro Czaj disse que os objetivos, diretrizes e eixos estratégicos do Plano Nacional de Cultura contam com fontes de recursos e incentivos fiscais já existentes, mas ele anunciou que o governo vai elaborar um projeto para aumentar as fontes de financiamento para o setor.
10: As ações estratégicas e os indicadores serão democraticamente construídos com estados e municípios do Brasil. Isso para deixar claro, diferente do Plano Nacional de Educação, nós fizemos metas, definimos financiamento, definimos PIB, etc. Neste ponto, em relação ao financiamento, nós vamos apresentar um outro projeto para discutir novas formas de financiamento da cultura brasileira.
9: O projeto cria um colegiado para gerir o Plano Nacional de Cultura, com representantes do Ministério da Cultura, do Conselho Nacional de Política Cultural e dos órgãos gestores dos estados e municípios. A aprovação do Plano Nacional de Cultura para os próximos 10 anos foi acompanhada no plenário pela ministra da Cultura, Margarete Menezes, e foi comemorada pela bancada do governo. A deputada Jandira Fegali, do PCdoB do Rio de Janeiro, destacou a importância da cultura para o país.
11: Cultura é economia, é trabalho, é disputa, é compreender o Brasil profundo, é entender o que ele é capaz, de que forma a gente faz a integração civilizatória de toda a sociedade na sua diversidade. Não há nenhuma luta de resistência e luta por independência que a cultura não tenha sido um fator fundamental. E no momento que tenta nos recolonizar, aprovar esse plano é um instrumento de resistência.
9: O projeto que institui o Plano Nacional de Cultura para os próximos 10 anos foi enviado para análise do Senado. Da Rádio Câmara de Brasília, Antônio Vital.
6: Saúde.
12: Rosiana Sarney, do MDB do Maranhão, quer obrigar o SUS a encaminhar pacientes com câncer para hospitais privados quando os prazos legais para diagnóstico ou início do tratamento não forem cumpridos. A medida também prevê encaminhamento preventivo quando o atendimento público estiver prestes a estourar o prazo.
13: Rosiana Sarney afirma que a proposta dá efetividade aos prazos já previstos para o atendimento oncológico. Pelo texto, o paciente deverá ser comunicado do encaminhamento, terá transporte garantido quando necessário e continuará acompanhado pela rede pública durante todo o tratamento.
6: Previdência.
12: Beto Preto, do PSD do Paraná, propõe que a remuneração de adolescentes e jovens contratados como aprendizes deixe de entrar no cálculo da renda familiar do Bolsa Família. A medida valeria durante a vigência do contrato de aprendizagem e preservaria os demais critérios do programa.
13: Beto Preto explica que a proposta evita que famílias percam o benefício quando um jovem consegue o primeiro emprego como aprendiz. O deputado afirma ainda que a mudança incentiva a qualificação profissional e reduz a evasão escolar.
6: Trabalho.
12: A Câmara aprovou a adesão do Brasil a 2 tratados internacionais sobre trabalho que protegem as mulheres. O repórter Marcelo Lascher traz os detalhes.
14: A Câmara dos Deputados aprovou a adesão do Brasil a 2 tratados internacionais sobre direitos dos trabalhadores e, em especial, as mulheres. Um dos textos aprova a adesão do Brasil à Convenção da Organização Internacional do Trabalho, a OIT, com medidas contra violência e assédio no trabalho. A Convenção 190 da OIT é o primeiro tratado internacional a reconhecer o direito de todas as pessoas a um mundo de trabalho livre de violência e assédio. Os países que ratificarem o texto ficam obrigados a adotar medidas para proibir violência e assédio contra trabalhadores e garantir reparação às vítimas e sanções aos autores. A Convenção considera violência e assédio baseados no gênero como práticas inaceitáveis e inclui o assédio sexual como violência praticada contra as pessoas em razão de seu sexo e gênero. Outro trecho estabelece que as medidas previstas na Convenção se aplicam à violência e assédio que ocorrem no trabalho, inclusive durante os deslocamentos do empregado. A adesão do Brasil ao tratado recebeu parecer favorável da relatora, deputada Benedita da Silva, do PT do Rio de Janeiro, mas foi criticada pelo deputado Kim Kataguiri, do Missão de São Paulo. Segundo ele, os termos que designam o assédio no ambiente de trabalho são vagos e podem encarecer os encargos trabalhistas.
15: Gente, não é à toa que só 30% dos países que integram a OIT concordaram com esse tratado. Nós, mais uma vez, Brasil, América Latina, África, estamos sendo feitos de tonto pela Europa, que vão lá, usam seus 3 votos, cada país lá na OIT, e empurram legislação trabalhista para nós. A gente fica com a legislação mais cara, a gente fica com a legislação mais burocrática.
14: O plenário também aprovou a adesão do Brasil a outra convenção da OIT. Esta voltada para promover a igualdade de oportunidade de tratamento para trabalhadores, homens e mulheres, com responsabilidades familiares. Segundo a convenção, as responsabilidades familiares não podem ser usadas como uma razão para demissão. Os trabalhadores devem ter direito à livre escolha de um emprego, levando em conta suas necessidades com responsabilidades familiares. A deputada Benedita da Silva também ofereceu parecer favorável à adesão do Brasil a esse tratado.
16: A ratificação da convenção reforça demais as respostas às interrupções de trajetória laboral impostas pelas responsabilidades de cuidado, que reduzem a densidade contributiva das trabalhadoras e comprometem sua cobertura previdenciária na velhice.
14: As propostas que ratificam a adesão do Brasil às 2 convenções da Organização Internacional do Trabalho sobre assédio e cuidado seguiram para análise do Senado. Da Rádio Câmara de Brasília, com informações de Antônio Vital, Marcelo Larcher.
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6: Segurança Pública.
18: Silvia Cristina, do PP de Rondônia, defende a aprovação da proposta de emenda à Constituição que reduz a maioridade penal de 18 para 16 anos. A deputada argumenta que a medida pode ajudar a reduzir a violência e responsabilizar jovens envolvidos em crimes graves.
19: Silvia Cristina cita a experiência pessoal com a violência ao lembrar o assassinato do pai e diz que criminosos adultos usam adolescentes para cometer delitos. Para ela, é preciso endurecer as punições para quem participa da destruição de famílias por meio da criminalidade.
20: Se diminuir a maioridade, até porque rapaz e meninas, aos 16 anos, eles já votam, já casam, já sabem muito bem, já têm noção do que estão fazendo, a gente diminui essa violência que assola o Brasil. Então, é um fato que causa muita discussão, mas para quem sabe, já sofreu na pele o efeito da violência, não pode deixar de ser favorável a algo que a gente sabe que tem que ser mais rigorosa, nós temos que ser mais rigorosos nas penalidades de quem sabe que está destruindo família.
18: Sargento Faur, do PL do Paraná, apoia a redução da maioridade penal para casos de crimes graves. O parlamentar lembra sua experiência na Polícia Militar para defender punições mais severas a infrações hediondas e de envolvimento com o crime organizado.
21: Muitas vezes fala-se que queremos prender crianças. É mentira. Nós queremos prender menores bandidos. Menores cometem crimes graves transportando drogas químicas, estuprando e matando crianças, matando pessoas para roubar. Precisam ser punidos severamente de acordo com a gravidade dos seus crimes. Comissão especial instalada, já começamos os trabalhos e tive contato com o relator e ele deu a entender que vai fazer uma consulta pública, um plebiscito para que o povo decida finalmente se quer ou não a redução da maioridade penal no Brasil.
19: Na opinião de Sargento Faur, a revisão da legislação penal responde a uma demanda expressiva da sociedade por mais segurança. O deputado garante que a maioria dos integrantes da comissão especial é favorável à proposta.
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6: Justiça.
18: Cássio Favacho, do MDB do Amapá, é autor de proposta que consegue gratuidade da justiça a pessoas que recorram ao judiciário para obter atendimento de saúde do poder público ou de planos privados. Pela matéria, o benefício poderá ser concedido antes da análise da situação financeira do paciente.
19: A gratuidade abrange ações sobre medicamentos, tratamentos, cirurgias, internações e outros recursos relacionados à saúde. A Cássio Favacho avalia que a medida facilita o acesso à justiça em situações nas quais os gastos médicos podem comprometer a renda do paciente.
6: Política.
18: Vinícius Gurgel, do PL do Amapá, apoia projeto que impede condomínios e proprietários de proibir o funcionamento de sedes partidárias em imóveis comerciais. De acordo com a proposta, a regra vale desde que sejam respeitadas normas de segurança, acessibilidade e vizinhança.
19: Vinícius Gurgel considera que a medida protege a liberdade de organização dos partidos políticos. O texto torna nulas cláusulas que imponham esse tipo de restrição e prevê que o prejudicado solicite a reparação por eventuais danos. A matéria está no Senado após a aprovação da Câmara.
6: Desenvolvimento Regional.
18: Otineu Cortes, do PL do Rio de Janeiro, defende um regime especial para acelerar obras de reconstrução em cidades atingidas por eventos climáticos extremos. Ele explica que a proposta simplifica licitações, reduz prazos administrativos e prioriza a recuperação da infraestrutura.
19: Na visão de Otineu Cortes, é preciso agilizar as ações de reconstrução e prevenção em estados e municípios em situação de calamidade pública. Para ele, o Estado precisa garantir socorro rápido e eficiente às populações afetadas por desastres naturais.
18: Paulo Litro, do União do Paraná, apresentou o projeto que reforça as regras de segurança para a abertura de comportas de barragens. A proposta do parlamentar determina que a liberação da água seja feita de forma gradual, conforme o volume de chuvas e o nível dos reservatórios.
19: Paulo Litro também propõe a instalação de sistemas de alerta para moradores de áreas próximas às barragens. O texto, que atualmente tramita na Comissão de Integração Nacional, prevê ainda a divulgação dos planos de abertura das comportas para reduzir riscos de inundações.
6: Votação.
18: Deputados aprovam medida que isenta de imposto compras internacionais de no máximo 50 dólares. O repórter Antônio Vital tem mais informações sobre a chamada taxa das blusinhas.
9: A Câmara dos Deputados aprovou medida provisória que isenta do imposto de importação as compras internacionais de até 50 dólares, conhecida como taxa das blusinhas. A medida provisória, aprovada faltando 5 dias para perder a validade, já está em vigor desde maio, quando foi publicada. Até então, as compras de até 50 dólares pagavam taxa de 20%. O texto também zera a alíquota de importação para medicamentos destinados a doenças raras que não tenham similar nacional. Estabelece ainda a taxação de 30% para as compras entre 50 e 3 mil dólares, com a possibilidade de o governo impor limites para os produtos mais caros. Além disso, obriga as plataformas de comércio eletrônico a adotarem mecanismos contra fraudes, como preços fictícios abaixo dos preços reais e fracionamento das compras de modo a evitar a taxação. O descumprimento sujeita as empresas a multas, suspensão de atividades e até proibição de operar no país. O texto final cria ainda um sistema de avaliação periódica sobre os impactos da isenção, com dados sobre os impactos da medida sobre os empregos, a arrecadação e o comércio. Os relatórios devem considerar especialmente setores considerados mais atingidos pela concorrência de produtos importados, como de roupas, calçados, brinquedos e cosméticos. Deputados da oposição criticaram a proposta e disseram que o fim da taxação sobre os produtos importados prejudica a indústria e o varejo nacionais. Foi o que disse o deputado Gilson Marques, do Novo de Santa Catarina.
0: O empreendedor brasileiro, aquele que paga DARF, que paga Selic a 15%, que contrata e pagar um imposto caríssimo, tem que concorrer com o exterior. A China, por exemplo, que tem regra trabalhista análogo à escravidão, que se diz, entra no solo brasileiro sem nada de imposto.
9: Já deputados da base do governo disseram que eventual prejuízo a comerciantes e fabricantes brasileiros será compensado com a entrada em vigor da reforma tributária no ano que vem, o que vai acabar com o imposto cumulativo sobre os produtos. O deputado Reginaldo Lopes, do PT de Minas Gerais, disse que a medida beneficia quem não pode fazer compras pessoalmente no exterior.
1: É fundamental para aquelas pessoas de menor poder econômico econômico, que não tem condição de fazer viagens internacionais, como os 16 milhões de brasileiros assim fazem e têm o direito à isenção até $2.000.
9: Já o presidente da Câmara, Hugo Mota, disse que a medida beneficia também aqueles empreendedores que dependem de compras no exterior para seu comércio. Ele disse que a Câmara está atenta ao impacto da isenção no setor de varejo.
5: Sabemos que existem preocupações da indústria e do varejo em relação a essa medida. E a Câmara dos Deputados não dará as costas a essas preocupações. A Câmara continuará dialogando com o setor produtivo, buscando conciliar a proteção do poder de compra das famílias, sem deixar de olhar para a competitividade da indústria e a força do varejo nacional.
9: A medida provisória que isenta do imposto de importação as compras internacionais de até $50 seguiu para análise do Senado. Da Rádio Câmara de Brasília, Antônio Vital.
19: Logo em seguida, a aprovação da MP na Câmara, o Senado retomou sessão própria com a inclusão do tema na pauta de votações.
6: Economia.
18: Mauro Benevides Filho, do União do Ceará, é autor de proposta que obriga o Banco Central a enviar ao Congresso as informações solicitadas por deputados e senadores. Ele explica que a medida visa dar mais transparência à relação entre a instituição e o Poder Legislativo.
22: Restabelecer a obrigatoriedade do Banco Central prestar informações ao Congresso Nacional, tanto à Câmara quanto ao Senado, de qualquer informação que o Congresso deseje. Por exemplo, eu quero pedir informação não só do Brasil, quero pedir informação quanto é a taxa de juros lá da Suíça. O Banco Central tem isso e terá que informar para a gente poder fazer uma avaliação da atuação do Banco Central, que eu acho que o Banco Central hoje privilegia muito o sistema financeiro, com taxas de juros muito elevadas, em detrimento da iniciativa privada, das famílias, das pessoas, e nós temos, portanto, que acabar com isso.
19: Mauro Benevides Filho avalia que a fiscalização do Congresso pode ampliar a responsabilidade do Banco Central na definição da política monetária do país. Ele avalia que a taxa de juros atual representa um custo adicional de pelo menos R$300 bilhões por ano.
18: Kleber Verde, do MDB do Maranhão, apresentou o projeto que altera o sistema de consórcios para garantir novos direitos aos participantes desistentes e excluídos. O deputado propõe regras para a devolução de valores, limita multas e veda a cobrança de taxa de administração após a saída do grupo.
19: Kleber Verde acrescenta que o texto prevê o envio de saldos não resgatados ao Banco Central para, segundo ele, facilitar o resgate do dinheiro. Na opinião do parlamentar, a medida busca dar mais transparência e equilíbrio à relação entre clientes e administradoras.
18: Termina agora o Jornal Câmara dos Deputados, produzido pela Rádio Câmara, com trabalhos técnicos de Everson Urani e apresentação de José Carlos Andrade e Márcio Aquilissardi. Uma boa noite para você.
19: Ótima noite. A Voz do Brasil está de volta amanhã.
6: 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Boa noite.

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2: 20h01.
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0: 20:26.
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0: 20:53.
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1: 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A Justiça Federal determinou que a plataforma Discord apresente em 10 dias uma nova proposta de medidas para proteger crianças, adolescentes e mulheres no ambiente digital. A decisão foi tomada durante uma audiência de conciliação nesta quarta-feira. A determinação ocorre no processo em que a União pede que o Discord pague R$500 milhões em danos morais. Segundo o governo, a empresa tem sido omissa na proteção de menores, além de apresentar falhas nos mecanismos de segurança e de verificação de idade. Em agosto, a Agência Nacional de Proteção de Dados suspendeu as transmissões ao vivo, as chamadas de vídeo e o compartilhamento de tela do Discord no Brasil. Segundo a Advocacia Geral da União, as medidas apresentadas pela empresa foram consideradas insuficientes para eliminar os riscos aos usuários. A AGU aponta o uso recorrente da rede social para o recrutamento e o aliciamento de crianças e adolescentes, além do descumprimento reiterado do ECA Digital e do Marco Civil da Internet. Agora, segundo a Advocacia Geral, o Discord se comprometeu a apresentar uma proposta que contemple os critérios legais de proteção no ambiente digital. E o Sesc RN oferece 1.280 exames gratuitos de mamografia e preventivo em Mossoró, na região oeste do estado, neste mês. A ação acontece por meio da unidade móvel instalada no Sesc Mossoró, no bairro Abolição, até o dia 28 de setembro. Estão sendo disponibilizados 640 exames de mamografia e 640 exames preventivos do câncer do colo do útero. A unidade ficará na rua Doutor João Marcelino, número 4000. Os agendamentos podem ser feitos presencialmente no Sesc Mossoró ou pelo WhatsApp, que é o 98121-1455. Repito, 98121-1455. Os exames preventivos são destinados a mulheres de 25 a 64 anos. Já as mamografias serão oferecidas para mulheres de 50 a 74 anos. Mulheres entre 40 e 49 anos também poderão realizar o exame, desde que apresentem requisição médica. Para fazer o agendamento, é necessário apresentar cópias do RG, CPF, cartão do SUS, comprovante de residência e requisição médica, apenas para mamografia de mulheres entre 40 e 49 anos. Na apresentação e edição, Sandra Cerqueira, com informações da Advocacia Geral da União e do Sesc RN. Confira a próxima edição às 22 horas.
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3: 21 horas e 2 minutos.
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